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9: E a gente segue agora com Maria Rita de Davi Moraes, Fred Camacho, Marcelinho Moreira. Cutuca!

Orquestra de Sopros da Proarte, de Baden, Paulo César Pinheiro, Pai. E Criolo, Lá Vem Você, de Criolo. 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Milton Nascimento, Caçador de Mim.

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Que fala Jussara Mendonça, trazendo para você expressões musicais de todo mundo. No programa de hoje vamos destacar momentos marcantes da carreira musical do francês Jean-Jacques Goldman, que se estendeu de 1975 até o ano de 2004. Compositor, cantor e produtor musical, Jean-Jacques Goldman é admirado e reverenciado na França até os dias de hoje pelo conjunto de sua obra. Do álbum Chanson pour les Pieds, lançado em 2001, você ouve Elon Ne Peut Rien, depois C'est Pas Vrai. Música do mundo lembrando o trabalho musical do francês Jean-Jacques Goldman.

0: C'est
1: do álbum En Passant, lançado em 1997, do compositor e cantor Jean-Jacques Goldman, você ouve os sucessos Bonne Idée e Sasuke G. Música do mundo lembrando clássicos da carreira musical de Jean-Jacques Goldman.

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1: Tutetedi é um blues rock de autoria do compositor e cantor francês Jean-Jacques Goldman, destaque do Música do Mundo de hoje.

GT Donne é um sucesso do francês Jean-Jacques Goldman, que revela uma performance cantada em inglês e francês ao lado do compositor, guitarrista e cantor galês-francês Michael Jones, tema presente no álbum Non Homologué, lançado em 1985. Música do mundo lembrando GT Donne.

O compositor e cantor francês Jean-Jacques Goldman, de 1990 a 1995, formou um trio musical com o guitarrista galês-francês Michael Jones e a cantora norte-americana Carole Fredericks, irmã do bluesman Taj Mahal. A mais nova irmã de Taj Mahal, Carole Fredericks, faleceu com 49 anos em junho de 2001, vítima de um ataque cardíaco. Eu apresento do trio Fredericks Goldman Jones o sucesso Nuit. Música do mundo apresentando o trio musical Carole Fredericks, Jean-Jacques Goldman, Michael Jones.

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1: Do conceituado álbum Chanson pour les Pieds, lançado no dia 20 de novembro de 2001, sétimo e último álbum de estúdio de Jean-Jacques Goldman, você ouve La Pluie. Na sequência, uma canção típica da Bretanha, Tournant le Violon, revelando Bruno Lerouzic na gaita de foles. Música do Mundo destacando composições antológicas do francês Jean-Jacques Goldman.

Je voudrais vous revoir. É mais uma canção bretã do francês Jean-Jacques Goldman, destaque desta edição do Música do Mundo.

Eu me despeço com Ensemble, mais uma composição antológica do francês Jean-Jacques Goldman, astro natural de Paris, onde nasceu no dia 11 de outubro de 1951. 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

0: Aqui eu termino mais uma edição do Música do Mundo, hoje dando destaque ao trabalho musical do compositor e cantor francês Jean-Jacques Goldman, que ficou em atividade musical de 1975 até 2004.
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1: Bom demais ter você aqui com a gente na Rádio Nacional. Vamos ouvir Zélia Duncan, Alma, de Arnaldo Antunes e Pepeu Gomes. Alma.

Milton Nascimento, Raras Maneiras, de Márcio Borges e Tunai. Luiz Melodia dele, Maravilhas Contemporâneas. 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Elba Ramalho, de Geraldo Azevedo e Geraldo Vandré, Canção da Despedida.

Zé Ramalho, a terceira lâmina de Zé Ramalho. Belchior dele, todo sujo de batom. Nessa sequência tem Zizi Posse, O Amor Vem Pra Cada Um, de Beto Faye e George Harrison.

Tim Maia, dele, do Leme ao Pontal. Marcos Valle, DJ Nado Leal. Batucada surgiu de Marcos e Paulo Sérgio Valle. Agora, Casuarina e Delcio Carvalho, de Delcio Carvalho, Dona Ivone Lara, Acreditar.

João Bosco, papel machê de João Bosco e Capinã, Edinardo de Edinardo, artigo 26. Rádio Nacional com Maria Bethânia e Ana Carolina. De Ana Carolina e Jorge Versilo, Eu Que Não Sei Quase Nada do Mar.

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fim de semana chegou ao fim, mas são nesses dias de descanso que entendemos o quanto é importante desacelerar um pouco. Deixar tudo aquilo que é urgente, as preocupações do dia a dia, e só ficar no modo contemplação. Quem sabe ouvir o canto dos pássaros, ver um pôr do sol, sentar à mesa para uma boa conversa e um cafezinho, ouvir as histórias dos mais experientes, renovar as forças para começar mais uma semana. Os compromissos, eles existem para todo mundo, mas precisamos desse tempo livre para descansar o corpo e a mente. Ler um bom livro, assistir a um filme, dedicar um tempo à oração. Temos que nos permitir nos desligarmos um pouco da rotina e criar instantes de reflexão e meditação. Ou nos divertirmos com a família e os amigos. Esses momentos nos renovam. Por isso, o descanso e o lazer são tão importantes para a saúde mental. Não abra mão do seu tempo. Valorize as pausas. São elas que nos preparam para começar tudo de novo. Boa semana para todos nós.

Meia-noite 3, está começando mais um programa Madrugada Nacional, aqui pela sua Rádio Nacional AM de Brasília, 980 kHz, uma rádio de pura potência. E nós também transmitimos através da Rádio Nacional da Amazônia, Rádio Nacional do Alto Solimões e das emissoras da Rede Nacional de Comunicação Pública, tudo via satélite. E também transmitimos através da internet para o mundo. E a nossa equipe, que é muito profissional, já está com tudo aqui prontinho para deixar esse seu começo de semana, essa segunda-feira, muito bem informado, com muita diversão, papo, música. E a gente vai apresentar cada um. Na mesa de som e sonoplastia, Otávio Fernandes. Central Técnica, AGU. E na produção e apresentação do programa Madrugada Nacional, eu, Luziânia Xavier. Meia-noite 4.

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0: Meia-noite, 19 minutos, e chegou a hora de a previsão do tempo. Hoje vamos dar apenas uma previsão, mais ou menos do mês, né? Normalmente no domingo a gente não tem a previsão, eles lançaram apenas uma previsão geral sobre o mês de junho, né? O mês de junho tem uma previsão de frio intenso no sul, sudeste e parte do centro-oeste. Queda significativa das temperaturas no norte e redução das chuvas no nordeste. O cenário para as 5 regiões do Brasil reflete a aproximação do inverno, estação que inicia oficialmente no dia 21, às 5h25, horário de Brasília. Além da influência do El Niño, fenômeno que volta a acender o alerta para mudança nos padrões climáticos devido à possibilidade de atingir intensidade entre forte e muito forte em 2026. De acordo com o Celso Luiz de Oliveira Filho, meteorologista da Tempo OK, as características comuns para o mês não devem se repetir neste ano em razão da formação do El Niño no Oceano Pacífico e do aquecimento do Atlântico. O especialista destaca que o sexto mês do ano terá dois momentos diferentes: a primeira quinzena, com mais chuva no sudeste e no centro-oeste, além do Paraná, que fica na região sul, e na segunda metade do mês a condição muda e muda a rota e atinge Rio Grande do Sul e Santa Catarina. Em relação às temperaturas, o cenário observado em maio se repete, com frio acentuado nas regiões sul, sudeste e centro-oeste e também no sul da Amazônia na segunda quinzena do mês. E agora vamos para a reportagem, que é falando de conta de luz, né? A conta de luz em junho continua com acréscimo da bandeira amarela. Os detalhes com a repórter Bianca Paiva.
1: A bandeira tarifária para a conta de luz vai permanecer amarela em junho. Com isso, os consumidores de energia elétrica seguem com um custo adicional de cerca de R$ 1,88 a cada 100 kWh consumidos. Segundo a ANEEL, Agência Nacional de Energia Elétrica, o período seco no Brasil leva a uma geração hidrelétrica menor e ao acionamento de usinas termoelétricas, que tem custo mais elevado. De janeiro a abril deste ano, a bandeira tarifária permaneceu verde, sem nenhum custo, reflexo das condições favoráveis no período. Já em maio, foi acionada a bandeira amarela. O sistema de bandeiras tarifárias foi criado em 2015 pela ANEEL. De acordo com a agência, as cores são definidas a partir da previsão de variação do custo da energia em cada mês. As condições de operação do sistema de geração de energia elétrica são reavaliadas pelo ONS, Operador Nacional do Sistema Elétrico, que define a melhor estratégia de geração de energia e traça uma previsão de custos a serem cobertos pelas bandeiras. Com informações da Agência Brasil, da Rádio Nacional em Brasília, Bianca Paiva.
0: Meia-noite 23 e com relação às chuvas, né? Falando de tempo, teve uma chuva muito forte em Roraima esse final de semana. E técnicos do Ministério da Integração e do Desenvolvimento Regional foram enviados para ajudar o estado de Roraima na resposta aos desastres causados pelas chuvas. A previsão é que continue chovendo em grande parte do estado nos próximos dias. A equipe técnica vai ajudar nos processos de solicitação de reconhecimento federal de situação de emergência, elaboração de planos de trabalho e liberação de recursos federais para assistência humanitária, restabelecimento de serviços essenciais e reconstrução, informou o Ministério. Os servidores da Secretaria Nacional de Proteção e Defesa Civil

0: participaram nesse sábado, dia 30, em Boa Vista, de reuniões com representantes da Defesa Civil de Roraima para monitoramento da situação e alinhamento das ações. A chuva acima da média histórica no estado provocou alagamentos, inundações, rompimento de pontes e bueiros, interrupções em rodovias e estradas vicinais, além do isolamento de comunidades indígenas e rurais. De acordo com o Ministério, estão sendo monitorados 18 pontos críticos, incluindo 5 bloqueios totais e 3 parciais em vias de acesso. Os municípios mais afetados são Bonfim, Uiramutã, Normandia, Alto Alegre, Amajari, São Luís do Anauá, Cantá e Rorainópolis. De acordo com a Defesa Civil Estadual, os impactos atingiram mais de 5.600 pessoas, mas não há registro de mortes. Até amanhã, terça-feira, dia 2, a previsão indica acumulados expressivos de chuva em grande parte do estado, com volumes entre 50 e 100 milímetros por dia. A orientação é que a população fique atenta aos alertas enviados pelas defesas civis, evite áreas alagadas, não se abrigue em árvores e, em caso de trincas e rachaduras nas paredes ou aumento do nível do rio próximo da residência, saia de casa e procure um abrigo seguro. Então, você que mora em Roraima, você que é nosso ouvinte e mora em Roraima, se quiser nos informar como está a situação aí no seu local, na sua cidade, no seu bairro, né? Estamos abertos aqui para você informar como está a situação aí na sua cidade. E agora vamos para a nossa próxima reportagem. O Pará, né? O estado do Pará, aprova lei que obriga o agressor a custear a tornozeleira eletrônica, agressor de mulheres. O repórter Marcos Aleixo tem as informações.
1: A Assembleia Legislativa do Pará aprovou o projeto de lei que obriga agressores de mulheres a pagar pelas tornozeleiras eletrônicas. Segundo a proposta, a medida faz com que o agressor seja o responsável pelos custos do dispositivo. O projeto também regulamenta a responsabilização por danos, inutilização ou extravio dos equipamentos e acessórios. A professora e doutora em História do Estado de Minas Gerais, Cláudia Guerra, comenta a medida.
2: Que os instrumentos tecnológicos estejam a serviço das mulheres. E aí pode alertar a polícia, a vítima, quando esse autor de violência tiver ultrapassado a distância mínima que é permitida. E esse equipamento deve ser custeado pelo autor da violência. Achei isso um avanço importante, a gente vem falando disso, ó, já tem tempo. Então vamos botar como política pública, implantar.
1: De acordo com a Secretaria de Estado de Administração Penitenciária, SEAP, o custo diário de uma tornozeleira é de R$ 8,35, equivalente a mais de R$ 250 por mês. Dados da SEAP mostram que entre novembro de 2023 e fevereiro de 2025 foram registradas 1.473 tornozeleiras perdidas ou danificadas, 2.241 carregadores com o mesmo problema. Marcos Aleixo, da Rádio Cultura de Belém, para a Rádio Nacional em Brasília.
0: Meia-noite 27 e daqui a pouco a gente tem o Papo com Ouvinte, né, pessoal? Aquela hora que vocês gostam, né? A gente passou o final de semana longe, vocês devem ter muita novidade para contar, né? Então vamos de novidade, pessoal. Contar as histórias, né? Mandar alô pros amigos. Se tiver aniversariante, vou mandar pro abraço pro aniversariante. Também pedir sua música preferida, né? E vamos repetir aqui os nossos telefones, que é o 61-3799-5742, 61-3799-5743. Nesses telefones fixos, você fala ao vivo, né, com a gente. O telefone do WhatsApp é para mensagem de texto e de áudio, mas esse telefone é para falar ao vivo aqui com a gente no programa, né? E enquanto você pega a sua listinha, né, a gente vai ficar curtindo as músicas que já fazem parte aqui da nossa programação. A primeira é Cartaz, com Fagner. A segunda é Ela é Demais, com Rick e Renner. E a terceira, O Escândalo, com Renato e seus Blue Caps. E daqui a pouco a gente volta, meia-noite 28.

0: Meia-noite, 40 minutos de um novo dia, segunda-feira, 1º de junho. Opa, tá começando junho. Esse mês promete, pessoal. E vamos repetir aqui os nossos telefones: 61-3799-5742, 61-3799-5743. E vamos falar com o primeiro ouvinte de hoje. Alô, bom dia! Alô?
1: Bom dia!
0: Olha só, ele retomando o primeiro lugar.
1: E aí? É o líder.
0: É o líder?
1: O Edgar falou, Francisco, vai seguir o líder hoje? Eu falei,
0: vou. E o Cafifa continua sumido, pelo amor de Deus. Cafifa, dê sinal de vida, sinal de fumaça. Pra gente saber que você tá bem.
1: Sabe o que, é que eu penso? Se eu tiver errado, o Cafifa me corrige e você também vai me corrigir, se eu tiver errado. Eu acho que ele deve estar meio chateado porque ele perdeu o cargo.
0: Não, Cafifa não é assim, não.
1: Eu sei, meu amigo, eu tô falando aqui sabendo...
0: É brincadeira, é brincadeira.
1: Eu sei da sua pessoa, eu sei da sua pessoa física.
0: Não, ele jamais, às vezes quando ele não ficava em primeiro, às vezes ficava lá pro sétimo, ele dizia,
1: lembro.
0: Hoje não deu certo, não sei o quê. Mas estamos com saudade de você, Cafifa, apareça.
1: Olha aí, Cafifa, vou dar uma de João Mac Brown. Olha aí, garotinho, tá escutando aí, é pra você o recado.
0: É pra você.
1: apareça, porque você faz parte. Você aqui é ímpar, é X.
0: Isso mesmo.
1: Hein, o Luziane Xavier?
0: Diga aí, meu querido.
1: Teve um aniversário ontem, dia 31, lá na Samambaia Sul da Helena.
0: Da Ellen, né?
1: É, exatamente. Eu não pude.
0: Ela
1: não
0: me convidou, mas ela não me deu o endereço. Aí fica difícil de ir seu endereço, né?
1: É na 501, na 501.
0: É, mas ela não me disse nada. Ela só no dia que eles vieram aqui, né? Comemorar o aniversário, o Antônio Nunes. Aí ela chegou assim, pegou no meu braço, vai lá, a gente vai comemorar o aniversário, domingo. Aí eu só sabia que era domingo, mas onde era, que hora era, não sabia nada.
1: Oh, meu Deus, mas o que vale é a intenção.
0: Não,
1: Veio aí
0: ela te convidou, mas você não foi também.
1: Foi a Mercedes também, tinha me mandado a localização, o Antônio também tinha me mandado a localização.
0: Então foi na Samambaia.
1: É, porque eu amanheci meio esmurecido. Tá um gelo, tá um frio, cara. Um frio aqui no céu azul.
0: É mesmo, hein?
1: Muito frio demais, muito frio. E aí eu acabei desanimando. Acordei de manhã e desanimado.
0: E foi que horas lá? Era almoço?
1: Era um almoço. Ah, eu não sei, mas você vai me corrigir.

0: Paranaense, na próxima vez vai dar certo.
1: É, sim.
0: E como é que vai o Bentivi, cara?
1: É, o Bentivi mudou. O Bentivi foi estrangulado. Agora.
0: Será que foi Uberlândia que estrangulou ele, o pessoal de Uberlândia, Minas Gerais?
1: Não é? Agora é o sinal da escola, do recreio.
0: Isso, eu tô muito triste um pouquinho. Já tô encerrando já, viu, Bentivi?
1: Por que, que você tá triste, Francisco?
0: O campeonato brasileiro vai dar uma pausa, você tá sabendo disso.
1: A Copa, mas é pra Copa, é.
0: É só se, vão ser 50 dias de pausa de férias do campeonato brasileiro.
1: É, mas aí vai ter um bocado de jogo aí bom pra assistir, né?
0: E um mês, a Copa do Mundo é um mês, é o mês de junho e mais uma metade de julho.
1: É, metade de junho e metade de julho.
0: E vamos ver se esses meninos, se essa galera que foi selecionada aí, foi convocada, vamos ver se vai trazer mesmo esse Hexa, que já é um sonho, já tem muitos anos que não ganha.
1: É, o jogo de hoje aí a gente tá pra falar aí na hora do esporte.
0: Eu não assisti, menino, como é que foi? Eu não assisti, não.
1: Não é parâmetro, porque era uma equipe fraca. Panamá é uma equipe fraca.
0: Sim,
1: né?
0: Mas eu não assisti, não. Já passou?
1: 6-2, meu amigo. Foi 6-2.
0: 6-2? Ah, é fraca.
1: Panamá. É. Não, mas pelo menos fez o... Como se diz a história? Se é uma equipe fraca, tinha que ser goleada. Isso é verdade.
0: Foi só um amistoso.
1: É, só um amistoso. Mas pelo menos mostra que o Brasil pode fazer um 2-1, né? Um 3-2. Pelo menos isso, né? Quando começar.
0: O importante é lá.
1: Mas o importante é ganhar.
0: Lá é que vamos tirar a prova do 9 fora.
1: É sim.
0: Ó, vou mandar um alô rápido pra todo mundo. Não, não vou falar nome, não. Vai ficar pra todo mundo aí.
1: E a música, vai pedir?
0: Vou pedir. Eu queria saber se tem a música... É Adeus Solidão, eu acho muito bonita.
1: Tem, Adeus Solidão, tem.
0: E vai pro Otávio Fernandes aí, grande flamenguista. Ah, fala pra ele que eu tenho aqui uma bandeira do Flamengo enorme e grande. Eu tenho uma bandeira que eu não sei pra quem que eu vou doar ela.
1: Sei.
0: Foi eu que encontrei aqui no Céu Azul. Acho que um torcedor indignado ficou com raiva daquele jogo lá. O Flamengo perdeu.
1: Vem aqui e doa pro Otávio.
0: Agora eu lavei ela no tanque, na máquina. Ela
1: tá bem lavadinha, Otávio, tá suja
0: passei
1: não.
0: Passei no ferro, passei amaciante, tá bonita a bandeira.
1: Ah, então tá bom.
0: Fica com Deus, até amanhã, se Deus quiser.
1: Até amanhã, meu querido.
0: Até amanhã.
1: Meia-noite 47, vamos falar com o próximo ouvinte. Alô, bom dia.
2: Bom dia, Luziana, tudo bem?
1: Quem fala? Não tô conseguindo.
2: Maria de Jesus, aqui de Samambaia.
1: Maria de Jesus, de Samambaia.
2: É, porque hoje meu sono foi fazer um velório, né? Aí eu tô aqui sem dormir.
1: Entendi. Aí por isso que você tá escutando a gente e resolveu participar, né?
2: Tô, é difícil eu participar.
1: É verdade, assim, por isso que eu não lembrava da sua voz, né?
2: É quase toda noite eu escuto o Edgar falando aí, e ele não manda mais alô pra gente.
1: É, não, ele manda, já vi ele mandar.
2: Ele mandava, mas agora não tá mandando não tá mais mandando alô, acho que alguém proibiu ele.
1: Não, eu já vi ele mandando pra você, Maria de Jesus, já vi ele mandando alô.
2: E José também gostava muito de conversar com ele.
1: É... Qual José?
2: José é meu irmão, José Batista.
1: Ah, sim, José, seu irmão, gostava de conversar com o Edgar. Entendi agora.
2: É, e agora? Agora o homem parece que enriqueceu. ele tinha até uma irmã dele que estava doente. Não sei se ela escapou, não sei se ela...
1: É verdade, ele me falou mesmo que tinha essa irmã que estava doente mesmo.
2: Era, parece que câncer de pele.
1: Ah, eu acho que ela já tá boa.
2: Deus ajude. Aí no dia do velório do pai dele, foi a última vez que eu falei com ele e um irmão dele, aí nunca mais. Ele não passou nem meu nome pros irmãos dele.
1: Vou puxar a orelha dele, viu?
2: Pois é, porque...
1: Vou pra ligar pra você.
2: Pois é, porque se ele tem alguma mulher, eu não...

0: eu não vou tomar ele dela, não.
1: Não representa nenhum risco, né?
0: Homem pra mim é mulher, Luziane.
1: Já acabou a carreira?
0: Sim, nunca me casei na minha vida. Nunca.
1: Entendi.
0: Tô com 72 anos.
1: Ah, entendi. Uhum. Tá certo.
0: E... nunca eu me casei.
1: Mas é porque não quis mesmo?
0: As coisas da vida.
1: Entendi. E vai pedir coisas... alguma música hoje, Maria de Jesus?
0: Quero pedir.
1: Pode dizer.
0: Eu queria pedir, se pudesse rodar pra mim a música da Volta de Jesus, ou se não, aquela Rastros na Areia, do Duque Dalvan. Uma dessas duas. Aí eu ofereço para quem se lembrar de mim, o Manuel Messias, que é o primeiro, que ele não deixa de não mandar alô para mim, é daqui de Ceilândia. Para você.
1: Obrigada.
0: É para o Otávio aí, para toda a equipe aí da rádio e para todos os ouvintes que estiver ouvindo, Piauí, Maranhão, Pernambuco, qualquer lugar que esteja escutando, Tocantins, né? Sim, Luziane. E o João Maquebral, ele tá doente de quem mesmo?
1: É um problema na boca, por isso que ele tá sem poder falar, né? Entendeu? Uhum. Então aí ele fez um tratamento e depois ele vai ainda ter que fazer fonoaudiólogo, essas coisas, aí por isso que ele tá demorando, assim, ele voltar, entendeu?
0: Uhum. Mas ele já tá bem com um ano, hein?
1: Não, um ano não, só tem 3 meses.
0: Não, que você apresenta o programa?
1: Sim, só tem 3 meses.
0: Ah, pra mim era um ano.
1: Não. Olha. Não, foi Luciana. desde janeiro. Fim de janeiro, inclusive.
0: Ah.
1: 26, mais ou menos, de janeiro. Foi mais ou menos isso daí que começou.
0: Deixa eu ver, janeiro, fevereiro, março, abril, maio.
1: É, fez 4 meses agora, né?
0: É, agora vai fazer 5 meses.
1: É só em fim de junho que faz 5 meses, é.
0: É. Pois é, menina. Aí eu mando oferecer a música da FIFA também. Pra todos que estiverem curtindo.
1: Tá bom.
0: Sim. Todos que estavam curtindo. Sidney, a esposa, lá no Maranhão. Pra todos. Toda parte do Brasil. Tá bom?
1: Tá bom.
0: Um abraço pra você.
1: Tá bom, um abraço pra você também.
0: Tá, o Otávio, toda a equipe da Nacional, tá bom?
1: Tá bom, minha querida.
0: Esperar o meu sono chegar do velório pra ver se eu durmo.
1: Tá bom, fica esperando a sua música.
0: Tá bom.
1: Tá bom.
0: Tá.
1: Tchau. Alô, bom dia.
2: Comeu.
1: Morreu! Você viu aí a Maria de Jesus reclamando de você?
2: Você viu ela falando aí que hoje ela não tá, que ela foi no velório e ela não tá dormindo ainda? Você ouviu ela falando?
1: Foi.
2: Então os outros dias ela dorme, eu falo pra ela, ó.
1: E ela não ouve, né?
2: Eu procurei pra no meio de milhares aqui pra mostrar pra ela, ó. Tá aqui o Maria de Jesus, Maria José, Zé Batista e José Lindo. É mentira você?
1: Não, eu falei pra ela que toda vida você manda alô pra ela. Ela não escuta, né?
2: É, então, ela não escuta, como é que eu não mando, seu engraçadinha? Já pro meu escritório, já.
3: Ah, já tá doido!
2: Já tá doido! Ora, que não mando. Eu quero Lady de Laura, Milagre do Cássio Sete, tem?
1: Ou como é que é?
2: Lady Laura.
1: Lady Milagre... Laura tem, do Roberto Carlos. Qual é? Aí é outra não, música.
2: Não, é uma dupla. Uma dupla.
1: Ah, tem, é a dupla que a Lady Laura é uma dupla. E como é que é o nome da... Lady e Laura, né? Uma dupla?
2: Milagre do Caixa 7.
1: Milagre no Caixa 7?
2: Do Caixa 7.
1: Milagre... É Milagre no Caixa 7.
2: Não, do, não é do. Eu acho que é do.
1: É, rapaz, tá escrito aqui no, mas...
2: Tá pode... bom, então
1: não sei
2: tá,
1: quem
2: então
1: tá
2: bom.
1: Certo, quem tá errado. Eu vou pesquisar. Uma chicotada.
2: Você tá doido. Eu levei chicotada da Maria Jesus, eu levei da Fumagem também. Você tá doido? Essa...
1: E mais tarde vem a chicotada da Mariana. Essa é a mais brava.
2: Haja cacunda, haja
1: cacunda, né?
2: É verdade. Tem ela, tem?
1: Tem, por isso que o Otávio tava confirmando aqui o nome, porque ele já achou.
2: O Vascaíno tá aí?
1: Vascaíno, né?
2: Falar em Vascaíno.
4: Boa, é história,
2: não, não falar nada, eu vou deixar pra você. Eu já tô porra aqui com um tal de time aí. Nem vou falar o nome do time, que eu tô porra aqui com ele. Nem vou falar. Você vai falar mais tarde, não vai? Vai.
1: Vou.
2: É, bom, então tá. Aí vai. Para todos os aniversariantes, eu não sei, mas nosso criador sabe, o Máfia e a Inês Cabral sabe também, né?
1: Mas teve jogo do Botafogo?
2: Não, nem não, você não sabe, não, então é bom nem saber. Se você
1: não,
2: tá sabendo,
1: eu não tenho jogo do Botafogo aqui, não.
2: Você não tem, não?
1: Tenho, não.
2: Mas por quê?
1: Não sei, foi que hora o jogo?
2: Passei jogo só de domingo, aí não tem de sábado, não?
1: Não, só faço de domingo.
2: Nossa, menina, sabe, ganhei 1-0, perdeu uns 400 gols. Aí o nosso zagueiro faz um gol contra, atrás pro nosso goleiro. Você não viu o lance ainda, não?
1: Não vi.
2: Não, então é bom nem ver.
1: Certo? É bom nem ver, né?
2: É Jesus, né? Aí vai todos os aniversariantes. É o Márcio e a Inês Carol, sabe todo mundo, nosso criador também, né? Primeiro lugar, nosso criador, né?
1: Isso.
2: Aí vai pra paixão da minha vida, eu acho que ele tá escutando nós. Ah, deixa eu falar. Eu falei com o pai de Enéas, falei com o pai de Enéas, viu?
1: Com o pai de quem?
2: Culpa de Enéas, o Enéas, velho.
1: Enéas?
2: Não, desculpa, o Cafifa.
1: Ah, falou com ele? E aí, tem notícia?
2: Tá bom, já logo ele volta. É o problema que todos nós temos, né? Não tem?
1: Ah, é? Ele tá com problema?
2: Todos nós não temos problema?
1: Tem, todos nós temos.
2: Eu tô com problema de capinar, faz tempo que eu não capino. Então, o Cafifa também tá com problema, sabe?
1: Entendi. Aí...
2: Mas logo ele volta. E o Zé do Ouro mandou um áudio pra mim ontem, disse que qualquer dia vai dar um cutucão aí, falou?
1: Tá bom.
2: É, aí vai pra paixão da minha vida. Você sabe quem é a paixão da minha vida?
1: Nem desconfio.
2: Não é Maria de Jesus, não, sou é Mariana.
1: Você viu que a Maria de Jesus disse, mandou um recado pra Mariana que ela não precisava ter medo dela.
2: Nossa, eu vi. Você tá doido. Ela já abriu, mas bati muito papo com o irmão dela, o Zé Batista, só que é flamenguista, né? Mas gente boa, né?
1: Entendi.
2: Aí vai pro todos os tarecos lanches lá, o pessoal lá de Santa Maria, o Gilberto Lavê, não tem?
1: É.
2: O Gilberto Ceará também, né?
1: É.
2: Aí vem o Cacife e a Dona Maria, a Divina Raquelzinho, o Adilson, o Ademar Savoia, ó. Quem dá o Camilo Tripim Vagalão Quebra-Gaio, Dadá Eli França, o Enéas Maria, Nós é Caminha, Inês Cabral, Manelzinho Manuel Messias, Zé do Ouro, Zé Roberto, Zé Cato Betioga, quem, Simval, João Bezerra, João Cô, João Camargo, João da Cruz. Ah, Mariana tá ligando.
1: Vai atender sua mulher.
2: Não, deixa eu acabar aqui. Mariana, dá um tempo. Hoje. A minha amiga Milena Conceição, o Francisco Freitas, o Antônio Ribeiro, Antônio Pessoa, o Wilson, José Batista. Ah, não tem jeito. Azul Teodora.
1: Analice.
2: Ela já fica ligando em cima, me atrapalhando. O João Magnato, Lucas Frazão, o Ferrinho se ferrou. O Rubens, o Marcos. Nossa, 57 comeu.
1: Morreu.
2: É fazer o quê? Eu vou morrer na chicotada. Já. Tchau.
1: Ai, meia-noite 58. Não tem ninguém. Todo domingo tem essa. O pessoal fica dormindo. O pessoal tá acostumado com o fim de semana. Ficar só descansando, dormindo. Aí chega no domingo. Aí continua dormindo. Não pensa no seu compromisso de ligar para o Madrugada Nacional. E a gente fica aqui, falando sozinho. Assim não dá. Então vamos aqui ler mais uma notinha aqui. Enquanto a gente espera alguém ligar. Vamos lá. A Petrobras informou em nota divulgada nesse domingo, quer dizer, tá bem quentinho, que a partir de hoje, segunda-feira, dia 1º, vai implementar um desconto de 35 centavos por litro nos preços de venda de óleo diesel A de uso rodoviário. O desconto aplicado faz parte da subvenção econômica instituída pelo governo federal e é equivalente ao valor fixado pelo Ministério da Fazenda. O preço médio de venda da Petrobras para as distribuidoras passará de R$ 3,65 para R$ 3,30 por litro. Este valor é 37,4% menor do que o preço praticado em 31 de dezembro de 2022, considerando a inflação no período. A subvenção econômica foi autorizada pelo governo federal no sábado, dia 30, por meio da medida provisória número 1363, aos produtores e importadores de óleo diesel de uso rodoviário no país, no valor de R$ 1,12 por litro, com o objetivo de estabilizar preço e oferta de modo a garantir o abastecimento de diesel no país. Alguém? Não. Continuamos esperando aqui a ligação de vocês, viu, pessoal? Opa, já tem gente ligando. Uma hora em ponto e vamos atender o próximo ouvinte. Alô, bom dia.
4: Bom dia, Luzia.
1: É?
4: Sim.
1: Zé Carlos?
4: Zé Carlos, é.
1: Ah, finalmente consegui detectar.
4: Eu aproveitei a chance.
1: Eu tenho que aproveitar. Quando tá nessas brechinhas que não tem ninguém ligando, entre o primeiro que entrar é o que vai ser atendido, né?
4: Tem dia que eu experimento ligar, mas dá quase furo o telefone de tanto dia.
1: Tem dia que tá mais congestionado. Acho que tem dia que o pessoal fica acordado, tem dia que o pessoal dorme, né?
4: Aí hoje eu tô acordado e falei, já tem um participar, eu vou para o lugar lá de um que não quer participar agora. E aí, tudo bem por aí?
1: Tudo bem. E como você foi de fim de semana?
4: Tudo bem, graças a Deus. Dormi o dia inteiro, quase.
1: Mas é bom demais. Você viu minha mensagem do começo do programa?
4: Eu vi.
1: Eu tava falando sobre isso. Tem momentos na vida que a gente precisa desacelerar um pouco, descansar também é bom, né?
4: Por isso que eu tô
1: acordadinha
4: aqui, porque eu dormi de dia,
1: agora
4: não tem sono
1: para
4: dormir de noite.
1: A escolha é quando a pessoa não tem aquele trabalho que lhe obriga a estar ali naquela hora específica, você faz seu horário. Se você quiser dormir de dia, dorme de dia e fica acordado de noite, igual, não tem problema nenhum, né?
4: Eu já nem gosto de dia de domingo aqui na cidade de Castelo aqui, porque todo mundo some, mas a gente vê ninguém na rua, só, nem um cachorro mesmo na rua não vê passar, entendi.
1: Nem um cachorro tem na rua, é?
4: A gente olha lá pra rua, nem um cachorro mesmo tem.
1: Ai, essa foi boa. O pessoal vai dormir cedo, entra em casa cedo, né?
4: Eu fico muito parado, a cidade já é pequena, né? De domingo aí para tudo com isso, cara, aquele desânimo.
1: Entendi.
4: Eu pedi uma música aí, a música é O Poder do Criador.
1: Com quem?
4: Com o poder do criador, com. Esqueci o nome do cantor, né? O poder do criador, Goiano e Paranaense, acho que é.
1: Como é que é o nome?
4: Goiano e Paranaense.
1: É o Otávio que estava falando aqui. Goiano e Paranaense.
4: Ofereço ela para Maria de Jesus, que participou aí agora, com o Zé Batista.
1: Maria de Jesus estava reclamando, agora está todo mundo dedicando para ela. Reclama mais não, Maria de Jesus. Reclama mais não.
4: Ela vai Maria de Jesus, pro Zé Batista, pro Edgar, pro Francisco Céu Azul, Francisco Estrela, pra Teodoro, pra Teodorinha, pro Antônio Pessoa, mas pra quem? Pra Elisete lá de São Miguel, pro Zé Carcifa, pra Dona Marli, e pra você aí, pro Otávio, pro Ageu, pro Oró, e pra todo mundo que faz parte da Rádio Nacional. Para todos os ouvintes. É só isso mesmo por hoje. Alô?
1: Oi, tô te ouvindo. É só isso mesmo? Acabou?
4: Acabou.
1: Então tá bom.
4: Bom dia para vocês. Bom dia, boa semana.
1: Para você também, meu querido. Boa semana.
4: Tchau.
1: Tchau, tchau. Até a próxima.
4: Até a próxima.
1: E agora vamos falar com o próximo ouvinte, 1:04. Alô, bom dia. Alô? Alô? Oi! Caiu a ligação. Talvez ele já não tava escutando a gente. Ai, ai, ai. Vamos

1:05. Alô, bom dia. Alô? Opa, de novo, rapaz. Eita, essa pessoa não tá conseguindo completar a ligação.

Opa, chegou, chegou, chegou. De novo, caiu. Era a mesma pessoa, eu acho, né? Tentando ligar e não tá conseguindo.

0: Alô, bom dia? Não tá conseguindo. Tem outro? Pronto. Alô, bom dia? Alô?
1: Alô, bom dia?
0: Marco, agora a gente pode conversar.
1: Mas eu não vou falar igual o João Montebrão. Caiu, levantando, dá a volta por cima, não. Não é eu que tô tentando, não.
0: Não era você, não, porque a outra pessoa caiu novamente, aí você entrou, entendeu?
1: Ah, certo, que ótimo.
0: Mas parece que já tem alguém ligando aí de novo, né? Não sei se é a mesma pessoa, mas vamos conversar aqui um pouquinho.
1: Vamos ver se ele consegue. Se ele conseguir, a gente dá espaço pra ele, né?
0: Tá bom.
1: Aí o Otávio fala pra gente aí de toda forma, né? É só pra falar de toda forma, porque foi a festa ocorreu tudo em paz lá que a gente falou. Ele não deixou você falando sozinho aí. Sexta-feira não, né? Que foi a festa mariana, do encontro da mãe com o filho, né? Que vai Nossa Senhora para encontrar na outra comunidade de Jesus. Aí ocorreu tudo em paz. Todo ano faz cada vez maior, né? Mas aí hoje a gente... Hoje não, ontem, né? Porque foi 31, foi a festa do tropeiro que a gente falou, do feijão.
0: Sim, mas, você falou, sabe, verdade.
1: Não, certo. Aí o que que acontece? Mas a gente não... É bom falar isso porque automaticamente a gente... não pegar comida pesada, porque tá chegando aí a festa junina e não vai ser só por aqui, vai ser no Brasil inteiro, né? De toda forma aí, que hoje é 1º de junho, né? Automaticamente, né?
0: E está começando junho, um mês muito movimentado.
1: É, graças a Deus. Ia ser aniversário do Edgar, parabéns pra ele, né? Não é atrasado, que aniversário a gente comemora todo
0: foi,
1: dia.
0: Foi, a gente comemorou muito sexta-feira.
1: E aproveitando o ensejo, se eu não conseguir falar dia 8 de junho, de toda forma, já não tá longe, mas tá passando muito rápido, né? De toda forma... o que que acontece? Comemorar dos padeiros lá também, né? Que tem o Beto Padeiro e os padeiros todos lá da Ilha do Marajó, lá, Boa Vista, né?
0: Uhum.
1: Aí, para vocês poderem comemorar de toda forma, assim. Aí eu tô falando assim, Luziana, porque, assim, quando a gente tem o costume, e a gente que tá numa certa idade maior, e as pessoas também, mesmo novas, não comer assim comida muito pesada, por exemplo, às vezes a gente pega mocotó para comer assim, que é uma parte também que já não faz parte da festa junina, mas às vezes para esquentar o frio, né? De toda forma, às vezes a pessoa pega e muita noite assim, não é muito bom não. A gente quando dá o costume da gente aqui, quando dá umas 5 horas, por aí assim, a gente já maneira, né? De toda forma, assim, igual quando você não tava aí na hora do lanche, ou o AG, ou o Otávio, falava aí, feijoada.
0: Era verdade.
1: Você morre, mas numa hora dessa, pegar um negócio pesado assim, aí é demais, né? No máximo. E aí, aproveitando o ensejo, Luziana, desse embalo aqui, o nosso lanche hoje lá, talvez o Rubens goste. Hoje é o bolo de mandioca aqui que nós vamos ter, que nós fizemos aqui.
0: Ô, coisa boa!
1: Da festa lá, de toda forma, tem lugar que é aipim, né? Outros é macaxeira, né? Mas o nosso aqui a gente chama mandioca. E tem uns nomes diferentes,
0: sim,
1: né?
0: Sim, tem mandioca, macaxeira, aipim, né? São os três nomes, né?
1: Tem outros nomes aí diferentes aí, mas aqui a gente chama de mandioca, né? Aí a gente vai pegar aqui, que ele não é muito pesado assim, dá pra gente encarar com chazinho, porque quem tem também de vez em quando, não é bom a gente ficar tomando muito leite com toddy ou leite com hortelã, que é muito bom também para esquentar o frio, né? De toda forma. Aí antes do Benfica cantar e o ouvinte conseguir falar aí, levanta essa corda de poeira que tá caindo, né? Ele conseguiu? Alô?
0: Diga, pode dizer.
1: Pois é, o ouvinte conseguiu ou a gente continua falando?
0: Tem uma pessoa esperando.
1: Não, então eu vou dar espaço para a pessoa falar aí. Hoje a gente vai na dupla aqui do Sai Guarabira, o que é que vocês têm dele aí?
0: Tem bastante coisa. Acho que tem espanhola, o que mais? Dá uma olhadinha aí, Otávio.
1: Toca uma que não toca bastante aí do nosso querido Sai Guarabira, pra gente relembrar ele, né? E vamos dar.
0: Vamos. Está olhando aqui.
1: Vou aproveitar e dar um abraço aí, Luciano.
0: Como é que é o nome? Cheiro Mineiro de Flor. É bom, né? De Minas,
1: é,
0: né?
1: Essa é. Aí ele dá uma fala muito boa. Essa é boa.
0: Então cheiro pronto, vamos flor. Essa. Cheiro Mineiro de Flor.
1: É, vamos dar espaço pro próximo ouvinte. Eu vou aproveitar aí e dar um abraço pra Edgar no aniversário dele aí, que é todo dia. E vamos de ouvinte. E pegar carona na lista telefônica dele aí, da Alderina, que é muito completa também, do Francisco Estrela. E um abraço a todo mundo. Deixa o próximo ouvir aí.
0: Tá bom,
1: tiver,
0: meu querido.
1: De novo, tá bom?
0: Mas ligue sempre, tá, pra não me deixar falando sozinha.
1: É, saúde e paz. Tomara que eles ocupem um espaço aí final aí. Com Deus.
0: Sim, tá bom, com Deus.
1: Obrigado, Otávio, por ter achado a música pra nós. E você também, Luviana, tá aí dando essa força pra nós alegrar o nosso dia, tá bom?
0: Tá bom,
1: saúde,
0: meu querido.
1: Saúde e paz, vamos aqui, Brau.
0: É, sim. Ai, vamos lá. 1h12. Caiu de novo? Rapaz, a gente terminei de conversar com o Marco pra dar chance à pessoa e aí caiu a ligação de novo. Oi?

0: Alô?
1: Bom dia, Luziane.
0: Bom dia, Antônio Nunes. Era você que estava ligando ou não?
1: Não.
0: Então é porque você entrou agora mesmo.
1: Entrei agora.
0: Então tá bom. Conte tudo aí, como foi a festa.
1: Nossa, você acredita que nós estávamos bagunçando até ontem mesmo?
0: É.
1: Meu Deus do céu.
0: Os aniversários que não se acabam, hein?
1: Cada mais não, igual o João Mark Brás, que vai ser 60 dias comemorando aniversário. Amado.
0: E aí, mas foi lá na Samambaia mesmo a festa?
1: Foi lá na Samambaia, fomos pra lá. Passava lá umas 25, 30 pessoas, mais ou menos, lá. Até Maurício passou lá.
0: Aí foi, pois é, eu fiquei assim, a Ellen me convidou. Mas naquele dia que vocês estiveram aqui, né?
1: Correto.
0: Só que ela não me disse onde que ia ser. Ficou difícil.
1: Ela não falou, não?
0: Não, ela só disse assim: ah, a gente vai comemorar domingo, lá, nosso aniversário, né? Só que ela não me disse onde que era. Aí eu disse: ah, então depois você me diz, depois mandou uma mensagem. Aí ela não mandou mais a mensagem, né? Eu disse: ah, então deixa pra lá.
1: Não sabia, não. Mas teve bom, só foi

0: Rapidinho, na fase de lá era 5 horas da tarde.
1: É, não, essas festas de domingo é um pouco complicada pra mim, porque eu tenho que vir trabalhar à noite, né?
0: Exato.
1: Então eu tenho que descansar um pouquinho no domingo, né? Senão
0: Verdade,
1: eu emendo a semana e aí fica difícil, né? Domingo
0: Verdade.
1: geralmente eu não gosto muito de sair assim, no máximo eu vou pra igreja de manhã, né? Aí já almoço e já dou aquela descansada, assim, pra vir pra cá à noite descansada, né?
0: Sim.
1: Mas foi
0: Não,
1: boa a
0: mas
1: festa, não foi?
0: não, teve bom, teve bom,
1: Quer dizer que
0: teve
1: Maurício
0: gostoso.
1: apareceu por lá.
0: Apareceu Maurício, Cebolinha apareceu lá, o menino que trabalhava com ele também. Diego Valadares passou lá. Teve bom, teve bom. É sempre o que eu falo, né? O importante não é a quantidade, né? É a qualidade, né?
1: É, sim.
0: Foi gostoso lá. Deu pra todo mundo brincar um pouquinho. Eu cheguei lá, eram umas 10 horas. Pensei que eu ia chegar atrasado. Fui o primeiro a chegar, eu, a Ellen, a Mercedes. Aí só me deram umas 5 horas da tarde. Mas foi gostoso. Eu só escutei só o Marcos falando, não sei quem mais participou. Alguém mais participou?
1: Não, participou o José Carlos de Bertioga, o
0: Abraço para
1: Edgar,
0: ele, abraço para Edgar.
1: Maria de Jesus de Samambaia, que há muito tempo não participava,
0: Essa ideia estava sumida mesmo.
1: e o Francisco do Céu Azul foi o primeiro. Ele disse que
0: Abraço.
1: foi ele que me falou assim, da festa, né?
0: Aham.
1: Ele falou que foi convidado, mas que não foi porque estava meio indisposto, né?
0: Ele ligou para mim, disse que tinha acordado, já ia dar 11 horas. Eu falei, Jesus amado, que é isso? Entendeu? Aí, Fabrício também falou que vinha e estava correndo. Eu falei, não, moço, não adianta querer correr para chegar aqui, não dá tempo, não. Tem que vir devagar, tranquilo. Ah.
1: Que
0: Quem
1: bom.
0: pediu o rei Roberto até agora?
1: Não, ninguém pediu.
0: Vamos ver se você acha a montanha aí.
1: Tem, a montanha tem.
0: Se você acha ela aí para nós.
1: Tem sim, já tá aqui anotado já.
0: E dia 2 de agosto, nosso próximo encontro no Parque da Cidade.
1: Isso mesmo.
0: Estacionamento número 3. Eu tenho certeza com você que vai ser um dos melhores do ano, viu? E muita gente, porque o que tem de gente comentando. Até fora, pro lado da Bahia. Ele vai vir até baiano aí.
1: Eita.
0: Entendeu? Tá. Tem outra moça aqui do INCRA também que vai também. Já teve lá ali a primeira vez ali. Falou que vai lá também. Vai ser gostoso, vai ser bom. Então, dia 2 de agosto, né? Parque da Cidade, estacionamento número 3. E eu sempre falo pra galerinha, né? Quem for, nunca ir de mãozinha banana, sempre procurar levar qualquer coisinha, não importa o que leva, né? O
1: Certo.
0: importante é sempre levar, não sei, eu levo o quê? Eu levo um refrigerante, eu levo um bolo, eu levo. Não importa, o importante é você levar. Não cabe a nós qualquer coisa que você levar, tá bom.
1: Tá
0: Tá.
1: certo, meu querido.
0: E deixar um abraço aí para você. Quem tá com o seu Jotavim?
1: Davinho.
0: Tavim, abração para ele. Abração pro Argel, né? Que daqui a pouco ele tá aí também, né?
1: É sim. Antônio, tem
0: Tá.
1: mais uma pessoa aqui para entrar para participar?
0: Eu vou deixar ele participar agora,
1: Então tá
0: tá? Com
1: bom.
0: certeza absoluta, tá? Enfim, um abraço aí a todos, né? Que estiverem aí na sintonia. Todo mundo seja abraçado. Saúde e paz aí a todos. Tá? E tamo junto, ligadinho, tá? Grande abraço, tá?
1: Grande abraço para você e para
0: Valeu,
1: Cleonice, tá
0: tudo de
1: bom?
0: bom, abraço.
1: Abraço, tchau. Alô, bom dia. Opa! É, a gente tentou dar a chance, a pessoa tá tentando aí há muito tempo, né? Ligar, mas não tá conseguindo, né? Ó, vamos aí ver se consegue agora. Alô? Alô? Nada, né? É, acho que alguém tá... É, agora a gente não tem mais como esperar, tá? Não sei quem é a pessoa que tá tentando ligar, não tá conseguindo. Mas agora a gente vai ter que partir para aquele momento especial.

0: gente agora vai fazer aquele lanche maravilhoso. Eita, a risada aumentou agora. Agora tá feliz pra caramba. Vamos fazer aquele lanche suculento, maravilhoso. Que só a gente sabe. Mas você faz o seu lanche aí na sua casa também, né? Quando você faz o seu, a gente faz o nosso. E a gente agora vamos partir para um novo país, né? A gente que passou vários dias aí na Espanha, percorrendo várias regiões da Espanha. Hoje a gente vai começar com a França. Isso, isso. A França tem 18 regiões, 13 continentais e 5 insulares, né? Aliás, 5 fora da França, que pertence à França, né? E então hoje a gente vai começar com Paris, né? Claro, região que se chama Île-de-France, que a capital é Paris, né? E o nosso prato é steak frites, suculento bife grelhado, servido com uma generosa porção de batatas fritas crocantes. Bife com batata frita, né? Então esse é um prato que se come bastante lá em Paris, que eu não sabia, né? Mas se come. E a sobremesa, que não pode faltar, é o tradicional crème brûlée. É uma sobremesa cremosa à base de creme de leite e baunilha, finalizada com aquela casquinha de açúcar queimada assim em cima, que joga o açúcar em cima, pega o maçarico e queima e fica açúcar queimado assim em cima, né? Aí você bate com a colherzinha assim, ó. Aí ele faz um barulhinho, não bate muito não, que destrói. É só uma batidinha de leve pra sentir a casquinha do açúcar quebrando. E essa sobremesa é o quê? É o quê com esse
1: doce,
0: açúcar
1: doce, doce como mel.
0: Doce demais. E a gente vai se deliciar, que eu amo creme brulee, é uma das sobremesas que eu mais amo nesse mundo. Então a gente vai se deliciar com essa sobremesa e esse prato de bife com batata frita. E daqui a pouco a gente vai voltar. E a gente já vai começar a atender aqui os pedidos dos ouvintes, né? Então, a primeira música, Adeus Solidão, com Carmen Silva, pedido do Francisco do Céu Azul. A segunda, Rastros na Areia, com Duduca e Dalvan. Aliás, só Dalvan. E pedido da Maria de Jesus de Samambaia. Milagre no Caixa 7, com Lady e Laura, pedido do Edgar. E O Poder do Criador, com Goiano e Paranaense, pedido do José Carlos de Bertioga. 1h23, daqui a pouco a gente volta. Vamos curtir as músicas.

0: A seleção se despediu do Brasil, presenteando 72 mil pessoas no Maracanã com uma goleada de 6-2 sobre o Panamá neste domingo, véspera do embarque para a Copa do Mundo. O time de Carlo Ancelotti abriu o placar com um belo chute de Vini Júnior no primeiro minuto. Levou o empate de Murillo, mas ampliou com Casemiro antes do intervalo. O treinador no penúltimo teste, antes da estreia do Mundial, fez 10 trocas, deixando em campo somente Léo Pereira. E viu o Brasil construir a goleada no segundo tempo com gols de Rayan, Paquetá, Igor Thiago e Danilo Santos. Harvey ainda diminuiu para o Panamá no fim com um golaço. O Palmeiras venceu a Chapecoense por 1-0 na tarde deste domingo no Allianz Parque pela 18ª rodada do Brasileirão. O gol foi marcado por Paulinho. Os paulistas tiveram um jogador a menos durante toda a segunda etapa após a expulsão de Alan. A partida teve uma grande confusão de arbitragem nos acréscimos do segundo tempo. A Chape empatou com Ítalo. O lance foi checado pelo VAR e o árbitro Felipe Fernandes de Lima chegou a informar aos atletas que estava confirmado, mas depois foi ao vídeo rever a jogada e anulou o gol. Logo na sequência, em nova checagem do VAR, os catarinenses tiveram pênalti a favor, mas Bolasier acertou o travessão na cobrança e desperdiçou a chance de igualar o placar. O Atlético Mineiro venceu o Vasco por 1-0 nesse domingo em São Januário pela 18ª rodada do Brasileirão. O zagueiro Vitor Hugo marcou o gol do Galo ainda no primeiro tempo. O resultado deixa o Vasco na zona de rebaixamento antes da pausa para a Copa do Mundo. Cruzeiro e Fluminense empataram em 1-1 na noite deste domingo no Mineirão, em Belo Horizonte, também pela 18ª rodada do Brasileirão. O tricolor abriu o placar no primeiro tempo com John Kennedy em bela arrancada. O Cruzeiro buscou a igualdade na etapa final, com Matheus Pereira cobrando falta. O Fluminense chega aos 31 pontos na terceira colocação do campeonato. O Cruzeiro soma 24 e ocupa a 11ª posição. O Remo venceu o São Paulo por 1-0 nesse domingo no estádio Mangueirão, em Belém, em jogo válido também pela 18ª rodada do Campeonato Brasileiro. Marcelinho, com um gol nos minutos finais, deu a vitória aos donos da casa, que seguem na luta para escapar do Z4. Já os paulistas continuam derrapando no Brasileirão, agora com 5 jogos sem vitória na competição. O São Paulo teve um volume de jogo maior no primeiro tempo e quase abriu o placar em 2 oportunidades, ambas com Arthur. Contudo, o desempenho dos visitantes caiu na segunda etapa, com o Remo que passou a ter mais a posse de bola e que, de tanto insistir, chegou ao gol nos minutos finais da partida. Agora vamos para um jogo da Série B. O Cuiabá conquistou sua primeira vitória em casa na Série B e se afastou do Z4 da competição. Vinícius Peixoto recebeu chance como titular e abriu o placar, enquanto Pepe marcou o segundo gol do Dourado. Com o resultado, a equipe mato-grossense encerrou a sequência de 4 vitórias seguidas do CRB. Com o resultado, o Cuiabá chega aos 13 pontos e ocupa a 15ª colocação, por enquanto 4 pontos acima da zona de rebaixamento. O CRB cai 4 posições na rodada e aparece em 12º lugar com 14 pontos. Na próxima rodada, o Cuiabá visita a Ponte Preta, no Moisés Lucarelli, em Campinas, no dia 9 de junho. O CRB recebe o São Bernardo no dia 7, no Rei Pelé, em Maceió. Essas foram as notícias do futebol pentacampeão mundial Brasil. Ziu.
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0: No nosso quadro História da Música de hoje, nós vamos fazer uma homenagem ao mês de junho que começa hoje, né, pessoal? Mês de junho que é mês de quê? Festas juninas, né, pessoal? E como não poderíamos deixar de iniciar esse mês com uma homenagem a Luiz Fidelis, um compositor lá do Ceará, nascido em Juazeiro do Norte, um dos maiores compositores de forró do Brasil. Tem mais de 200 músicas gravadas por Mastruz com Leite, Elba Ramalho, Marinês, Fagner e Dominguinhos. Mas essa música é especial para o Luiz Fidelis, porque ele fez essa música quando conheceu a sua esposa. Isso mesmo, eles eram jovenzinhos ainda, mais ou menos lá pela década de 80, né? Ele morava em Juazeiro do Norte e ela, acredito que morava em Barbalha. Eu sei que lá tem um lugar chamado Sítio Estrela, né? Eu que já morei em Barbalha, sei que é um lugar que tem sempre muita festa, forró. E festa junina lá, sempre tem festa, né? No Sítio Estrela. E foi lá que eles se conheceram. Ela foi com a turminha dela, ele foi com a turminha dele. Ele ficou naquela paquera, né? De olho nela. E até que chegou o momento de dançar com ela, né? E essa dança pra ele foi inesquecível. Tanto que ele coloca detalhes na música, né? Quando deslizei as mãos pelas suas costas nuas. Porque ela tava com um colã e as costas estavam nuas, né? E ele desceu as mãos ali pelas costas dela. E ela... Então, assim, o filho deles hoje em dia fez um clipe contando toda a história deles, né? Quando eles se conheceram lá nesse forró no dia de São João. Quando eles se conheceram, né? E ele não esqueceu de jeito nenhum ela, nesse dia que ele dançou com ela. E fez uma carta. Nessa carta, ele fez, assim, um poema intitulado Foi na Noite de São João. Né? E essa carta, ele foi na casa dela durante a semana, deixou lá na casa dela. Ele andava

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0: 1h48. O pessoal aqui ficou muito animado com esse São João, rapaz. Esse mês de junho vai ser bom demais. É São João, é Copa do Mundo. Rapaz, tem muito motivo aí pra gente comemorar, né? E eu quero que cada um diga se vai ter festa na sua cidade, né? Quando participar por aqui, pode contar. Ah, vai ter festa de São João, vai ter isso, vai ter aquilo. Em tal canto, praça tal. Convida todo mundo pra festa da sua cidade, né? Quem sabe, né? Quem sabe alguém acaba aceitando o convite, indo conhecer a sua cidade e ver a festa que tá acontecendo, né? Então, assim, tem muita festa aí nesse mês de junho. Vamos divulgar as festas, né, pessoal? Porque bom é a gente comemorar, né? Se vocês gostaram aí de olhinhos de fogueira, né? Pode falar também. E a gente vai começar aqui a participação do ouvinte pelo WhatsApp, através do 619-9674-1536. 619-9674-1536. E vamos aqui para o primeiro ouvinte, que é a Sandrinha, lá do Rio de Janeiro.
1: Boa noite, Luziana.
0: Boa noite. Bom dia.
1: Madrugada. Maravilhosa para você. E uma semana abençoada também, tá? Mandar um alô para toda a sua equipe também, tá, querida?
0: Tá certo.
1: A música que eu quero ouvir é do Bartô Galeno. Saudades de Rosa. Aí eu mandar um alô para Francisco Estrela, Cafifa, Manoel Messias, Ivamar, Juarez, Luiz Fernando, Brega Júnior, Edgar, como eu morri, o Rubens,

0: Marco, Alterina, Valdineia, Marli, Teodora, Teodorinha, Josélia, Milena de Brasília, Inês. Querida, olha, eu quero ouvir.
1: Você já
0: Bartô
1: falou.
0: Carena, Saudade de Rosas. Não
1: Isso.
0: sei se você não. Você tem sim,
1: Tem,
0: né?
1: sim, tem.
0: Ofereço para você e para todos que estão na sintonia, tá?
1: Tá bom.
0: Beijo,
1: Obrigada,
0: tchau, tchau.
1: minha
0: Aqui é
1: querida.
0: Sandrinha Nova, Sul de Janeiro.
1: Beijão pra você,
0: Tchau.
1: Sandrinha. Me dê notícia de Valdineia de novo, tá? Lembrei agora de pedir notícia de Valdineia. Como que ela tá? Nossa querida ouvinte Valdineia, né? Que teve um AVC, tá se recuperando, né? E Sandrinha, que mora lá próximo dela, de vez em quando dá notícia dela. Então vamos agora para o próximo ouvinte, que é o Francisco Estrela, de Palestina, no Pará.
2: Bom dia, minha amiga Luziane. Tudo bem com você?
1: Tudo
2: É o
1: bem.
2: Francisco Estrela. Luziane, me toca hoje com roupa nova, linda. Ofereço para você, o menino que trabalha contigo, a Alderina, toda a família, irmão Gilvan, irmã Cristina, Heloísa Maria, Zezão, Zé Roberto, Francisco Mendes, Heleninha Gomes, Rio de Janeiro, Sandrinha, Valdineia, Maria Helena dos Teclados, Marli, Sueli, Marinalva, Juarez, Cafifo, Ivamar, Ailton, Braga Júnior e Adilson. Na Bahia, Luiz Fernando, Zé do Som, Antônio Ribeiro, Ana Célia, Analice. Brasília, Manuel Messias, Arlindo, as duas Teodora, Milena. Maranhão, Raifran, Maria Cleide, Antonildo, Marcelo Duarte, Helene Borges Rio de Selvas. Goiás, Nilda, Ludes Costa, Hilde Borges. Em São Paulo, Heleninha, Helenice, Marlene e Juarez. Edgar Comeu Morreu, Lau, Enéas, Gambiarra, Beto Padeiro, João da Cruz em Paraupeba, Raimundo Silva Marabá, João Bezerra, Nedi, Marco Dualho, Antônio do Pessu, Zé Carlos, Natanael, Esmar Rocha, Vitor, todos no Ceará, Cláudio, Selma, Penha, Roseli Matos, todos no Mato Grosso, Adilson de Goiás. E aqui em Palestina, Chaga, Raimundo, Leni, Fogoió, Dora. E para todos que estão sintonizados na programação. Rubens de Augustinópolis. Que Deus te abençoe. Tenha um bom trabalho. Tchau, tchau.
1: Tchau, meu querido. Deus te abençoe também, Francisco Estrela, de Palestina, no Pará. Agora vamos para João Magnata, meu amigo padeiro de São Sebastião da Boa Vista. Marajó, Pará.
3: Bom dia, minha grande comunicadora, nota meio da madrugada, como diz o meu amigo João Magnata. A
1: Ah,
3: rainha da madrugada, a
1: quem tá
3: rainha do
1: falando, acho que é o
3: Marajó, as minhas
1: Ferrinha.
3: padeiras. Aqui quem fala é o padeiro Ferrinha,
1: Ferrinha.
3: em nome da padaria dos irmãos. Prestamos nosso trabalho, graças a Deus. Uma noite abençoada, uma noite com uma lua linda.
1: É, lua azul.
3: E gostaria de dar um abração em vocês aí no estúdio. E um abraço pro meu amigo João Magnata, que tá aqui também, tá cuidando do forno aqui. Não tem como ele falar hoje, ele tá meio ocupado, o cara tá brabo aqui. Anjo Gabriel, padeiro Tchotchó, que também tá por aqui, que ele tá de olho em mim. Não
1: O
3: sei qual é a
1: homem
3: parada
1: vigiado, esse
3: dele.
1: ferrinho, viu?
3: E padeiro Dinho. E nossos outros amigos de profissão também, Lucas Frazão, Tonhão, Puraqué, Márcio Clay, Nicolau, toda essa galera abençoada aí. Chocolate, Toco, Wesley Elbe, um abração aí. E gostaria também que você fosse possível mandar música pra gente aqui, que nós sempre pedimos aqui, uma música que nós gostamos muito. A gente gosta muito aqui na padaria, né? Romance Rosa, com Luan Ruiz Guerra. E outros abração para nossos outros amigos aí, é o Edgar, como eu morreu, nosso amigão do coração, Marco Dualho, Rubens, Tripinha, é o Antônio Ribeiro, Manuel Messias, as duas Teodora, figurinha difícil, é a Milena de Brasília e toda essa galera abençoada aí que curte o seu programa,

0: que é o programa nota 1545. Falando Maria. A verdade logo, melhor programa que tem. É isso aí, um abração, que Deus nos abençoe e dê um resto de noite abençoado para todos nós.
1: Amém.
0: É isso aí, minha amigona. Tchau, fui. Agora passa a palavra pro meu amigo Gabriel, o Anjo Gabriel, que também quer pedir uma música, se for possível tocar também. Anjo Gabriel, a palavra é com o senhor.
2: Boa noite, Dona Ziane, rainha da madrugada aqui, que alegra a nossa madrugada, nossas noites aí. Nós estamos aqui no nosso trabalho aí, que Deus nos abençoe, quem trabalha, Deus ajude. Queria pedir uma música aqui, se fosse possível a senhora colocar para nós aí, é Vento Litoral, Legião Urbana aí. Obrigado aí, Deus abençoe, é nós. Anjo Gabriel.
0: É isso aí, a palavra foi do Anjo Gabriel. Tchau, fui. Muita bênção de Deus nas nossas vidas.
1: Padre Amém. Ferrinho. Muitas bênçãos para vocês. Ferrinha, João Magnata, Anjo Gabriel. Todo mundo aí da padaria Dois Irmãos. Evento no Litoral. Acho que é do Legião Urbana. O nome da música. É, vamos para o Odílio Reis, meu amigo lá de Livramento Nossa Senhora. Colega de Manezinho. Vamos ouvir aqui o áudio dele.
3: Meu bom dia, Luziânia. Apesar de tudo, sempre eu passando mensagem, mas hoje você está escutando o meu áudio.
1: É a primeira vez, eu acho.
3: Um período sem ouvir a Rádio Nacional.
1: É, porque foi.
3: Programação Madrugada Nacional. Eu fiz uma viagem muito longa para o exterior.
1: Entendi.
3: Eu até comentei sobre o Manezinho hoje aí. Tá com 8 dias que eu cheguei.
1: Ah, tá certo.
3: Mas é com muita saudade. Passei pela região, pelo continente europeu.
1: Itália, conta pra gente.
3: França, Portugal. Conheci Veneza.
1: Uma que
3: cidade
1: bom.
3: Muito linda. Banhada pelo mar Adriático.
1: Isso.
3: Andei naquele barco.
1: Nas gôndolas.
3: Gôndola, né? Gôndolas.
1: Isso.
3: Passei, gostei muito. Fiquei com muita saudade. Hoje estou aqui ouvindo o seu programa Madrugada Nacional. E vou pedir uma música de Roberto Carlos. Olha, eu não vou escolher, não. Fica a seu critério. Desculpa dizer, estou muito emocionado mesmo. Fica a seu critério aí.
1: Isso.
3: Qualquer canção de Roberto Carlos. Tchau, um abraço.
1: É, a gente já vai passar a montanha, né?
3: Hoje.
1: Já, né? Atende.
3: Ficou muito satisfeito. Pensou que eu não voltasse mais. Mas eu tô aqui.
1: Coisa boa, né, meu querido?
3: Pra ouvir a programação. A linda programação que você está estabelecendo.
1: Muito obrigada.
3: Do seu amigo carismático, Odílio Reis. Tchau, um abraço.
1: Ô,
3: um
1: Odílio, já tava com saudade de você mesmo.
3: Hoje ainda, que na quarta-feira eu vou ainda passar mais um áudio.
1: Tá bom.
3: Tchau, um abraço.
1: Um abraço, Odílio. Que bom que você voltou, né? Voltou em paz, segurança pro Brasil. Que bom que você fez essa viagem. Viajar é sempre muito bom. Eu também já estive em Veneza, gosto muito de lá. É uma das cidades preferidas para mim, do mundo, né? É muito lindo lá, gostei muito. E que bom que você conheceu, voltou e tá aqui com a gente de novo, né? Viu, Agil? A gente vai atender ele com A Montanha, de Roberto Carlos, que já tá aí na programação. Foi pedido pelo Antônio Nunes, a gente fica agradando os dois. O Sidney mandou um bocado de bom dia aqui com os bonequinhos. Sidney, manda um áudio pra gente também. Com saudade de você aí, do pessoal aí de Teresina, da sua casa, né? Pode mandar um áudio pra gente aí. Raimundo Pinto, que tá sempre ligadinho aqui, mandando bom dia. Bom dia. Bom dia, Otávio. Bom dia, Ageu. É o Raimundo Pinto do Brejo do Maranhão, tá sempre ligadinho com a gente. Agora vamos para a Alderina, que mandou um áudio aqui para a gente. Vamos ouvir.
4: Olá, Luziânia. Bom dia a todos os ouvintes da Madrugada Nacional. Estou passando para desejar uma ótima e abençoada semana para todos, também uma segunda-feira com muita paz e saúde para todos os aniversariantes. A gente não sabe, mas Papai do Céu sabe de cada um, que possa abençoar abundantemente, dando saúde.

0: meu bom dia aos amigos e amigas, ao Francisco Estrela, no Palestrante Pará, Rio de Janeiro, Sandrinha Dilson, Juarez, Maria Helena, Marinalva, Valdineia, Braga Júnior e a esposa, também a Lucinha de Petrópolis. E aí para Milena, Manuel Messias, para as duas Teodoras, Maria de Jesus, Antônio de Pessoa e a esposa Cleonice, também ao seu João Bezerra, a esposa Luzimar, para Carminha de Roraima, também ao Francisco de Céu Azul, ao Marcos da Plantação de Alho, José Carlos de Bertioga, também Helenice em São Paulo. Helenice, Helenice, São Paulo. E aqui para Edgar e a sua Mariana. E aqui para Zé Roberto, Heleninha Gomes, Sidney, Edileuza Mourão, a Lúcia Alves. E a música que eu queria ouvir é Zezé de Camargo, Olhos de Lua. Zezé de Camargo e Luciano, Olhos de Lua.
1: Olhos de lua.
0: E oferecer para todos esses nossos
1: Será que tem?
0: amigos e amigas a quem eu estou mandando um bom dia para você, para sua equipe. Mês de junho começando, de muitas festas, muita animação, principalmente aqui no Nordeste é muito animado São João. E que seja um mês abençoado para todos nós, com muita paz e saúde para todos nós. Bom dia para todos os amigos e amigas.
1: Pronto. A Alderina pediu Olhos de Lua. Isso, com Zezé de Camargo e Luciano. Inclusive, quero informar para vocês que hoje estamos com a lua azul. Isso mesmo. Hoje tivemos, né? Que ainda vai ficar aqui até. Porque sabe o que é que significa a lua azul? Segunda lua cheia no mesmo mês. Isso acontece de dois a cada 2 ou 3 anos. É uma lua muito rara de acontecer, né? Ter duas luas cheias no mesmo mês. Então, isso quer dizer que o negócio é pesado. Duas luas cheias no mesmo mês, rapaz, é muito movimento, muito movimento, viu, pessoal? E às vezes os meninos nascem também nessas luas cheias aí. As mulheres que estão aí quase para ter menino, né? Se prepare. Ótima semana! Ó, quem tá falando aqui é o Leonardo, acho que é Leonardo o nome dele. É Leonardo de Brasília. Ótima semana, Luziane, Ageu, Otávio. Volta e meia, volta Boró. Orações, saúde, alto astral pra lenda. Quem quer, quem quer. Quem não. É limitando aqui o Mac Brown. Solta a cintura. Eu soltei a cintura aqui na hora do Olhinhos de Fogueira. Por isso que eu quando voltou da música, eu achei que eu tava ofegante aqui, de tanto que eu dancei aqui no estúdio. Né? Porque São João é bom demais, tem que dançar mesmo. Né? E ele tá dizendo que o Madrugada é o dinâmico. Né? Então aqui. Qual que é? Leonardo de Brasília. Isso aí, Leonardo. Um abraço pra você. E agora vamos para o Puraquê. Lá do Marajó.
2: Bom dia, bom dia, bom dia, minha querida Luziane Xavier. Estamos por aqui, viu, na padaria Novo Amanhecer. Tem início de semana abençoada aqui, trabalho aqui nessa madrugada abençoada de segunda-feira. Temos aqui nosso amigo Nicolau, o Lucas Frazão, está conosco por aqui. Padaria Novo Amanhecer. Aqui em São Sebastião da Boa Vista, no estado do Pará, aqui na Ilha do Marajó. Que estamos alegres com a vitória do Leão em cima do São Paulo.
1: Foi.
2: Olha, o Márcio Clay foi para lá, para a capital. Viajou ontem, 11 horas da manhã, já estava lá ontem. E à noite ele estava aí no estádio, viu? Aí no
1: Viajante esse
2: estádio
1: Márcio Clay.
2: Mangueirão, aí, Belém do Pará, onde
1: É.
2: o Leão ganhou de 1 a 0, São Paulo. Luziane, um abraço especial para o nosso colega de trabalho aí. Estamos já na lida aí do trabalho, né? Nosso amigo João Magnata, Dinho, Ferrinha, Anjo Gabriel, Tchotchoca. E também nosso amigo também lá, que está ligadinho também aí, nosso amigo aí, Chocolate, o Elbi, o Toco, nossos amigos, que Deus abençoe, em nome de Jesus aí, gosto de ver aquela música lá, Chocolate, Chocolate. Luziane, nossos colegas de trabalho também, das madrugadas aí, nessas que estão ligadinhas também. Meu amigo Edgar, o Cafifa, o meu amigo Rubens aí.

0: Natanael aí do Crack Ceará, os dois Francisco Estrela, Francisco do Rio Azul.
1: Céu Azul.
0: Milena, um abraço especial pra Milena aí de Brasília, né? Nosso amigo, que Deus abençoe em nome de Jesus. O Del Caminhoneiro, né?
1: Isso.
0: E eu também desejo a tudo especial, eu já falei pra ele, mandei um áudio pra ele também, reforçando aqui, nosso amigo Edgar, pela passagem do seu aniversário, que Deus continue abençoando, continue sempre esse homem abençoado, alegre, carismático, que é o nosso amigo Edgar, né? Que Deus abençoe. Muitos anos de vida aí pro meu amigo Edgar, que Deus abençoe. E quero desejar aí, qual é a música, Luciano? Nós vamos oferecer pro nosso amigo Edgar, qual é a música aí?
2: Meu amigo de fé, meu irmão.
0: Ah, meu amigo de fé, meu irmão camarada, né? Isso, pro nosso amigo aí, Edgar, que Deus abençoe em nome de Jesus. É nóis, tchau.
1: É, amigo.
3: Luzenha Xavier, quem fala aqui é o Lucas Frazão, Luzenha. Já estamos aqui na padaria, já puxamos fogo, já fizemos a massa. Tá trabalhando essa noite aqui, eu, Lucas Frazão, Puraqué, Nicolau. O Márcio Clay foi ver o jogo lá do Remo, lá, pra Belém, lá, que ganhou. Não dizer que ele é pé de coelho, ele deu sorte. Ei, Luziane, quero mandar um abraço e uma segunda bem abençoada pra você, pra sua equipe aí maravilhosa aí, que faz os nossos dias muito mais felizes, entendeu? Um aqui no trabalho, graças a Deus, por aqui aí já vai cortar a massa, que nós já estamos... Já nas últimas do segundo tempo, já começando já. Luziane, eu quero de novo mandar um abraço pro meu amigo Edgar aí, né? Que foi aniversário dele na sexta-feira.
1: Foi.
3: Como o Puraqué já falou, ele é um cara que... Ele sempre faz o programa mais feliz. Ele só tá com aquela brincadeira, fala rápido, esquece. E é um cara que alegra nossas noites aí, nossos dias já, que é dia já. Luziane, pra não enrolar muito, não deixar o áudio muito grande... Quero agradecer a todo mundo, cara, que faz esse programa abençoado aí, porque...
1: Amém.
3: Te juro, da meia-noite até as 3 horas da manhã, nós estamos aqui ouvindo, entendeu?
1: Que bom.
3: Ouvindo a rádio, trabalhando, mas ligado na rádio. E um abraço pro meu amigo João Magnata aí, padeiro, todos os padeiros aí, Ferrinha, Tchotchoca, Anjo Gabriel, na outra padaria, Chocolate de Abitoco. Pra vocês, garoto. Eu vou passar aqui pro Nicolau mandar um salve aí pra você aí.
1: Tá bom.
3: De vez em quando pergunto por ele, que ele não responde, ele vai responder agora umas palavras aí.
1: Tá bom.
4: Bom dia, Luciane. Um abraço. Um bom dia aí.
3: Ele mandou um bom dia aí. É meio tímido ele, mas ele é um cara muito bacana aí. Tá, Luciane. O nome da música aí, que como o Puraqué falou também, se desse também eu ia pedir a mesma música, meu amigo de fé, meu irmão camarada aí, nosso amigo Edgar, comeu, morreu. Fui!
1: Tá bom, meu querido. É, então a gente agora vai dar uma pausa no WhatsApp, mas tem um bocado de gente aqui, pessoal. Não, acho que a gente não volta, não. A gente volta com o WhatsApp. Daqui a pouco tem Natanael, Joana, Rubem, Valtinho, esse aqui acho que é o Francisco de Assis. Tem mais um bocado de gente aqui pra participar, tá bom? Mas a gente vai começar a atender os pedidos musicais, senão não consegue atender todo mundo. Então vamos de Cheiro Mineiro de Flor, com Sai Guarabira, pedido do Marco de Carmo Paranaíba. A segunda, A Montanha, com Roberto Carlos, pedido do Antônio Nunes e do Odílio Reis. A terceira, Saudades de Rosa, com Barton Galeno, pedido da Sandrinha do Rio de Janeiro. 2:09, daqui a pouco a gente volta.

0: De novo não tá dando certo, Gil? Mas sai de novo.
1: Bom dia, minha amiga Luizia. Natanael Crap Ceará. Como é que tá as novidades por aí, minha irmã? Ei, segundo, né? Ei, 1º de junho, né? Festona de Santo Antônio, na Barbalha, onde foi o pau da bandeira, festona, muita gente, minha irmã? Só faltou você aqui, mas você disse que não vem, bababá, babá, mas onde
0: é,
1: você
0: eu só
1: vem,
0: vou né? chegar no fim
1: pois
0: da festa.
1: Minha irmã, estamos aqui na escuta. Um abraço, bom dia e boa semana para todos.
0: Isso aí, a festa de Barbalha vai até o dia 13, que é o dia de Santo Antônio, mas realmente começa com o pau da bandeira, que foi, né, de sábado para domingo, né? E domingo foi o encerramento, à noite, inclusive, com o autor dessa música que a gente fez aqui no quadro História da Música, o Luiz Fidelis, cantou lá no encerramento do pau da bandeira, nesse domingo, dia 31, né? Foi o encerramento da festa do pau da bandeira, né? Que é o momento em que o pau é hasteado na praça, com a bandeira de Santo Antônio lá no alto, né? Mas aí continua 13 dias de festa, né? Que é a trezena de Santo Antônio, lá na igreja de Barbalha. Até o dia 13 tem procissão, tem quermesse na praça. Aí tem festa todo dia, né? E Barbalha fica na região do Cariri, lá próximo do Crato, onde o Natanael mora, né? Lá é um trio de cidades, Juazeiro do Norte, Barbalha e Crato. São cidades muito próximas uma da outra, questão de 10 minutos, 15 minutos, você passa de uma cidade para outra, né? Então eles lá são, nessa época lá, é festança de São João em todo canto. Mas a festa de Santo Antônio de Barbalha é a mais famosa lá da região, né? E somente tem outra festa tão grande em julho, que é a Exposição Agropecuária do Crato, que é a cidade do Natanael, mas é só em julho. Então agora vamos agora para o Edgar, mandou aqui um áudio também pra gente.
2: É verdade, Carlos Moreno também tá aqui, o Edilson, já falei, o Adilson, o Gabriel dali, Gabriel daqui, Luiz Carlos, Luiz Fernando, Cláudio, Cláudio Santista, o Walter, o Amarildo, Alderina, Sandrinha, Valéria, Valdineia, ó, Damião, o João Queiroz, Natanael, quem é esse aqui? Ah, o Gil e a Dona Sueli, o Vital e a esposa, o Socígeno e família, o Odílio, o Cosmo, o irmão Giovanni e família, tá tudo aqui, ó, o Sidão, Miguel Sidão, o Luizão, a Josélia. Amanhã tem mais. Vai o gol, fui.
0: Isso mesmo, amanhã tem mais. Agora vamos pra Joana.
3: Bom dia, Luciana, tudo bem? Quem tá falando aqui é a Joana. Você tá saindo pra mim, Bruno e Marrone. Essa noite eu queria que o mundo acabasse. Tivemos um problema aí. Fica com Deus, bom trabalho numa segunda-feira abençoada.
0: Você tem aí, Agil? Essa noite eu queria que o mundo acabasse. Tá falando aqui que ela foi, né? Ficou famosa com Silvinho, mas que o Bruno Marrone gravou também. Tem com. E ela pediu com o Bruno Marrone. Tem? Tá olhando ainda. Joana, eu vou anotar aqui. Essa noite eu queria que o mundo acabasse. Vamos ver se a gente acha. Se não achar, a gente inclui ela para te atender numa próxima vez, tá bom? Bruno Marrone, né? Agora vamos para o próximo. Tem? Tem não, né? Não tem, Joana. Se você quiser pedir outra, mas eu prometo incluir ela para você.

0: Tá bom? Numa próxima vez. Agora vamos para o meu amigo Rubem.
1: Bom dia, Luziane.
0: Bom dia.
1: Os meninos aí. Ei, Luziane, começou o frio aqui, a garganta foi pro espaço, viu?
0: Tá.
1: Aí não posso forçar muito a voz, senão vira uma tosse que deu, menino.
0: Tá bom.
1: Mas fiquei sabendo aí que teve uma festa de arromba aí no Samambaia. É?
0: Aniversário de Antônio Nunes e Ellen.
1: 60 dias de festa. Isso aí, como diz o Manuel Messias, né? Pra qualquer um não, hein, Antônio? Que isso? Que festança. Agora fiquei... Aí, tô falando. Agora fiquei sabendo que teve um... fazedor de purê aí, que fez aniversário semana passada.
0: Foi.
1: Menino, mas capaz que foi purê também que fechou aquela Uberlândia de tanto purê, hein? Edgar, parabéns pra você, atrasado, mas estamos aqui oferecendo os parabéns, viu? Então, rapidinho aqui, mandando abraço pro Francisco Estrela, Francisco do Céu Azul, a dona Sandrinha, a nutricionista Milena. Um abraço pro Marcos, lá, fazendeiro das Minas Gerais. Um abraço pra Conceição, pras Teodoras. Um abraço pra dona Valdineia, pra dona Alderina, pro Del, figurinha difícil, Manuel Messias. Já falei, né, do São Antônio Nunes, mais a esposa, dona Cleonice. João Bezerra, a Divina, mais a Raquel. Miguel Cidrão. Pessoal lá do Sul, Gilberto Avelo, Elton Canhão, pessoal do Tareco Lanches, pessoal das padarias, João Magnata, Pitoca, Chocolate, Dinho, Ferrinha, Elbe, Toco, Márcio Clay, William, Tonhão, tem também o Lucas Frazão, por aqui, Tchotchoca, Gabriel, tem um Wesley lá também, né? Enfim. É. Para todos esses ouvintes, estamos aqui na sintonia, Luziane. Estamos aqui meio rouco, mas devagar nós chega lá.
0: Pato rouco.
1: Falou, bom programa, Luziane. Boa semana para você também. Aí, para esse áudio ficar melhor, que o outro tio de apagar que virou uma tosse louca, Luziane. Mas o Marcos que vai ficar feliz, ó, Marcos. Pra poder ajeitar a garganta aqui na hora da janta ali, catei 5 dentes de acorde, dei picadinho, misturei com um pouco de maionese e mandei pra dentro. Falei,
0: não tem nada melhor.
1: Tô nem aí, vai ficar cheirando alho longe.
0: Boa ideia, viu? Alho com maionese, ficou bom. Deve ficar bom. Cura a garganta e é gostoso. Poxa, maionese de alho. Por que eu não tinha pensado nisso antes? Muito boa ideia, Rubem, gostei. É, agora vamos para o próximo ouvinte.
2: Bom dia, Luziana Xavier, Francisco de Assis, de Boa Vista, Roraima.
0: Isso.
2: Eu queria que você tocasse aí a música do Milionário José Rico, Estrada da Vida, oferecer para todos os motoristas de aplicativo.
0: Estrada da Vida, Milionário José Rico. Pedido do Francisco de Assis, de Boa Vista, Roraima. Francisco, me diga como tá aí a sua... Teve essa chuva grande aí? Atingiu alguma coisa aí na sua casa? Rubem não pediu música, né, Rubem? Então tá bom. A Sandrinha tá dando notícia aqui da Valdineia, tá dizendo que ela já tá ficando um pouco em pé, não tá mais acamada, já começou a falar, vai fazer 2 exames pra ver se já pode falar ao telefone e o médico talvez libere ela pra falar com a gente. Então, assim que liberar, ela já vai voltar a participar. Ai, que bom, que boa notícia, Sandrinha. A gente tá torcendo aqui pela Valdineia. Pra ela voltar a alegrar aqui, que ela era muito alegre. Sempre brincando aqui com o Mac Brau, chamava ele de meu ébano. É uma graça aquela Valdineia. Né? Tomara que ela volte a participar aqui com a gente. Né? A saúde, né? Que fique com saúde pra gente voltar a conversar com ela. Agora vamos para o Valtinho, lá de Ituiutaba, Minas Gerais.
3: Luziane, bom madrugado para nós. Passando aqui para te cumprimentar, né? Tá conduzindo bem o programa. Estamos de folga agora, né? A partir dessa madrugada, na segunda-feira. A gente volta na terça. Estamos aqui relaxando, tomando cervejinha em casa, te ouvindo pela Rádios Net, a Nacional de Brasília. Tá ok?
0: Tá ok.
3: E parabenizar você pela técnica, pelo pessoal que trabalha junto com você. E todo mundo aí que tá curtindo a Rádio Nacional. Tá ok? Isso é, roda pra nós aí, Luziane. Amo em silêncio, roupa nova, né? Tá ok? Um abraço, com Deus, Valtinho Tuiutaba. Muito feliz com a vitória do Bom Esporte. A nossa equipe aí tá na Módulo 2 Mineiro. Com acesso para chegar na Elite junto com... Pra jogar com o Atlético Mineiro e com o Cruzeiro novamente, né?
0: Ah, tá ótimo.
3: Tá
0: que
3: ok.
0: Bom.
3: Um abraço.
0: É o Boa Esporte. Lá de Tuiutaba, né? Tá certo. Parabéns para o Boa Esporte. A Joana mandou aqui um áudio, talvez ela... Ah, mas antes eu vou pra Milena. Milena. Bom dia, Lu. Hoje vai tudo normal. Sou a Milena de Brasília, tô aqui na escuta. Toca a música O Que É de Gonzaguinha. É nóis. Já anotei aqui, Milena. Vamos ver se vai dar tempo. Oxi, apertou agora o tempo, né? Vamos ver se vai dar. Aqui agora, a Joana mandou aqui mais um áudio. Deve ser trocando a música. Deixa eu ouvir aqui pra ver.
4: Então dá pra passar aí pra mim Boate Azul.
0: Boate Azul, trocou pro Boate também. Azul.
4: Não tem essa? Dá pra passar aí pra mim Boate Azul, então.
0: Dá sim.
4: Um bom dia e uma boa segunda-feira.
0: Pronto, ela trocou que a música que ela queria não tem, com Bruno Marrone. A gente vai mandar incluir, tá, Joana? E ela trocou por Boate Azul. Então fechou aqui o bloco, né? E agora fica o outro bloco aqui. 1, 2 e 3. Fechamos aqui. Agora, Antônio Nunes mandou aqui mais uns áudios.
5: Bom dia, Luziane. Ali na padaria dos meninos, acho que deve ter umas 150 pessoas que trabalham lá à noite, né? João Magnata, Lucas Frazão, Furaqué.
0: É, não, Tchococa, que são duas padarias.
5: O Anjo Louro.
0: Anjo Gabriel.
5: Meu Deus do céu, que galera linda. O João Maquibral disse que lá é 4 quarteirão a padaria lá.
0: Agora precisa de muita gente, acho que ele faz uns 1000 pães.
5: Mesmo, 150 funcionários lá, mas que sensacional, legal, gostei mesmo da participação deles, viu? Abração pra vocês aí, galera. Saúde, paz aí, tudo de bom pra vocês aí. Abraço aí pro Rubens também, o Ayrton de Uruaçu, Alderina, né? Tá aí, um abraço aí a todos que estiverem na sintonia, tá, gente? Grande abraço. Luziane, você tá me devendo o telefone do Rubens, viu?
0: Ah, tá bom.
5: Rubens, vou pegar seu número com a Luziane, viu?
0: Vou te entregar, vou. Sem falta. Vou te mandar. Pronto, vou mandar o telefone do Rubens pro Antônio Nunes. Agora a gente encerrou por enquanto aqui as participações do WhatsApp, e já vamos pedir música aqui para atender o pessoal, senão não dá tempo. Ageu, fica ligadinho aí. Primeira música, Linda Demais com Roupa Nova, pedido do Francisco Estrela. Segunda, Romance Rosa com Juan Luiz Guerra, pedido do pessoal da Padaria Dois Irmãos, João Magnata, Ferrinha, Anjo Gabriel. Ai não, Anjo Gabriel pediu outra, pediu Vento no Litoral, que é a terceira música com Legião Urbana. Então vamos ouvir, 2h34.

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2h50, né, pessoal? Vamos continuar aqui atendendo. Talvez a gente provavelmente não vai conseguir atender todo mundo hoje, porque teve muito pedido de música, né? Então vamos aqui atender as últimas músicas. Olhos de Lua, com Zezé de Camargo e Luciano, pedido da Alderina. Segunda música, Amigo, com Roberto Carlos, pedido do pessoal da padaria do Puraqué.

É Lucas Frazão e Nicolau, é dedicado para o Edgar. E a terceira música, Boate Azul com Bruno e Marrone, pedido da Joana. Vamos ouvir.

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1: 2h58 e estamos na reta final do Madrugada Nacional, já se despedindo, desejando uma boa segunda-feira para todo mundo. E logo mais à meia-noite a gente volta a se encontrar, se Deus quiser e Ele quer, pessoal. Bom dia, Brasil! Bom dia, planeta!

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1: Melhor da música brasileira a gente ouve aqui na nossa Rádio Nacional, Adriana Maciel, a televisão de Chico Buarque.

Fátima Guedes, o dia em que faremos contato, de Lenine e Braulio Tavares. Adriana Calcanhoto, Onde Andarás, de Caetano Veloso e Ferreira Goulart. 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Lulu Santos, Tão Bem, de Lulu Santos.

Paula Lima, isso aí, de Sidney Miller. Mariana Aidar, de Mariana, Duane e Nuno Ramos, aqui em casa. 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Rádio Nacional com o Clube do Balanço, de Matoli, Saudade da Preta.

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1: Alexandre Leão, Beck em Bahia, de Gilberto Gil, para Lamas Alagados.
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1: Rádio Nacional com Nina Becker, de Renato Martins, volte sempre.

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Márcia Castro e Maíra Andrade na Menina dos Meus Olhos, de Monsueto Menezes e Flora Matos. Marina Lima, Ainda é Cedo. Bom demais ter você aqui com a gente na Rádio Nacional, ouvindo o melhor da música brasileira. Seguimos com Marcelo Genesi, Laura Lavieri, Jardim do Éden, de Marcelo Genesi.

Roberta Sá, Bem a Sós, de Rubinho Jacobina. Elba Ramalho, de Zé Ramalho, Chão de Giz. Maria Bethânia, Brincar de Viver, de Guilherme Arantes.

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2: Ô, Brasil bonito! Ei, gente! Hoje é segunda-feira, 5 da manhã.
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2: Alô, Brasil bonito. Alô, gente amada. Obrigado pelo carinho. Eu sou Luciano Barroso, a produção da Bruna Alves e Cléo Borges. No estúdio, grande Antônio Carlos. Na mesa de som, Chacareiro. Fala, Zelinho. Bom dia. Programação musical, Jaime Ribeiro de Amorim, o Gatinho. A colaboração da Delgrácia Pinto. Os colegas no CIA, no Rodeador. Uma ótima manhã para todo mundo. E eu agradeço demais o universo que me permitiu, nesse final de semana, estar em um lugar maravilhoso, na Festa do Divino. Ah, Zé, você precisa ir, Zé. É bom demais. Bom dia, meu Brasil lindo. 61-99674-1536. Bom dia. 61-99674-1536. Bom dia, Nacional Brasília. Nacional da Amazônia. Nacional do Alto Solimões, em Tabatinga. Bom dia, Portugal. Buenos dias, Colômbia. Guiana Francesa e Bélgica, bonjour. Nos Estados Unidos, Canadá, Inglaterra, Guiana Inglesa, good morning. Na Alemanha, moin. No Japão, konnichiwa. Estamos começando mais um Brasil Rural. Ô, oh, minha querida Selma Passos Moraes, bom dia. Você não bigodeou porque você não pediu música, Selma. Que pena. Seja bem-vinda. O Brasil Rural está no ar.
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1: É a nossa voz em AM, FM, ondas curtas, é a nossa voz na internet, interligando o planeta. Rádios.tbc, baixou o aplicativo, lá vamos nós. Hoje, dia 1º de junho, é Dia Mundial da Criança em diversos países. Exemplo, Portugal, Angola. Hoje é Dia Mundial da Criança em Portugal e Angola. E tem mais. Hoje nós vamos falar aqui da possibilidade de inclusão da tilápia na Lista Nacional de Espécies Exóticas. Esse assunto voltou ao tema. A tilápia é ou não é um peixe exótico? É invasor ou não é? Pode ou não pode vender? Eu estou tentando falar com o Ibama também, já tem tempo, mas não tenho conseguido. É isso. Mas hoje tem. Hoje nós vamos falar com Francisco Medeiros, presidente da Peixes BR, tá? Ô, Serjão, vem cantar. Oi, Sítio das Flores. Bom dia.

0: Sérgio, saudade de minha terra. 5 e 7, bom dia, meu Brasil. Seja bem-vindo, vai, Zé. Ô, bigodinho, menino. Quem bigodinho? Quem? Quem?
1: Seu bonito, breve bonito, nós também. Valeu. Segundo, Luciano.
0: Segundo.
1: Luciano, o Raimundo Pinto, breve maior Brasil. É. Eu quero ouvir Billy de Paulo, qualquer um. Tô ligado, junto e misturado, Luciano.
0: Benito de Paula, na bigodeada de hoje, mulher brasileira.
2: Agora chegou a vez, vou cantar, mulher brasileira em primeiro lugar. Diz, rapaziada.

0: Para começar bem o nosso Brasil Rural de hoje, mulher brasileira Benito de Paula, gostou? São 5 horas e 10 minutos. Bom dia, meu Brasil lindo. Uma ótima manhã para você, hoje segunda-feira. Ô, meu grande Wellington, é o Maniquim. Ô, Maniquim, tá saudade de você, Maniquim.
1: Bom dia. Luciano Barroso e todos que fazem parte desse programa maravilhoso aí, o Brasil Rural.
0: Isso.
1: Bom dia aí para todos aí da rodagem, todos ouvindo desse programa. Meu amigo Tripinha, Vagalume, Vagaluminho, Lapiseira, o Carminha, Teodora, muita gente. A turma aqui da Barroso Agronegócio, a qual faz parte, a turma do Santa Helena, o pessoal da EM Transporte, o Eliés, Monteiro, Lucas e o Elielso.
0: Certo.
1: Que seja um mês abençoado, nosso mês de junho, né? Com muita proteção divina para os que estão nos QTH de ferro, os que estão no QTH de alvenaria, os que estão. Todo mundo, né? A proteção divina e um mês abençoado para todos nós. Bom dia, bom dia. Passando aqui na terra do queijo aqui do Ceará. Quixeramobim, Ceará, Brasil, Nordeste. Bom dia,
0: Maniquim. Obrigado aí pelo carinho, tá bom? Muito obrigado pela sintonia. 5 horas e 11 minutos. E aí, você gosta de tilápia? Hoje o nosso assunto é tilápia. Gosta de tilápia ou não? Ô, Carminha, o que foi, Carminha?
2: Bom dia, ótimo mês, Lulu. Deus abençoe, Brasil Rural. E nosso grupo, Amigo do Amanhecer. Lulu, quero escutar Brincar de Amar com Mastruz com Leite. Ofereço pra todos, viu? A todos os produtores, povo de Boa Vista, Roraima. Manda um alô aí, Lulu, José Lins, Tonho, todo mundo. Um abraço pra Cleo Borges, as

0: meninas todas da equipe e do nosso grupo também, o povo que está na tua escuta nos quatro pontos cardeais. Um abraço aí, dona Cleonice, alemão. Um abraço para dona Carla, dona Dis, dona Geralda, Aparecida. Aqui em Boa Vista tem a Jaqueline, tem a Ieda, tem a Sandra. A Sandra também da Guiana, também francesa, tá na tua escuta. Um abraço, Sandrinha. E um
1: Beleza.
0: bora, bora, bora. Alava tua na Lulu. Um abraço aí pro Sargento Araújo também, que tá na
1: Vambora,
0: escuta.
1: vambora, Carminha.
0: Gratidão, gratidão, manequim. É
1: Um
0: nóis.
1: abraço, Carminha. Obrigado aí pelo carinho. Grande Jair, bom dia. Paulino doido Paiacan. Ai, que gostosura acordar, Brasil Rural. Bom dia. Alô, Patos de Minas. Grande Paulino doido Paiacan. Obrigado pelo carinho.
2: Bom dia,
1: Ô,
2: Luciano
1: bom dia.
2: Barroso. Bom dia, ouvintes do Brasil Rural. Tô
1: Quem
2: ligado aqui em
1: é?
2: Goiânia.
1: Quem é? Ah, Antônio
2: Nesta
1: Lopes.
2: segunda-feira, Antônio Lopes. Um abraço aí pro Duquinho Vaqueiro, Ronaldo Ataíde, Derlan Moreno, Sebastião Dantas, Zé do Carmo. E a todos os ouvintes aí que estão ligados no Brasil Rural, Luciano. Bom
1: Certo.
2: dia, bom dia. Aquele
1: Bom
2: friozinho
1: dia.
2: bom em Goiânia. Aquele abraço. Toca para nós Toalha Branca com Duquinho Vaqueiro.
1: 5h13, bom dia. Gente, você já foi a uma festa do Divino, Zé? Já foi? Que lento, nunca foi? Ah, não, Zé. Você já foi, Tony? Festa do Divino? Gente, vocês estão perdendo uma ação religiosa, cultural do Brasil, que é espetacular. Final de semana passada teve lá em Planaltina. Quando foi sábado agora, a dona Marilu me convidou e eu fui lá na casa dela, Sítio das Flores. Né? Você vai ali pelo Lago Norte, ali, pelo Lago Norte, não, pelo Lago Oeste. E aí você chega lá no Sítio das Flores. Menino, que espetáculo! Nossa, é aquela renovação cristã, é a crença, como disse a dona Marilu. Estou esperando ela acordar. Quando ela falar, acordei! Eu tenho que contar uns negócios. Ah, mas aqui eu já posso contar, eu vou repetir depois, porque eu vou contar. Eu cheguei lá, nossa senhora, não, tinha comida não, Zé. Zé, tinha não, tinha não. Não, tinha nada. Estava esperando três batalhões e mais a turma. Que eu vou. Olha, mas gente, que fartura! Que beleza! E um lugar lindo, limpo, maravilhoso. Eu adoro quando eu chego no lugar, tá tudo certinho. Meu Deus do céu, que loucura, que lugar bonito. Aí, a filha da dona Marilu vem de lá, tinha porco, carne de boi, frango, tinha tudo de proteína. Aí arroz, feijão, aquela salada espetacular. E ela veio de lá com a pimenta e falou assim: essa pimenta tá brava. Gente, você tem que ter humildade em tudo. Presta atenção. Em tudo. Eu olhei assim, eu adoro pimenta. Falei, pimenta brava. Nada. Falou, vai devagar, Luciano. Tá bravo. Falei, tá, mas que há? Aí peguei e botei no prato uma quantidade razoável. Ela olhou assim e falou, vixe. Eu falei, que coisa. Aí ela saiu de perto. Eu fui experimentar a pimenta. Tão, pelo amor de Deus. No! Quando eu botei um pouquinho de pimenta na boca, as meninas do Zóio começaram a chorar. Eu xixi os olhos de lágrimas. E esse corim que fica aqui, assim, na arrancou os corim. Eu falei, não, não aguento, não. Mas a pimenta deliciosa, ela prepara com falar um preparado, tem tomatinho, tem que mais que é? Cebola, tem pimentão. Ela faz um molho de pimenta maravilhoso. Só que a bicha, se eu tivesse sido humilde, experimentar só um pouquinho, eu não teria passado esse
3: vexame. Bom dia, bom dia, bom
1: Bom
3: dia, seu
1: dia.
3: Luciano da
1: Bom
3: Rua. Bom dia para o Brasil Rural. Manda um alô para Apolinário, Tinho Marceneiro, a dona da cabeceira do Vão, Jessim Topão, dona Adis, para todos os amigos do grupo Amigo Mais Seu, o Nonozinho, o Valto, o Divino. Toca aí para nós com o André Andrade, passa Seninho, felicidade para toda a galera aí. Bom dia, uma semana abençoada.
1: Bom dia, bom dia, bom dia, grande
4: Joaquim.
1: Bom
4: dia, meu amigo Luciano. Luciano
1: Euclides!
4: Barroso, aqui o Clídeo do Lagoa de Ferrões, Santa Rita de Caçabão, Bahia. Bom dia, meus conterrâneos Santa Ritense. Bom dia, Eleodoro, Puca Telha, Raguzão Pai Filho. Bom dia, Marujito, Alemão, Diego Portugal. Também os demais caminhoneiros. nosso Brasil. Bom dia, Maria José, Deleuza, Alice, o meu amigo. Roda uma música pra nós aí.
1: Qual é?
4: Com Rick Renho, Escalda de Vagalongo, meu filho, pra todos os ouvintes.
1: É boa,
4: e quem gostaram
1: até
4: da música. Bom dia.
1: Bom dia, Clínio.
4: Eu demorei estes dias, uns dois dias aí, mas tô de volta, mandando uns áudios aí pro senhor. Bom dia a todos.
1: Seu Euclides, muito obrigado pelo carinho. Ó, a Receita Federal pagou na sexta-feira o maior lote de restituição do imposto de renda da história. E aí, você recebeu já? Dá uma olhadinha no banco, vê se tá lá. Se não, Zé? Não, eu também não. Eu olhei, não, o meu não saiu, não. Você entrou, hein? Saiu? Ó, dá uma olhadinha no banco, porque foi na sexta-feira. Vai lá dar uma olhada, tá? Beleza? Ô, Celídia.
5: Bom dia, homem maravilhoso.
1: Maravilhoso.
5: Bom dia. Bom primeiro dia. De junho, né?
1: Isso.
5: Na graça de Deus. Junho é um mês festivo, é um mês de alegria. Que todo possa... receber esse mês de junho com essa alegria, com esse prazer. E hoje eu estou em Rio do Prado, viu, Luciano?
1: Oh.
5: Cidade da minha mãe, da minha filha. Vim para aqui hoje, aí eu vou pro meu município, Rubim, que é a minha cidade. Eu vou para lá, pra minha cidade. Resolver umas pendências, né, uns exames. Aí vou sair daqui a pouco. A partir das 5h30 estarei saindo, tá bom?
1: São 5h18 agora.
5: Eita, Luciana, aquele abraço. Deus abençoa, tudo de bom. Então, na audiência, a próxima música aí pra mim mesma, tá bom?
1: Tá bom, tá bom, minha
5: por
1: querida.
5: Favor.
1: Valeu, mulher maravilhosa.
6: Ô, Chacareiro, fala,
1: Miguel!
7: Marroso. Bom dia, bom dia.
1: Bom dia, Miguel.
7: Aqui quem fala é Miguel, de Bobi, chorar, São Marroso.
1: Olha lá, agora, agora.
7: Vamos ligar no nosso nacional, nosso Brasil Rural pela Rádio Universitária. Sou Bahu. Um grande abraço para todos vocês do estúdio da Rádio Nacional. Eu sou o Fala Miguel, de Boa Bicho, Horário, São Bahu. Tamo junto, até a próxima, Tazão, São Bahu, Miguel.
1: Grande Miguel, obrigado aí pelo carinho, Miguel. R. Souza, bom dia, R. Souza.
8: Bom dia, Luciana, aqui é o R. Souza. Eu tô passando por aí para pedir João Mineiro e Marciano, faça-me um favor.
1: Ave Maria.
8: Se não tiver, meu amigo, deixe para sábado, que eu ouvi lá no sítio, né?
1: Tá bom.
8: Só que sábado, lá no sítio, a emissora só entra depois de 6h30, aí tu deixa para rodar lá pro final do programa.
1: 7 horas,
8: tá beleza,
1: tá
8: meu
1: bom,
8: amigo?
1: Tá bom.
8: Fique com Deus, um abraço do R. Souza. Eu ofereço para você, para toda a galera que está ouvindo o seu programa.
1: O nosso programa.
8: Nosso Brasil Rural é uma maravilha.
1: Aí, R. Souza, deixa comigo. Antônio, você ouviu, né? Para sábado, depois das 6h30. Uhum. Macapá está no fundo, muita gente tentando. Nossa Senhora, que é isso, Ribamar? Água para tudo quanto é lado aqui, gente. Ele mandou o vídeo aqui, ó. Carro boiando.
9: Esse aí.
1: Lá em Macapá.
9: O pai dele quem tá vendo.
1: Nossa, que coisa. Aqui tem um de moto tentando passar. A moto morreu, tá empurrando aqui dentro d'água. Rapaz, meu querido, que coisa, hein? Bom dia, ô Ribamã. Bom dia, amigo Luciano Barroso, no trabalho, município de Porto Grande, Amapá, ligado no programa Brasil Rural. Gostaria de ouvir Milionário José Rico, pão de mel. Ué, hoje tem pão de mel, mas é com Milionário José Rico? Não, hoje é com Zezé de Camargo. Pão de mel, oferecendo para todos o grupo Amigo do Amanhecer. Uma boa semana para nós. Vigilante Ribamar. Obrigado, Ribamar. Uma ótima manhã para você, tá bom? Ó, eu não sei se vocês ouviram, alguém falou, alguém comentou. Se lembra de uma mulher? Deixa eu ver se eu acho aqui, ué, gente, cadê? Achei. Uma mulher que foi jogada de um penhasco. Vocês viram a imagem lá? Ó, aí é que vem aqui, tem aqui, deixa eu ver quem é que eu tô vendo aqui no G1. Sempre com a faca apertando muito meu pescoço, conta a mulher que sobreviveu após ser jogada de um penhasco pelo ex-companheiro. Ana Cláudia Rodrigues, sobrevivente de uma tentativa de feminicídio. Foi no dia 25, o ex-companheiro dela, o Silvanildo Amâncio de Araújo, jogou Ana Cláudia de um penhasco em Belo Horizonte. Era para ser uma segunda-feira, como outra qualquer, mas aí, Ana Cláudia, sabe como é que é? Ela não sabia, mas ali na porta da escola, filha, eles trabalham. Bom, o cidadão foi lá, pegou, tem a foto aqui do penhasco, onde ela ficou pendurada, e ele sapecou ela de cima de um penhasco. Gente, primeiro que é o seguinte, já era ex. Onde é que está essa famosa medida protetiva? Que ele tem que ficar longe dela. Vai esperar matar para poder fazer cumprir isso? Segundo, principalmente com relação às mulheres, porque tem homem também que entra pelo cano, mas principalmente com relação às mulheres. No primeiro levantar de mão, no primeiro, porque discutir, o casal discute. Só não pode abaixar o nível. Seu filho já tá varando. Não, calma, calma, calma. Discutir, o casal discute. Às vezes tem um estranhamentozinho, que é coisa rápida. Agora, levantou a mão, partiu. Larga, o mundo é grande. Desaparece. Quando a minha filha casou, e olha que o bicho, eu falei aquilo, mas até hoje eu fico pensando. O bicho é bruto. Ele é lutador desse MMA, o bicho é bruto, é brabo. Mas eu cheguei perto dele e falei assim, ó. O dia que você não quiser mais, você deve... Na hora que eu fui entregar minha filha pra ele, lá na hora da igreja lá. Eu falei com ele, ó. Ele é um doce de pessoa, o Cláudio, maravilhoso. Falei com ele, ó, não machuca ela não. O dia que você não quiser mais, você me devolve. Porque senão eu vou atrás de você, até no inferno. Ah, vou. Ou seja, não vou, ué. Vai bater na minha filha? Eu não bati nela. Você tá doido? Eu eduquei ela? Não. Nem assim que funciona, não. Então, gente, a mulher... não deu certo, e cabe a mulher também dizer tchau, porque às vezes a mulher sofre umas agruras, aqueles negócios todos, aquele constrangimento, o homem vai, tadinha, é porque ele tava bem. Não, tadinha não, não aceita não. Não aceita não. São 5 horas e 24 minutos de gravidez. Deixa eu ver aqui, Zé. Tô esperando a dona Marilu acordar. Né? Dona Marilu acordar. Ô, oh, dona Marilu acordou. Aqui, ela botou aqui, ó. Estamos acordados. Vamos lá, oh, corre aqui, Tonho. Vai aqui, Tonho. Ô, dona Marilu, segura aí, vamos ver aqui. Tonho, liga lá pra ela. Anota aqui, liga lá pra ela. Eu quero falar com ela. Porque não adianta. Não, Tonho, ali, ó. Vai lá. Vai, Tonho, o que que você não tomou remédio hoje, não? Hein, Tonho? Ô, dona Marilu, o Tonho vai ligar pra senhora aí. Para que a gente possa conversar, falar dessa festa maravilhosa, eu já falei dela aqui, não sei se a senhora ouviu. Gente, que beleza. Vai lá, Tom, liga para ela.
6: Bom dia, Luciano Barroso.
1: Bom dia.
6: É da Nonada aqui do Lago da Pedra.
1: Bom dia.
6: A música do Renan e Raí. Eu devo expor para você, para Márcia Ferreira,
1: tá
6: para toda a Rádio Nacional.
1: Tá bom,
6: bom
1: querido.
6: Bom dia para você.
1: Obrigado, obrigado.
10: Olá, Luciano. Bom dia, aí, bom adeus. Dia. Bom dia, amigos. Todos que já estão na sintonia nessa manhã de segunda-feira, iniciando muito bem mais uma semana. Aqui na Companhia do Brasil Rural, ligado na Rádio Nacional, certo. Desejando uma ótima manhã, feliz segunda-feira, um bom início de semana a vocês aí, todos nos estúdios da Rádio Nacional, Luciano. Bom dia aí aos amigos do Grupo Amigo do Amanhecer também. Um bom dia para o Gessinho Topógrafo, meu amigo alemão de Três Corações, o Wesley, a Milena em Brasília. Também o Pedro Ribeiro na sintonia, o Hélio no Crixazinho no pé do Eito, né, meu irmão?
1: Isso.
10: Tô por cá também, meu amigo, a todos os amigos demais aí. A nossa querida cantora Edna Maria, que você corrigiu muito bem, né, Luciano? Lá em Minas Gerais, beijo pra você, minha amiga. Sou seu fã, minha querida. E a todos os amigos demais, todos que estão na sintonia nessa manhã de segunda-feira, assim como eu, Luciano, iniciando muito bem. Uma semana, assim, mais uma semana maravilhosa com o Brasil Rural. E hoje eu quero ouvir aí, se puder, eu quero ouvir com Tião Carreiro e Pardinho, Travessia do Araguaia.
1: Certo.
10: Valeu, Luciano.
1: Valeu.
10: Grande abraço a todos os amigos Zé Flamengo, a todos que estão na sintonia. Uma boa segunda-feira.
1: Obrigado, meu querido Adeuto. Obrigado. Bom dia, Luciano. Roberto Araújo, Telêmaco Borba, Paraná. Pediu escolta de vagalumes. Beleza, meu querido Roberto. Tá anotado. Vai ouvir amanhã, tá? Amanhã.
11: Bom dia, Luciano.
1: Bom
11: aqui
1: dia.
11: É o Emilson de Recife, passando para desejar um excelente dia, uma excelente semana para todos da Nacional. Um abração.
1: Um abraço para você também, meu querido Emilson. Uma ótima semana. Ô, berranteiro! Ô, bruto! Esse é bruto, viu? Nossa senhora!
12: Senhor,

0: Zua, vamos passando por aqui, Melzante, mas agradecendo pelo momento presente, agradecendo pela oportunidade da nossa voz e mais longe através da Rádio Nacional, através do programa Brasil Rural. Nós vamos mandando aquele abraço para todos que estão ligados nesse programa sensacional, para toda a galera aí do Brasil Rural, aquele abraço. É o boiadeiro berranteiro narrando com muita emoção, de costa para Luiz Eduardo Magalhães, oeste baiano, para todo o rincão brasileiro, aquele abraço do boiadeiro berranteiro. Meu amigo Luciano, manda para nós aí, Casa de Caboclo, com Rick Rene, e oferece para todos que estão ligados no Brasil Rural, para todos do Amigos do Amanhecer e para o grupo Os Fãs do Boiadeiro também.
1: Aô, boiadeiro berranteiro! Ô, dona Marilu, tô tentando ligar pra senhora, tá caindo na caixa postal o tempo todo. Não tem importância. Daqui a pouquinho a gente volta a ligar pra senhora. Eu quero conversar com a senhora, porque foi demais o sábado. A festa do divino, o significado de tudo isso. A beleza, eu já falei aqui, da simplicidade e da maravilha do lugar que a senhora tem aí com o nego. No, eu falei da pimenta também, que eu arranquei um purinho da boca. Ô, oh, Paraná! Vem cantar, Paraná, vem. Ah, que tá... Aí fica bonito ver. Eu imagino agora o amanhecer lá no sítio das flores. Nossa senhora, deve ser bonito demais da conta. 5 e 20.

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2: Alô, meu Brasil bonito, uma ótima manhã, bom dia para todos os amigos e amigas. Oh, delícia de Brasil, uma ótima manhã. O André, o Jacinto do Sertão. André, obrigado, viu? Daqui a pouquinho eu vou ouvir o seu áudio, tá, André? Obrigado aí pelo carinho da sintonia. Bom dia, Dona Marilu, eu tô tentando falar com a senhora. Mas calma, Dona Marilu, vai dar certo. Bom dia aos amigos, amigas. Eu preciso falar com a Dona Marilu. Gente, sabe, foi bom demais. Bom dia, Porto FM, em Porto Franco. Alô, André, tá tudo bem, Andrezão? Porto Franco, no Maranhão. Rádio Universitária de Boa Vista, Roraima. Serra Dourada, Novo Brasil, Goiás. Rádio Placar de Ortigueira, no Paraná. Rádio Cidade FM de Bom Jardim, no Maranhão. Rádio Alta FM de Lago da Pedra, no Maranhão. A BR FM em São Francisco, Minas Gerais. A Rádio Comunitária Alternativa FM de Terra Alta, no Pará. A Nossa FM, Barra do Chapéu, São Paulo. Rádio Mais FM, Maceió, Alagoas. Carlos Dias, bom dia. Bom dia, meu Brasil lindo. Ô, Brasil Rural, vem dançar comigo, hein? Falar nisso, eu vou daqui a pouquinho falar com a Dona Marilu sobre a catira. Falar com o Nego. Já dançou catira, Zé? Rapaz, bate o pé no chão, chega e estrada. E tinha uma mulher no meio. Segura, ó, forró pra nós.

0: delícia. 5h37. Ô, Tony, liga de novo aí pra Dom Amarilu. Vamos ver se a gente consegue
1: bom
0: agora.
1: Bom dia, Luciano Barroso. Bom dia, André. Bom dia, ouvintes. Passando por aqui, Luciano, pra desejar pra todo mundo ligadinho na Nacional um bom dia, uma ótima segunda-feira, uma excelente semana e um abençoado mês de junho.
0: Certo.
1: Luciano, gostaria de deixar meu telefone para fazer novas amizades com mulheres e homens.
0: Certo.
1: De qualquer lugar do Brasil e do mundo.
0: Manda aí.
1: Ou quem sabe encontrar um grande amor, claro, com mulheres, né?
0: Claro.
1: De mulheres até 45 anos. Meu telefone é esse mesmo WhatsApp, DDD 629-8459-9043. Repetindo, 629-8459-9043. E aproveitando a oportunidade, quero mandar um alô e um abraço para o meu amigo Marcelinho Carioca, sua esposa Josi, sua filha Anne Marcele, na Samambaia Norte, aí em Brasília. Beleza? Eu sou André Martins, mais conhecido como Jacinto do Sertão, torcedor da Argentina e do Palmeiras, do setor Leste Vila Nova, em Goiânia.
0: Torcedor um da Argentina? Valeu. Ele é torcedor da Argentina. São 5 horas e 38 minutos. Dona Marilu, estou tentando falar com a senhora. Vamos ver se eu consigo falar com a senhora. Tô tentando, o Tom já tentou ali, virou e falou, tem caixa postal. Aqui tá chamando, Tom. Vamos ver, aqui tá chamando. Vamos lá. Aqui tá. É. Vamos lá. Não atendeu? Não atendeu ainda, não? Opa, agora atendeu.
2: Atendi.
0: Ô, dona Marilu, bom dia, dona Marilu.
2: Bom dia.
0: Tá tudo bem com a senhora?
2: Tudo, tudo bem já.
0: Dona Marilu.
2: Tô pronta pra fazer outra festa.
0: Nossa, mas aquela de sábado foi boa demais. Agora, Dona Marilu, pra quem tá na Alemanha, pra quem tá na Inglaterra, nos Estados Unidos, que não tem a noção do que seja uma festa do divino, conta pra nós, o que é a festa do divino que nós vimos aí, que eu vi, tive o prazer de ver no sábado. O que é a festa do divino?
2: Luciano, eu vou passar pra nego, que ele entende muito bem.
0: Tá certo. Oi, nego.
3: Oi, bom dia, Luciano.
0: Bom dia, seu nego. Tá tudo bem com o senhor?
3: Tudo bem, graças a Deus.
0: Faz um favor, conta pra todos nós o que é a festa do divino, pra quem ainda não conhece.
3: A festa do divino é uma tradição religiosa. Ela é... dos devotos do Espírito Santo, né? Ela vem... Não é você que pede a festa. É o Divino Pai Eterno que bate em sua porta para pedir o posto. Podia querer que me pedir um almoço. Tá? Aí você vai fazer aquilo assim, com muita devoção, e todo mundo colabora, te dá uma ajuda. Tanto que eu vim até para mandar para você aí, um agradecimento que ele fez a todos que colaboram com a gente, né? Desde quem dá ajuda, até a satisfação da gente, quanto mais a gente tiver, os convidados, de todo mundo, né? Às vezes a gente gira uma folia a cavalo, até com 300 folião.
0: Agora, o seu nego... O seu nego, e aquela cantoria, porque... Teve, quando eu cheguei, eu já cheguei, já era 1h25 da tarde, eu marquei bem o horário. Quando eu cheguei, tava ainda, tinha comida para um batalhão inteiro. Falei, que é isso, gente? Depois, enquanto eu estava almoçando, vocês começaram a cantoria do agradecimento do alimento. Eu achei aquilo tão bonito, tão espetacular. Como é que é esse momento?
3: O Luciano, tem que chegar mais cedo um pouco para assistir a chegada dela e a cantoria que faz no altar, que é muito linda, sabe? Se você tem a fé no Divino Espírito Santo, você pede uma cantoria para você, ele vai te louvar você e fazer agradecimento, né? E aí, como chegou atrasado, já tinha acabado de ver almoço para o Sulião, está no centro de Porto Leão, né?

0: E eu não separo, como todos juntos, dos meus convidados, aos folhões, todo mundo. Antigamente separava, mas na minha casa não separa, entra todos como junto. A satisfação é essa, sabe?
1: Nossa,
0: aquele louvor que escutou chama agradecimento de mesa. Agradece tanto cozinheiro, servente, esposeiro, todo participante, né? Da louvação.
1: Eu vou dizer uma coisa ao senhor. Eu me emocionei, eu fui tão bem recebido. A dona Marilu, quando me viu, eu olhei para ela, porque foi a primeira vez, gente, que eu vi dona Marilu pessoalmente. Quando ela olhou assim, ela deu aquele sorriso, ela falou, tá procurando? Eu falei, aí eu reconheci, nossa, mas que espetáculo. Quando eu vi o senhor, eu tive o prazer, inclusive, Zelinho, você sabe que eu sou um cara educado. Eu sou muito educado, eu sou um cara assim que eu tenho aquela coisa de educação. O senhor nego estava com um prato de torresmo, eu meti a mão no prato dele, me gostou. Aí eu... Meu Deus, depois eu fiquei imaginando, falei, rapaz, mas que falta de educação que eu fiz, mas o torresmo estava tão bonito que eu falei, nó. Agora, senhor nego. Teve um momento aí que eu até falei aqui já de uma mocinha que estava dançando também. Não, mas de tirar o fôlego. Catira. Que dança maravilhosa, seu nego. Conta para nós como é que é a catira.
0: É a tradição. Olha, eu tenho 50 momentos que sou regente folia. Comanda tudo. O regente que comanda tudo. Sabe o que eu giro toda hora a cavalo, né? Porque eu saio daqui e vou para vários municípios, não é só na região nossa. Sou muito, muito conhecido, muito querido de todos os filhos.
1: Que bom.
0: Que eu comando eles, mas com muita educação, muito carinho, qualquer tem uma desavença, conversa com eles, ajeita tudo, controla tudo, sai tudo na paz, entendeu? Não dá para nem falar, porque quando a folia chega na casa, né? Se eles pedirem uma palavra, você não tem, você não dá conta de falar. Eu emociono muito, sabe? Sou muito, muito devoto.
1: Nossa.
0: A catira... Aqui tanto faz homem como mulher, desde violeira, criança que queira brincar. Aqui já tem um grupo de só de catireira mesmo, eu não estava aqui. Também tem ano, tem filho que não dá para ir, a pessoa está no trabalho, qualquer coisa, né?
1: Uhum.
0: Mas tem um grupo de catireira que tanto. A Folia do Ribeirão, agora em setembro, sabe? É uma coisa de louca, muito boa, muito boa. Muita gente, sabe? Mas tem uma folia da Vendinha, Brasão. Uhum.
1: Agora, senhor nego, o senhor sabe que agora o senhor entrou pelo cano, né? Porque agora eu descobri onde é. Eu vou. Aí é bom demais, gente. A simplicidade é boa demais. Meu Deus, eu fiquei pensando. Ele tem um tanquinho de peixe lá. Ah, falar nisso, hoje eu vou falar da tilápia, né? Eles estão querendo botar a tilápia como peixe exótico. Né? Aí ele tem um tanquinho de peixe lá. Eu nunca tinha visto uma tilápia daquele tamanho. Dá de quilo. É uma beleza.
0: Não, dá até 2 quilos. Viu? É? Dá até 2 quilos quando ela fica mais velha.
1: Que isso?
0: Chega 2 quilos.
1: Agora, seu nego, eu tenho que agradecer muito ao senhor pelo carinho. Eu vou voltar, com certeza, se o senhor permitir, é claro, esse pedaço de chão, que é um pedaço de paraíso. E
2: prazer.
1: Agora, dona, eu quero falar agora com a dona Marilu, porque ela ficou de fazer a anotação, porque tinha um monte de gente mandando, manda um abraço pra mim. Eu não me lembro, dona Marilu, por favor, me ajuda aí. Seu nego, obrigado, hein?
0: Deixa eu falar aqui, mas tem a minha música que eu falei que tocaram, que Avaré já tá aí, Lembrança da Roça, né?
1: Avaré já tá aí, vê se tem aí pra nós.
0: Lembrança da Roça. É a minha vida toda que eu passei desde quando eu nasci até chegar hoje. Essa música me recorda. E vou dizer outra coisa. Agora, em julho, eu vou fazer a rapadura. Eu vou ligar para você, convidando você o dia para você assistir. Da morte, da cana, do começo ao fim.
1: A
0: rapadura gradeada, que faz a rapadura de tijolo, o manduê.
1: Eu nem vou querer ir.
0: A rapadura, o doce com a mão, do amendoim.
1: Eu nem vou querer ir. Nossa senhora, avisa aí.
0: Um dia aqui com nós.
1: Vou.
0: É uma satisfação.
2: Bom dia,
0: então, tá, o senhor, eu sei que tem horário. Bom dia aí, tudo um bom programa, tudo de bom pra você. Vou passar pra Marilu.
1: Obrigado. Dona Marilu, manda a lista aí. Obrigado, seu nego, obrigado. Dona Marilu, manda aí, dona Marilu. Gente, falei da festa do divino, pra quem não conhece. Agora aquele mando de abraço, dona Marilu.
2: Ah, tá, é pra Marilei.

0: tem um homem do rapé aí. Ele me deu um pouquinho de rapé, porque eu gosto de rapé. Eu tenho rapé em casa. E falou, não, esse aqui sou eu que faço, que eu sei como é que é lá. Eu falei, não, tudo bom. Eu até pensei que ele vendia, que eu ia comprar um dele lá na hora, mas ele não estava vendendo. No primeiro espirro que eu dei, o nariz caiu depois da porteira. O rapé forte o dele, bom demais. Muito bom. Rapaz, quando eu espirrei, tá!
1: No dia da rapadura você vem, tá?
0: Tá bom, eu vou. Obrigado, dona Marilu.
1: Então...
0: Obrigado, seu nego.
1: Manda um alô pra Murilo e Maria Alice.
2: Alô!
0: Tá, deixa eu falar uma coisa pra senhora. Eu só assustei quando o nego virou pra mim e falou assim, é ali em cima que eu planto mandioca. Eu falei, não, pode deixar isso pra lá. Não mexe com isso, não. Obrigado, dona Marilu. Que Deus abençoe a senhora.
1: Eu que agradeço.
0: Ô, nego!
1: Amém a nós todos.
0: Nego! Vai, Zé. Ô, nego! É essa música aqui, ó. É essa, nego?
3: É essa aí mesmo. Essa aí é a música do caboclo.
0: É a música do nego. Vai lá, gente. É o Brasil Rural.

outro cantinho. Eu vou dar esse bom dia, pode deixar o bom dia aí com o Vitor Castro também. Ontem no final do meio, mais ou menos, o quê? Umas 2 horas da tarde, ele tava mandando pra mim aquela linguiça no disco de arado. Eu vou te falar um negócio, ô Vitor, você é um mocorongo mesmo. Bom dia Vitor. Bom dia ao amor do Vitor, que eu não vou falar o nome, ele nunca falou, também não falo. Bruninha, olha o tio gordo aqui, Bruninha, bom dia. Gente, tô com saudade dessa família maravilhosa.

maravilhosa. Ô, Dagmar Faleiros, bom dia, bom dia. Mês de junho vem com a proteção de Deus. Dagmar é da nossa querida Rádio FM de Alto Boa Vista, daqui a pouquinho está no ar. Bom dia, Serra Verde FM, Viçosa, no Ceará. Liberal de Morada Nova, bom dia, Raimundo Estrela. Universitária FM de Teresina, no Piauí. Três Rios FM, Uruçuí, Piauí. Rádio Antares e Teresina, Piauí. Web Aventura Regional, Belém, Piauí. Rádio Lourenço de Calçuene. Web Brega Music, Belém, no Pará. Rádio Mix de Castanhal, no Pará. Rádio Novo Tempo de Uruçuí, no Piauí. Obrigado.

0: coração.
1: É isso, é um sorriso, alegria. Gente, a festa do Divino é muito bonita. É bonita. Ô, Zé, cadê? Cadê, Zé? Cadê,
2: aí eu vi... Zé? Ô, Luciano, aí Oi. Eu vi a educação, né? É. Tolou a mão dentro do prato de torresmo do homem. Tá doido, senteiro.
1: Rapaz. Celídia, o nego chegou com um prato de torresmo. Ele tava comendo o torresmo. Gente, quando eu vi, eu já tava com a mão no prato do homem arrancando torresmo. Pois é. Mas que falta de educação. É... Não, é bom demais agora.
3: Bom dia,
1: Luciano. Bom dia, Barulhão.
3: E aí, como é que tá as coisas? Bom ou nada, vai?
1: Bom ou não?
3: Mano, aqui é o Maranhão que tá falando aqui, da Fazenda Estância aqui, no sul do Pará.
1: Certo.
3: Mando um alusão aí pra todos que estão ouvindo.
1: Alô!
3: A Rádio Nacional Brasil Rural.
1: Certo.
3: Aí é um programa aí pro certo, hein?
1: Obrigado,
3: mandar
1: meu filho.
3: Mandar um alô aí pra pessoal lá na cidade de João Lisboa, no Maranhão.
1: Obrigado.
3: Também. Sítio Novo ali, minha irmã mora lá. Tá com um modão aí pra nós aí.
1: Tá meu bom.
3: Milionários José Rico.
1: Beleza.
3: Tchau e obrigado.
1: Valeu, Maranhão. Obrigado.
4: Bom dia, Luciano Barroso.
1: Fala, Tripinha.
4: Tripinha do Remanso da Bahia. Nós estamos na estrada, estamos na luta, estamos aqui na Coaceral Bahia, município Formosa do Rio Preto. Descarregar e carregar. Manda um alô, meu amigo Salvador Dias, Del Caminhoneiro, Carminha Cheirado, meu amigo Deraldo, lá em Pilar Arcado, na Bahia. Um bom dia, ótima semana, abençoada a todos. Bom dia, meu amigo Maniquim, já escutei sua mensagem aqui.
1: Beleza, obrigado, gente, bom dia. Oi, Luzia!
5: Oi, Luciano Barroso, bom
1: Oi,
5: dia,
1: amor.
5: Tudo bem com você?
1: Tudo,
5: meu filho. Oi, José Lins, bom dia, e toda a equipe Rádio Nacional, tudo bem com vocês? Gostaria de ouvir uma música, Fundo da Grota, se for possível, oferecer para todos que estão na escuta. Para Dona Zeila, para Dona Soila, para Dona Vanilda Paz, para Dona Rose Risadinha, para Vitória, para todo esse pessoal, para todos os caminhoneiros, para todo mundo que está na escuta, para todo esse povão aí que ouve Rádio Nacional, tá bom?
1: Tá bom.
5: Eu sou ouvinte, Luzia da Silva Ortigueira, aqui tá muito, muito frio.
1: Obrigado, Luzia. Ando sempre atento, porque quem traiu Jesus fazia parte da ceia. Enquanto a porta fechada não for a do caixão, você tem a chave de recomeçar. Boa. Grande de... Ô, Germino, boa essa. Um sábio diz, defenda-se com um sorriso, ofenda com seu silêncio e vença com a indiferença. Até um peixe se livra de problemas se mantiver a boca fechada. Hoje, adorei essa!

0: Ô Zé Flamengo, bom dia, Zé. Obrigado aí pelo carinho. Mais uma vez estou aqui ligado no Brasil Rural, desejando um ótimo início de semana para todos nós. Ofereço todas as músicas do programa para quem está ligado, claro, do amigo Zé Flamengo. Ô Zé, obrigado, viu? Muito obrigado pelo carinho da sintonia. Uma ótima manhã para você, para todos os amigos. Bom dia, bom dia, bom dia. Ô Divino, tá tudo bem? Celídia, Adão Maurício, Luciano, tranquilo, na chácara ouvindo aqui Brasil Rural. Eu peço a música Irmãs Galvão, ofereço para todos os ouvintes do programa, Adão Maurício. Adão Maurício, deixa eu ver onde é que ele tá, hein? Zé, pode mandar um bom dia aí, Zé. Ele tá no 89, onde é 89? Quem? Piauí. Bom dia, ô Dagmar Faleiros. Obrigado pelo carinho, Dagmar. FM de Alto Boa Vista, e aí vem ele. Rádio Cultura de Santa Cruz, a Venerada. Ô Marcel, bom dia, Marcel Souza. Obrigado, querido, agora é contigo. Sapeca e capricha, Marcel. Ô Rádio Iraquara, Manuel Souza, da Bahia. A partir de agora, Rádio Iraquara com você. Obrigado pelo carinho. São 6 horas em Brasília.
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0: Hoje eu vou dedicar esse poema de Guilherme de Almeida para todos aqueles que conseguem cultivar a simplicidade, para todos aqueles que conseguem perceber a simplicidade. Simplicidade. Ser como as rosas, o céu sem fim, a árvore, o rio. Porque não há de ser de toda gente também assim. Ser como as rosas, bocas vermelhas que não disseram nunca a ninguém que tem perfumes, mas as abelhas e os homens sabem que elas têm. Ser como o espaço, que é azul de longe, de perto é nada, mas quem o vê, árvores, aves, olhos de monge, busca-o sem mesmo saber porquê. Ser como o rio cheio de graça, que move o moinho, que dá vida ao lar, fecunda as terras e rindo passa despretensiosamente sobre o cantar. Ou ser como a árvore, aos lavradores da lenha e fruto, da sombra e paz, dá ninho às aves, ao inseto, flores, mas nada sabe do bem que faz. Felicidade, sonho sombrio, feliz é o simples que sabe ser como o ar, as rosas, a árvore, o rio. Simples, mas simples sem o saber. Muitas vezes as pessoas tentam bancar o simples. Aí você percebe logo, porque a simplicidade está na forma de agir. E você nem sabe que ali mora um coração simples para viver. Viver em cada instante, viver a cada momento como neste horizonte azul. A vida é bela.

0: São 6:06.
1: Bom dia, tio Luciano.
0: Bom dia, amor.
1: Aqui é Maria Alice, tio Luciano.
0: Olha.
1: Foi muito bom te conhecer e ter você conosco. Obrigada por ter ido prestigiar a festa do Divino. Na casa do vovô Negro e da vovó Marilu. Um beijo e um abraço.
0: Gente, você precisa ver essa criança, ela é tão lindinha. Nossa, um espetáculo, educada, maravilhosa. Criança educada é outro nível, é outro patamar. Você precisa ver. Ô, Suzele, obrigado, bom dia. Foi muito bom ter você com a gente nessa festa linda e maravilhosa de fé, devoção e tradição. Um abraço, Suzele Ceilândia. Gente, realmente, a festa do Divino é uma festa espetacular. E tem um detalhe, viu? Eu vou procurar agora, de todas as maneiras, quando tiver festa do Divino, eu vou. No, lá é bom demais. Eu fui, meu Deus do céu, que coisa linda.
2: Bom dia, galera!
0: Bom dia, Divino! A festa não é sua, não, Divino. É só o nome que é o mesmo. Ô, Adalto! Ô, cara, o que foi aí, gente? Vai, já vai embora? Eu, hein? Você fica... Eu, bagunçado. Não, vai, vai pra aí? Vai, vai, vai, vai, vai. Gente, quem chegou aqui foi o Claudinho. Bom dia, Luciano. Todos os amigos do grupo.

0: Feliz dia na audiência. Esperança na Paraíba. Adalto Marcos é o poeta. Obrigado, poeta. Muito obrigado. Marioneide, minha querida. Bom dia. Semana cheia de bênçãos para todos nós. Que Deus te abençoe e proteja sempre. Cheiro na carequinha, Lulu. Ah, feliz da vida, Marioneide. 6:08, Brasil.
1: Luciana, eu quero que tu me explique o nome da cola que tu comprou pra colar o teu nariz depois do espirro. Tu foi pegar lá do outro lado da porteira, porque eu tô dormindo o joelho há 2 meses. E aí eu comprando essa cola, eu posso mandar cortar o joelho, raspar, arrumar, ajeitar. Ele tá meio desequilibrado. Aí eu colo de novo.
0: É tá verdade, entendendo? Eu tô.
1: Essa é boa.
0: Mas, ô Ed Souza, eu gosto de rapé. Gente, é aquilo que eu falei da humildade, vai devagar nas coisas. Hein, Suzelo? Eu não sei se foi a Suzelo que fez a pimenta. Foi você, Suzelo? Eu não sei se foi ela que fez a pimenta. Eu só sei que ainda me falaram, Luciano, é forte. Eu arranquei uns pedaços da boca. Aí quando ele veio de lá com o rapé, o camarada, eu esqueci o nome dele. Quando ele veio de lá com o rapé, eu falei, ah, que é, rapaz? Eu gosto demais de... No rapé, menino. O espírito. Tá! Eu falei, ih, quando eu olhei o nariz, estava do outro lado da porteira, eu falei, fui lá buscar. Ué,
2: é bom isso. Dia, meu amigo Luciano Barroso, obrigado por você ter tocado a minha música no sábado.
0: Nada,
2: o Cícero. O KM45 de Sérgio Reis.
0: Sim.
2: E estamos aqui ouvindo. Ô, Luciano, eu estou ouvindo aqui pela Rádio Nacional da Amazônia, que a Liberal não está transmitindo. Não sei porquê, mas eu estou ouvindo aqui na Rádio Nacional da Amazônia.
0: Pô, será que houve com a Rádio Liberal? Vamos saber, né, Zé? Ô, Tenor.
3: Bom dia, Luciano.
0: Bom dia.
3: Luciano Barroso, bom dia. Antenor, aqui de Brasilinha. Luciano, folia. A coisa bonita, linda,
0: é
3: demais.
0: É bonito.
3: Nossa,
0: mesmo.
3: Eu já participei. Primeiro foi meu pai, Palmeirinho. Todo mundo aí na... Dona Maru dá conhecer papai. Aí não perde uma folia pra nada, pra nada. E a gente, eu ia também, todo mundo a gente ia. É bom demais você participar, pegar a divisa, aquele lenço, e acompanhar a folia. É bonito demais. E em setembro vai ter uma no Corvo do Ouro, vai sair aqui do PA Contagem.
0: Isso.
3: Eu vou pegar o roteiro dela, vou passar pra você.
0: Tá.
3: Você tá convidado, Dona Marilu, especial. Todo mundo gosta de folia, pode ir.
0: Eu fui convidado pra essa, eu vou lá.
3: A comida é pra todo mundo.
0: É.
3: Quem chegar, come.
0: É verdade.
3: E o tanto de comida que sobra no outro dia, Luciano, é coisa do Divino Espírito Santo mesmo. Então, é muito bonito.
0: É.
3: Tem um texto aqui na nossa, na Boa Vista, Percal. Vou convidar você, ver o dia, você ir lá ver também.
0: Tá bom, eu vou. Vou comprar, é um prazer, pode ter certeza.
3: O Luciano Barroso é o Andrenor, deu pra lá. Diz que Dona Marilu Manchão Negro deve conhecer meu pai. Meu pai já faleceu, o Almerindo, lá do Corvo do Ouro. Já tem esposo lá no Corvo do Ouro. Todo mundo conhece também papai.
0: Será? Ô, Nego, conhece Dona Marilu? A Suzele botou aqui, ó. Foi a Suzana, foi a minha irmã Suzana que fez a pimenta. Nossa, obrigado, Suzele. Mas ô pimenta gostosa. É, Zé, eu conto ou não conto? Não, conto, né? Sobrou, eu levei um pouquinho da pimenta pra casa. Boa. Sério, é? Levei umas 2 colherzinhas pra casa. Boa demais da conta. O problema é que você tem que ir com carinho, porque senão o bicho pega. Oi, Luciano, bom dia. Sou Gutenberg, cidade de Presidente Dutra, estado do Maranhão. Quero ouvir a Taíde Alexandre. Ah, essa música está na memória afetiva de todos que ouvem a Rádio Nacional. Com certeza, Gutenberg. Com certeza.
4: Bom dia, Luciano Barroso. Bom dia, programação rural. Bom dia,
0: Apolinário.
4: Do programa Brasil Rural.
0: Bom dia.
4: Aqui do município de Cavalcante, Teresina, Monte Alegre. Pessoal do Rom de Alma, Ema, Ribeirão. Pessoal do Rom do Moleque, pessoal da comunidade Gem 2, um bom dia para Joaquim, bom dia Joaquim.
0: Bom dia.
4: E bom dia a todos da comunidade Gem 2, bom dia o pessoal da comunidade de Cavalcante, bom dia Divino, bom dia Zezão, bom dia Valto, bom dia Celso, bom dia Maurílio Forró,
0: bom
4: dia Delapa na Fazenda Monte Escravo, bom dia Adão na Cabeceira do Vão. Pô, toca para nós aí com... Tião Carreira e Pardim, lá onde eu moro. Bom.

0: Bom dia, Luciano
1: Bom dia, meu querido, bom dia.
2: Bom dia, Luciano Barroso. Fala. Gaguinho de Santa Cruz. Ei, tô aqui na sintonia, meu parceiro. Apareci, viu? Ei, passa aquela de sempre, Zé, aquele coladinho, viu?
1: Uai, eu rodei pra você no sábado, moço. Você não viu, não? Eu acho que ele não ouviu. Ele botou aqui uma anta tomando banho, esfregando a barriga. Tá parecida comigo
2: isso
1: aqui.
2: De Santa Cruz, que tá sempre na sintonia, viu?
1: Fala,
2: nosso amigo Creme do Caldicana, Nairo Alves, Giovanni Dias, Tia Jesuíta. Meu parceiro aí, Diego Maradona, Alemão em Três Corações. E a galera que faz parte do grupo O Amigo do Amanhecer, nosso amigo Gessim, Vagalumim, Diego e a todos que tá na sintonia, viu? Toda a galera que manda aquela alusão. Bom dia, bom dia.
1: Bom dia, bom dia.
2: Luciano, e não se esquecer da nossa amiga Cleuda, viu?
1: Ah,
2: que tá na sintonia.
1: Dona Cleuda é maravilhosa. Tava, né?
3: Bom dia, já foi. Bom dia, Luciano Barroso. Bom dia.
1: Ó o cavalão.
3: Ó o cavalão. Alguém quer comprar uma xixi? Cadê uma xixi ainda, meu Deus? Beleza?
1: É, cara.
3: Bom trabalho aí, ótima semana. Iniciando a férias 20 dias, beleza?
1: Nossa.
3: Tá vendo uma ranchinha ainda, boi.
1: Tá solquinho,
3: mano. Aproveita o gancho dessa música do Andrés ali, que o cara pediu. Manda pra lá aí.
1: Tá bom.
3: Um abraço, bom trabalho.
1: Abraço.
3: Tchau, obrigado.
1: Gente, ele não acordou ainda não, né?
4: Bom dia, Luciano Barroso.
1: Fala, Alemão.
4: Alemão aqui da Grande Bahia, aqui de Três Corações.
1: Oi, Alemão.
4: Bom dia para meu amigo Zé Alves. Obrigado por o retorno, Zé. Bom dia, Dona Maria Aparecida. Bom dia, Gessinho Topógrafo. Bom dia, Rosângela. Bom dia, Dona Francisca. Bom dia, Enio Fausto. Ô, Luciano Baú, depois deve você tocar um pedacinho dos parabéns aí com Teixeirinha, rapaz. Ah. Meu velhinho ontem completou 86 anos.
1: Uai, mas vamos
4: aí
1: agora.
4: Eu fico muito grato, Lulu. O aniversário foi ontem, mas ontem não teve o programa.
1: É, domingo,
4: aí
1: você
4: toca aí pra Alemão um pouquinho. Valeu, meu guerreiro.
1: Valeu, já tá
4: bom
1: ouvindo.
4: Bom dia também pra Dona Geralda e pra todos do grupo que parabenizou meu pai. E bom dia também pra aqueles também que não parabenizou, né, Lulu?
1: É.
4: Mas valeu, tamo junto e misturado que nem arroz e feijão. Bom dia, Luluzinho de Jesus.
1: Aí pro seu pai.

0: Essa aqui foi pro pai do alemão, que fez aniversário ontem. Obrigado, viu, alemão? João Lemes, bom dia, tá tudo bem contigo, João? Obrigado aí pelo carinho da sintonia. Uma ótima manhã. Ô, Jaci!
1: Bom dia, Luciano. Como é que tá aí, Luciano? Tudo bom?
0: Tudo.
1: É, Luciano, você pode passar pra mim aquela música Cama de Capim?
0: Boa.
1: Eu não lembro quem canta ela, não. Sei não. Que é a Cama de Capim.
0: Vamos
1: passa
0: procurar.
1: Aí pra nós. Ofereço pra quem gostar.
0: Tá, nós vamos procurar
1: ela
0: pra
1: é
0: você.
1: Aquela,
0: tá?
1: Luciano, se o tempo pudesse parar, era só eu e ela. A vida era uma janela aberta pro paraíso.
0: Aê, é menino, bom dia. Ô, Genilson, bom dia. Bom dia, Luciano. Estou em casa, em Boa Vista, Roraima. Tá? Às 6 da manhã eu vou subir. Subiu. Para Manaus, Genilson Caminhoneiro. Manda um alô aqui para todos os caminhoneiros do Brasil. Tô ligado no programa, tá? Ligado aqui, a carreta já tá ligada. Bom dia, Genilson Caminhoneiro. Genilson, me ouviu aí, Genilson? Obrigado, hein? Gente, é o Maradona, Portugal.
2: Bom dia, bom dia, bom dia, Lulu, meu fofo.
0: Fala,
2: meu
0: Maradona.
2: Tô por cá. Ai, voltemos, né? Você tá doido, já tava com saudade disso aí, então, ué. Bom dia, bom dia,
0: você
2: bom
0: sumiu.
2: Dia, José Lins, bom dia a todos aí que fazem o programa Brasil Rural com o Lulu, meu fofo, meu carequinha. Alô, meu dia. Fofo. Manda um alôzão lá pra galera do grupo do Amigo do Amanhecido, né? De AZ, assim, pra não esquecer de ninguém. A galera lá de seu alemão. Alô, alemãozão. É isso aí, alemão, rapaz. Alemão, essa também a gente tá se organizando. Agora vai ser aniversário lá do meu tio também, lá na fazenda. E vai aproveitar e fazer o encontro da família lá, né?
0: Isso
2: lá
0: é
2: em Água Azul do Norte. E aí é esperado lá mais ou menos umas 60 pessoas lá da família, todo mundo reunido lá. Mas é isso aí, alemão. Gente, um abraço a todos vocês. Eu tô um pouco meio corrido aqui da rádio, porque eu tô correndo atrás aqui com a documentação aqui de uma empresa minha. E aí por isso que eu tô acordando cedo, aquela correria. Mas é isso aí, pessoal. Um abraço a todos. Ô, Lulu, meu fofo,
0: fala
2: quando puder, toca um modão pra nós aí. Ih, Lulu, meu fofo, o tempo acabou.

0: Ai, Luluzinho, que saudade, amiga! Ai, que tudo, amiga, de frente tem um pé de rosa. Sei não, hein? Parece que nós dois. Ô, fala grosso, grosso!
1: Ai, que coisa fofa. Meu Deus do céu. Ô,
2: Bom dia,
1: tio.
2: Luciano Barroso, time marceneiro de Paraná, no Tocantins. Luciano, tô aqui na chácara ouvindo o seu programa, meu amigo.
1: Ô, querido.
2: É, manda um alô aí pro Feliciano, da Fazenda Ipê Roxo, Geraldo, da Fazenda Gameleira, meus amigos do Albino. Também manda meus companheiros que tá aqui, o doutor Enoque
1: Ô, doutor.
2: e o comandante Vando. Estamos aqui, estamos ligados no seu programa aqui. Seu
1: Beleza.
2: programa é dos melhores, estamos ligados. Falou,
1: Tamo
2: Luciano.
1: junto, meu querido Tino, obrigado. A Ellen mandando um abraço para Robertinha, para Cananda, para todo mundo. Ui, maravilhosa! Um espetáculo essa menina. Obrigado, Ellen. Você é incrível. Aqui o Maranhão falou: vai, Brasil! Brasil ontem sapecou, hein? Brasil ontem 6-2. Wellington, bom dia, meu irmão. Bom dia, família nacional. Bom dia, Luciano. Ah, Wellington, vai procurar sua turma, Wellington. Valeu, obrigado, querido. Valeu.
3: Bom dia, meu amigo Luciano
1: Bom
3: Barroso.
1: dia,
3: Natanael
1: Natanael.
3: Cato, Ceará, meu amigo. Começou a semana. Bora pra frente. Não,
1: Vambora.
3: a panela não ferve, né, meu amigo velho? Um
1: É verdade.
3: abraço, bom dia e boa semana.
1: Ô, dona Marilu, o que que foi, dona Marilu? Fala aí pra mim.
4: Ô, Luciano,
1: Ah, eu lembro.
4: O seu Amerindo, nós foi amigo há mais de 50 anos, uma ótima pessoa, muito
1: Olha.
4: alegre. Tem a família de toda, vou citar só o nome do filho dele, que é

0: tudo muito, amigo. A folia do Equador é a mesma folia do Ribeirão. É uma multidão de gente, muita paz, alegria. Tô quase todo ano, poucos anos que eu falei, mas todo ano, esse ano mesmo, eu vou estar lá na folia do Ribeirão. Ah, e essa, bom, onde falou aí, é o povo lá da Contagem, lá de Laciel. Laciel, filho de Henrique Boiadeiro, conhecido demais da gente, viu? E muita tradição, muito amigo.
1: Aí, Antenor, tá vendo aí? O homem respondeu, Antenor, que beleza.
2: Bom dia, Luciano Barroso.
1: Bom dia, Tony.
2: Base Rural, Família Nacional, Tony Lopes de Centro da Bahia. Passando para desejar a todos um bom dia.
1: Lá vem.
2: Uma boa semana. Luciano, o Bandaninha tá aqui.
3: Alô, tchululu, pessoal, bom dia.
1: É.
3: Tchululu, qual a diferença entre o lago e a padaria?
1: Lago e a padaria?
3: Isso mesmo. A diferença entre o lago e a padaria.
1: Tá, qual é? Qual é, Tony? Tony tá falando ali. O lago e a padaria? É. Ah, é isso mesmo, Tony. Você matou, quer ver?
3: É que no lago há sapinho e na padaria há sapão. Tchau, tchau, do Pantaninha,
1: o Toy matou essa, rapaz. Na padaria há sapão, no lago há sapinho. Então tá, mas eu vou mandar essa pra família, só pra eles me xingar um pouco.
2: Alô, bom dia.
1: Ó, o velho mentiroso,
2: ó. O avô do Tony Lopes, o senhor vê se tá fazendo a ducha certa. Senhor Luciano, rapaz, ontem eu saí pra pescar. A pescaria deu meio fraca. Eu peguei umas 10 piranhas de 9 quilos, umas 5 tambaqui de 12 quilos e umas curimatã, foi umas 9 também, assim, na faixa dos 8 quilos.
1: Certo.
2: Eu tava lembrando que em 82 eu pesquei um churubi. O churubi era tão grande que precisou 12 homens para tirar de dentro do rio.
1: Nossa, Jesus.
2: Só duas pinhas do churubi eu fiz 3 mataburros.
1: Nossa.
2: Pra botar na roça,
1: seu
2: e 4 cancela.
1: Faço não.
2: Da cabeça do surubim, eu fiz a garagem pra botar o Fusquinha, 73 que eu tenho.
1: Faço não,
2: e
1: seu
2: o couro do surubim eu usei pra cobrir o galpão. As pescarias de hoje tá fraca, né,
1: tá, seu Tá, Juvenso? Tá, seu Juvenso. Mentiroso que dói. Pelo amor de Deus, seu Juvenso, não faço não. Gilmar Vasconcelos, bom dia, Gilmar. Ô, Sebastião Malta, bom dia. Luciano, bom dia para todos os ouvintes do Brasil Rural. Você conhece Nonô no Engenho 2? Ah, claro que eu conheço, Sebastião. Nonozinho, quando eu fui lá, inclusive fui com o Zé Edmar, meu grande amigo, até quebrou lá a caminhonete dele, uma Hilux que ele tinha, maravilhosa. Ele mandou arrumar, claro, já. Mas o Nonô ajudou muito a gente, Nonozinho. Espetacular ele. Bom dia, obrigado, viu, Sebastião. Bom dia, meu amigo Luciano Barroso, Brasil Rural. Boa semana de trabalho a todos os amigos aí na rádio. Um alô para a esposa, Dona Maria Isabel, ouvindo o Brasil Rural. Obrigado. Meu querido Gabriel Neto, muito obrigado, tá bom? Uma ótima manhã para você, tá? O que foi, Jair? Fala aí.
4: Olá, Luciano. Gostaria de ouvir aí do Zé do Rancho, Zé do Pinho, meu sítio, meu paraíso. Zé do Rancho, Zé do Pinho, meu sítio, meu paraíso.
1: Bom dia, Terci Diniz, bom dia. Uma ótima manhã para você, Terci. Bom dia, meu amigo. Ah, meu Deus do céu, Marcílio, meu grande amigo e irmão. Inigualável Brasil Rural. Estamos aqui em Paragominas, no Pará. Viemos visitar nosso filho, a família e festejar 15 anos de nossa neta Isadora. Muito quente aqui, 38 graus. Marcílio, valeu, meu querido, uma ótima manhã para você. O que foi,
5: André? Bom dia, Luciano André. Barroso, olha eu novamente por aqui, passei hoje mais cedo um pouquinho, tô voltando aqui para reforçar meu telefone de contato para fazer amizade com mulheres e homens de qualquer lugar do Brasil, do mundo, ou quem sabe encontrar um grande amor com mulheres, claro. DDD 62984599043, 62984599043. 9043, aqui quem tá falando é o André Martins, mais conhecido como Jacinto do Sertão.
1: Tá certo.
5: Sou deficiente visual de Goiânia, Goiás, torcedor da Argentina e do Palmeiras. Um abraço, Luciano.
1: Um abraço, Argentina, meu Deus do céu. Ô, Vitor Castro, o Vitor falou assim: ô, velho mentiroso, e é mesmo. Agora você imagina, rapaz, ele é o avô lá do Tony Lopes. Oi, Luciano, Gessil Topógrafo, Formosa do Rio Preto, Bahia. Manda alô aí pra minha mãe, a dona Maria, minha esposa, a Carla, a esposa dele, a dona Carla, Luiz Lopes, Pedro Ribeiro, dona Jesuíta, Deilton, Hélio Xavier, Enio Falso, Diego Maradona, Lidean, Pocatelha,

0: Romualdo, Joaquim do Engenho, todos na escuta também, o alemão, né? Hein, Gessinho? Tá tudo bem? Beleza? O Denilson, isso aqui é o Denilson? Não, é o Denis. O que que o Denis mandou aqui, gente? O macaco tomando café. Bom dia! Bom dia, Junho maravilhoso. Bom dia, Nacional, Brasília. Bom dia, Luciano Barroso. E vamos que vamos, vamos. Lá vamos nós, agora que é o Denilson. Bom dia, meu amigo Luciano Barroso. Bom dia, Denilson. Bom dia para sua família, seus filhos. Muito obrigado. Ah, tá, sem falta. Minha querida Ellen, muito obrigado. Ela mandou, ela e o marido dela aqui, uma foto bonita. Obrigado, minha querida. Uma ótima manhã para você. Cleia!
1: Bom dia, Marcos.
0: Bom dia.
1: É, credo, no Progresso, mandava lá por mim, lá, cabeludo. Por Fraga, falar pro Pedro que nós vamos amanhã. E aí eu vou levar um óleo lá para ele, pro Pedro, com 200 litros. E vou ver se arrumo outra pessoa para ficar lá com eles lá. Se ele tiver arrumado por lá uma pessoa, manda ele dar um jeitinho lá no Candela e ligar para mim. Aqui tá tudo bem, graças a Deus.
0: Tá certo. E valeu.
1: Muito obrigado, Marisa.
0: Nada, meu amor. Dona Cleia, obrigado, viu? Ó, eu li o recado do jeito que ele veio, mas tem gente que vai apanhar hoje. Eu vou ler de novo. Um alô para minha mãe, Dona Maria, que tá tudo junto. Eu fiquei achando estranho, porque a mãe dele é a Dona Dirce. Mudou de mãe, é, Gessi? Ele já botou aqui. Dona Dirce. Ô, Dona Dirce, pode pegar esse menino de pancada aí, que não é possível um negócio desse. É trocar o nome da senhora, eu, hein?
2: Ô, Luciano, se der pra você passar o nome do seu nego, o meu nome pra ele, passar o dele pra mim, pra gente conversar. Nossa, que seu nego, então, ele é o irmão da gente, é parente, é a mesma coisa ser parente da gente, é irmão também.
0: É?
2: Quero conversar com ele, com Dona Mariluque. Só de ter conhecido papai, é o irmão da gente. Ele conhece meu irmão, o neguinho.
0: Olha só, gente. Essa ligação, o rádio, ele é fantástico nesse ponto. Ô, Antenor, já que você autorizou, eu vou passar o seu número para o nego, para a Dona Marilu. O do Antenor para o seu nego, tá? Porque o Antenor está dando autorização. Quando alguém fala assim, eu quero o número e tal, eu só posso fazer isso se a pessoa autorizar. Você, por exemplo, Antenor, autorizou passar o seu número lá para o seu nego. Nós vamos fazer. Tony, faz isso aí, por favor, tá bom? Ok? Bom dia, Paraná tá frio. Mas quem é? Ah, o João Paulo. Ô, João.
3: Vixe. A temperatura aqui, ó. Região do Tamarana.
0: Tá baixa, hein?
3: Tem um lugar pra baixo que ainda é mais frio que pra frente.
0: Tá no carro, ele tá no caminhãozão. Tá, mostrou aí, tá baixo mesmo. Eu, hein? 7 graus. Ô, João.
4: Bom dia, Luciano.
0: Bom dia, João. Tudo, querido.
4: Luciano.
0: Oi.
4: O rapaz falando aí que pegou os peixes grandes aí. Peixe grande mesmo foi o que eu peguei.
0: Ih, lá vem.
4: Eu peguei um peixe tão grande.
0: Não, João, faça não, João. Devagar, João.
4: Que foi preciso 3 tratores de esteira pra puxar ele.
0: Faço não, João.
4: Ele era tão grande que entortou o rio.
0: Ixi, João.
4: Quem duvidar, eu levo lá e mostro a tortura do rio.
0: Faço
4: onde
0: não.
4: Onde ele entortou. Eu mostro faço a curva não. Do rio.
0: Oh, meu Deus.
4: E o peixe entortou.
0: Eu já ouvi dizer que um camarada uma vez pegou um peixe tão grande no rio que quando ele tirou o peixe formou uma lagoa. Faço não, gente. Daqui a pouquinho nós vamos falar sobre piaba.
5: Bom dia, Luciano Barroso.
0: Que piaba, rapaz? É tilápia? Que piaba? É tilápia?
5: Pode
0: bom dia.
5: A música do Renan Raí, por favor. Só tá bom. Estou pagando todos os dias.
0: Tá bom, querido. Obrigado.
6: Ô,
0: tá?
6: Luciano, bom
0: ô,
6: dia.
0: Ô, Dodis.
6: Ô, Luciano, eu fiquei reparando isso aí mesmo, né?
0: Pois
6: eu
0: é,
6: falei assim, ué. Meu nome nem Maria tem.
0: Pois
6: será que ele arrumou outra mãe que chama Maria por lá e esqueceu de mim?
0: Pois é.
6: Deve ter sido isso.
0: E foi. Dona Diz, pega ele de pancada, porque nós vamos. Dona Diz, nós vamos marcar o lugarzinho pra encontrar, pra levar o arame e cercar nosso pedaço de terra lá. Falar nisso, Zé, o que nós temos aí agora? É porque depois, ó, logo depois da música, o intervalo, nós vamos falar, gente, sobre a tilápia. E eu já fiz roda pão de mel, já que a dona Dias participou, e ela adora Zezé de Camargo e Luciano, roda o pão de mel, Zezé de Camargo e Luciano. Eu já tentei falar com o Ibama mais uma vez, a produção já tentou, nós estamos aqui abertos para ouvir o Ibama. Por favor, Ibama, estamos tentando, vamos continuar tentando. Mas hoje nós vamos ouvir quem fala a respeito dos produtores do tilápia, tá?

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2: No Brasil Rural, o assunto agora é a tilápia. Gente, há um tempo atrás, porque a tilápia não é nossa, a tilápia não sei o quê, porque a tilápia... Será que a tilápia vai ser proibida? O Ministério do Meio Ambiente diz que cultivo não será desautorizado. Mas o setor produtivo teme implicações da medida. Se a tilápia virar peixe exótico, vai poder ser comercializada? Como é que fica essa questão? O Dr. Francisco Medeiros, ele é presidente da Peixes BR, entidade que representa todas as empresas nacionais de pescados. Seja bem-vindo ao Brasil Rural, Dr. Francisco. Bom dia.
3: Bom dia, Luciano. Bom dia a todos que estão aqui nos ouvindo para tratar de tão importante assunto que hoje, inclusive, é pauta de reunião do Conabim Brasil.
2: Com certeza. Agora, Dr. Francisco, a tilápia, que é um produto, inclusive, vendido para todo mundo, aqui nós consumimos, Paraná, Santa Catarina, grandes produtores. Como é que está essa questão agora?
3: Bom, essa questão pegou todos de surpresa, haja vista que a presença da tilápia no Brasil decorre de um programa do governo, há muitos anos, há várias décadas, de trazer esse peixe, primeiro para subsistência e depois como negócio. O agronegócio brasileiro, praticamente mais de 99% do agro do Brasil são de espécies exóticas, né? Lembrando que suíno, aves, bovino, soja, milho, praticamente a gente só tem mandioca aqui como um produto nosso. São todos exóticos. A diferença que está ocorrendo nesse momento é que o Ibama decidiu classificá-la como invasora. Então o problema não é exótico, o problema é a classificação como invasora. E em função de compromisso do Brasil lá na COP15 no Canadá, ele se comprometeu que até 2030 iria erradicar ou controlar 50% das espécies exóticas invasoras do Brasil. Inclusive, para você ter uma ideia, não é só as espécies que vêm de outro país. No mês passado, o Ibama baixou uma portaria considerando o pirarucu uma espécie exótica invasora fora da bacia amazônica.
2: Como é que é? Então, o pirarucu?
3: Então, assim, o pirarucu, já está com portaria publicada. E esse acordo que o Brasil assinou na COP15 e foi, como dizer assim, referendado nesse momento, ele acaba trazendo muita preocupação, haja vista que quando uma espécie é classificada mundialmente, porque esse é um acordo de 188 países, o produto não pode ser exportado, o produto não pode receber financiamento, o produto não pode ser fomentado por instituições de pesquisa, como Embrapa, as universidades, o produto não pode ter assistência técnica de serviços de extensão, porque é uma espécie invasora que está provocando problemas ao meio ambiente. Então, quando o IBAMA e o Ministério do Meio Ambiente afirmam de que não vão proibir o cultivo, está corretíssimo. Não precisa proibir o cultivo. Automaticamente, ninguém pode mais fazer. E seria a mesma coisa. Quem produzir e comercializar está praticando um crime. Da mesma forma de quem comercializa produtos roubados está praticando um crime. Da mesma forma de quem comercializa o produto do narcotráfico está praticando um crime. Então, o produtor passa a ser criminoso automaticamente. E não se pode fomentar com recurso público produto que provoca algum tipo de crime. Essa é a gravidade. E que nós estamos, assim, à mercê, inclusive, de um conselho que, com participação do setor produtivo, praticamente não existe.
2: Agora, doutor Francisco, essa questão específica da tilápia, se aconteceu o pior, vamos lá. Acabou a tilápia no Brasil? E aí, quem produz? E quem gera emprego? E quem gera renda? E o supermercado? E quem compra? Como é que fica toda essa cadeia?
3: É, exatamente essa é a pergunta que o jornalista deve fazer para o presidente do Ibama. Agora, o mais impactante, o mais grave desse processo é que nós temos um decreto federal onde, que chama-se análise de impacto regulatório. Qualquer ato do governo federal, primeiro precisa responder essas perguntas que você acabou de falar. Quais são os impactos socioeconômicos da medida? O governo federal não tomou essas medidas, ou seja, ele não fez os estudos de impacto regulatório. Ele desconsiderou a legislação do próprio governo federal. E é isso que nós estamos questionando.

0: funcionando. Porque quando se faz esses estudos, com certeza nós não teríamos um absurdo como esse sendo discutido, uma reunião para discutir um tema, utilizando recursos públicos, inclusive, porque os conselheiros que estão lá e os trabalhos que foram feitos foram pagos com dinheiro público, para desativar uma cadeia que tem um valor bruto de produção anual de 12,5 bilhões. Então, essa resposta precisa ser feita, inclusive, perante a lei, porque está sendo conduzido à revelia da lei.
1: O governo federal está muito preocupado com essa questão da fome, de combate à fome, da questão alimentar, não é? Agora, se tira a tilápia do mercado, não vai afetar um pouco?
0: Bom, logicamente, isso aí é, como diz assim, não precisa de ser doutor nem especialista no assunto para identificar isso, né? Mas, veja só, nós identificamos há pouco o Brasil liberando a importação de tilápia de outros países.
1: Ah, tá.
0: Inclusive, no Vietnã e na China, é só uma exótica tanto quanto invasora, como aqui no Brasil. Ou seja, a tilápia da África, e a África é um importador de tilápia. Então, assim, a tilápia é o peixe de cultivo mais produzido no mundo todo. Então, é uma medida realmente que não tem o menor sentido, não tem a menor lógica e está fora da lei, inclusive.
1: Perfeito. Qual é o recado que o senhor deixa? O senhor que é o presidente da Peixes BR, para todos aqueles que são criadores, que têm, né, seus tanques de tilápia, que são produtores nessa área e também para os consumidores aqui no Brasil.
0: Que procurem, nesse momento, os seus representantes do Legislativo e Executivo e faça a cobrança. Porque essa foi uma medida do governo federal. Nós temos vários partidos da base do governo. Sensibilize lá na sua cidade o seu vereador, sensibilize o prefeito, o deputado, o governador, o senador, porque é a única maneira que nós temos nesse momento de barrar isso. Ele que tem que assumir o prejuízo decorrente de uma ação como essa no município. A gente tem, inclusive, o Oeste do Paraná, onde grande parte da economia, esses prefeitos deveriam estar nesse momento em Brasília, porque o impacto vai ser grande. Essa é uma responsabilidade de todos. E nesse momento, a quem a gente deve recorrer são exatamente ao Legislativo e ao Executivo.
1: Agradeço ao senhor, doutor Francisco Medeiros, presidente da Peixes BR, que é a entidade que representa todas as empresas nacionais de pescados, pela participação aqui no Brasil Rural, falando da tilápia. Obrigado, bom dia.
0: Eu te agradeço.
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1: Lembrando que nós, mais uma vez, fizemos o um convite ao IBAMA. Já pediram, e as colocações? Já mandamos para o IBAMA e estamos aguardando uma resposta do IBAMA para nós ouvirmos o presidente, né, da Peixes Brasil, e agora queremos, e já estamos tentando há mais de mês falar com o IBAMA. Por favor, estamos aguardando.
3: Bom dia, meu
1: Bom
3: amigo
1: dia.
3: Luciano, aqui é a Márcia Ferreira de Brasilândia. Estou passando para desejar uma ótima semana para você e todos, uma ótima segunda-feira para todos os ouvintes, todos meus amigos, todos da Nacional. Um abraço a todos. Manda um alô para mim aqui em Brasilândia, Márcia Ferreira.
1: Alô!
3: Gosto muito do seu programa,
1: Nosso,
3: Luciano. Um abraço para você.
1: o nosso, minha querida Márcia. Ah, gente, tilápia. Como é que você gosta de comer tilápia, Zé? Ao molho, frita, assada, como é que é? Fritinha, empanada, é uma beleza. Ao molho também é um espetáculo.
4: Bom dia, Luciano.
1: Bom dia, Diguinho.
4: Aqui é Joel de Urtiguira.
1: Oi,
4: Eu não
1: Joel.
4: duvido aí do cara aí, porque quando eu era piazotinho, eu morava aqui no interior de Urtiguira, minha mãe falou pra mim: filho, pega o cavalo e vai lá na venda correntinho buscar uma lata de óleo pra fazer almoço. Eu ia indo, piá sem muita instrução, um tatu cavucando na beira do barranco da estrada assim. Eu tentei puxar ele, tentei e não consegui.
1: Meu Deus do
4: Eu
1: céu.
4: desci correndo do cavalo pra puxar ele, não consegui, marrei o cabo do cabresto do cavalo no rabo do tatu e fui correndo em casa buscar um enxadão. Quando eu voltei, tava só o rabo do cavalo pra fora do buraco, o tatu tinha arrastado o cavalo. Eita, vai que deu pra mim tirar esse cavalo
1: O
4: dentro desse buraco,
1: povo
4: rapaz do céu.
1: mentiroso. Ô, Joel, até você, Joel. Ô, povinho mentiroso, rapaz, que é isso? Oi, Luciano Barroso, bom dia. Bom dia aos ouvintes, um salve para todos os amigos do trecho, boa semana. Quem é? Ah, é o Kleber. Oi, Kleber, obrigado aí pelo seu carinho, Kleber.
5: Luciano.
1: Oi.
5: Eu tava ouvindo aqui o seu antenor.
1: Sim, o João Lemos tá falando agora.
5: É... João. Passa esse recado para ele, fala para ele que eu preciso falar com o Preto.
1: Ó, oh, Preto. Ô, oh, João.
5: Eu antenor... tinha o contato do Preto, mas...
1: Ah.
5: Meu telefone estragou e eu perdi o contato dele. Pede o Preto para me ligar, por favor.
1: Ô, João, agora eu tô lembrando daquele negócio. Ô, Zé, eu tava tentando me lembrar aqui uma música, né? João Lemos. Ô, antenor, passa o telefone do Preto aqui, ó, pro João Lemos, ele tá querendo. Jaci, ô Jaci, Jaci mandou um vídeo. Deixa eu ver aqui.
6: Aqui, ó, meu primo.
1: Ó.
6: Estamos aqui, meus maiores desse tamanho aqui.
1: Nossa,
6: ó.
1: Que peixe tá bonito. Gente.
6: Não sei o que lá, porque não. Na
1: que,
6: verdade.
1: Que né? Espetáculo. Ei,
6: não pesei ele, né?
1: Não, mas aí dá mais de quilo, dá uns 2 quilos. Ah, com certeza dá. Jaci, beleza pura. Ô, Terci Diniz, bom dia. Fala, meu querido Rock.
7: Bom dia, Bahia, Luciano Barroso. Luciano Barroso, você não tocou minha música no sábado, né, Luciano Barroso?
1: Tá toquei.
7: Ah, me acordei 4h30, fez o café, vim deitei, escutar minha música agora.
1: Toquei, não?
7: Mas não rodou minha música.
1: Qual?
7: Do Frank Lopes, com Morena do Carro Vermelho. Não, né? Ah, bom dia, bom trabalho pra vocês. Fica aguardado a música.
1: Tá bom. O que houve? Tony, o que houve aqui que não rodou a música dele? Não rodou? Tô?
8: Bom dia, Luciano. João Paulo aqui do Paraná.
1: Bom dia.
8: Vai falar de tilápia? Rapaz, o Paraná produz muita tilápia, hein?
1: Produz.
8: Olha, não sei se não é o maior produtor do Brasil, mas tem muito viveiro de tilápia aqui nos rios, nos grandes rios do Paraná. Em represas, mas tem demais. E exporta para quase para o mundo inteiro, hein? O negócio é bom, hein? E pelo que eu saiba, Luciano, aqui no Paraná já teve uma medida do governador do estado que é proibido entrar peixe tilápia importado de outro país no estado, já para defender os produtores rurais que produzem tilápia aqui no Paraná.
1: Ô, Jacinho, tá tudo bem contigo, Jacinho? Como conseguir essa entrevista sobre tilápia? Gostaria de compartilhar com o pessoal aqui do grupo de criadores de peixe. Jacinho, vou providenciar para você, tá bom? Vamos ver se eu consigo mandar.
9: Bom dia, Luciano Barroso. Aqui é João Rodrigues Filho de Jaguntim, distrito de Boa Nova, Bahia. Dá um alô pra gente, moço. Aqui nós assistimos o programa todos os dias. Eu sou ouvinte da Nacional do Brasil há mais de 40 anos.
1: São 6h47.
10: Bom dia, Luciano. Bom dia a todos. Bom dia, família nacional. E a todos os ouvintes do programa Brasil Rural. Os amigos, os

0: Corinthians, Nazaré, o
1: Ah.
0: Gaúcho, Pelé, o Pescador, Flores de Goiás, Dedezão, Fazenda Larga, São Anselmo, Bela Vista, em Planaltina de Goiás, os produtores lá, produtor do Polo Cinema, Zé Wilk. Seu Geraldo tá te ouvindo lá, tá bom? Manda um alô também para os produtores da Associação Mista, Cooperativa Cooperar. É, relembrando aí que hoje, né, o pessoal vai estar no cartório esperando os
1: Certo.
0: produtores para assinar o PNAE, Programa de Alimentação Escolar.
1: Isso é
0: Vão ao
1: importante.
0: cartório aqui de Planaltina, de 9 às 16 horas. Está lá uniformizado com o uniforme da associação ou da cooperativa. Valeu? Vai lá
1: Valeu.
0: garantir seu 40 mil aí de venda para merenda escolar.
1: Ô Zé,
0: Um
1: um
0: abraço, tudo de
1: abraço.
0: bom.
1: Obrigado, meu presidente. Eu fiquei sabendo que. Você se lembra aquele. Antigamente no Parque de Diversões, né, Jair? A pessoa tinha aquele trelelé, como dizia o Luiz Alberto, aquele carro de vidro. Aí ficava assim, ó. Chegava pro locutor do parque e falava assim: manda essa música aqui. Alguém oferece essa música para alguém e esse alguém sabe quem. Então, essa música alguém está oferecendo para alguém e esse alguém sabe quem.

0: Aí, alguém recebeu? Eu vou acabar dedurando. Eu vou contar. Eu só espero. Depois vai me dizer que não, que eu não ouviu. Igual. Ô, Tonho, teve um ouvinte aqui que falou que pediu uma música pra rodar no sábado, não rodou. O que que foi? O que foi? Rodou ou não rodou? Fala com o Jaider. Não, porque depois. Não, eu fico aqui. Ó, essa música, alguém. Eu fiquei sabendo que esse alguém tava namorando com alguém. E aí essa era a música tema dos dois passarinhos, dois pombinhos namorando. Amor de primavera, beijinho pra lá e pra cá, aqui, ó.
1: Coração que sai vencido.
0: Aê, menino. Eu quero saber se tá ouvindo, porque depois vão dizer que não ouviu. Pô, vamos brincar, Zé? Chegou a hora da brincadeira? Vamos lá, gente. Chegou a hora da nossa brincadeira de hoje. Tá valendo. Valendo, valendo, valendo a brincadeira. Vamos ver quem é que vai encerrar o programa. Encerrar essa parte, né? Ó, o Saulo Silva já mandou aqui. Deixa eu ver o que, que ele mandou.
2: Vamos lá, Zé. Meu papagaio com Edelson Moura.
0: Tá bom. Vê se tem isso aí, Zé. Tem meu papagaio aí? Meu papagaio? Tem? Meu papagaio. Gente, essa é a primeira de hoje. Ave Maria. Segunda.

Meu endereço, César de Paulinho. Vamos ver se tem César de Paulinho aí. Pera aí. Vê se tem meu endereço com César de Paulinho.

0: Essa é a número 2. Meu endereço. César e Paulinho, quem foi que pediu, rapaz? Foi o Adeilton.
1: Eu vou lhe dar o endereço onde moro.
0: E aí? O Divino sugeriu apartamento, deixa eu ver quem mais aqui. O R. Souza sugeriu o quê?
2: João Mineiro e Marciano, as paredes azuis.
0: Pois é, faltou.

0: Um pouco para você ser o indicado. Ô, Rock, e aí, você?
1: Luciano Barroso, a minha de hoje é Camargo Batista, Folha Seca.
0: Não, essa aí é só 7 horas, Rock. Você confundiu tudo, mas tá tudo bem. Você que manda, meu querido. Mari Facim, Vivendo Aqui no Mato. Ô, Mari, não deu. Você sugeriu, mas já foi. Ó, Wesley começa com Meu Endereço. Primeiro voto para Meu Endereço. Denilson é Meu Endereço com César e Paulinho. Vamos lá, meu amigo Mário Facim, Meu Endereço. Tá valendo, Mário. Obrigado. Muito obrigado, Mário. Deixa eu ver. Depois da Mari vem Etevaldo, César e Paulinho, Meu Endereço. Tá valendo. Obrigado, obrigado, obrigado, obrigado. Cadê Rudival? Rudival, César e Paulinho, Meu Endereço. É, César e Paulinho para Eder João, Meu Endereço. Tá valendo. Dona Marilu, Dona Perilu, peraí, gente, cadê? Ô, computador, para. César e Paulinho, Meu Endereço. Ô, Josué, bom dia. Que Deus abençoe, Josué. Tá no INCRA, sempre ouvindo a gente. Obrigado pelo carinho, José. Meu Endereço para Pedro Ribeiro, Recanto do Açaí, Guarai, Tocantins. João e Eva, Meu Endereço. Papagaio até agora, nada, nem tico-tico. Vamos lá, número 2, Meu Endereço para quem? João Lemes, João Lemes Freire. O José Alves votou em quem?
2: Bom dia, Luciano Barroso.
0: Bom dia,
2: bom dia. Bom dia. Ah. Vou com a segunda, César e Paulinho. Bom dia, bom dia.
0: Meu Endereço. Isso, o papagaio tá depenar o papagaio. Kleber, é Meu Endereço. Valeu, Kleber. Obrigado aí, meu querido. Dona Geralda, é Meu Endereço. Tá valendo, Dona Geralda. O alemão, quer ver, alemão?
3: César e Paulinho, Luluzinho de Jesus.
0: Ó, menino lindo. Dona Jaci.
4: Bom dia, bom dia.
0: Não,
4: Luciano.
0: Eu sou Jaci.
4: Eu vou de Meu Papagaio.
0: Meu, é papagaio. Ô, Jaci, perdão, Jaci. Perdão, Jaci. Perdão, me desculpe. É o Jaci, tá bom? Obrigado, Jaci.
5: Meu endereço, Luciano.
0: Meu endereço para quem? Pro Antônio Nunes. Wellington Brasil, meu endereço. A dona diz que é papagaio. É, meu papagaio, valeu, dona Dirce, obrigado. R. Souza.
6: César e Paulinho.
0: César e Paulinho pro R. Souza, Meu Endereço. A Edileuza do Piauí chorando falou que é papagaio. Meu papagaio. Sabe aquele alguém que ofereceu pra alguém, que alguém sabe quem, igual no Parque de Diversão, botou aqui. Ela ouviu. Tá, vai arrumando confusão, vai. Meu endereço pro Joaquim, meu irmão Calunga. Valeu, Joaquizão, obrigado, meu querido. Neri Camargo, é Meu Papagaio. É Delson Moura para Adriano, Meu Papagaio. Tá reagindo, Meu Papagaio. Luiz Lopes, Meu Papagaio. Reagindo, Meu Papagaio. Macimento, é Meu Endereço. Ele tá onde mesmo? Acho que é na Guiana, é. Ô, Saulo, o que foi, Saulo?
7: Meu Papagaio.
0: Meu Papagaio. Depenaram seu papagaio, tá bom? Maria Aparecida, quem é?
8: O Luciano, César Paulinho.
0: Meu Endereço. Vamos lá, gente. César e Paulinho. Gabriel, Meu Endereço. Obrigado, Gabriel. Meu Endereço. Voto na galinha, coitada. Ô, Vitor, deixa ser à toa. É Meu Papagaio, rapaz. Eu, hein? Oi, Suzele. É, César e Paulinho, Meu Endereço.
9: Acabou,
0: obrigado,
9: Luciano.
0: Suzele.
9: Acabou? Acabou.
0: Ó, então vai aí. Pode... Ganhou César e Paulinho. Eles ganharam. É, Cachoeira do Prado. Meu amigo Luciano, Meu Endereço. Meu Endereço pra quem? Quem foi que pediu aqui, rapaz? Quem é? O Deus Ivan Carneiro. Neri é Meu Papagaio. Joaquim é o quê?
10: Barroso, Luciano Barroso, César e Paulinho.
0: Meu Endereço. Sandra é Meu Endereço. O que mais? Daqui a

0: Meu endereço, lá vamos nós. A Carmen também votou em meu endereço. O Fábio, Malaguti, tá na Alemanha. Deixa eu ver qual foi que ele votou.
1: Paco!
0: Isso não tomou remédio, não. Ele votou no papagaio.
2: Bom dia, Luciano. Luciano Rui, meu endereço.
0: Meu endereço para, ó, 5, 10, 15, 20, 25, 27 votos para meu endereço. Quem falou aqui foi Zé Edmar. O Danilo também votou em papagaio, teve 10 votos no papagaio. Mari Facin, Gessin, deixa eu ver, dá tempo de ouvir a Mari, não dá. 7 da manhã, vamos lá, Brasil, agora.
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0: Lá vamos nós, 7-2, a partir de agora, aquele esquema, tá? Você vai falar o seu nome, de onde você está falando e a música que você quer ouvir. Vou rodar na hora. Teve uma pessoa que falou, você não rodou minha música no sábado. Se você pedir agora, eu rodo, porque eu sou obrigado a rodar. O sábado eu rodei. Rodei não? Rodei ou não rodei? Aí é que tá, tô na maior dúvida. Eu sempre pergunto o seguinte, ô Jaider, nós vamos começar com o quê? E aí o Jaider virou e falou assim, Luciano, nós vamos começar com essa aqui, ó. Eu falei, é meu? Ih, rapaz. É a versão, a adaptação de Shambhala, Dread of Night. E aí nós temos, nascemos pra cantar, Chitãozinho e Chororó.

0: Luciano, a minha de hoje é recado com Tonico Tinoco.
1: 75, bom dia, bom dia. Alô, Gama, Taguatinga, Ceilândia. Oi, pessoal do Pedregal.

0: Ô, Fábio Malaguti na Alemanha, obrigado, Fábio. Até amanhã, Gessil Topógrafo. Obrigado, meu amigo. Que Deus abençoe. Terci Diniz, obrigado, obrigado, obrigado.
1: Oi, oi, oi. Bom dia. Aqui é a Marcilei, direto do Rancho Recanto Morada da Paz, Delta do Norte. E a minha de hoje é com José Augusto, fui eu.
0: Oi. Gente, até amanhã, 5 da manhã. Obrigado, meu Brasil Rural. Tchau, gente.

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2: Olá, muito bom dia para você. Agora 7 horas e 30 minutos. Um excelente dia, uma ótima segunda-feira para quem está sintonizado aqui na Rádio Nacional. Brasília, São Paulo, Rio, Amazônia, Alto Solimões, São Luís, Recife. Um ótimo dia para quem está juntinho com a gente de todo o Brasil, por meio das emissoras parceiras da nossa Rede Nacional de Comunicação Pública. Um oi também para quem curte a gente ali no Instagram, no @ Rádio Nacional Notícias. Este é o Repórter Nacional que está começando agora. Comigo, Priscila Mazenotti, e com ele, Dilson Santa Fé. Dilson, bom dia, semana começando, vamos nessa.
3: É isso aí, segunda-feira, 1º de junho de 2026, vamos aos destaques do dia. Casos suspeitos de ebola em São Paulo e no Rio de Janeiro têm outro diagnóstico, mas seguem sob investigação. E mais.
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6: Imposto de Renda 2026. 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
2: Dois pacientes com suspeita de infecção pelo vírus ebola estão sendo monitorados aqui no Brasil, um no Rio de Janeiro e outro em São Paulo. O homem internado no Rio teve os primeiros exames com resultados negativos. Mas vamos entender esses dois casos com o repórter Gésio Passos.
8: Os primeiros exames do paciente com suspeita de infecção do vírus ebola no Rio de Janeiro neste domingo deram negativo, segundo informou o Ministério da Saúde. Outro caso suspeito em São Paulo ainda não teve resultado divulgado para ebola, mas já foi diagnosticado com meningite meningocócica. No Rio de Janeiro, o paciente proveniente de Uganda, que apresentou quadro de calafrios, tosse e diarreia, está internado no Instituto Nacional de Infectologia Evandro Chagas. Exames de saliva e urina deram negativo para ebola, mas positivo para...

0: para a malária. Ainda é esperado o resultado do exame de sangue. O paciente chegou ao Brasil em 22 de maio pelo aeroporto de Guarulhos e se deslocou ao Rio de Janeiro de ônibus. Cinco pessoas que residem com ele estão sendo monitoradas e permanecem sem sintomas. Em São Paulo, outro paciente com suspeita de ebola foi diagnosticado com meningite meningocócica. A Secretaria Estadual de Saúde confirmou o resultado neste domingo, mas a investigação para o vírus ebola ainda continua. O homem de 37 anos, natural da República Democrática do Congo, foi internado no sábado com sintomas parecidos com os do ebola. Ele tinha viajado recentemente para o país africano, que vive um surto da doença considerado de importância internacional pela Organização Mundial da Saúde. O paciente apresentava febre intensa. Ele está internado em isolamento no Instituto de Infectologias Emílio Ribas, seguindo os protocolos de biossegurança do Plano de Contingência Nacional. Antes de ser transferido para o Emílio Ribas, o paciente foi atendido em uma unidade de pronto atendimento, onde os exames para malária não foram conclusivos. Ele chegou à UPA em estado grave, com diarreia e desorientação, e precisou ser intubado. O Ministério da Saúde reforçou que o risco de transmissão da doença no Brasil e na América do Sul é considerado baixo e que o país possui protocolos para identificação e manejo de casos suspeitos. O Ministério esclarece que os vírus causadores do ebola não são transmissíveis durante o período de incubação e tampouco são transmitidos por via respiratória. Da Rádio Nacional em Brasília, Gésio Passos.
1: Agora é 7 horas e 34 minutos e falamos da PEC 6x1. O texto saiu da Câmara, foi aprovado na semana passada, já chegou ao Senado. Em que pé que ele está, gente? Está aguardando o encaminhamento do presidente da Casa, Davi Alcolumbre, para a Comissão de Constituição e Justiça. A mobilização agora será por lá. O líder do governo, o senador Randolfo Rodrigues, quer que tudo seja aprovado até junho, ou seja, antes do recesso parlamentar, que começa 17 de julho. Por enquanto, nada de andamento, ainda esperando ir para a CCJ para definição de relator. Enquanto isso, a oposição reage. Na semana passada, um grupo de 36 senadores assinou uma PEC prevendo jornada ilimitada de horas, ou seja, contra a 6x1, né? Contra essa redução de jornada. E aí a gente fala de 16 senadores do PL, 5 do Republicanos e do PP, mas tem senador também do PSD, do Novo, do Podemos, do Avante e do PSDB assinando. O Rogério Marinho, que é do PL, líder do PL, líder da oposição, está encabeçando essa PEC e disse o seguinte: olha, quem quiser trabalhar 20 horas por dia, 40 horas por semana, que trabalhe, desde que entre em acordo com o patrão, né? Acordo aí do trabalhador com o patrão. Essa PEC, ao contrário da 6x1, já teve andamento, já está na Comissão de Constituição e Justiça aguardando o relator. Uma reunião de líderes esta semana pode tratar desse assunto, definir os próximos passos. Lembrando que essa semana é mais curta, quinta-feira temos aí o feriado de Corpus Christi. Vamos ver se esse feriado não adia ainda mais essas discussões da 6x1 lá no Senado.
2: Julgamento do caso Henri Borel já é o mais longo em quase 2 décadas da história do Judiciário do Rio de Janeiro. As sessões seguem e no final de semana o destaque foi o depoimento da babá do menino, que narrou fatos que, segundo ela, não eram segredo, sobre como era tratado o Henri, morto aos 4 anos. Cristiane Ribeiro traz as informações. Com você, Cris, bom dia.
3: Bom dia, Dilson. Bom dia aos nossos ouvintes. Dilson, prossegue hoje no segundo tribunal do júri o julgamento de Jairo Souza Santos Júnior e Monique Medeiros, padrasto e mãe de Henri Borel, acusados da morte do menino de 4 anos em março de 2021. É o 8º dia do julgamento, já considerado o mais longo dos últimos 18 anos na Justiça do Rio de Janeiro e que ainda deve se estender por mais alguns dias. Nesta fase, estão sendo ouvidas as testemunhas de defesa de Monique Medeiros e, na sequência, prestam depoimento aquelas indicadas pelos advogados do ex-vereador Jairinho. Cada lado indicou 7 pessoas. Só depois é que os réus serão ouvidos. Neste domingo, o depoimento mais longo foi o da babá do menino, Tainá Ferreira. No inquérito da Polícia Civil, ela deu versões diferentes sobre o caso e alegou ter sido coagida pela mãe do menino para apagar mensagens e mentir durante a investigação. Antes de começar formalmente o depoimento, a babá respondeu a um questionamento da presidente do júri, a juíza Elizabeth Machado Louro, informando que iria se retratar.

0: tratar de informações contraditórias anteriores que havia prestado. Tainá relatou à juíza as três vezes em que Jairinho levou o menino Henri para o quarto, fechando a porta, o que lhe causou estranheza e desconfiança sobre possíveis agressões que o menino teria sofrido. A babá disse que em todas as vezes contou os fatos a Monique. Ela disse que também os advogados do Jairinho buscaram instruí-la sobre o que deveria declarar a uma jornalista que também se encontrava no escritório da defesa, assim como no momento de prestar depoimento na delegacia. Jairinho responde por homicídio qualificado, tortura e coação no curso do processo. Já Monique é ré por homicídio por omissão qualificado pelo motivo torpe e recurso que impossibilitou a defesa da vítima. Ela também responde por coação no curso do processo. Eu volto com você, Gilson.
1: Ok, Cris, obrigado.
2: E o prazo para a entrega da declaração do imposto de renda acabou na sexta-feira. A Receita recebeu 44 milhões e 500 mil declarações neste ano, segundo o ministro da Fazenda, Dario Durigan. Quem entregou? Entregou, né? Mas quem não entregou, Renato Ribeiro, vai ter pagamento de multa, né? Se você tá aí nessa lista, presta atenção nas informações que ele vai trazer pra gente. Renato, bom dia.
3: Muito bom dia, Priscila. Agora, quem enviar a declaração em atraso está sujeito a multa de 1% ao mês sobre o valor do imposto devido, com cobrança mínima de R$165,74, podendo chegar a 20% do imposto. E a partir das 9 horas da manhã de hoje, o sistema da Receita volta a receber as declarações originais ou retificadoras. Em 2026, deve declarar quem ganhou mais de R$ 35.500 por ano, possui patrimônio acima de R$ 800.000 reais, recebeu rendimentos superiores a R$ 200.000, obteve lucros em operações no exterior. Lembrando que a isenção para quem ganha até R$ 5.000 só vale para a declaração de 2027, que será feita com base nos rendimentos deste ano. E com o término do prazo, em 29 de maio, a multa começou a ser contada no dia seguinte, né, dia 30, e ela continua acumulando enquanto a declaração não for entregue. Quando a declaração é enviada, a contagem para naquele mês. E se a pessoa não entregar, Priscila, a declaração, a contagem vai até o momento que a Receita Federal fizer a cobrança. E do caso do não pagamento da multa por atraso, ela, juntamente com os respectivos acréscimos legais, ela vai ser deduzida do valor do imposto a ser restituído nas declarações com direito à restituição. E até sexta-feira, Priscila, no prazo, a Receita recebeu um número recorde de declarações pré-preenchidas, cerca de 60% das enviadas, e ainda na sexta, a Receita pagou o primeiro lote de restituições de 16 bilhões de reais, o maior da história para 9 milhões de brasileiros. A gente teve, inclusive, muita gente feliz aqui no trabalho, né, Priscila?
2: Muita gente aqui no estúdio feliz, que entregou no prazo, obedeceu direitinho o prazo da Receita, já está com a restituição no bolso.
3: Pois é, e no dia 15 de julho, mais uma notícia boa, será feita a primeira restituição automática, chamada de cashback, com a devolução de R$500 milhão para 4 milhões de contribuintes que não foram obrigados a declarar em 2025 e que vão receber aí até R$1.000.
2: Isso para quem entregou. Quem não entregou tem que corrigir, fazer a retificadora, enfim, encaminhar, porque o prazo da multa já está contando desde sábado, né, Renato? Obrigada pelas informações, um bom dia. Agora, 7 horas e 41 minutos, a gente fala de eleições na Colômbia. Os candidatos de esquerda e da extrema-direita vão se enfrentar segundo turno, Ana Lúcia Caldas. Bom dia para você. Foi surpresa esse resultado ou não?
4: Foi sim, Pri. Bom dia para você e para os nossos ouvintes. Contrariando aí as pesquisas eleitorais, né? O candidato da extrema-direita, Abelardo de Lais Prieia, obteve 43,74%. Dos votos, com mais de 10 milhões à frente, quase 3 pontos, do que o Ivan Cepeda, que era favorito e que conseguiu 40,9%. Os dois têm projetos radicalmente distintos, né? O segundo turno vai acontecer aí em 21 de junho. E falando das propostas dele, enquanto o Abelardo de Lais Prieia, esse advogado, admirador de Javier Milei e Donald Trump, de 47 anos, que nunca havia se candidatado, lidera o movimento Defensores da Pátria, ele quer o endurecimento da segurança e do combate ao crime pela direita e extrema direita, né? Já o de Lais Priela. Você entendeu, Pri? Eu vou explicar de novo. É o seguinte,
2: por favor, Ana,

0: fiquei um pouco perdida.
1: Enquanto o Lais Frieia, né, ele defende aí o endurecimento da segurança e o combate ao crime, né, o senador Ivan Cepeda, que tem 63 anos, é da esquerda e defensor dos direitos humanos, ele defende, então, a continuidade das políticas adotadas pelo governo Petro. Tanto o atual presidente, né, como o Cepeda já rejeitaram os resultados preliminares e aguardam os oficiais, segundo ele. A gente continua acompanhando. Pri.
0: É, um da extrema-direita e o outro da esquerda, então, vão para o segundo turno na Colômbia, né, Ana? Obrigada aí pelas informações. Um bom dia para você.
2: E a gente fala agora sobre as negociações de cessar-fogo entre Irã e Estados Unidos. O regime iraniano diz que o programa nuclear não está na agenda de negociação enquanto continuam ataques americanos. Vamos aí aos estúdios da Rádio França Internacional em Paris. Ana Carolina Pelli está com a gente e traz detalhes dessa informação. Bom dia, Ana.
3: Bom dia, Dilson, e bom dia a todos os seus ouvintes. O Ministério das Relações Exteriores iraniano acusou nesta segunda-feira os Estados Unidos de violarem mais uma vez o cessar-fogo entre os dois países. Os militares americanos anunciaram que realizaram mais uma onda de ataques aéreos defensivos no sul do Irã no sábado e no domingo, o terceiro desse tipo em pouco mais de uma semana. Os bombardeios tiveram como alvo sistemas de radar e controle de drones na cidade de Goruk e na ilha de Keshmi, no Estreito de Hormuz, segundo o Comando Central americano na noite de domingo. Em retaliação, a Guarda Revolucionária do Irã afirmou ter atingido uma base utilizada pelos Estados Unidos. O porta-voz do Ministério das Relações Exteriores do Irã, Ismail Baghaei, disse durante uma coletiva de imprensa que Israel também continua desrespeitando a trégua no Líbano. Segundo ele, um eventual acordo com os Estados Unidos para encerrar o conflito no Oriente Médio está condicionado a uma trégua nos combates no país, onde o exército israelense ataca posições do Hezbollah, que é aliado de Teherã. É, e nesta segunda-feira, Israel ordenou ao seu exército que atacasse os subúrbios do sul de Beirute, que é um reduto do Hezbollah. Ismail Baghaei reiterou que o programa nuclear iraniano não faz parte das discussões em andamento com os Estados Unidos e que não houve nenhuma negociação sobre os detalhes do programa nuclear iraniano. Neste momento, a prioridade do Irã é pôr fim à guerra, segundo ele. O presidente americano Donald Trump afirmou em sua rede social Truth que o Irã se comprometeu a não desenvolver armas nucleares e insistiu que Teherã realmente quer fazer um acordo com os Estados Unidos. As autoridades iranianas também anunciaram nesta segunda-feira o enforcamento de dois homens apontados como responsáveis por saquear e incendiar uma mesquita durante os protestos contra o governo em dezembro e janeiro. A data da prisão e do julgamento desses dois homens não foram divulgados. Eu volto com vocês aí no estúdio, Gilson.
2: Ok, Ana Carolina Pelli, direto da Rádio França Internacional em Paris. Obrigado pelo seu trabalho.
0: 7:46, você já ouviu aqui no Repórter Nacional que os dois casos suspeitos de ebola em São Paulo e no Rio de Janeiro deram negativo para a doença, mas continuam sob investigação. E você ainda vai ouvir.
4: O Tribunal de Justiça do Rio de Janeiro realiza projeto literário voltado para mulheres que cumprem penas restritivas. A iniciativa reúne debates sobre livros ligados aos direitos humanos e busca promover reflexões e transformação social.
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2: A Tela Brasil, primeira plataforma pública e gratuita de streaming do audiovisual brasileiro, foi lançada no sábado no Rio de Janeiro, com a presença do presidente Lula. Vamos conhecer todos os detalhes na reportagem de Priscila Terezo.
6: Mais de 500 obras audiovisuais brasileiras disponíveis de forma gratuita. Isso é o que oferece a plataforma Tela Brasil. É o primeiro serviço público de streaming audiovisual, ou seja, vídeos sob demanda do país. Entre as obras disponíveis estão curtas, longas e médias metragens, filmes e séries produzidos entre 1910 e 2025. A seleção contempla diferentes formatos, períodos históricos, regiões do país e expressões culturais. Na cerimônia de lançamento da plataforma Tela Brasil, no Rio de Janeiro, o presidente

0: O presidente Lula afirmou que a ferramenta vai ajudar os brasileiros na compreensão do país.
1: A Tela Brasil, investimento em cultura que o Ministério está fazendo, a participação de vocês.

0: envolve centenas de pessoas trabalhando, cada peça de teatro é centenas de pessoas, cada show musical é dezenas de centenas de pessoas.
1: A ministra da Cultura, Margareth Menezes, destacou que esse é um primeiro passo para fortalecer a soberania do povo por meio da cultura.
2: Uma plataforma gratuita onde o povo brasileiro vai poder se ver, pesquisar, teremos ali uma diversidade grande da produção. Então, esse é o primeiro passo para a gente conseguir também fazer com que o povo se reconheça e fortalecer, né, a nossa identidade, fortalecer o nosso audiovisual, fortalecer a soberania do nosso povo através da nossa cultura.
1: Mais de 300 obras da Tela Brasil já têm recursos de acessibilidade, como audiodescrição, legendagem descritiva e tradução em Libras. As demais receberão os recursos ainda neste ano. Além da oferta gratuita de conteúdo, a plataforma foi concebida para operar sem publicidade, sem cobrança de assinatura e sem rastreamento comportamental para fins comerciais. O acesso à plataforma será por meio do site telabrasil.cultura.gov.br com login pela conta gov.br. As versões para os sistemas Android e iOS estarão disponíveis em até 30 dias. Ainda durante a cerimônia de lançamento da plataforma, foi assinado um acordo de parceria entre o Ministério da Cultura e a EBC, Empresa Brasil de Comunicação, para permitir a integração gradual do acervo da TV Brasil à plataforma Tela Brasil. O acordo também prevê que futuros licenciamentos realizados pela EBC possam incluir a exibição das obras na Tela Brasil, ampliando o acervo disponível ao público. Da Rádio Nacional no Rio de Janeiro, Priscila Terezo.
3: Esportes. E no futebol, a seleção brasileira vai para a Copa do Mundo após a goleada de 6-2 sobre o Panamá em amistoso disputado nesse domingo no Maracanã. Gols de Vini Júnior, Casemiro, Rayan, Paquetá, Igor Thiago e Danilo Santos. O técnico da seleção colocou todos os jogadores de linha em campo logo no intervalo, fez 10 substituições. A delegação brasileira embarcou já à noite para os Estados Unidos. O próximo compromisso do Brasil é no sábado em Cleveland, um amistoso contra o Egito. A estreia na Copa é contra Marrocos, dia 13, em Nova Jersey. No tênis, o Brasil volta às quartas de final de Roland Garros, depois de mais de 22 anos. Desde Gustavo Kuerten, isso não acontecia. O carioca João Fonseca, que já havia feito história ao eliminar o sérvio Novak Djokovic, entrou em quadra contra o norueguês Casper Ruud, duas vezes finalista de Roland Garros, como uma das grandes promessas do torneio. A vitória foi por 3-7-1. Na conversa com jornalistas, João Fonseca avaliou a partida e disse estar confiante.
4: É, jogo muito bom, muito consistente. Tava difícil porque ele é um bom sacador, enfim, um ótimo jogador, poucos pontos fracos. Foi meio que uma batalha de quem era mais agressivo e fico feliz de ter levado a melhor nos pontos importantes da partida. Sabia exatamente o que fazer, só era muito difícil de executar. Mas feliz com a forma que eu demonstrei dentro de quadra, sendo agressivo, sendo confiante. E com certeza essa vitória me traz confiança para o resto do torneio.
3: O próximo adversário do João Fonseca é o tcheco Jakub Brancic. A partida acontece amanhã.
5: Repórter Nacional traz a partir de hoje a série Trabalho Escravo Doméstico, Silêncio e Servidão, produzida pela equipe do programa Caminhos da Reportagem da TV Brasil. A gente vai ouvir relatos de mulheres submetidas a um ambiente semelhante ao da escravidão, isso em pleno século XXI. Na primeira reportagem de Marieta Casarré, a história de Aracido Amaral.
6: Desde 1888, a abolição deu fim a séculos de escravidão no Brasil. Mas a exploração do trabalho nunca deixou de existir. Mudou a forma, da senzala para a casa. Mas a negação de direitos, renda e liberdade permanece.
7: Fui criada no colégio Federico, que meus pais morreram. Aí conversaram com o juiz apareceu na frente do juiz uma senhora que estava procurando uma menina. Ficou sabendo que eles estavam dando uma menina para eles cuidarem, trabalhar, né? Foram lá no colégio e me pegaram. Aí eu vim para São Paulo com eles.
6: Essa que você ouviu é Aracido Amaral. Órfã, foi levada para uma casa de família onde viveu durante décadas escravizada.
7: Primeiros 2 meses eu recebi, mas depois eu não recebi mais.
8: E o que eles falavam para a senhora quando não pagavam?
7: Não falavam nada, não pagavam, simplesmente não pagavam.

0: Leonardo Sakamoto, diretor da ONG Repórter Brasil, faz uma leitura dessa triste realidade tão enraizada na sociedade brasileira.
1: A menina que veio do interior, de um conhecido, de uma família de conhecido, fugido da fome, fugido da dificuldade, veio para a região, para uma cidade, e lá foi acolhida por uma família sobre a justificativa de que garantiria-se um futuro para ela, mas o futuro a ela condenado era de trabalhar para comer e para ter a hospedagem.
0: Shakti Borella é coordenadora-geral de fiscalização para a erradicação do trabalho análogo à escravidão do Ministério do Trabalho e Emprego. Ela traça o perfil dessas mulheres.
2: Mais da metade dessas mulheres tem no máximo a quinta série de escolaridade. 24% delas são analfabetas e 72% delas são pretas ou pardas, ou seja, são mulheres negras.
0: A realidade vivida por Araci e por tantas outras é dura de aceitar pela sua crueldade. Certa vez, ao reclamar de dores nos dentes, a patroa ordenou que ela os arrancasse.
3: Ela falou, então você vai fazer isso. Aí tive que tirar todos os dentes. Tocou a campainha e eu fui atender. Aí quando chegou lá, tava cheio de gente na porta. Falei, meu Deus, o que é isso? Aí eles falaram que era da Polícia Federal, que era pra mim abrir a porta. Eu falei, mas eu não posso, eles estão dormindo. Mas aí ele falou, mas tem que abrir. A Polícia Federal tem que abrir.
0: Araci foi resgatada e os ex-patrões condenados a pagarem um salário mínimo por mês, além de 500 mil de indenizações. No entanto, Araci, mais uma vez, vê negados seus direitos. Sem receber nada, espera enquanto a justiça caminha a passos lentos. Roque Patucci, diretor do Centro de Apoio Pastoral do Migrante em São Paulo, acompanha o drama de Araci.
4: Ela viveu uma vida de medos e ela continua com medo. Só que o medo agora é de não ter onde morar. O medo agora é de não ter o que comer amanhã.
0: Para fazer denúncias sobre trabalho escravo, diz que 100. Os relatos são anônimos. Em caso de risco imediato, acione a polícia no 190. Com colaboração de Ana Graziela Guiar e Ana Passos, produção de Cleiton Miranda e Patrícia Araújo e sonoplastia Egberto Martins, da TV Brasil, Marieta Casarré.
5: Mulheres que cumprem penas restritivas no Rio de Janeiro podem participar de um projeto literário que promove debates e reflexões sobre livros ligados aos direitos humanos, violência de gênero e outros temas. Carolina Pessoa.
6: Por 60 minutos de empoderamento, propõe debates sobre livros que abordam temas como violência de gênero, autonomia, maternidade, vulnerabilidades sociais, autoestima, além de pertencimento e direitos humanos. De acordo com o tribunal, muitas mulheres chegam ao sistema de justiça após passarem por ciclos de violência, exclusão, silenciamento e abandono. E a ideia do projeto é oferecer uma ferramenta de apoio por meio do contato e discussão sobre as obras. Cláudia Márcia Vidal, juíza titular da Vara de Execuções e Medidas Alternativas, explica como funciona a iniciativa.
7: Visa realizar encontros rápidos com duração de 60 minutos focado nos temas relativos aos direitos humanos. Ele se volta à reflexão sobre temas sensíveis sobre as vulnerabilidades da sociedade brasileira. Na primeira fase, nós estamos fazendo um letramento de gênero, fazendo leituras e trazendo ao debate questões e leituras de livros sobre gênero. Nós também temos a fase do letramento racial e do letramento LGBTQI+.
6: A juíza destaca ainda a importância dos aprendizados gerados.
7: Esse letramento é necessário para que haja identificação do local dela, da posição em que ela se encontra, que elas possam entender e não naturalizar as relações abusivas, que elas possam ver esse ciclo de agressões e violência que sofrem e possam ressignificar, né, seu olhar sobre as suas relações, para que também não sejam levadas ao cárcere em razão dessa submissão.
6: A próxima edição do projeto será no dia 19 de junho, na sede do Tribunal, no centro do Rio. Da Rádio Nacional no Rio de Janeiro, Carolina Pessoa.
8: E agora é hora de movimentar a nossa Rede Nacional de Comunicação Pública com o Rafael Lopes, da Rádio Educadora de Salvador.
9: A criatividade na cozinha tem transformado receitas tradicionais em experiências gastronômicas. Nas redes sociais e nas ruas, combinações improváveis de comidas ganham espaço e despertam a curiosidade do público. Foi assim que a confeiteira Andréia Batista, que está há 6 anos no ramo doceiro, aceitou o desafio de criar um hambúrguer de bolo. O pão é feito de pão de ló de baunilha, a carne vira um disco de brigadeiro e o recheio leva morango, creme e diferentes sabores de geleias.
10: E aí todo mundo ficou louco quando viu no meu Instagram, e aí começaram a me procurar muito, né? A reação foi de surpresa, de ai que delícia, também quero. Cada um dizia alguma coisa assim nesse tipo.
9: E não é só no universo dos doces que as misturas diferentes ganham espaço. A comerciante Ana Glécia começou vendendo pipocas tradicionais em festas de aniversário, mas decidiu inovar depois de experimentar pipocas saborizadas durante uma viagem. Ao voltar para casa, começou a testar novos ingredientes e arriscou sabores como bacon, calabresa e até atum.
11: Foram uns 3 meses assim, tentando em casa, entendeu? Estudando mesmo o milho, estudava tudo sobre o tamanho, o que dava certo, o que não dava, queimei muitas pipocas, vendo os sabores que combinava.
9: Da Rádio Educadora da Bahia, Rafael Lopes para a Rádio Nacional.
5: E o Repórter Nacional fica por aqui. Acompanhe agora Alô, Alô Brasil com José Luiz da Atena. Até amanhã.
8: Até amanhã, gente. Valeu.
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15: Bom dia, meus amigos e minhas amigas da Rádio Nacional, a Frequência do Brasil. Obrigado, Aldinho Santa Fé, que com essa voz maravilhosa fez a passagem, junto com a Patrícia. Vocês estiveram com o jornal bem informados, agora começa a ouvir o Alô, Alô Brasil. Primeiro, eu confesso que não vi o primeiro tempo do Brasil contra o Panamá. Eu estava assistindo o João Fonseca jogando em Paris. Aliás, Paris é um negócio estranho, né? Começou com um calor desgraçado e, de repente, os caras tiveram que comprar cobertor. Parece que esse lugar de otário, você já viu o lugar de otário? Que tem pontos turísticos, né? E o cara vai de manga e de camisa. Vou lembrar um lugar desse aí. O Brasil tem vários, mas lá na Serra do Rio do Rastro. E embaixo está 88 graus. Aí você sobe, está menos 88 graus. Então tem um cara vendendo, bem-vindo à Serra do Rio do Rastro. Quando você desce de lá, tem uns 80 caras com aquela jaqueta, bem-vindo à Serra do Rio do Rastro. Ele aguenta de frio. E ontem, no jogo do João Fonseca contra o Casper Ruud, que é um norueguês, baixou um frio terrível, mas o João, no clima, é um menino realmente excepcional. Acima da média, com a presença do Guga e o Fininho também, o Berigeni estava atrás, mas o Guga é o Guga, né? 3 vezes campeão lá em Roland Garros. O Guga foi um dos caras mais legais que eu conheci na minha vida. Foi um dos caras mais humildes que eu conheci da minha vida inteira, como repórter. Não é? Eu narrei vários jogos do Guga, eu era narrador da época, ninguém queria narrar. Eu lembro que eu fiz uma reportagem com o Guga, eu estava fazendo a Copa do Mundo, e, de repente, o Guga começou a ganhar jogos. Foi quando ele ganhou o primeiro torneio, acho que foi. E aí me deslocaram, eu que fazia matérias de comportamento, me deslocaram para fazer matéria com o Guga, e que depois ganhou o torneio, o primeiro torneio. E o Guga ficava num hotelzinho pequenininho, e depois, quando ele ganhou o primeiro torneio, continuou ficando lá, porque ele sempre foi um cara humilde, mais humilde assim, Quem não conhece o Guga ainda é melhor fora da quadra do que dentro da quadra. E eu me lembro que a gente tomou um cafezinho, café preto mesmo assim, no barzinho em frente, o hotel que ele ficava, e a humildade do Guga é um negócio impressionante. O João é um menino diferente,

menino que o pai é rico, né, a mãe é rica, todo mundo é rico na família dele. Ele tem uma criação diferente, você vê da forma dele comentar. Acho que era ele que estava comentando agora há pouco. Ele fala melhor que os comentaristas, um português perfeito e tal. Mas é uma criação diferente. Mas ele é um menino que está começando a virar carismático. Pelo jogo dele, ele tem um jogo fantástico, ele tem uma direita monstruosa. Ontem ele enfrentou uma das maiores direitas do Saibro, que é o Casper Ruud, que chegou duas vezes à final de Roland Garros, acho que 22 e 23. Então ele não jogou com qualquer um, ele jogou com um cara bom de bola pra caramba, acho que 28 anos, muito mais experiente que ele, o que conta numa oitavas de final, mas o João dominou o jogo praticamente todo, ganhou os dois primeiros sets. Ele tem um jogo de base impressionante, bate forte no fundo da quadra, tem uma bola impressionante e variação de jogo também. E agora, não sei se depois da vitória excepcional que ele teve com o Djokovic, está arriscando mais subir a rede ou então dar aquela deixadinha, drop shot ou coisa parecida, que é um negócio muito legal. Ele teve uma vitória bacana e a presença do Guga foi a mais importante. Depois o João até agradeceu a presença do Guga ali, dizendo que era um grande ídolo nacional, foi incentivo à sua carreira. E esse João Fonseca vai virar. Tanto que dos finalistas que tem aí, tem três moleques da linha de 19 anos de idade. Ele, o Rafa Rodar. Sei lá se é Rodar ou Jodar, escreve Jodar, deve ser Rodar. Então é o Rafa Rodar, que também é um espanhol, que jogou contra o outro espanhol bom de bola, que é o Carreño, e está perdendo dois sets a zero, como o João chegou a perder o jogo aí do Djokovic, perdeu os dois primeiros sets. E virou o jogo o Rafa Rodar, que é um mês mais novo que o João Fonseca, por isso que é o mais novo que está entre jovens aí. E o Bencic, que vai enfrentar exatamente o João, é um ano mais velho, é a próxima partida. Será de que país ele é? Eu lembrava, mas não lembro mais, mesmo porque eu não lembro nem quem sou eu. Eu cheguei aqui às 5 horas da manhã. Mas o lance é o seguinte, é mais difícil enfrentar esse outro moleque que o João vai enfrentar do que enfrentar o Casper Ruud, que já, repito, chegou a duas finais de Roland Garros. O que é mais difícil? O moleque também tem a mesma pilha que ele. É um negócio impressionante e é bom de bola pra caramba esse adversário do João Fonseca. Acho que o jogo é amanhã. Deve ser amanhã o jogo e é uma pauleira pra caramba. Se ele passar desse cara, aí tem grande chance de seguir em frente. O Rodar enfrenta o Zverev, que é um grande tenista, mas nunca ganhou nada. Zverev parece russo, né? O nome. Deve ser de descendência russa, mas é alemão. Ah, e bom de bola pra caramba. Só que nunca ganhou um torneio. Não consigo entender com um torneio de importância. Consigo entender como um cara que joga bola como ele não ganhou nenhum torneio. Enfim, são três jogadores novos aí que estão nas finais de Roland Garros. E o João despertou de novo o fato do torcedor brasileiro voltar a torcer pelo tênis. Se depender de incentivo para você conseguir. Porque a partir do Guga, a gente devia ter montado um esquema para que a molecada começasse a jogar tênis e tal. E apareceram bons jogadores, mas nenhum com a capacidade do João Fonseca. Quer dizer, o João, repito, o pai é rico, né? Teve oportunidade de fazer com que o João tivesse chances para caramba. Tivesse treinador, tivesse psicólogo, ele tem uma equipe inteira que trabalha com ele também. A culpa não é dele ser rico, né? Entendeu? Agora, quantos jogadores de periferia com capacidade nós temos no Brasil e que infelizmente não tem a mesma estrutura, tá? E agora o João não depende nem do pai.

claro que os patrocínios vêm. E ele é simplesmente pupilo do Federer, que o adotou, parece até um pouco o Federer. Não vou dizer que ele joga que nem o Federer, mas parece muito o Federer em alguns momentos. E tem o patrocínio dessa marca ON, que é o Federer quem toca isso aí com mais uns caras milionários. Enfim, o cara tem tudo para ser um dos maiores tenistas de todos os tempos do Brasil. Isso deve incentivar a molecada e o governo brasileiro deve encampar, fazer uma campanha para realmente fazer do tênis um esporte que as pessoas amem. Porque, ah, não, mas é um esporte de um contra um e tal. O caramba, o Guga botou o Brasil em pé pelo carisma que ele tinha. Ele continua carismático, tá bonitão o Guga, o cabelo meio branco, meio pintado de loiro, meio branco. O Guga tá bonitão, tem 49 anos de idade só. Eu achava que tinha mais, ele é novinho. E parece que foi ontem, relembrando o nosso Cacai, que eu estava narrando o jogo do Guga, acho que o último jogo que eu narrei do Guga foi na Record. Mas eu fiz várias matérias com o Guga, porque os caras queriam fazer só matéria de futebol, e eu já tinha me enchido bem a paciência de fazer matéria de futebol. Foi uma oportunidade de eu cobrir o Guga em Roland Garros, quando ele apareceu como novidade, começou a ganhar, como o João está fazendo agora. O João não é novidade, porque ele já bateu top 10 algumas vezes, ou pelo menos uma vez, jogando nos Estados Unidos, naquela cidade do meio do deserto. Eu não tenho intenção nenhuma de saber nome de cidade americana, porque eu cá e andei para a cidade americana. Não quero ir mais para os Estados Unidos nunca mais na minha vida. Se de preferência, nunca mais. Eu tenho visto até outubro, estou esperando acabar esse visto e nunca mais renovar visto para os Estados Unidos, que eu não perdi nada lá nos Estados Unidos, não quero ir para os Estados Unidos. Mas ele bateu o cara jogando no meio daquele deserto lá. Esqueci o nome do torneio, também não me interessa lembrar. Mas ele bateu um cara que era top 10 jogando lá. Se não bateu, jogou bem pra caramba. Enfim, o João vai ser o futuro sucessor, não digo assim imediatamente, mas do Guga. Tem tudo para ser e tem tudo para não se perder no meio do caminho. É um menino muito consciente, inteligente, educado e bacana pra caramba. Porque ontem, depois do jogo, não só depois de elogiar o Guga e me ganhou, ele ficou atendendo todo mundo, dando autógrafo pra caramba sem parar. Nem precisava, porque ele estava cansado pra cacete. Tinha enfrentado o Djokovic, que é o quarto do mundo e o maior tenista de todos os tempos. Não na minha opinião, eu prefiro o Federer, talvez até o Nadal. Mas o Djokovic, pelos números, é o maior tenista de todos os tempos. Números são números e tem que ser respeitado. Não interessa o que eu acho. Eu acho que o Federer era monstruoso. E antes desses caras, tinha Jimmy Connors, tinha o Bjorn Borg, tinha jogadores fantásticos, assim, que você parava para ver, era um negócio fora do comum. Mas essa geração que está chegando agora, acho que é geração 2006, coisa assim, é uma geração que está arrebentando a boca do balão e esses moleques vão dar trabalho pra caramba. Tudo isso para dizer que eu nem lembrei do jogo do Brasil, não sabia que o Brasil jogava naquele horário, e foi o último set, foram 4 sets, do jogo do João contra o Casper Ruud. E do lado do meu condomínio tem uma comunidade grande ali do lado. E eu vi estourar foguete, eu falei, pô, não é possível, será que a comunidade já está torcendo pro João? Mas era o jogo do Brasil. E é a primeira vez que eu ouço estourar rojão em gol do Brasil com a seleção brasileira há muito, muito tempo, porque os caras não estavam nem aí com o jogo de seleção. E ontem o Maracanã, isso foi notícia em todos os jornais do mundo inteiro. O Maracanã estava maravilhoso, estava lindo, fantástico, de verde e amarelo, né? Numa festa enorme e tal. O primeiro tempo, como eu não vi, mas também dizem que eu não perdi nada, porque o Brasil não jogou tão bem assim contra o Panamá. Acho que vai para a Copa o Panamá, né? Não foi também lá grande coisa contra o Panamá, mas ganhou o primeiro tempo. No segundo tempo, o Ancelotti botou a molecada e a molecada começou a correr para caramba e fazer gol um atrás do outro. Parece que o Paquetá já tem uma grande possibilidade de ser considerado titular da seleção. Paquetá foi muito bem. Danilo, que eu achei que não jogava mais bola, parece que foi bem também.

bem, mas aquele Igor, Thiago e o Rian, Rian ou Rayan, sei lá, raio que o parto, como é que é o nome dele? Rayan, joga pra cacete, mas joga muito. É um moleque de 19 anos, foi formado pelo Vasco, a mãe dele trabalhava no clube, o pai era lá da Barreira do Vasco, onde eu já levei uns tapas na orelha pra caramba, porque era duro ir pra Barreira do Vasco ali. Sempre gostei do Vasco, mas era duro você fazer jogo lá em São Januário, porque o pau comia, velho. São Januário, que se você não sabe, chegou a ser o maior estádio da América Latina em 1927, quando foi inaugurado. Eu, inclusive, estava lá fazendo um reportagem, 1927. Mas o primeiro tempo eu não vi. Não posso falar do primeiro tempo que eu não vi. O Vinícius parece que fez um golaço no começo do jogo. E também não tem mais nada o que falar. O segundo tempo eu vi boa parte até fazer seis. E o Canadá fazer um golaço também. O cara chutou do bem da avenida, fez um golaço. O técnico tirou, cara. Depois de um gol daquele no Maracanã, o técnico tirar, é sacanagem, né? Mas a molecada jogou pra caramba. Os moleques jogaram pra caramba. Tá certo que o Panamá caiu de nível e parece que o Ancelotti começa a pensar em mudanças na escalação inicial da seleção brasileira, que estreia contra o Marrocos. Eu não quero gorar de jeito nenhum, de jeito nenhum, porque eu acho que o Brasil pode ir longe nessa Copa. Por incrível que pareça, eu acho. Eu nunca fui de torcer muito, porque eu trabalhava muito. Então, como eu trabalhava muito, não dava tempo para eu torcer para a seleção brasileira. Só me botava acordar às 5 horas da manhã, mais ou menos como aqui. Se tiver um time de futebol aqui, não vou torcer para o time daqui, porque eu acordo às 5 horas da manhã, pô. Então, eu tinha que acordar. Eu era o primeiro, era o quinto repórter da Band, ou dos lugares que eu trabalhava. Então, eu tinha que acordar mais cedo que os outros, que eu era foca. Né? Então, eu estava lá em Dallas, 4 horas da manhã, eu estava acordado para fazer final, então me roubaram até a camiseta minha e do Eli Coimbra, que era a credencial do jogo final. Nós assistimos o jogo no hotel. Eu era o primeiro a acordar, então não dava tempo para torcer para a seleção. Chegava na hora do jogo, eu estava dormindo, que nem eu estou dormindo aqui. Eu cheguei aqui 5h16, estou dormindo aqui no microfone. Mas a molecada jogou demais, jogou pra caramba. Esse Ryan aí, eu tenho acompanhado no futebol inglês. Ele está no Bradford? Que time que ele está? Ah, no Bournemouth, do Iraiola, que foi um goleiraço da Espanha, está treinando o Bournemouth e está acertando essa semana, se não hoje, com o Liverpool. Vai ser o novo técnico do Liverpool, que demitiu o Arno Slot, aquele careca. O Guardiola começou a ganhar jogo. Tudo quanto é técnico careca vai para time grande agora também. Eu quase raspei a cabeça para ver se tinha chance em televisão ainda, quando o Guardiola começou a ganhar. Mas aí o Arne Slot chegou, ganhou o primeiro campeonato no lugar do Klopp, disseram que era o maior do mundo, e depois perdeu o emprego, que ele gastou só num jogador 150 milhões de libras esterlinas, que foi o Isaac, que acabou se machucando. Depois o Wirtz gastou mais 130. Só aí dá o quê? 300 milhões de libras esterlinas, que é muito mais caro que o euro. O Guardiola ganhou quantos campeonatos? 10, 20, 10, 10? 10 ou 20? 20 e 10 anos. Também tanto faz. Só que ele gastou 1 bilhão 359 zilhões, gastou tudo quanto é dólar que tinha dos petrodólares dos caras lá. 20 campeonatos. Não que o Guardiola não seja um baita treinador, é um monstro. E parece que está acertando com a Itália, que a Itália precisa voltar para a Copa, porque nós, descendentes italianos, temos saudades da Itália. É, já perdemos para a Itália final de 82, mas metemos ferro na Itália em 70. E dizem que tem um documentário muito bonito, não sei se é na Netflix, sobre a Copa de 70, feito por inteligência artificial. Teve a primeira série já divulgada aí, e diz que é muito bonito mesmo, vale a pena você assistir. Enfim, da seleção, o que a gente pode falar? Eu acho que, apesar dessa ânsia ofensiva que o Brasil tem, e até o Ancelotti tá pensando nisso, mas se o Ancelotti for um técnico, como ele sempre foi, italianão, dirigindo o Brasil, que tem grandes craques no ataque,

0: Se ele montar o time defensivamente, ele pode chegar até a final da Copa e não sei se não pode ganhar a Copa com esse time que muita gente acha que é ruim. Eu não acho, sinceramente, eu não acho que é um time ruim. Eu acho que é um time suficiente para enfrentar esses adversários todos aí e principalmente com essas novidades que nós temos aí. Esse Rayan é um jogador excepcional, de apenas 19 anos, e o Igor Thiago, que tem 1,91 m, jogou pra caramba no pênalti que ele bateu com competência. Pra você ter uma ideia quem é o Igor Thiago, você sabe quem é o Igor Thiago?
1: Não.
0: Também não. Nunca fui apresentado a ele. Mas ele é o vice-artilheiro do Campeonato Inglês, com 5 gols apenas atrás, sabe de quem? Do Erling Haaland. Tá? Holland, sei lá o nome dele. Eu narrei um monte de jogo desse cara. E aí o Neto, a gente ficava tirando sarro, porque o Haaland foi perguntado pela imprensa nacional, que queria me encher o saco, que eu chamava ele de Holland, né? O Roland, entendeu? E aí os caras foram perguntar para ele: como é que você chama? Só para me ferrar, né? Eu falei assim: ó, meu vô me chama de Holland. Agora, se você quiser me chamar de Haaland, tudo bem e tal. Eu falei: aí, chupa, velho, porque eu tava certo. Essa é a grande realidade. O nome do cara na casa dele, acho que é Holland, sei lá qual é o nome dele. Só não é Haaland. Mas ele falou: já que vocês querem me chamar de Haaland. E o Haaland é um monstro, ele faz um gol por segundo. E o Igor Thiago foi o vice-artilheiro. Agora pode ligar esse ar que parece que eu estou na Arábia Saudita aqui. Parece que eu vou jogar com o Egito, com essa camisa do Barcelona aqui. Eu comprei faz 20 anos, um calor desgraçado. Suando que nem pano de cuscuz. Acho que a seleção brasileira vai surpreender muita gente e vai chegar até a final. Se vai ganhar ou não vai ganhar, mas vai chegar muito mais longe do que muito analista acha que vai chegar. Enfim, eu perdi a aposta para o Neto, mas segundo a regra aqui da EBC, não vale perder nos pênaltis. É, porque o Arsenal começou ganhando de 1 a 0, depois houve empate. Aí pênalti não pode, porque pênalti, segundo o inciso 4 do artigo 19 aqui da EBC, não vale a aposta do pênalti. Aposta vale. É, o governo também fica metendo pau que tem bet, que é ilegal. E tem. Por que que tem loteria? Não tem Mega Sena? É jogo isso ou não é jogo? Não é jogo?
1: É, lógico que é.
0: Então, não vou falar muito, mas eles me mandam embora antes do tempo. Mas que é jogo, não é? Mega Sena não é jogo?
1: É,
0: Hã?
1: ué, lógico
0: Não
1: que
0: é?
1: é. É.
0: Loteria esportiva é jogo?
1: É,
0: É, tem mais coisa do governo aí,
1: tem Mega
0: não tem?
1: Sena,
0: É, por que que
1: tem
0: pode?
1: Quina, sei lá, eu
0: Por
1: que
0: que
1: não tem.
0: pode jogo? Se bem que eu odeio bets. Odeio todas as bets. Bets legalizadas e bets ilegais. Só que nem o Lula falou, por mim acabava tudo quanto é bet. E os caras não acabam com bet porque rende larjan. Inclusive, paga imposto pra caramba. Pra quem? Pro governo. Como é só uma rádio estatal, vou calar a boca, senão me mandam embora daqui a pouco. 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
0: Bom dia, Agustã Teixeira.
1: Fala aí, Datenão. Bom dia para você, para os nossos ouvintes, colegas todos. Boa semana para nós. Bom mês, né? Começando mais um mês aí.
0: Por quê?
1: Ah, sei lá, ué, porque temos que contar que será um período.
0: Não, hoje a pessoa mais efusiva que tem aqui, a pessoa que mais é animada que tem aqui, que é a Karina, chegou e falou assim: estou desanimado.
1: Hoje ela chegou meio
0: Aí
1: baixo
0: deu um
1: astral.
0: baixo astral em todo mundo.
1: Foi.
0: Né? É a pessoa mais legal que tem aqui, a mais animadona, chegou e falou assim: hoje eu estou de baixo astral. E aí acabou com o
1: É,
0: astral da
1: deu,
0: pessoa.
1: quebrou um pouco o clima.
0: Não quebrou?
1: Quebrou, quebrou.
3: Perdão.
0: Não, mas não é, porque ela vai fazer exame de sangue.
1: Vai.
0: E ela tem que ficar sem comer até meio-dia.
3: É,
0: Tem
3: ficar sem
0: cara no Brasil
3: comer.
0: que está aí sem comer desde que nasceu. Você pode ficar até meio-dia. Miriam já está aqui?
3: Já sim.
0: Então, você quer falar mais alguma coisa, Agostinho? Além do bom dia.
1: Não.

0: Não, só bom você dia não falou mesmo. Nada, na não, e o João Fonseca, que virou a grande estrela, né, que está despertando nossa paixão brasileira, que estava um pouco escondida, pelo menos a minha.
1: Pela bolinha.
0: A seleção brasileira, confesso a você, que ela não me empolga. Olha, vai ser duro, viu?
1: Por isso que nós vamos ganhar o campeonato.
0: Vai ser difícil.
1: O Agostinho não entende nada de futebol, e como ele não entende nada de futebol, com certeza nós já ganhamos essa taça aí.
0: Vamos ver.
1: Você é o maior repórter do Brasil, mas de futebol você não entende bolhufas. Tanto que torce pro São Paulo, né?
0: E pra seleção portuguesa, que aliás, surpreender. Vai surpreender.
1: Ah, a seleção portuguesa é um timão, cara.
0: Timaço.
1: São todos jogadores protagonistas. Além do Cristiano Ronaldo, tem jogadores protagonistas fantástico em todos os times. Né? Pode pegar aí. Você pega aquele Rubem Neves, joga no Manchester City. O outro lá, o outro zagueiro, joga no Al Hilal. Al Hilal. O outro joga no Al Nassr, que é o Cristiano Ronaldo, que dá fora de cogitação. Nuno Mendes, PSG. João Neves, tá PSG. Você quer mais o quê? Quem que você quer mais? Bernardo Silva. Pô, você quer uma seleção? Rui Costa, grande goleiro. Não é Rui Costa, vê o nome do goleiro de Portugal. É o goleiro do Porto. Diego Costa. Diego é a mesma coisa. Mas joga pra caramba e joga no Porto. Foi campeão português esse ano. O seu time, o Benfica, se ferrou. Mesmo com o Mourinho lá, se ferrou. Você torce pro Benfica, né?
0: Não, pro Porto.
1: Você virou Porto porque foi campeão.
0: Não.
1: Vai de Cartago.
0: Sempre foi.
1: E João Cancelo. João Cancelo, lateral do Barcelona.
0: Joga muito.
1: Pô, você quer uma seleção melhor que essa?
0: Há muito tempo.
1: A melhor coisa que o Filipão fez foi aglutinar. Você gostou da aglutinar?
0: Gostei.
1: A seleção de Portugal como um time. Porque os caras não se conversavam. O europeu tem muito disso. Chega no vestiário, vai embora, todo mundo vai. Aí o Filipão começou a levar os caras para Fátima. Aí o cara fala assim, a nossa seleção é tão ruim que a gente precisa para Fátima para rezar. Falou, não, vocês precisam tomar um espírito de time. E ele quase ganhou a Eurocopa, perdendo para a Grécia num jogo absurdo que aconteceu lá no Estádio do Dragão. Sabe por que chama Estádio do Dragão?
0: O símbolo do Porto é um dragão, né?
1: Não sei.
0: O símbolo do time do Porto?
1: Por isso que eu queria saber.
0: É um dragão.
1: Estava esperando que você, que é luso.
0: Dragão azul.
1: Você é luso brasileiro, me explicasse. Tem um dragão?
0: Tem um dragão.
1: O Filipão me contou uma história, já que você é do Porto. Ministro, um segundinho só. não sei se é verdade essa história. Não é sacanagem com o português, não, que eu amo o português, adoro o português. Diz que eles fizeram o estádio do Porto, que é lindo o estádio do dragão. É maravilhoso. Tem um dragão azul e tal. E diz que tem uma parte que, não sei se fica atrás do gol, lá em cima, que isso o Filipão me contou, lá em Portugal. Não sei se é verdade. Vocês perguntam para ele. Que a parte que fizeram, botaram o placar na frente, e não dá para quem fica atrás do placar ver o jogo.
0: Ah, não sei se é verdade. Nunca ouvi falar disso.
1: Bom, eu também. Eu falei para o Filipão, mas isso é brincadeira com os portugueses? Eu acho que o português é muito mais inteligente que o brasileiro. Tanto que eles descobriram a gente. Bem que podiam descobrir outra coisa, mas descobriram a gente. Então, eu gosto de português pra caramba. Tem umas lógicas que funcionam melhor lá do que aqui. Mas o que eles fizeram com essa arquibancada?
0: Não tenho ideia.
1: O Filipão que me contou.
0: Não sei.
1: Porque não dá para ver o campo. Eles levaram pessoas com deficiência visual para ficar atrás do placar e sentir o clima do campo, que é a mesma coisa. Isso foi o que o Filipão me contou. Tem outra história que eu vou contar depois do ministro Wellington. Mas essa é demais, essa realmente... Porque não tem... A nossa lógica é diferente da lógica portuguesa. Depois eu conto para o ministro, se ele se interessar. Ministro Wellington Dias, esse Ministério do Desenvolvimento e Assistência Social, Família e Combate à Fome no Brasil é super, hiper importante e ele foi simplesmente esquecido e colocado de lado no governo Bolsonaro e o Lula recriou o Ministério e deu ao senhor, que é extremamente competente, um político extremamente competente, voltado para o povo, tomasse conta do Ministério, o que o Ministério fez pelo país durante a administração do Lula até agora, porque daqui para frente já é período eleitoral, não dá para fazer mais muita coisa, e o quanto esse ministério é importante. Bom dia, ministro, é um prazer e uma honra falar com o senhor.
2: Bom dia, Datena, quero saudar aqui você, todos que nos acompanham. Primeiro, uma boa aula aí sobre futebol, especialmente em Portugal, viu? Muito bom.
1: É um bom time.
2: É isso mesmo. Então, veja só. Você lembra quando assumimos aqui a missão do Ministério do Aumento Social, o presidente Lula também assumiu, o Brasil tinha voltado ao mapa da fome. O Brasil, que é o quarto maior produtor de alimentos do mundo, na época era a 12ª maior economia do mundo, já tínhamos sido a 8ª e vinha decaindo, vinha decrescendo. E aí a gente lançou dois programas da Pena. Um é um Plano Brasil Sem Fome, transferência de renda, e do outro lado, complemento em alimentação. A alimentação escolar é o principal, chega a 50 milhões de crianças e adolescentes na escola, também cozinhas solidárias, uma experiência que veio aí da pandemia, e a gente pôde colocar em pontos estratégicos, e ainda um programa de aquisição de alimentos, enfim. A gente, nesse trabalho, a preocupação desde a produção do alimento até o consumo. Agora, alcançamos já 2023, 2024, em 2 anos, 26 milhões de pessoas, e por isso, né, o Brasil, a FAO, dentro de um critério da ONU, ela coloca que quem fica abaixo de 2,5%, né, é um país que está dentro de um padrão de segurança alimentar. E nós devemos ter alcançado agora em 2025 mais de 30 milhões, 33 milhões e 100. E temos agora a missão de alcançar os últimos. Agora, tirar da fome é só um primeiro passo, né? Então, a meta é como superar a pobreza, através de um emprego, através do empreendedorismo. E de 2025 para cá, a gente também tem trabalhado muito forte o cooperativismo. Garantir que o setor público e o setor privado possam trabalhar juntos. Quais as vagas de emprego que as empresas têm? Você sabe que o Brasil está no mais baixo nível de desemprego, as empresas têm dificuldade de novas contratações. Então, a gente abre o Cadastro Único Social, ali aquele público do Bolsa Família, também do BPC, tem alguns que têm condição de trabalhar. A gente faz a qualificação para as vagas que estão disponíveis. E com isso, ali a ocupação de emprego. Você tem uma ideia, de 5 milhões e 300 mil novos empregos no Brasil, de 2023 para cá, 83% foram ocupados pelo público do Bolsa Família e do Cadastro Único Social. E também o empreendedorismo, né? Ou seja, 5 milhões da pena ali, 5 milhões e 900 mil pequenos negócios com o público do Cadastro Social, aí no levantamento feito pelo SEBRAE Nacional. Agora, a gente também está trabalhando o rural, e aqui o programa acredita no primeiro passo, é um programa que alcança essas pessoas, para maior eficiência, para não só produzir, em cooperativa poder industrializar e ganhar do que produz, e ganhar também da agregação de valor. Então, com isso, a gente alcançou já 5 milhões e 100 mil famílias, um pouco mais de 15 milhões de pessoas que ultrapassaram a linha da pobreza, uma parte, inclusive, indo para a classe média. Então, esse caminho é que a gente quer acelerar daqui até dezembro, ou seja, prosseguir para que a gente possa cada vez mais reduzir a miséria e a pobreza do Brasil.
1: Olha, é um grande passo, esse é o primeiro passo dado, mas nós temos que romper aí laços culturais, né? Primeiro, já chegamos a provar, apesar da oposição enrolar, e agora depende do Senado, e o Senado disse ao Alcolumbre que não vai ter problema da redução dessa escala 6-1. Isso é colonialismo, isso é uma escravidão desgraçada. É uma escravidão diferente dos 400 anos que nós tivemos da escravidão no Brasil, mas é uma escravidão que remete antes da Revolução Industrial da Inglaterra, que empregava crianças que morriam de tuberculose, as indústrias. Depois da Revolução Industrial, começou a mudar tudo. No Brasil e em outros países, Estados Unidos e tal, principalmente Brasil e Estados Unidos, a escravidão foi uma excrescência. O Brasil foi o penúltimo país do mundo a acabar com a escravidão. Essa escala 6-1 era outra escravidão. Então, já acabando com isso, a gente melhora uma coisa. Né? A posição do trabalhador, que por isso, num país que ainda vai ser o maior produtor de alimentos do mundo, não tenho dúvida nenhuma, havia perspectiva da gente passar Estados Unidos e França, se não fosse a pandemia, e mesmo assim o agronegócio é a grande joia da coroa, disparado o agronegócio. Então a gente está morrendo de fome no paraíso, que o cara prefere exportar do que vender aqui para dentro. Tem que coordenar isso aí. Para isso tem que fazer o quê? Aumentar o poder de compra do brasileiro. E para isso tem que ter emprego, como disse o Wellington. Entendeu? E o Wellington é um cara que pensa de uma forma muito lógica. A última vez que eu entrevistei o Wellington, acho que ele era governador do Piauí, e a gente falava sobre preservação. Daqui a pouco nós vamos voltar a falar sobre isso. Mas você tem que ter indústria aqui. Quando o gringo vem, o americano vem, que é império, e quer fazer exploração de terras raras, fala, tá bom, mané, nós damos as nossas terras raras para vocês, porque nós somos a segunda maior reserva do mundo, primeiro é a China. Só que a indústria de refino tem que ser aqui. Petrobras tem que parar com essa palhaçada de mandar petróleo de graça lá para fora, e tudo quanto é produto que é derivado de petróleo, não é só combustível, vem mais caro para cá. Então recupera as usinas que nós temos aqui, que são 14 depauperadas, fica abrindo capital aberto aí para. Tem capital aberto na Bolsa para o cara ganhar como acionista da Petrobras, e o povo brasileiro se ferra com isso. Você tem que refinar petróleo aqui, e até adoçante é derivado de petróleo. Tem até adoçante que é derivado de petróleo, não é só pneu, uma série de coisas e combustível, não. Então, para isso, nós quebramos o primeiro detalhe, que é a escravidão da 6-1. Agora, nós temos que ter indústria aqui dentro. Porque a gente vive num país que é a 10ª economia do mundo, que tem tanto potencial, mas tanto potencial, é a 10ª economia do mundo sem ter indústria, pô. Nós precisamos industrializar o Brasil para quê? Para ter emprego para quem está aqui. Então, ao invés da gente vender só commodity, nós temos aqui de processar os produtos aqui. Não é isso, Wellington?
2: Exatamente, Atena. E veja só, a cooperativa, ela é também a chance de o pequeno ser dono de uma grande empresa. Eu fiz um estudo ali quando a gente alcançou os primeiros 7 milhões que tinham saído da pobreza. Por que que saíram? E ali 60% cooperativismo, mas também médias e grandes cooperativas. Por quê? Porque passa,
1: cada um pega uma fatia.
2: Corretamente. Então, por exemplo, no Paraná, lá em Araponga, uma cooperativa que beneficia leite em pó, leite longa vida, iogurte, queijos, a melhor qualidade. E o pessoal ganha do valor agregado. Tem a vaca, cria a vaca lá, tinha leite, mas não é só da venda do leite, é da agregação de valor. Copeacre, lá no estado do Acre, a castanha, né, da Amazônia, chama castanha do Pará lá, apanha. Então, castanha da Amazônia. Mas eles agregam valor e exportam. Casa Apis, no Piauí, Picos Piauí, a terceira maior exportadora de mel do Brasil, uma central de cooperativas. Então, nós estamos trabalhando no Norte, Nordeste, são as duas regiões em desenvolvimento, mas também no Centro-Oeste, no Sul, no Sudeste, garantindo com isso a condição de um pequeno ser dono de um grande negócio. Ou seja, ele pode ter ali a condição de trabalhar de forma moderna. Agora a gente teve uma premiação da Atenas dos melhores. Quem mais gerou emprego para esse público do cadastro social. Quem mais

0: resultado na área do empreendedorismo. Alguém quer botar um salão de beleza, quer botar uma oficina mecânica, uma casa de peça, quer trabalhar com tecnologia, aí vai no banco, não tinha a pergunta, tem avalista? Não. Tem um bem para dar como garantia? Não. Então ficava de fora. A gente criou um fundo garantidor federal, com isso diminui o risco do banco. Olha só, a taxa de juros dos mais pobres em 2022 estava de 3% a 5% ao mês. Essa taxa caiu para 0,7% ao mês. E com isso, os pequenos puderam trabalhar. 16 bilhões da Terra, nós já emprestamos para os pequenos negócios, o primeiro passo, o segundo passo, que é o crédito 360, o terceiro passo, que começa com até 35 mil, depois vai até 150 mil, depois vai até 1.440 no Pronampe. E olha só, 0,36% de inadimplência.
1: Não,
0: 15
1: parece
0: vezes
1: simples
0: menor.
1: isso. Sabe o que você está falando, Herton? Parece uma coisa só para entender. O que o Herton está falando é super simples, né? Quando a gente discutiu ecologia e preservação, ele deu um exemplo tão simples que foi fácil de entender. Só para você entender o que o Herton está falando, sabe o que é isso aí? É uma forma de você distribuir renda, cara. Porque
0: Corretamente.
1: a divisão de renda no Brasil é uma das mais canalhas do mundo. Tem quatro caras que são donos do PIB brasileiro, o cara da cerveja, o cara de lá, até o Vorcaro estava no meio dessa onda aí. E grande parte, a maior parte do povo brasileiro é pobre, por causa dessas discrepâncias que o Elton está falando aí. Isso é uma forma de distribuir renda, dar chance do pequeno fazer parte do grande negócio. E depois, por que não? Crescendo, se tornar um grande empreendedor. É mais ou menos isso, não é, não,
0: Corretamente.
1: Elton?
0: Exatamente, exatamente. E a escala 5x2, ou seja, o trabalho de 5 dias na semana, é interessante. 2/3 dos trabalhadores do Brasil já trabalham 5x2 para menos. E 1/3, que é o que ganha menos até. Esse que é o que fala aí dos resquícios da escravidão. Os que trabalham mais são os que ganham menos, né? Ou seja, os que trabalham 44 horas por dia são os que ganham menos. Então, a escala 5x2, ou seja, trabalhar 5 dias e descansar dois, poder ter a condição de estar com a família, e à igreja, e ao futebol, e a poder ter um momento de descanso, de lazer com a família, ou seja, isso aqui há muito tempo, né, regiões como a Europa já alcançaram. Então, o Brasil está entre as 10 maiores economias do mundo e alcançou. E a outra que você colocou com muita razão, e sem dúvida o maior desafio da humanidade, é o que eu chamo de capital não produtivo. Que bom quando é uma indústria, quando é um bom comércio, quando é agropecuária, construção civil. O problema grave é que quem está mais ganhando é o especulador. Ou seja, é só a agiotagem. O cara vive, quanto pior for o país, quanto mais instabilidade tiver, mais ele ganha. Ganha no dólar que cai, que sobe, ganha. Parece uma loteria, né? Então, isso aqui é que eu acho que a gente tem que encontrar
1: É,
0: um
1: investe
0: caminho.
1: dinheiro podre, né? Vem aqui jogar
0: Exatamente.
1: no cassino. Os caras vêm aqui jogar no cassino. Não tem investimento no país direto, não tem.
0: Bom, isso é que tem que pensar direitinho, porque é o que está matando. Aí o país, com a dívida grande, tira de impostos do povo quase 1 trilhão de pagamentos de juros e serviços da dívida, principalmente para esse capital não produtivo. Então, esse aqui é um ponto que eu acho que o Brasil ainda tem que encontrar um caminho bacana.
1: Para você entender, o caixa do mercado paga mais imposto que o dono do mercado. Só para você entender isso, é mais ou menos isso.
0: É
1: Agora,
0: verdade.
1: o Agostinho tem pergunta também, mas na questão da preservação, né? Ah, vamos asfaltar a estrada lá da Amazônia e tal.

0: Mas o Lula quer acabar com o Brasil. Ele vai asfaltar a Amazônia. O que vocês querem que a gente faça o quê? Os caras acabaram com todas as. E eu sou um cara a favor da ecologia, dos meus netos e tal. Eu quero o país para o futuro dos meus netos. Eu não quero o país para mim. Eu estou perto da linha de chegada. Aliás, já era melhor que se eu tivesse no céu do que fazer um programa às 5 horas da manhã. Essa é a grande realidade. No céu ou no inferno, sei lá onde eu ia estar. Mas o grande lance é o seguinte: eu sou um cara que eu sou a favor da ecologia. Mas você não pode ter a Amazônia, do tamanho que é a Amazônia, com as riquezas que você tem na Amazônia, sem ter desenvolvimento sustentável dentro da Amazônia. Vou te
1: Tá
0: dar
1: correto.
0: o maior exemplo que você pode imaginar. Quantas pessoas morreram em comunidades indígenas ou em cidades do interior da Amazônia? O cara pensa que a Amazônia é tudo mato, tem gente morando lá. Tem índios que eram donos do país morando lá. Porque não tinha estrada para chegar no, nas reservas indígenas e cidades como Coari e tal. Morreu gente pra caramba no Amazonas, porque não tinha como chegar ajuda durante a pandemia. Você quer que a gente fique
1: Verdade.
0: na idade da pedra? A gente não quer agredir a floresta, mas tem que ter desenvolvimento sustentável. Tem muita riqueza na Amazônia que, com sustentabilidade, porque para preservar custa caro. E o gringo tem que ajudar a gente a explorar, mas pagando por isso também. Você não pode dar o sentido que nós vamos preservar tudo aqui e nós vamos pagar a conta, não. Quem tem que pagar é o gringo, porque eles que aproveitam da biodiversidade da Amazônia, do ar da Amazônia e de outras riquezas que a Amazônia tem e pode produzir. Preservar o Herto é de um estado que ele mesmo deu esse exemplo. Você pensa que preservar aquelas pinturas que tem lá no Piauí é de graça? Não, os caras não querem pagar. Quer que mantenha lá, não, mas é um negócio de sei quantos mil anos atrás. Lindo,
1: Quem paga a
0: bacana.
1: conta, né?
0: É claro, eles não pagam a conta, pô. Eu estou errado com isso ou não?
1: Tá não. Então, mas, e assim, para lhe colocar, olha, o que está sendo trabalhado agora, por exemplo, eu gostei muito do modelo, eu acompanhei aqui da BR-319. Veja só, nós estamos no século XXI, com muito mais conhecimento do que antes. Tem um modelo, Datena, que eu estou estimulando também os pequenos, mas já inclusive com os grandes, que é a chamada agrofloresta produtiva. Por exemplo, eu fui em Santa Bárbara do Pará, fica uma cidade ali perto de Belém, e lá, ainda na época do regime militar, cederam uma área lá, desmataram 7 mil quilômetros, plantaram dendê. Aí não tinha como transportar, fracassou. Ficou lá aquela floresta desmatada, e aí, lá na frente, quando o primeiro governo, o presidente Lula, ele fez lá um assentamento, 450 famílias aproximadamente. Essas famílias tiveram um assessoramento e plantaram a floresta, plantaram com plantas nativas que produzem frutas, produzem base para fármaco ou base para cosmético. Então, açaí, cacau, café, e ali tudo junto, na mesma floresta. A plantação da castanheira, a plantação da andiroba, ou seja, e o resultado dessa plantação é que hoje é uma floresta produtiva, que agora industrializada
0: É o que eu quero
1: consegue.
0: dizer. É o que eu estou querendo dizer. Tem área desmatada pelo garimpo, arrebentada pelo garimpo, que
1: Pronto.
0: você pode recuperar e fazer essa agrofloresta. É genial. Por isso que eu gosto do Wellington. Que o Wellington vem de um
1: Eu
0: estado
1: tive.
0: que sofria com preservação.
1: Ó,
0: Se é
1: eu
0: mentira minha, ele
1: tive
0: pode me
1: agora.
0: corrigir. Você tem que pegar o que fez de errado e transformar no que é certo. E hoje é muito melhor você ter selo. Positivo de frutas e de repente produtos que são produzidos da Amazônia com o selo verde do que ter selo de escravidão, meu irmão.
1: É isso mesmo.
0: Concorda comigo ou não?
1: Concordo contigo. E veja só, Roraima, pega nesse exemplo que você falou. Uma área lá devastada pelo garimpo, pelos madeireiros ilegais, porque esse é que é o problema que a gente tem que ter cuidado. Tem além.

dizendo que não pode. Aí, quem é que chega? O ilegal, né? Ou seja, é o narcotraficante que vai lá, é o garimpo ilegal, é o madeireiro ilegal. E aí, agora também lá, a gente está apoiando os indígenas. Você lembra que ali, quando o presidente Lula assumiu, eu fui também lá em Roraima, nos Yanomamis, não sei quantos indígenas lá, só o couro e o osso, passando fome. Então, a gente apoiou

0: de alimento produzido pelos indígenas. E ali fica esse alimento como parte complementar, outra parte vem para beneficiamento.
1: Genial.
0: Claro, com apoio da Embrapa, com apoio... agora, a instalação de educação técnica, o presidente acaba de criar mais uma universidade especializada para as profissões, né, dos povos indígenas. Indígenas se formando, se formarão em medicina para apoiar indígenas. Indígenas se formando em agronomia adequada à população indígena. Porque o Brasil é um continente. Na Amazônia, agronomia é uma coisa, no Nordeste é outra, no Sudeste, no Sul, no Centro-Oeste. Ou seja, eu digo que esse caminho, Batena, de um casamento é educação, mais apoio para produzir com eficiência e mais para beneficiar, agregar valor, um pequeno ter chance de agregar valor, isso aqui vai colocar isso que você acabou de dizer, o Brasil entre os primeiros do mundo na produção de alimentos.
1: E preservar, porque se você ocupa, se você ocupa com responsabilidade o que foi devastado, você está ajudando a preservar, o que ele falou. Aí para de ter narcotraficante, não precisa nem vir os Estados Unidos aqui para interferir na defesa da Amazônia brasileira. A gente teria condição de controlar isso com ocupação em lugares que foram devastados. E ficam aquelas verdadeiras cicatrizes que você vê de grandes pedreiras, grandes garimpos, enfim, desmatamentos enormes que ficam aí para o resto da vida. Tem países do mundo inteiro aí que tem cicatrizes com extração de carvão ou então extração de minério para produzir fertilizante ou coisa parecida. Você entendeu? Tem países com cicatrizes enormes. O Brasil não precisa fazer isso. Tem que recuperar o que foi devastado da Amazônia com esse projeto genial de agroflorestas. Tem pergunta, Wellington?
0: O Brasil, você viu, alcançou, aí foi divulgado pela ONU semana passada, um índice de desenvolvimento humano 0,805. O que é que significa? Quanto mais perto de zero, mais atrasado. Quanto mais perto de um, mais desenvolvido. O Brasil, em 1991, 96, era um país de muito baixo desenvolvimento. Era um subdesenvolvido. Eu vivi essa geração, você viveu, em 1990, dia desse. Então, o Brasil depois passou para IDH 06, médio desenvolvimento. Então, país em desenvolvimento. E alcançamos agora 0,8, muito alto desenvolvimento. Por quê? Porque melhorou a educação, com isso melhorou a expectativa de vida, com isso melhorou a renda. Qual é o problema? É a renda. A gente só não está maior por causa da renda. Então, agora foi feito o IDHM. A gente sabe cada município onde é que está o atraso. É na educação? É na saúde? Na expectativa de vida? É na renda? Então, agora vamos trabalhar cada vez mais focado onde tem maior, mais baixo IDH. O arquipélago de Marajó, uma região riquíssima do Brasil, é lá a região que produz, conhecida, leite de ufa, né? É histórica, né? Do Rio Amazonas, cidade de Afuá, uma cidade sobre as águas, Oeiras do Pará, ou seja, e ali a gente agora está trabalhando ao mesmo tempo, 24 ministérios, com o governo do estado, com os municípios, com o setor privado, né, para garantir as condições de desenvolvimento. Então, o Brasil tem uma experiência muito boa em tirar pessoas e famílias da fome, da pobreza. A gente quer agora trabalhar municípios, regiões, para garantir as condições de um país mais igual. Reduzir a desigualdade, reduzir a miséria, reduzir a pobreza, para reduzir a desigualdade e, com isso, a gente ser um país, vamos dizer assim, mais justo. Se não tiver essa justiça social, oportunidade para as pessoas ficam na mão do crime, ficam na mão de oportunidade que, muitas vezes, o Estado paralelo coloca, que é a situação

0: lamentável que chegou ao Brasil. Então, eu quero dizer, tem toda a razão, eu sou um admirador aí das suas propostas, suas ideias, e eu estou bastante animado com o Brasil. Acho que se o Brasil prosseguir nesse caminho de valorizar a educação, ao mesmo tempo priorizar o emprego, priorizar o empreendedorismo, priorizar cooperativa, apoiar os pequenos, dar a mão para que eles possam crescer, para vender seus produtos com valor agregado para o mercado interno, para o mercado externo. Aí que nem a gente vê lá na Copa de 70, ninguém segura esse país.
1: Ministro Wellington Dias, eu queria falar com o senhor sobre o Bolsa Família, né? Que é um programa
0: Um prazer,
1: vitorioso.
0: Ricardo. A você.
1: Prazer é meu. Mas a gente sabe que tem muita desinformação e muita má fé também quando se fala do Bolsa Família, né? Recentemente a gente teve o caso do Luciano Huck, que eu não sei se é desinformado ou é uma pessoa mal intencionada, porque ele não pode falar em público que ele falou do Bolsa Família. Mas é uma ideia que se vende de que as pessoas ficam acomodadas recebendo o Bolsa Família, o que não é verdade. Os números mostram isso, mas eu queria que você falasse um pouco sobre isso, das famílias que depois de um tempo conseguem se requalificar, se recolocar no mercado e que saem do programa. Eu queria que você falasse um pouco sobre isso, para a gente acabar de vez com essas desinformações que rondam por aí, ministro.
0: Olha, eu te agradeço porque é muito importante que você está aqui tratando. Esse país é um país extraordinário, um país que está entre as maiores economias do mundo, por isso que a gente está no G20, no grupo dos 20 mais ricos do mundo, mas ainda um país muito desigual. Quem já passou fome sabe, com fome você só vai atrás de comida. Só vá atrás de comida, não vá atrás de outra coisa. Agora, tirar da fome, como eu disse, isso o presidente Lula tem muito resolvido na cabeça dele, aí ao lado do presidente Alckmin, tirar da fome é o primeiro passo. Mas é preciso, através de educação, olha só, recebe aqui o Bolsa Família, mas aqui frequenta a escola. O resultado disso, agora no crescimento do IDH, a ONU divulgou um dado fantástico, ela mostrando o peso que teve programa como o Bolsa Família no crescimento do índice do desenvolvimento do Brasil. Por quê? Todo ano, com a obrigação de crianças matriculadas, frequentando a escola, agora inclusive um pé de meia para estimular, todo ano se formam 1 milhão e 300 mil pessoas, em média, se forma num Pronatec, se forma num nível técnico ou se forma em nível superior e abrem oportunidade e interrompem uma história de pobreza. Até o ano de 2023, 2024, a gente alcançou esses cerca de 15 milhões de famílias que saíram da pobreza. Agora, sai da pobreza, mas uma parte sai da pobreza, sai da baixa renda e vai para a classe média, para a classe C, B e A. Esse mês eu recebi, Agostinho, no meu gabinete, um garoto chamado Jardel. Esse garoto é filho de um auxiliar de pedreiro numa cidade chamada Floresta do Piauí, uma cidadezinha pequena de 5, 6 mil habitantes. E aí trabalhava um trabalho infantil, ajudando o pai, não é, lá no serviço de auxiliar de pedreiro, para poder sustentar a família com comida. Resultado, com o Bolsa Família, esse garoto foi estudar, esse garoto se formou em medicina, ele passou em 9 vestibulares para medicina, foi estudar na Universidade Federal do Maranhão. Hoje é médico, médico trabalhando em Floresta do Piauí e estimulou a mãe a estudar. A mãe agora é professora, o pai agora fez uma qualificação, é pedreiro, já melhorou a condição. É uma família, no meio de mais de 5 milhões de pessoas, que saiu da miséria, da pobreza, para a classe média alta. Então, esse caminho é que faz no Bolsa Família. Ah, o pessoal não quer trabalhar. Olha o que eu acabei de falar. 5 milhões e 300 mil novos empregos, fechamos com 93% do povo do Bolsa, o povo do Cadastro Único.

0: 83% do povo do Bolsa Família. Então, quer trabalhar, agora quer emprego seguro. Eu sou da geração, Agostinho, da Pena, que está nos acompanhando, eu sou da geração em que o Piauí, as pessoas trabalhavam por prato de comida. Me dá um prato de comida, eu trabalho para você.
1: Era
0: uma realidade no Brasil.
1: É, mas o país tem 200 milhões de habitantes, um pouco mais, sei lá, cada hora esse censo está uma coisa. Mas tem mais de 200 milhões de habitantes. Você pensa que todo mundo tem oportunidade de trabalhar na TV Globo, ganhar 2, 3 milhões por mês? Então o cara fica desconectado da realidade. Fica meio longe da realidade. O Luciano Huck não é má pessoa. Ele não é mal intencionado, como você falou. Ele só é desconectado da realidade. Ele não sabe que a realidade da maioria dos brasileiros é uma realidade que até outro dia era miserável e melhorou um pouco. E isso é cultural e vai demorar. Vide você que esses empresários que ganharam dinheiro em cima do lombo do povo, na base de uma chibata de 6x1 de escala, não queriam mudar essa escala, dizendo que o povo é vagabundo, que tinha que criar galinha ou coisa parecida. Isso é uma questão cultural. Então, um cara que ganha 2, 3, 5 pau, vai gravar um comercial, ganha 500 conto, ganha 1 milhão, entendeu? Que o cara nunca vai ver na vida dele o trabalhador brasileiro, o cara fica desconectado da realidade e acaba falando bobagem que não tem tamanho, entendeu? Como nesse país aqui, quem domina meio de comunicação normalmente é essa gente que não está nem aí para o povo brasileiro, a realidade é essa. E você que fala em favor do pobre, esse cara é sensacionalista e tal. Então, primeiro detalhe, não tem nada contra o Luciano Huck, era até um amigo dele, boa gente e tal. O Luciano Huck, você não sabe o que é trabalhar duro, que esse cara trabalha. Vai encher laje depois e fala isso aí, que você vai ver se é bom para tosse. Essa é a grande realidade.
0: É verdade.
1: Vereador, alguma coisa a mais?
0: Sim, olha, o que eu quero aqui que você compreenda é o que a gente trabalha é colocar o desenvolvimento social como parte estratégica do desenvolvimento econômico. Olha só esse último dado para você. Quando a gente trabalha a condição dessa pessoa pela educação, pelo um curso, uma qualificação, e junto com o setor privado, alcança um emprego, olha, são 15 milhões de pessoas que lá atrás dependiam do Bolsa Família e agora estão com inclusão socioeconômica, estão consumindo. Então, ajuda a própria economia.
1: O cara tem oportunidade de sair do Bolsa Família para ganhar mais, vai ganhar mais. Agora, quem não tem Bolsa Família morre de fome. Não é porque o cara não quer trabalhar, pô. O país é um país ainda numa situação terrível de, repito, uma divisão de renda canalha.
0: É verdade.
1: Essa é a verdade.
0: E a última é assim, ó, um pequeno negócio. Você vê, 5 milhões e 900 pequenos negócios. Hoje já várias pessoas que lá em 23 do Bolsa Família... E agora é uma pequena empresária, tem um salão de beleza, tem ali um pequeno mercadinho, ou seja, empregando outras pessoas. Olha só, cerca de 70% dos novos empregos são os pequenos negócios. Então, isso aqui é inclusão social integrado com inclusão socioeconômica, que traz mais desenvolvimento para o país. Então, é por isso que o PIB cresce no meio de guerra no mundo, no meio de juro alto, no meio de tanta adversidade. Então, é o PIB dos pequenos, meu querido da Pena, meu querido Agostinho, é o PIB dos pequenos que na veia, não é, ajudam também a alavancar a economia do Brasil. Vamos juntos aí, se Deus quiser, Deus abençoe aí, parabéns, fico orgulhoso de ver vocês como brasileiro, mas com esse olhar, nunca descolar da raiz do Brasil. Deus abençoe aí, parabéns.
1: A honra é nossa, Wellington Dias, foi um grande governador do Piauí. Faz tempo que eu conversei, eu tenho uma memória de elefante, eu tenho corpo de elefante, mas memória de elefante. Eu lembro que a gente conversou sobre
0: isso. E o Piauí foi o que mais cresceu em BH no Brasil, viu?
1: Olha lá, o Wellington foi um grande governador lá, hoje ministro.
0: A gente
1: prazerão em falar com o senhor.
0: era o pior em educação, hoje somos o quarto melhor em educação do Brasil, é o Piauí.
1: Muito por causa do seu,
0: o Rafael está lá.
1: Muito por causa do seu. Se você apresentasse o programa de domingo lá no Piauí, o Piauí estaria ferrado, ainda bem que você foi governador.
0: Vamos junto aí, meu querido.
1: Tchau,
0: um grande abraço aí, viu? Um
1: abraço grande. Um abraço, Doutor Mário Sarrubo, uma das pessoas que mais entendem de combater o crime organizado, e sem essa história de que você tem que trocar tiro com bandido, matar bandido, mesmo porque ele é um representante da lei, acima de tudo. Né? Você combate crime organizado com inteligência, com lei, cada vez mais. Essa história de trocar tiro com bandido está ficando quase que parecida com o John Wayne nos faroestes americanos. Hoje o crime está do poder econômico, está em negócios da Faria Lima, está entrando em negócios do governo, como departamentos como o INSS, com gente que é cooptada por grandes criminosos para grandes golpes virtuais, não é verdade? Hoje o crime lava dinheiro de uma maneira brutal, e a lavagem do dinheiro que você tem que seguir, que vai colocar o criminoso fora do mercado de trabalho, como eles dizem, não é verdade? Hoje o crime organizado movimenta bilhões, às vezes até mais do que comércio de petróleo, de droga e coisa parecida. Hoje não é mais aquele criminoso que é só tráfico de cocaína, uma ova. O crime está infiltrado na política e coisas que tais. E aí vem, de repente, essa história de que os americanos, a gente já tinha conversado sobre isso, com o conselho do Flávio Bolsonaro, do Eduardo Bolsonaro, taxam o PCC e o Comando Vermelho de organizações terroristas. Eu já cometi esse erro lá atrás, quando apresentava o programa de polícia, mas muito lá atrás, quando eu falei assim, pô, os caras estão queimando um ônibus e tal. A diferença que tem, cara, é que o cara queima um ônibus quando alguém mata alguém dentro da comunidade, ou às vezes injustamente, ou às vezes porque era bandido que trocou tiro com polícia. Aí os caras descem e insuflam o cara a botar fogo no ônibus. Se realmente o cara bota um fogo no ônibus da Inglaterra para derrubar o governo inglês ou dos Estados Unidos, é qualificado como terrorista. São ações parecidas com terroristas, mas com máfias que se organizaram, como o PCC, Comando Vermelho, e mais 84 outras que nós temos no Brasil, ou até mais, que a gente nem conhece. O que tem no Brasil é máfia. Queria perguntar para o Flávio Bolsonaro e para o Eduardo Bolsonaro por que que eles não perguntaram para o Trump, por que que os Estados Unidos até hoje não qualificaram a máfia que eles combatem desde a época do Al Capone, da venda de bebida, de prostituição, naquela época. Por que que não qualificaram o Al Capone e Companhia Limitada, que investia na política pra caramba, como os bandidos estão investindo aqui no crime organizado, não é verdade? E, por exemplo, se você investe se acharem dinheiro do PCC nesse banco do Vorcaro, vou fazer uma pergunta para você, Agostinho, não é nem pro Sarrubo. Se você achar dinheiro do PCC ou do crime organizado do banco do Vorcaro, e quem for pedir empréstimo para fazer filme do banco do Vorcaro, o Vorcaro e quem foi pedir empréstimo é terrorista?
2: Pela lógica norte-americana atual, é.
1: Doutor Sarrubo, é melhor.

0: Agora o senhor falar, porque senão a gente fala bobagem aqui.
1: Bom dia, grande Datena. Bom dia aos ouvintes aí do Datena, da BBC. É um grande prazer estarmos aqui novamente. É, realmente, nós, na última sexta-feira, na quinta-feira à noite, nos surpreendeu essa decisão do governo americano, não sei se insuflada ou não, por senadores aqui, por parlamentares aqui do Brasil, mas é fato que se por um lado há facções terroristas, há facções criminosas que atuam aqui no Brasil, são, sob certo aspecto, métodos terroristas, elas não podem ser definidas como terroristas. A nossa lei é muito clara, a lei brasileira define o terrorismo como ações violentas relacionadas com objetivos políticos, com objetivos religiosos, com objetivos ligados à raça, à etnia e assim por diante, ideologia, de maneira que não se enquadram essas facções no conceito de terrorismo. Mais do que isso, as facções aqui, elas têm objetivos de lucro, elas são empresas. Se nós tivéssemos que dar uma definição mais correta para facções criminosas do Brasil, nós deveríamos chamá-las de máfia, como bem pontuou o meu amigo e colega Lincoln Macchia. Elas estão num estágio mafioso, mas elas não são terroristas. E aí eu acho que o mais importante, viu, Datena, que a gente precisa é informar corretamente a população. Porque eu sou muito franco. Se considerar terroristas as nossas facções significar algum tipo de avanço nas respostas do Estado brasileiro, ou até mesmo dos Estados Unidos ou da América Latina como um todo, para essas facções, ok, não teria nenhum problema. O problema maior disso tudo é que não haverá nenhum avanço em função dessa designação feita pelo governo americano. Muito pelo contrário, como já foi pontuado, isso significará retrocesso em algo que tem funcionado muito bem, que é a cooperação das agências brasileiras, Polícia Federal, as polícias, até o meu Ministério Público aqui da Atena. Nós sempre tivemos uma ligação muito forte com o consulado, com a embaixada americana. Eu, enquanto procurador-geral, por um ofício, um simples ofício, nós conseguimos congelar lá, provocado pela DAECO, que descobriu que havia recursos lá numa suposta empresa nos Estados Unidos. Com um simples ofício, nós conseguimos esse congelamento aí, graças a uma investigação do GAECO. Portanto, isso acaba a partir de agora, porque com essa designação, as facções que atuam em nosso território deixam de ser tratadas pelos Estados Unidos como casos de polícia e passam a ser no estágio de casos de defesa. E aí quem vai cuidar é a CIA, quem vai cuidar são as Forças Armadas, que são agências. Aí a CIA é uma agência que não coopera, que não troca informações. Aliás, a estratégia dela é o sigilo e assim por diante. De maneira que, para além da questão da soberania, para além de toda a politização desse tema, acho que o mais importante é o seguinte: isso significa retrocesso no combate ao crime organizado, porque interromperá um fluxo de cooperação internacional que vem sendo muito bem feito pelas agências policiais brasileiras com as americanas.
2: Doutor Sarrubo, prazer falar com o senhor. Além desse retrocesso nessa cooperação que vai deixar de existir, que riscos outros existem? Por exemplo, a gente sabe que o PIX está na alça de mira dos Estados Unidos já há um bom tempo. O senhor acha que pode haver um ataque nesse sentido, fazendo essa conjectura de que dinheiro sujo pode passar por PIX, ou bancos podem ter também a sua ação prejudicada? Enfim, que cenário o senhor vislumbra a partir de agora?
1: Grande prazer falar contigo, meu caro. Sim, existem outros riscos aí, como, por exemplo,

0: questão do PIX, né, a rapidez com que se transfere dinheiro, pode ser vista pelos americanos como uma maneira de circular dinheiro ilícito, e eles podem fazer algum tipo de movimento contra o PIX, que é uma instituição genuinamente brasileira, né, que funciona e funciona muito bem. Mas eu iria além. Brasil, a nossa justiça, o sistema de justiça, fui do sistema de justiça por 34 anos, então posso falar com alguma segurança. Nós temos lá nossos defeitos, né? Nós não somos perfeitos, mas bem, o Brasil é um país em que qualquer pessoa, qualquer criminoso, né, seja ele de que estágio for, tem direito a ampla defesa, ao contraditório, né, a várias instâncias para discutir a sua causa. Então, quando alguém aqui é condenado, essa condenação ela tem, em regra, uma segurança muito grande. Os Estados Unidos não costumam agir dessa forma. O que nós vimos na Venezuela, na Colômbia, no Caribe venezuelano e colombiano, foram execuções sumárias, não é? A Força Aérea Americana.
1: Pode acontecer isso aqui, Saúl?
0: Por critério deles, explodiram barcos porque eles achavam que estavam transportando cocaína.
1: Isso aí, mas pode acontecer aqui?
0: Foi julgado, e eles sumariamente julgaram aquelas pessoas e executaram, uma pena de morte.
1: Não, inclusive, está me ouvindo?
0: Né? Nós não podemos sequer imaginar isso acontecendo aqui no Brasil, né, Dapena? Perdão.
1: É só para aproveitar, porque para sequestrar o Maduro, que aliás já foi tarde, mas ele devia ser julgado pelo país dele, dentro da Venezuela, né, sendo chefe de cartel ou não, ele não podia ser sequestrado pelos americanos e julgado lá nos Estados Unidos, nem ele nem a mulher dele. Ele tinha que ser julgado dentro da soberania venezuelana, tanto que a soberania foi atingida que o Trump fica toda hora dizendo que vai transformar a Venezuela no estado de número 51 dos Estados Unidos. Né? Isso pode acontecer aqui no Brasil, e nessa incursão que foi feita na Venezuela, morreram acho que pelo menos 70 pessoas. Porque foi uma ação mas foi uma ação cirúrgica do exército americano, matou gente lá, de repente, inclusive civis, para sequestrar esse ditador. Eles mataram gente. Isso pode, tem risco de acontecer aqui no Brasil? Não precisa ser no território em terra do Brasil. Nós temos 200 milhas de oceanos aí.
0: Exatamente, Darcy, nas condições legais, eles estão postos, não é? Eles declarando terroristas as facções, eles têm, de acordo com a legislação deles, de acordo com a estrutura legal deles, com essa designação, eles têm todas as condições para fazerem isso de forma arbitrária, de forma sem que o Brasil seja avisado e assim por diante. Francamente, não acredito que isso possa acontecer. Acho que não há condições. O Brasil é um país reconhecido no mundo por ter uma diplomacia voltada ao diálogo. O presidente Lula circula em qualquer canto do mundo muito bem. Então, não acredito que os americanos façam isso aqui no Brasil por conta do status que o Brasil tem, que o presidente Lula tem hoje, em termos mundiais de diálogo e tudo mais. Então, acho que isso não deve acontecer, mas essa é uma opinião minha. Mas que existem condições legais hoje para isso, com essa designação, existe. Então, o risco está posto, de maneira que isso não é bom para o Brasil, não é bom. E, de fato, não se trata aqui de defender traficantes, de defender facção criminosa, de defender ditador, Maduro, seja lá quem for, não se trata disso.
1: Não, é o contrário.
0: Que a gente deu,
1: quanto tempo que a gente...
0: países e assim por diante.
1: Não, quanto tempo que a gente mete o pau em organização criminosa no Brasil? Eu, pelo menos, não tenho a mínima chance do cara falar outra coisa. Porque há quanto tempo... Eu venho falando, olha, o Brasil precisa se organizar, porque o crime organizado vem se organizando. Crime organizado não tem falta de verba. Sabe, quando eu falei isso pela primeira vez, há 30, 26 anos atrás, disseram que eu era sensacionalista, porque não tinha nem perto de PCC, Comando Vermelho. Falei, esses caras vão se juntar na cadeia e vão fazer algo parecido com um partido político, né? Vão se organizar e vão arrebentar com a sociedade brasileira. Eles já tomaram conta das ruas, vão tomar conta das suas casas, empresas e tal. E aconteceu muito pior do que eu esperava. Então eu venho falando isso há 300 anos atrás, não é de hoje que eu venho falando. Ninguém está pelo contrário. Nunca defendi crime organizado, pelo contrário, só ataquei crime organizado, que é responsável também pelos crimes de rua, esses crimes aí que tem gente matando por causa de relógio, por causa de telefone celular. Isso é tudo ligado a crime organizado. E milícia também, que os caras não falaram. Milícias que controlam desde construções até distribuição de gás, gato net, energia em comunidades, que também não foram lá falar. E o que eu acho mesmo, no fundo, já estou desconfiado, que aquele Marco Rubio queria, como pressão, transformar essas organizações em organizações terroristas e levou o Flávio Bolsonaro lá para dar uma legitimidade à coisa. Não foi o Flávio que foi lá pedir. Eu acho que o Marco Rubio falou assim, ó, vamos trazer o cara que é o opositor do Lula e é candidato a presidente da República, porque assim fica parecendo que o Brasil é quem pediu essa intervenção e que o PCC, o Comando Vermelho, fossem transformados em organizações terroristas. Talvez usaram o cara como boneco de ventrílogo lá. Pode ser isso também. É o que parece, porque você acha que em 5, 6 dias, uma coisa que tinha sido discutida, na verdade, não foi o principal assunto, porque não era o principal assunto, e o Marco Rubio não estava naquele encontro do sério do Lula com o Trump, onde discutiram mais de 3 horas e não 5, 6, 10 minutos, passou-se pelo crime organizado, mas não era o principal assunto, o Marco Rubio não estava lá. Quem sabe se isso não estava armado desde o começo e levaram o Flávio para legitimizar isso. Sei lá, isso é, entendeu? Agora, falar de crime organizado agora e ter nome ligado à milícia ou coisa parecida é muito fácil. Será que eu estou errado?
0: Da pena. Da pena, é interessante que é importante destacar que esse tema está na pauta desde que o presidente Trump assumiu a presidência. O ano passado, eu como secretário nacional de segurança pública, ainda no Ministério da Justiça, lá sob o comando do ministro Lewandowski, nós fomos procurados pelo Itamaraty, que uma delegação americana viria ao Ministério. Eu não participei da reunião por conta de questões diplomáticas, mas a minha equipe participou da reunião com os americanos e o tema já era esse, quer dizer, então não foi uma decisão tomada em 24 ou 48 horas aqui numa semana, não. É uma decisão que está para ser tomada há muito tempo, né? Tanto que esses diálogos têm acontecido, eles mandaram delegações, conversaram com os ministérios públicos, com a polícia e assim por diante. Então não é algo que surgiu do dia para a noite em função de uma visita, nada disso. É algo que estava já no radar e que as autoridades brasileiras, posso dizer com tranquilidade, já sabiam e isso vinha sendo conversado, né? Claro que nós não concordamos, o governo, o presidente Lula foi muito claro, né, que nós não concordamos com isso, até porque não se adapta ao nosso arcabouço legal constitucional, mas que isso estava previsto, estava há muito tempo. Era decisão unilateral do governo americano e nós não podemos fazer nada, a não ser os protestos de estilo, defender a nossa soberania e continuar trabalhando fortemente para combater essa facção.
1: Eu vou repetir, ninguém está defendendo o Maduro. Eu desci o cacete desse Maduro quando foi necessário. Chamei o cara de ditador, o cara que me acompanha há muito tempo na televisão sabe disso. Tem um cara aqui que perguntou, pergunta para o Datena, quem é que vai julgar o Maduro da Venezuela? Sei lá quem ia julgar o Maduro da Venezuela, mas você queria que o cara entrasse na sua casa aqui e te levasse lá para os Estados Unidos para você ser jogado em Guantánamo como terrorista? Você queria? E eu devolvo a pergunta para você, quem é que vai julgar o Trump nos Estados Unidos? Quem julga o Trump nos Estados Unidos? Devolvendo a pergunta para você, fazendo as barbaridades que ele está fazendo. só tem um jeito de julgar o Trump nos Estados Unidos.

0: Estados Unidos, que é a eleição. Não tem outro jeito. O único jeito de julgar o Maduro aqui seria realmente uma eleição, tá, em que fosse uma eleição justa, e aí sim, sob supervisão de vários países, e que ele fosse a julgamento. Mas, dentro desse ponto de vista que você coloca aqui, quem é que vai julgar o Trump nos Estados Unidos? E você quer entregar o Brasil para os Estados Unidos? Porque você praticamente dá o direito do exército americano entrar, ou a marinha, ou aquele monte de bomba que eles têm, parar em qualquer lugar do Brasil, invadir qualquer lugar do Brasil e levar quem eles quiserem do Brasil, inclusive o presidente da República. E quem é que vai julgar o Trump por fazer isso? Quem é que julga os Estados Unidos pela invasão do Iraque contra aquele maldito daquele Saddam Hussein, mas sob o pretexto de que tinha lá a arma química e não acharam nem colírio? Eles queriam petróleo, do mesmo jeito que o Trump quer petróleo da Venezuela e do mesmo jeito que o Trump quer petróleo do Irã. Quem é que julgou os Estados Unidos até agora? Fala para mim, já que você está achando que ninguém ia julgar o Maduro na Venezuela. Partindo do mesmo princípio, eu te devolvo a pergunta. Quem é que vai julgar o Trump ou os Estados Unidos de fazer o que eles querem com o mundo? Quem é que vai julgar o Trump se ele chegar aqui e tomar o poder no Brasil? Quem vai julgar o Trump? A ONU? A ONU nem existe mais, que eles passam por cima da ONU toda hora. Os americanos passam por o Putin, a China e principalmente os Estados Unidos arrebentam com a ONU todo dia. A lei é feita pelo império, entendeu? Esse é o grande detalhe. Pô, se fosse assim, então dá a chave do mundo o Trump e manda ele dominar o Brasil. Já exploram pra cacete o Brasil. A balança comercial é desfavorável ao Brasil há 200 anos. O cara vem e mete um tarifaço em cima do Brasil. Põe um tarifaço em cima do Brasil. Ah. Agora só faltava dar poder de polícia ao exército americano e à CIA. Não faltava mais nada. Entendeu? É evidente que a gente não defende, em hipótese nenhuma, nem Maduro, nem crime organizado, nem nada disso. O que a gente defende é que o americano não vem aqui no nosso quintal e faça o que fez na Venezuela. É isso que a gente defende. E daqui a pouco pode acontecer isso. Você que está passando a mensagem aqui, a não ser que você seja puxa-saco do Trump, que nem muita gente, a CIA vai na sua casa, te leva para a base em Cuba, em Guantánamo, e sabe quando você vai ser visto de novo? Jamais, mané.
1: Datena, e fica a dica aí para quem mandou a mensagem, me permita aqui. Queremos cooperação com os Estados Unidos, e talvez uma das mais importantes possa ser justamente a questão dos armamentos pesados que saem dos Estados Unidos
0: Vem para
1: e
0: cá.
1: chegam aqui
0: Vem para cá.
1: contrabandeados
0: Droga
1: ilegalmente
0: sintética.
1: e estão armando os criminosos. Então, isso sim nós queremos cooperação.
0: É, não. Eles mandam arma para cá. A maioria das armas que abastece o crime organizado, os terroristas que ele fala, a maioria das armas que abastece o PCC e o CV, o Comando Vermelho, a maioria dessas armas, há um amigo que está fazendo essa colocação, que abastece o crime organizado, segundo você e o Trump, terroristas, né? A maioria que abastece vem dos Estados Unidos, da arma que chega aqui. Então, os Estados Unidos estão colaborando com o terrorismo para depois acabar com o terrorismo? Não entendo. A maioria das drogas sintéticas que chegam no Brasil vem de onde? Dos Estados Unidos, para serem distribuídas por quem? Pelas organizações que o Trump considera terroristas. Então, o Trump é terrorista, o Marco Rubio é terrorista também? Vocês estão colaborando com o terrorismo, pô? Que lógica tem essa? Que lógica tem essa? Primeiro ele vai na segunda maior reserva de petróleo do mundo para catar o Maduro. Depois ele vai do Irã, que é a terceira maior reserva de petróleo do mundo, para catar a Guarda Revolucionária. Depois ele pode entrar no Brasil para pegar terras raras e outras coisas mais. Isso não tem lógica. Estava funcionando tão bem o combate ao crime com a cooperação. Eu não digo que não tenha que ter cooperação com os americanos, que são hoje super aparelhados para combater o crime, mas quando querem e onde querem e da forma que querem. Agora querem interromper operações que já vêm sendo realizadas pelas polícias de rotina, Polícia Federal, Polícia Militar, Polícia Civil, polícias dos estados, Ministério Público, GAECO, que vem desenvolvendo um trabalho enorme para combater o crime organizado do Brasil. Isso tudo vai para o ralo, porque vai parar na CIA. Vai parar na CIA. E a CIA não distribui informação para ninguém. Entendeu? Isso vai parar na CIA, que vai não só deflagrar operações secretas do Brasil para alimentar invasão de exército e forças armadas americanas, como fizeram na Venezuela e fazem em todo lugar. Só falta acontecer isso no Brasil. Não falta mais nada. Se você duvida disso, não sei, é só pegar a história. No golpe de 64, na ditadura de 64, navios americanos estavam navegando no Mar do Caribe para intervir aqui no Rio de Janeiro, que era a capital federal da República. Já não era mais, mas que foi capital federal da República há muito tempo atrás. Iriam aportar ali, entendeu? Se houvesse necessidade de um conflito. Voltaram no meio do caminho porque não teve conflito. Matou-se gente pra caramba, instalou-se a ditadura militar e pronto, acabou. Isso é só ler a história. Você quer de novo que os navios americanos... Hoje não é nem navio, é aquele avião que ninguém vê. Aquele avião preto que ninguém vê. É avião que chega em cima de uma cidade e aperta um botão e apaga tudo quanto é aparelho que você pode imaginar. Foi o que fizeram na Venezuela. Eu não sei se os caras estão querendo isso, parece que estão querendo isso. Eles vão votar em quem? No Flávio Bolsonaro ou no Trump para presidente do Brasil? Porque lá, pelo jeito, acho que ele vai perder, com a popularidade que ele está. Enfim, é complexo nessa roubo. Cada um tem que ter a sua soberania e cooperar entre si para acabar com o crime. Mesmo porque, se não me falha a memória, os Estados Unidos não controlam o crime lá dentro. O pior problema de saúde que eles têm é o fentanil, que é uma droga sintética do crime organizado lá dentro dos Estados Unidos.
1: Sem dúvida, Datena, eles têm problemas com o crime organizado, com gangues. Eles instauraram uma guerra, criaram uma guerra contra as drogas já há mais de duas décadas e não conseguiram vencer essa guerra. Muito pelo contrário, o consumo de drogas e a circulação de drogas no território americano só aumenta. Não obstante, há 20, quase 30 anos, tenham se declarado guerra às drogas. Todas as intervenções que eles fizeram, territoriais, na Colômbia, na Bolívia, não resolveram a situação. Tanto é verdade que Colômbia e Bolívia continuam com problemas. A Colômbia teve um avanço significativo, mas por ações estratégicas e de inteligências da própria polícia colombiana e da própria nação colombiana, que entendeu que para se tomar um território não bastavam ações policiais, eram necessárias ações sociais, como o case que nós temos hoje em Medellín, nas comunidades lá praticamente retomadas pelo Estado colombiano, com uma diminuição do número de mortes e de tráfico de entorpecentes, mas envolvendo aí inteligência, ações policiais, ações sociais, que é o que o Brasil precisa fazer também, e é o grande equívoco das nossas políticas públicas de segurança nos últimos 20, 30 anos, que temos que também ser honestos e entender que se o crime organizado cresceu do modo que cresceu no Brasil, foi por conta dos nossos equívocos, dos equívocos das nossas políticas públicas. É bom que se pontue que algo muito importante é a Lei do Sistema Único de Segurança Pública e a PEC de Segurança enviada pelo governo federal ao Congresso Nacional, em que se propõe que a União possa coordenar, entenda-se, não comandar, coordenar as ações integradas em todo o Brasil. Tivéssemos ações integradas desde o início da década de 90, e PCC e Comando Vermelho não teriam ultrapassado as divisas de São Paulo e Rio, ou mesmo as fronteiras do Brasil, para ganhar o mundo. Precisamos pensar, Datena, uma política de segurança pública para o Brasil, não mais isoladamente. Precisamos nos integrar. Precisamos de políticos que pensem o Estado, que não pensem só no poder, que pensem que sejam políticos com políticas públicas de Estado e não de governo. É disso que se trata, é isso que nós precisamos fazer.

0: avançar. O governo federal mandou duas propostas ao Congresso Nacional, PEC de Segurança Pública, Lei Antifacção. Lei Antifacção, evidentemente, eu tenho muitas críticas, não era aquilo que a gente estava propondo, mas, enfim, sobre alguns aspectos tem sido um avanço, sim, e agora esperar que a PEC possa, de fato, fazer com que a gente possa ter uma política nacional de segurança pública.
1: Doutor Sarrubo, uma honra falar com o senhor, um abraço grande e uma ótima semana.
0: Datena, um grande abraço. Um prazer enorme estar com você mais uma vez.
1: Olha, eu queria me desculpar com o ouvinte que eu chamei de puxa-saco dos Estados Unidos. Realmente não foi legal. Eu queria dizer que você não é puxa-saco. Você é puxa-saco pra cacete dos Estados Unidos. Mas muito puxa-saco. Puxa-saco pra caramba, velho. Pô, os caras estão querendo entregar o Brasil? E que é isso? Desliga esse negócio aqui, senão eu vou quebrar esse computador aqui, pô. Pô, o cara puxa babando o ovo dos Estados Unidos, cara. Você acha que nós vamos defender o Maduro? Claro que não. Um dia ia chegar a hora dele. Todo império chega ao fim, todo ditador vai pro saco. Essa é a grande realidade, você não viu? Todo ditador vai pro espaço, acaba se ferrando. E nas mãos do povo. Não precisa de polícia americana vir aqui, exército americano vir aqui para encher a paciência. Não,
2: aliás,
1: essa é a grande realidade. É. Se vier para ajudar, colaborar, tudo bem, mas não para invadir. Você gostaria de ver o exército americano invadindo o Rio de Janeiro, São Paulo?
2: Loucura. Não, é assim, a gente não pode perder a noção do que está acontecendo. É. Um país...
1: Senão você vai com bandeira para paulista
2: dos americanos. Um país vota uma lei interna que vale para o mundo todo.
1: É, isso é o imperador do mundo.
2: Ele se qualifica como sendo a palmatória do mundo.
1: Não, e está com 35% de aprovação dentro do país dele.
2: Exatamente, é. É isso.
1: Ó. Aí o cara fala assim, mas a aprovação do Lula aqui caiu também. Ué, mas daí que caiu? A dele lá caiu pra 35%. Tá,
2: mas cada um cuida do seu, então.
1: Cada um cuida do seu.
2: É.
1: Agora o cara vem defender aqui intervenção americana.
2: Que loucura.
1: É da América do Sul, do Brasil. Só faltava essa, pô. Faltava essa. Já pensou o Trump, aquele tupetão feio dele lá, dirigindo o Brasil, tá além louco. De tudo? É peruca o que ele tem ou não?
2: Não sei, acho
1: que... Se um dia eu for entrevistá-lo, eu vou puxar a peruca dele. É. Ele não vai deixar, porque ele vai mandar pra Guantánamo.
2: Ó, informação importante aqui da Tenona, da Tenão. Desculpa.
1: Vai te catar, você também é americanista?
2: Olha só, a Petrobras vai reduzir em 14,2% o preço médio de venda do querosene de aviação.
1: Eu acho bom ela reduzir mesmo, porque eu fui viajar essa semana para Brasília, nem o piloto estava lá para viajar. Caiu, mas caiu violentamente o número de pessoas em aeroportos.
2: Então é isso. É. 14,2%.
1: Inclusive, o cara deixou de comprar o lanche de 50 pau e o café de 23 para poder viajar na ponte aérea. Entendeu? Então, é claro que tem que reduzir o preço do querosene, porque senão ninguém vai. Só passarinho vai voar no Brasil. Vamos mostrar a caneca aí ou não? Cadê a caneca? Você esqueceu da caneca? Nós fomos aos Estados Unidos para mostrar, para entregar a caneca que nós demos aqui para uma ouvinte de Orlando.
2: Em mãos.
1: Inclusive, o Gustavo viajou sem licitação, mas com o dinheiro dele.
2: E olha como ele tá feliz por ter entregado a caneca. Aí, ó.
3: Falei com o Serginho.
1: Já tá com o Serginho?
3: Tá com o Serginho.
1: Olha lá, olha lá.
2: Olá.
1: Como é o nome dela?
4: Renata.
1: Vem cá, conta aqui a história, Gustavo. Conta aqui a história. Velho, conta a história aqui, meu filho.
2: Vem cá.
1: Depois nós soltamos o vídeo, porque antes tem a Priscila.
2: Senta aqui, ó.
1: Conta aqui a história. Senta aqui. Não fique aí parado, senta aqui. Ô, você que tava puxando o saco do Trump, muda de rádio, pô. Pô, vai ouvir a voz da América, cara.
5: Bom dia, Datena, bom dia a todos.
1: Puto que esse negócio de os caras puxarem saco nos Estados Unidos aqui. Ô, Gustavo, como é que foi? Você foi a Orlando passar uns dias de férias com a família,
5: isso, não é isso? Mesmo.
1: E aí acabou que você deixou a caneca para nosso ouvinte lá de Orlando, é isso?
5: É, prometeu, cumpriu, né, Datena? Você prometeu a caneca, independente de onde está o nosso
1: e
5: ouvinte.
1: E você cumpriu.
5: Alguém tem que cumprir.
1: Pô, foi legal, cadê? Ó? Deixa eu ver. Serginho, tem o vídeo aí? Tem o vídeo dela? Tem o vídeo, Gustavo? Tem o vídeo dela falando, Gustavo?
5: Não, tem um vídeo que eu fiz lá em Orlando, Datena.
1: Do vídeo do quê? Do Pato
5: Para tentar 12? Entregar essa caneca.
1: Ah, para tentar entregar?
5: É.
1: Tem aí
5: foi
1: o vídeo?
5: Foi uma saga.
1: É grande o vídeo?
5: É, tem acho que uns 2 minutos.
1: Dois minutos grande. É curto, mas antes eu não posso deixar a Priscila esperando. Vou chamar a Priscila e depois a nossa caneca entregue lá em Orlando para a Renata, é isso?
5: Isso mesmo, Datena.
1: A Renata, que é nosso ouvinte em Orlando. Muito obrigado pelo carinho da sua audiência. Em Orlando, nós temos uma grande audiência.
5: Sim, muitos brasileiros também,
1: em
5: né?
1: Em Silva também, nós temos uma grande audiência. Onde mais, hein? No Brasil inteiro e nos States.
5: Isso mesmo.
1: Estamos arrebentando lá em Orlando. Em Orlando, e a Renata com a camisa do Brasil.
5: Sim,
1: viu?
5: Sim. A camisa nova do Brasil, ela me contou que ela estava indo buscar a camisa do Brasil no dia que eu entrei em contato com ela.
1: Ah, que legal.
5: Acabou que eu não consegui entregar em mãos por questões particulares dela, mas deixei na... Eu não vou contar onde que eu deixei.
1: Claro que não, senão os caras vão lá e pegam a caneca. E tem brasileiro pra caramba lá. E aí o Trump vai botar o ICE atrás dos caras. Vamos a Priscila, direto de Brasília, 9h39 aqui a Rádio Nacional. Oi, Priscila.
3: Oi, Datena.
1: Oi.
3: Bom dia para você, Agostinho também, bom dia para todo mundo. Falar de 6x1, né, Datena?
1: Vamos.
3: Chegou no Senado, tá lá, estamos aguardando o Alcolumbre designar o relator e encaminhar para a CCJ, que é a Comissão de Constituição e Justiça. Chegou, tá parada ainda lá na Secretaria-Geral da Mesa, né, aguardando então o Alcolumbre mandar para a CCJ e definir relator. Mas tem uma outra proposta também sobre isso, que teve um andamento, já andou, está um passo à frente da 6x1, que é uma proposta que é justamente o oposto dessa que acaba com a escala 6x1, que é aquela que prevê uma jornada de trabalho ilimitada. Né? Assim, a pessoa pode trabalhar quantas horas ela quiser, quantas horas ela puder, e vai receber pelas horas trabalhadas. É uma reação da oposição a 6x1, já está na Comissão de Constituição e Justiça, vamos ver se vai ter reunião essa semana ou na próxima, para definir relator, deve ter reunião de líderes aí, para ver como é que fica agora esse embate, né? O Rogério Marinho, que está encabeçando essa PEC das horas ilimitadas, falou que a ideia é que a partir de acordo entre empregado e patrão, essa questão das horas seja definida, enquanto isso, o Randolfo Rodrigues, o líder do governo lá no Senado, falou, gente, a luta agora é pela 6x1 aqui no Senado, a gente quer aprovar isso tudo até junho, né? O mês está começando hoje, até o fim do mês, ou pelo menos até antes do recesso, que começa no dia 17 de julho. Então, assim, essa reta final desse primeiro semestre vai ser bem corrido lá no Senado, pelo visto, Datena.
1: Junho começa a campanha eleitoral, não é isso? Quem trabalha
3: pois
1: em rádio, televisão, jornal... Tem que parar de trabalhar e aí sair para a eleição. É isso? Que dia que é?
3: Aí,
1: dia

0: tem pressa para garantir logo a aprovação da PEC antes
1: É.
0: disso tudo.
1: Não, os caras já estão indo para as bases para a eleição, você não tem
0: Sim.
1: dúvida. Né? Já estão saindo. É, em Brasília também tinha pouca gente viajando. Agora, o querosene de avião, meu Deus, ninguém pega mais avião. Nem passarinho está voando mais, cara. O aeroporto de Congonhas, numa quinta-feira que eu fui para Brasília, tinha muito pouca gente, nunca vi tão pouca gente assim. Quando é, a partir de quando vale essa redução aí? Agora, as companhias vão reduzir a passagem? Talvez vão reduzir. Porque senão ninguém vai voar mais. Priscila, algo mais?
0: Não, só isso, de olho na.
1: Então, ótimo trabalho para você, muita saúde, paz, uma semana cheia de prosperidade para você e família, tá bom?
0: Para todos nós. Até amanhã, gente.
1: Tem o vídeo aí da saga da entrega da caneca, porque aqui nós damos caneca e entregamos. Ô, Daír, você fica aí, você não fala. O Vicente já falou? Você tem que falar, fala logo.
2: Não, é só a Polícia Civil de São Paulo está realizando agora uma operação contra aquela ONG ligada ao filme do Bolsonaro, a ONG Instituto Conhecer Brasil, ICB. Operação está acontecendo agora. Polícia Civil aqui de São Paulo,
1: Tá vendo?
2: há uma suspeita de fraude, né?
1: É
2: Lógico.
1: terrorismo isso?
2: Olha, é isso. A fraude que se fala, o
1: Precisa
2: Bolsonaro.
1: ver se o dinheiro do Vorcaro é de crime organizado, porque se for de crime organizado, se for do PCC ou do Comando Vermelho, é terrorismo. Não
2: Aí
1: é?
2: vai todo mundo pro saco. Pessoal do
1: Não
2: filme e
1: fale
2: tal.
1: palavras de baixo galão, meu amigo.
2: 108 milhões que essa empresa, além de tudo, além do filme, ela foi contratada pela Prefeitura de São Paulo para instalar Wi-Fi na cidade, em vários
1: Por
2: pontos da
1: quê? Pelo
2: cidade.
1: prefeito de São Paulo? A
2: É,
1: prefeitura de
2: vai
1: São
2: o
1: Paulo?
2: Ricardo Nunes também, vai,
1: Se
2: olha.
1: for dinheiro, se for dinheiro do crime organizado,
2: Puxa uma pena, vem um galinheiro
1: PCC,
2: inteiro. É.
1: se for dinheiro do PCC, que entra no meio desse negócio do Vorcaro, que financia filme, Wi-Fi, vira tudo terrorismo. Vai tudo pro balaio. Aí o Trump vem com aqueles helicópteros, aqueles aviões, e vum!
2: É isso aí.
1: Sobe com os caras. Bom, Vicente, você tem para falar aí que o Odair vai sentar no lugar do Agostinho
2: Opa.
1: mais uma vez. Vai lá, Vicentão,
3: Bom
1: senão
3: dia,
1: ninguém fala
3: Datena.
1: aqui.
3: Bom
1: Bom
3: dia a
1: dia,
3: todos
1: bom
3: os
1: dia, homem.
3: nossos, ouvintes aqui. Datena, ainda há pouco você criticava, aliás, com muita propriedade, essa troca de tiros da polícia com meliantes e isso acaba.
1: Não, não criticava, eu disse que não tem mais, quase, porque os caras preferem roubar no virtual, roubar no econômico, roubar na política, roubar no cinema, roubar em tudo quanto é lugar, que eles não estão trocando muito mais tiros.
3: Mas pontualmente ainda acontece. Inclusive no
1: Não,
3: último sábado.
1: o que acontece é bandido brigar com bandido, isso acontece.
3: É.
1: Mas a polícia, claro, que quando tem crime tem que usar arma, se o
3: Algumas
1: bandido
3: vezes
1: usa arma.
3: é necessário.
1: É.
3: Então, a Polícia Civil continua investigando de onde partiram os disparos que deixaram seis pessoas baleadas durante uma tentativa de assalto na estação São Bento do metrô aqui de São Paulo, no centro da cidade. O caso aconteceu na tarde do último sábado, em uma das regiões mais movimentadas da capital paulista, próxima à rua 25 de Março. Segundo o boletim de ocorrência, a dinâmica do tiroteio ainda será esclarecida por meio de perícias, análises de imagens de segurança e depoimentos de testemunhas. Até o momento, a polícia não encontrou a arma que teria sido utilizada pelos suspeitos. Ao todo, seis pessoas foram baleadas, como eu já falei. Entre as vítimas estão um bebê da Atena, de apenas
1: Meu
3: 11
1: Deus.
3: meses. O pai da criança, uma adolescente de 14 anos e um dos suspeitos da tentativa de roubo. O estado de saúde mais grave é o do pai do bebê, que sofreu ferimentos no abdômen, na coxa e uma fratura no braço.
1: Tiro na barriga?
3: Tiro na barriga. Ele foi socorrido à Santa Casa,
1: É,
3: onde
1: mas
3: passou por
1: tiro na barriga
3: cirurgia.
1: é ruim.
3: Complica, né?
1: Tiro em qualquer lugar é ruim, mas na
3: É.
1: barriga dificilmente a pessoa sobrevive.
3: A gente reza para que ele tenha uma recuperação,
1: É, temos que
3: né?
1: rezar, mas o médico tem que operar, tem que dar tudo certo ali.
3: Verdade, é preciso, né? Bom, o suspeito ferido foi encaminhado ao Hospital São Paulo após receber atendimento médico. Ele foi preso em flagrante por roubo circunstanciado e encaminhado para audiência de custódia. Foi realmente um grande tumulto. Cinco viaturas foram mobilizadas para o atendimento. As forças de segurança estavam realizando buscas pelos outros suspeitos até o início do domingo. Os sujeitos conseguiram fugir. E o

0: Segundo Tom Blumer, que é o delegado do Garrabop, as equipes das polícias civil e militar, além de agentes de segurança do metrô, realizaram varreduras na região para tentar localizar os foragidos. Ele destacou que a área registra grande circulação de pessoas, especialmente aos sábados, que é justamente o fator que acaba sendo explorado pelos criminosos da terra.
1: Bom, obrigado, Vicente. Vem aí o Odair da Agência Brasil.
2: Bom dia, Datena, bom dia a todos. O Irã disse nessa manhã de segunda-feira que um acordo de paz com os Estados Unidos passa necessariamente por um cessar-fogo efetivo no sul do Líbano. Israel vem fazendo sucessivos ataques ali nessa região com o pretexto de enfrentar o Hezbollah. E tanto que nesse domingo o exército israelense até tomou um castelo da época das cruzadas que tem ali no sul do Líbano, que fica num ponto estratégico ali no topo de uma montanha, né? Quem deu essa declaração foi o Ismail Baghdei, que é porta-voz da diplomacia iraniana. Ele falou: insistimos que um cessar-fogo no Líbano é uma condição essencial para qualquer acordo destinado a acabar com a guerra.
1: E aí não acaba nunca.
2: Não acaba nunca.
1: Porque aí, de repente, tá bom, vamos entrar em acordo Estados Unidos e Irã. Aí Israel vai e ataca o Líbano de novo.
2: Sim, exatamente. Atacou ontem, até tomou esse castelo, né? E, enfim, e as negociações entre Estados Unidos e Irã continuam, né? Já tem semanas que eles estão nessa tentativa de acordo e esse acordo não sai, né?
1: Porque não deixam sair também. Uma hora o Trump diz que não é bom. Outra hora a guarda revolucionária, que não é bom, e outra hora Israel, outra hora não. Israel ataca o Líbano toda hora, né? A todo minuto.
2: Sim, toda hora.
1: Bom, então é isso, e essa guerra não acaba de jeito nenhum. Bom, vamos a Recife com a nossa Jéssica Machado. Obrigado, Odair.
3: Oi, Datena, bom dia para você, bom dia a todos. Eu queria poder trazer aqui os detalhes do São João, que já começou em Pernambuco, toda a animação da nossa
1: cobertura. Opa!
3: Mais um caso crítico e registrado aqui em Pernambuco neste fim de semana.
1: Caso
3: crítico. Um menino de apenas 11 anos foi vítima de um incidente com tubarão na praia de Piedade, em Jaboatão dos Guararapes.
1: Meu Deus.
3: O caso aconteceu pouco antes das 2 da tarde deste domingo. A mordida do animal atingiu a região do braço e da perna do garoto. De acordo com o corpo de bombeiros, o menino recebeu atendimento pré-hospitalar ainda na praia e de lá foi inicialmente levado para o Hospital da Aeronáutica e depois transferido para o Hospital da Restauração. E o que se sabe sobre esse incidente? Por causa das

0: E é por isso que vem o alerta de não entrar em áreas com a sinalização. Não é seguro nem no rasinho. O mar ontem também estava com condições muito perigosas. Como choveu no dia anterior, a água estava turva e com bastante onda, o que pode favorecer esse tipo de incidente. O trecho em que o menino foi mordido está proibido para banho desde 1999, após um decreto estadual. Inclusive, no local existe uma placa de sinalização para o risco de ataque. E esse, como você sabe, Datena, conhece muito bem aqui, não é um caso isolado. Pernambuco concentra 83 incidentes com tubarão desde 1992, quando começou o monitoramento dessas ocorrências. Somente nesse ano de 2026, já são 3 casos no estado. O primeiro aconteceu em Fernando de Noronha, as vítimas foram uma advogada mordida na perna, mas o ferimento não foi considerado grave. Dias depois, em Olinda, infelizmente, outro jovem de apenas 13 anos faleceu. Agora, Datena, é torcer para que esse menino se recupere desse grave ferimento. Às 11 horas, o diretor do Hospital da Restauração vai fazer uma coletiva de imprensa para atualizar sobre o estado de saúde. E, é claro, vocês ficam informados de tudo por aqui. Eu volto com você a qualquer momento durante essa semana para trazer os detalhes desse caso.
1: É triste que as praias mais lindas do mundo nós temos no Brasil. Lá em Recife, então, eu sou apaixonado pelas praias. Mas os ataques a tubarão, desde que eu fazia Verão Vivo, tinha ataque de tubarão lá. Então, no lugar que tem mais tubarão, tem que evitar. E as pessoas não respeitam placa, acho que não vão serem mordidas. E o pior do ataque de tubarão, óbvio que dependendo do ataque, ainda mais um garoto de 5 anos, as lacerações podem ser violentas, os ferimentos podem ser violentos, até com amputação de membros ou coisa parecida. Quando não acontece isso, ataque de tubarão é terrível, porque o que tem de bactéria dentro da boca do tubarão, ele come muita coisa podre ou fica coisa ali, dificilmente a pessoa que sofre ataque grave de tubarão resiste, porque nem os antibióticos mais fortes conseguem combater essas infecções. Tem que tomar cuidado. É lindo, o Recife é lindo, o Pernambuco é lindo. Mas lugar que tem placa para não entrar porque tem tubarão, vai fazer o que lá dentro com o tubarão? Concorda comigo ou não? Deixa o tubarão no lugar que ele está e pronto, acabou. E evite locais sinalizados. Tem mais notícia? Não tem mais?
0: Isso, Datena. Essa é a notícia principal de hoje. Amanhã, se tudo correr bem, eu trago a notícia mais feliz para você, como é de praxe aqui nas minhas entradas.
1: Aí a gente vai falar do São João de Caruaru, tá bom?
0: Vamos embora.
1: Obrigado, então, a Jéssica, direto do Recife. Tem a saga aí da caneca? Saga do Frei Caneca, Gustavo. Cadê? Para a gente entregar a caneca para Renata em Orlando, que ouve a gente lá em Orlando. Vamos ver?
2: Tá. Bom dia, amigos do Alô Alô Brasil, Rádio Nacional. Eu estou de férias, imagino que vocês estão com saudades. Eu poderia estar em Mongaguá, Cubatão, mas não. Eu estou aqui no maravilhoso mundo de Disney. Eu vim aqui por conta de uma missão especial. Nosso querido Datena, vulgo Frei Caneca, multiplicador das nossas canecas, resolveu distribuir canecas para os nossos ouvintes, para os nossos telespectadores, e uma delas veio para cá, para Orlando. Então eu vim trazer pessoalmente. E agora, depois de um dia de parque, estamos aqui no carro para finalmente fazer a entrega da caneca para Renata. Espero que dê tudo certo. Tô nervoso, não vou negar. Não sei o que eu vou encontrar, quem eu vou encontrar. E se você não quiser ficar nesse nervosismo que eu estou, faça o curso do Jamil Chad, que aí sim você vai ser um correspondente internacional de qualidade. Tem ninguém em casa, eu acho que eles ficaram com receio de participar do quadro De Volta para Minha Terra, mas era só o quadro Entrega do Frei.

0: caneca. Então, vou deixar a caneca aqui, depois a Renata tira uma foto pra gente.
1: E agora, como vocês podem ver, a Renata finalmente está com a nossa caneca. Missão cumprida.
0: 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Da Atena, a conta vai chegar logo mais aí pra você. E eu só gostaria de saber, da Atena, pra onde você vai me mandar agora? Cuidado com a resposta. Nós estamos numa emissora pública.
2: Pô, não preciso nem saber onde eu vou te mandar, né? Achei sensacional. Vou te mandar pro próximo endereço e ganhar a caneca. Não é verdade?
3: Agora todos os ouvintes premiados vão querer o Gustavo entregando.
2: Claro, você viu a habilidade. A
3: caneca virou um detalhe agora.
2: Agora quase que ele foi preso por tráfico de... Porque ele tava com a camisa do Palmeiras ali.
3: Além de tudo.
2: E patrocínio da Crefisa.
3: Hã? É isso aí.
2: Que grande. Olha, jabá isso?
3: Que talento,
2: você pagou,
3: hein?
2: A viagem pro Crefisa. Não, mas cá entre nós, foi bem pra caramba, hein?
3: Surpreendente
2: pra entregar uma caneca, pô. A próxima caneca que nós vamos entregar é na Ucrânia.
3: No Irã.
2: E depois o Irã. Depois o Hezbollah. Hezbollah? Ou Hamas, sei lá. Então é a próxima caneca numa zona de guerra. Você que estiver ouvindo a gente da zona de guerra, peça o Gustavo Frei Caneca aí. Nós vamos mandar ele para aí. Inclusive ele vai de míssil. Entendeu? Nós vamos mandar a caneca para você aí, em qualquer lugar. Ou zona de conflito. Complexo
3: de
2: Alemão, por exemplo. Ah, o que você acha?
3: Acho perfeito. Acho ótimo. Que coisa, hein?
2: Imagina eu entregando uma caneca no Complexo do Alemão.
3: Eu acho que a gente criou um monstro, viu?
2: Criou um monstro, que ele foi muito bem com o repórter.
3: Exatamente.
2: Não, falando sério, foi bem pra caramba.
3: Foi legal.
2: Muito bem.
3: Muito bom.
2: Tá certo que para entregar a caneca ele foi no parque. Eu queria saber o que tem a ver o parque com a caneca.
3: Nada.
2: Eu acho que foi jabá da Crefisa ali.
3: Ah, pode ser.
2: Ele falou que vou ter que pagar a caneca, eu pago. Mas você vai ter que pagar o jabá da Crefisa aqui. Serão 700 cestas básicas. Mas ficou legal pra caramba a matéria. Depois ele dentro da perua, num clima do ar, parecendo... eu ia falar o Gene Hackman, mas ele morreu outro dia aí. Sei lá, parecendo um detetive dentro daquele carro. Hã? Aí eu lembrei do outro cara, o cara tá doente. Não tem, lembra de um ator aí?
3: Saudável.
2: Um ator. Eu lembrei de outro, mas só lembro de ator velho. Brad Pitt, vai.
3: Não.
2: Tom Cruise em Missão Possível, porque ele entregou a caneca. Tom Cruise em Missão Frei Caneca.
3: Guarda uma semelhança física, filme. Inclusive.
2: Guarda. Tom Cruise, Gustavo em Missão Possível da entrega da caneca. Eu estou falando com uma certa ironia. Mas nós fomos entregar uma caneca em Orlando para um ouvinte nosso em Orlando.
3: Não
2: Se
3: é pouca
2: Orlando
3: coisa.
2: Tá ouvindo a gente pra caramba, você imagina aqui no Brasil. Vê se chegou mais uma mensagem de Orlando aí. Vamos ver se tem mais alguma mensagem de Orlando. Ou então de qualquer parte do mundo. Você tem ainda um minuto para mandar uma mensagem de qualquer parte do mundo. Chegou aí?
4: Da Tênia Agostinho, bom dia, aqui é o Christian. Ele quer uma caneca para Iguape.
2: Não vou dar caneca para ninguém.
4: Encerramos. A última coisa que a gente fez foi mandar as camisas do Brasil. Eu enviei semana passada.
2: Já mandamos
4: duas camisas
2: e
4: do
2: Brasil. E o Neto mandou a camisa dele pra gente dar ainda.
4: Alô, Neto.
2: O cara bota o chave. Não, é o Seu Madruga.
4: O Seu Madruga. E
2: Seu
4: um,
2: Madruga tá aí.
4: E um macaquinho sorrindo.
2: O Seu Madruga. Agora, cadê um endereço internacional? Ninguém mais?
4: Não, agora só nacionais. Só Renato Orlando. Só.
2: Acho que tem mais, porque tem tanto e-mail chegando aí. É um e-mail atrás do um zap atrás do outro.
4: Humberto de Miragem, ele mandou um bom dia.
2: Miragem é onde? Não é nos States? Nem fora do Brasil?
4: Não falou de onde é.
2: Miragem é porque não tem ninguém vendo.
4: A Luciana aqui de São Paulo mandou.
2: São Paulo, oi Luciana.
4: Bom dia.
2: Bom dia. Tem duas carecas dando sopa ali dentro. Não pode dar aquelas que tem ali, na sala da Antônia. Tem duas carecas lá.
5: Não sei, não sei,
2: não sei. Então você vê e a gente dá na sequência. Obrigado, amanhã tem mais caneca se for liberada.
3: Garoto. Miragem fica no Ceará.
2: Miragem no Ceará. E deve ser lindo, hein? Miragem no Ceará. Bom, eu vou dormir, cara, porque eu tô com sono. Puta merda. Vou te contar uma coisa pra você.
3: Segunda-feira ainda, hein?
2: Segunda-feira.
3: Tem a semana inteira.
2: Tchau, pessoal.
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8: Agora são 10 horas, quase um minuto, aqui em Brasília. Olá, eu sou o Daniel Ito e este é o Nacional Notícias com um destaque do momento. A gente fala da Colômbia porque, olha, os nossos vizinhos foram às urnas ontem no primeiro turno das eleições presidenciais colombianas e, olha, por lá vai ter segundo turno, viu? Vamos aos detalhes com Ana Lúcia Caldas.
9: Na Colômbia, o candidato da extrema-direita, Abelardo de Lais Prieia, obteve a maioria dos votos nas eleições presidenciais desse domingo, deixando o candidato do governo, Ivan Cepeda, em segundo lugar. O segundo turno acontece em 21 de junho. Contrariando as pesquisas eleitorais, de Lais Prieia obteve 43,74% com mais de 10 milhões de votos, quase 3 pontos à frente de Cepeda, que conseguiu 40,9%. Abelardo de Lais Prieia tem 47 anos, é advogado e admirador de Javier Milei e Donald Trump. Nunca havia se candidatado antes e lidera o movimento Defensores da Pátria. O senador Ivan Cepeda tem 63 anos, é filósofo de esquerda, defensor dos direitos humanos e pela continuidade das políticas adotadas pelo governo Petro. Os dois têm projetos radicalmente distintos. Cepeda defende a continuidade de reformas sociais e processos de paz da esquerda contra uma agenda de endurecimento de segurança e combate ao crime da direita e extrema-direita.

0: Direita de Laís Prieia. Tanto o atual presidente como Cepeda rejeitaram os resultados preliminares. Eles aguardam o anúncio oficial das comissões eleitorais. Com 53 milhões de habitantes, a Colômbia é o segundo país mais populoso da América do Sul, atrás apenas do Brasil.
1: Aí, portanto, o segundo turno está formado na Colômbia com os candidatos Abelardo Della Espriella e também Ivan Cepeda. 10 horas e 2 minutos, esse foi o Nacional Notícias. 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

Boa noite. Gente, ó. A gente já come. E ele abre o microfone. Ele salta uma dessa e abre o microfone, né? Gente, Carlinhos Varaz tá aprontando aqui. Wesley tá aqui, meu Deus do céu. Bom dia, Amazônia. 10 horas e 5 minutinhos em Brasília. Estão aqui os dois conversando, soltam uma gracinha aqui. E aí o outro ainda abre o microfone bem na hora, pra mim. Ah, e aí, galera? Boa segunda-feira, meu povo, dia 1º de junho de 2026. Dona Laurita já foi lá buscar os cobres? Ah, essa aí tá aqui, ó. Dona Laurita já foi buscar os cobres, gente. Uhul! E aí, galera, começando o mês de junho. Chegamos no mês de junho, seu Carlinhos Moraes. Meu Deus do céu, agora só festa junina, hein? Pamonha, milho assado, canjica, curau, cachorro quente. Então, pamonha. Gente, não tem coisa mais gostosa do que cachorro quente de festa junina. Meu Deus do céu, tem um sabor diferente, Wesley. Não sei tipo, dizer o que é, mas eu gosto, é diferente. Meu Deus, tem os bolos de milho. A canjiquinha com coco ou com amendoim, que delícia! Ai, gente, só tem coisa boa! Então que vocês aproveitem muito, começando aqui esse mês... Ó, tem forrozinho! Olha só! Tem santo, tem São João, tem São Pedro, tem Santo Antônio! Ah, Santo Antônio, tem a pena, tem a dó, tô ficando velha, tô ficando só! Calis, calma, Didi, calma!

Não, eu tô mais calma do que tudo. Quero nada. E aí, gente? Bom dia, meu povo lindo, maravilhoso. Que a gente tem uma semana bem gostosa, bem animada por aqui. Eu sou a Edileia Martins, a Didi Martins, como vocês preferirem. Nos trabalhos técnicos, ele, Carlinhos Moraes. Carlinhos Moraes vai ficar por aqui por uns 20 dias, né, Carlinhos? 6 meses, vixe Maria. Pipe está de férias. Não, claro que não. Pipe Caiavi tá de férias, né? Ele tá lá agora só de sunguinha lá no Xingu, pulando de cipó em cipó. É, vai pegar... Não, não vai machucar nada. Não vai machucar nada, Carlinhos. Deixa o pipi. Mas ele tá lá, só de sunguinha, pulando de cipó em cipó, fazendo a marquinha. Vai voltar lindo, maravilhoso. Tá, gente? Deixa ele lá. Ele vai aproveitar as sextas dele. Quer dizer, quinta-feira ele já tá no bar do seu Ermiro. Não vai nem esperar a sexta. Tá bom? E aí, contamos com a programação musical de Antônio Miranda. E claro, vocês aqui participando com a gente no 619-9674-1568. Pode ligar também no nosso telefone aqui, 61-3799-5470 ou 5472. Tô aqui esperando, gente. Vamos que vamos. E a gente começa com Patrícia Bastos, mão de cor. É isso, seu Carlinhos Moraes? Então vamos lá. Vamos começar.

0: 10:13 em Brasília. Deixa eu ouvir o seu Nelito. Bom dia, seu Nelito.
1: Bom dia, Didi. Bom dia, Pipi.
0: Bom dia.
1: Didi, eu já estou te ouvindo novamente.
0: Oh, maravilha.
1: É, o que aconteceu é o seguinte. É que o sinal da Nacional estava na banda C. E houve uma mudança de sinal. Agora ela está na banda KU, a gente encontrou banda aqui KU, na banda KU e estamos te ouvindo aqui com força total.
0: Opa!
1: E desejo a vocês aí tudo de bom, sucesso no seu trabalho.
0: Obrigada.
1: Quero mandar um abraço bem apertado a todos os meus queridos amigos e ouvintes. E é isso, minha amiga. Desejo a você aí tudo de bom.
0: Opa, seu Nelito! Gente, muita gente ainda também estava passando o mesmo problema aí que o seu Nelito tá falando, né? Que a banda C não estava funcionando e agora a banda KU. Você já tá conseguindo acessar? Já tentou mudar para essa banda KU? Você já tentou entender como é que funciona? Já chamou um antenista para resolver essa questão aí? Espero que sim, viu? Bom dia, meu vô! Como é que o senhor está? Um grande abraço aí pro senhor. Que haja paz, saúde. Como tá a dona Marluce, né? Um abraço nela por mim também. Grande abraço aí pra vocês, meus amores. Eu também sempre lembro da Rosana, né? Rosana não, é a Josana de Oriximiná, que ela também é uma amiga querida, né? Beijo, meus amores. E, gente, que alegria receber aqui hoje. Olha, tinha muito tempo que ela não vinha, não dava o ar da graça por aqui. Eu tô muito feliz de receber um áudio dela. Catita de Vanderlândia, bom dia, Catita!
2: Oi, Didi, bom dia, meu amor, tudo bem com você?
0: Tudo
2: bom dia,
0: bem.
2: Pipi! Oba. Ai, Didi, tava morrendo de saudade de você.
0: Eu também, minha querida!
2: Didi, tu vem aqui em Araguaína.
0: Araguaína.
2: Aí, deixa eu te falar, Didi, que vocês tocassem parabéns pra Sara. A Sara hoje tá fazendo 26 aninhos.
0: Oh, delícia.
2: Apesar que minha filha tá passando por um momento tão difícil, difícil na vida.
0: Oh, meu Deus.
2: O marido passou por um acidente, ficou preso nas ferragens.
0: Jesus.
2: E tá na UTI, tá entubado, sabe? Ela tá desesperada.
0: Eita.
2: Mas eu acredito que tudo na permissão de Deus.
0: Meu Senhor.
2: Aí, Didi, eu queria que você tocasse, tocasse parabéns pra ela.
0: Sim.
2: Passasse aquela mensagem maravilhosa e me retornasse, tá?
0: Uhum.
2: Pra me enviar pra ela, tá?
0: Pode
2: bom?
0: Pode deixar,
2: desejo
0: minha
2: tudo
0: amiga.
2: De bom pra minha filha e pra Pai do Céu. Continua abençoando.
0: Não.
2: Menina, eu tô bem aqui na clínica. Dentista, sabe? Aí é por isso que eu tô assim, mais calminha. Ah, Didi, eu morro de saudade de você. Tô te ouvindo todo dia, nem tá no sinal. Tá limpo, limpo, limpo, limpo. Todo dia eu te ouço, todo dia. Eu queria dar um alô pra todos meus amigos. Principalmente Garcias. Garcias, não esquece, tá? Todo, todo.

0: seus amigos, tô de olho aqui no rádio, tá bom?
1: Ô, minha
0: Hoje não,
1: querida.
0: hoje porque hoje eu não tô ouvindo a rádio.
1: Ah.
0: Mas valeu, neguinha, tudo de bom, cheiro, que o Pai do Céu continua abençoando todos vocês, todos meus amigos, todos que estiver ouvindo o programa.
1: Tá bom, Catita.
0: Cheiro de te amo muito, muito, muito, muito.
1: Ô, minha linda.
0: Aí, sexta-feira, Didi, foi o aniversário da Rafaelinha, fez 2 aninhos.
1: Oh, meu
0: Pensa.
1: Deus, coisa mais linda, gente.
0: E o pai no hospital.
1: Jesus, menina.
0: E a Rafaela, Didi, fez 2 aninhos sexta-feira.
1: Ah, tá bom então, Jesus. E ela mandou a foto da Rafaela, coisa mais linda, muito fofa. Ô, gente, que situação. Mas vamos cantar parabéns, sim. Vamos celebrar a vida dela, Catita. Oi, Sara. Bom dia, bom dia. Sua mamãe Cátia tá aqui na Rádio Nacional da Amazônia, pedindo aqui pra gente celebrar sua vida. Eita! Então, ó, parabéns a você, Sara. Desejo muito amor, fé, serenidade. Sei que este aniversário, né, acontece aí um momento delicado da sua vida. Tem carequinha aí, Carlinhos? Você pode deixar aí pra tocando pra gente? Mas então, eu sei que este momento, Sara, é um momento assim bem delicado, né? Você tá aí com seu marido no hospital. Imagino que seu coração tá aí divididinho entre a preocupação e a esperança. Mas que Deus lhe conceda força para você enfrentar esse desafio, sabedoria aí para viver um dia de cada vez e conforto, né, para os momentos aí, tá, de aflição. Que você sinta assim o carinho das pessoas que gostam de você, né, que você se encharque do amor da sua família, que você encontre motivos, né, para manter a fé acesa nessa data tão especial. Com certeza, a Rafaela, que tá aí com 2 aninhos, linda, maravilhosa, é a sua chama para você continuar. Então, neste aniversário, meu desejo não é apenas que você celebre mais um ano de vida, mas que você receba as bênçãos de dias melhores, de notícias maravilhosas, animadoras, e que venha a recuperação, né, do seu companheiro, de tudo aí que você deseja que se recupere nesse novo ciclo de vida. Que venha um ciclo renovado de alegria, de paz, saúde, muita prosperidade, viu? Que haja aí esperança, que façam morada no seu coração. Receba o abraço carinhoso de todos nós aqui da Rádio Nacional e principalmente da sua mamãe Kátia, que te ama imensamente, viu? Coragem, amor e feliz aniversário para você, Sara. Tudo de bom, com amor e carinho da sua mamãe Catita. Uhul! Ah, gente, ela mandou aqui as fotinhas da netinha, a coisa mais linda, coisa mais fofa do mundo. Oh, gente, que felicidade. Parabéns, Sara. Beijo, Catita. Que haja muita luz e paz aí na sua vida, minha amiga. Saudades de você. E temos gente aí querendo falar com a gente, meu querido Carlinhos Moraes. Vamos saber quem é. Alô, bom dia. Parou? Ah, então vamos continuar aqui. Rosângela, bom dia. Como é que você está, minha amiga?
2: Leia Martins, bom
1: Oi,
2: dia,
1: bom
2: Pipi Kaiabi
1: dia.
2: Habibis Michael Jackson,
1: Pipi tá de
2: Pipi de
1: férias, menina.
2: 110 milhões de seguidores do TikTok. Bom dia, Patrícia. Bom dia, Brasil. Cheguei, eu, Rosângela Oliveira, daqui de Rio Branco, Acre. Tô marcando meu ponto. No ponto de encontro, faça como
1: Certo.
2: eu, mande mensagem, escreva, ligue,
1: Isso.
2: faça alguma coisa, mas marque seu ponto, porque se
1: Isso,
2: você não
1: deixa
2: marcar seu
1: não.
2: ponto, você vai pegar falta. Então,
1: É.
2: bom dia para
1: Bom
2: você,
1: dia, bom
2: bom dia
1: dia.
2: para A, para Z, para C, de A a Z, de 1 ao 100, para não faltar ninguém. Uma
1: Oba.
2: semana abençoada, um mês abençoado. Em nome do Senhor Jesus, amém. Eu escutei um amém. Eu escutei um coral de amém. Bom dia, Brasil!
1: Bom
2: Tchau!
1: dia! E que
2: Bom
1: mais?
2: dia, Carminho Moraes. Bom dia. Desculpa, eu pensei que era o Pipis. Bom dia,
1: Ah,
2: Carminho. Seja
1: é o
2: bem-vindo.
1: Pepes.
2: Bom dia.
1: Ah, não é o Pipis, mas é o Pepes. É, e tá tudo bem. Pipis.

0: ó, Pipi vai ficar lá no Xingu, só de sunga, pulando de cipó em cipó, descansando, depois ele volta, viu, Rosângela? E aí, ela tá aqui, repara, amiga, minhas vidas. É, tive dia das mães na escola deles e ganhei um sacolão. Olha o meu presente, Didi. Ah, coisa mais rica, você aí do ladinho das suas crias. Olha como é que a Isabel tá linda. Oi, Adão. Bom dia, Isabel. Cada dia mais bonita, viu você, linda? Obrigada, Rosângela, pela sintonia. Obrigada por vir aqui marcar o seu ponto no nosso ponto de encontro. Beijo, minha linda. E vamos lá, Carlinhos. Tem gente querendo falar comigo? Alô, bom dia.
1: Alô, bom dia!
0: Bom dia!
1: E aí, como é que você tá, minha princesa?
0: Eu tô bem, é a GG! Oh. Oi, GG!
1: Ela hoje acertou! Bom dia, Carlinhos!
0: É, esse Carlinhos Varaz que tá por aqui hoje, é o meu Pepes hoje!
1: Epa, que bom! E a sua mãe, como é que tá?
0: Tá bem, graças a Deus. Ontem ela deu um tremelique lá que me deixou preocupada. Oh, mas, menina, velhinha, né? Mas, graças a Deus, não foi nada grave, ela já tá bem, viu?
1: Ainda bem, graças a Deus, né?
0: Sim.
1: Deus é maravilhoso.
0: Ah, e você, tá bem? Tá tranquilinha?
1: Eu tô bem, graças a Deus.
0: Ah, tá sentindo falta das aulas de forró, Gigi?
1: Tô, essa semana tem, menina, aí eu vou balançar o esqueleto.
0: Uhul! É isso aí!
1: Bora lá, Rosângela, bora lá. Vamos
0: só
1: esqueleto, Rosângela.
0: Ah, chama ela que ela é boa.
1: Rosângela, vamos dançar.
0: Isso mesmo, olha só. E Robertinha tá na escola?
1: Tá, Robertinha tá na escola. Tá doida pra entrar de férias, mas a férias dela só vai ser no próximo mês.
0: Ah,
1: hoje ainda é primeiro.
0: Isso, então aguenta aí, mais um bocadinho, né?
1: É.
0: E você vai preparar algumas delícias aí de festa junina, canjica, pamonha, o que você vai aprontar? Uns bolos aí de milho gostoso?
1: Ah, não sei ainda, né? Tô pensando em viajar, não sei, só não viajar, né?
0: Ah, você vai pra Paraíba?
1: vou lá em Primavera.
0: Primavera? Fica onde?
1: Fica
0: no Mato Grosso?
1: É, fica no Mato Grosso mesmo. Fica perto de Cuiabá. Vou lá com a minha menina.
0: É, e tem alguém que mora lá que você gosta, que vai visitar?
1: Tem a minha menina passear. Que mora lá, minha filha.
0: Ah, que bom. Tomara que dê certo, então. Que você faça um bom passeio, vai lá visitar sua menina linda.
1: Pois é, curti um pouco. Eu quero esperar a Roberta entrar de férias, que ela quer ir mais eu, mas aí eu não sei se eu espero ou se não.
0: Ah.
1: Mas nós viajamos juntos.
0: Ah, mas eu acho que vocês devem ir. Vai ser ótimo. Vai ser um passeio bom.
1: Pois é, canta os parabéns aí pra filha da Catita, a Sara, né? Que fez tá fazendo aniversário hoje.
0: Canto.
1: E a todos os aniversariantes de hoje, tá?
0: Tá bom, pode deixar.
1: E mandou alô pra Manelzinha, Divina, Raquelzinha, Ana do Jacareacanga. E pra todos os ouvintes que estiver escutando, a Tequinha. E a todas as meninas, Mulheres Pão, Grupo Amigos do Amanhecer. Amigos da Amazônia e pra todos, tá?
0: Deus tá
1: é pra
0: bom.
1: Não esquecer de ninguém.
0: Tá joia, minha linda, maravilhosa.
1: Um cheiro pra você.
0: Um cheiro. Tchau, tchau. Beijo, linda. Um cheiro carinhoso pro meu querido amigo Antônio Teuta, como é que você está? Pro meu lindo Sebastião de Itaituba. Oi, seu Sebastião, como é que tá o senhor de Itaituba, no Pará? É, seu Sebastião também do Serra Azul, né? Não, seu Raimundo de Serra Azul, né? Seu Raimundo, grande abraço, tudo de bom. Gente, alguém tava perguntando como é que tava o seu Carlos. Alguém tem notícia do seu Carlos? É aquele, o seu Carlos é mas eu gosto mesmo, Edileia. Mas é Edileia mesmo. Seu Carlos Rocha, se alguém souber, manda alô pra ele. Ou manda notícias dele. Dona Laurita, grande abraço pra senhora. Beijo, Adênia. Como é que você está, Adênia? Aquele alô especial, querida. Maílde, como é que você está da cidade de meu amigo Manelzinho de Livramento de Nossa Senhora, na Bahia? Bom dia, Maílde. Bom dia, Manelzinho também, meu querido amigo. Como é que você está? Jogando ainda na Mega Sena? É, uma hora tu vai ganhar. E cuidando dos bichinhos, viu, Carlinhos Moraes? Ele tem as cabrinhas lá e olha, e tá sempre jogando na Mega Sena. E também lembrando aqui do Irineu, que é o filho da Maílde. Beijo, meu povo amado, querido. Gente, Antonildo, não tenho notícias de você, meu querido. Como você está esses dias? Um grande abraço, Antonildo, que foi pra Imperatriz, né? Tá lá no tratamento dele. Não me deu mais notícias, mas espero que ele esteja bem. Grande abraço, Antonildo. Tudo de boa aí pra você. Minha divina maravilhosa, você está bem? Amanheceu tranquila hoje? Divina, aquele abraço para você e Raquelzinha, viu, querida? E tô aqui com o Gedeon Brasil. Bom dia, aqui é o Gedeon Brasil, passando para mandar um forte abraço para todos os ouvintes e desejar um ótimo mês de junho a todos. Oi, Gedeon, obrigada, viu, que você também tem aquele mês gostoso de junho, com muita festa junina aí para você ir, que tenha guloseimas maravilhosas, viu? Muito pé de moleque, canjica, coisa boa aí. Como é que é, mané pelado? Tudo de bom, meu amigo. Fala, Donizete de Bela Vista,
2: oi,
0: Minas Gerais.
2: Bom dia, minha querida Edirleia Martins.
0: Tudo bem,
2: hoje
0: querido?
2: Tá assim, as duas faixas no ar.
0: Oh, que bom!
2: É, quer pedir parabéns para o meu filho Marco Túlio, que fez 20
0: Marco
2: anos
0: Túlio.
2: No sábado, dia 30.
0: Opa, então vamos!
2: E hoje minha esposa fazendo 52.
0: Nossa, Edilane. Gente linda.
2: Certinho?
0: Tá bom.
2: Um abraço a todos.
0: Então vamos lá, Marco Túlio, parabéns, seu pai tá aqui, desejando saúde, paz, felicidade, com muito amor e carinho, muita alegria e bênçãos para você. É, esposa amada do meu querido Donizete, ele também lembrou de você aqui na Rádio Nacional da Amazônia, que você seja muito feliz, muito abençoada, que venha um ciclo maravilhoso, cheio de paz, de bênçãos, que você tenha aí esse encharque do amor do seu esposo Donizete, ele tá aqui na Rádio Nacional da Amazônia, te desejando um melhor, tudo de bom. Pode ligar pra gente, no 61-3799-5470 ou 5472. Tô com Arlindo Souza, bom dia pra todos os ouvintes da Nacional. Sou eu, Arlindo Souza, de Baturité. Isso, Chapadinha Maranhão. Oi, tudo bom, Arlindo Souza? Grande abraço aí a você. Agradeço sua participação aqui. Wesley também, né, Wesley? Ele deixou aqui, marcou o ponto direitinho, escrevendo. Bom dia, Didi. Bom dia, Pepes. Hoje gostaria de desejar parabéns pra Sara, filha da Catita. É, abraços aí pra todos ligados, pra Marli Batista. Oi, Marli, querida. Um beijo carinhoso pra Dona Laurita, Zé Chico e Lena Souza. Oi, Zé Chico. Oi, Leninha. A Jaine. Jaine, tu tá bem, menina? Jaine, que tem um pôr do sol, gente. Um amanhecer também lindo. Meu Deus do céu. Jaine mora no paraíso. Meu Deus, Jaine. Grande abraço pra você. Pra Luciana, pra Tequinha. Como é que tá, Tequinha? Beijo, Luzinha. Lu, como é que você está? Um bom dia pra você, minha menina querida. Seu Enéas, cutuca, peão. Antônio Lopes, ele é um marqueteiro. Você sabia, o Carlinhos Moraes? Marqueteiro daquele cantor. É o Ronaldo Ataíde. Amar Encanto do Buriti. Pra essa galera linda, maravilhosa. Solta parabéns aí, meu amigo, porque hoje todo mundo tá aqui celebrando vida, então que a gente tenha muita vida, muita paz, muita realização. É isso aí. Felicidades, muita alegria e muitas bênçãos aí, não só pra Sarinha, mas pra todos os aniversariantes de hoje, tá bom? Carlinhos Moraes, vamos pagar música. Essa da Pele da Maçã aí, que é o Mato Grosso Batista, é isso? Ou quem é que canta? É isso mesmo? Então vamos, seu Antônio de Sorveteiro de Rondônia, vamos curtir, meu amigo.

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0: Muito bom, 10 horas e 37 minutinhos em Brasília. Deixa eu dar bom dia aqui pra Sula, da cabeceira da Angelinha Maria da Soledade, não é isso, menina? Bom dia, minha maravilhosa princesa linda, que é a Sula das cabeceiras do Angeli. Amando o seu programa, minha querida. Oi, Sulinha. Grande abraço aí pra você. Um beijo no seu coração, viu? Obrigada pelo seu alô. Fala, minha querida Mari, facinho de Anta Gorda, Santa Catarina. Como é que você está, querida?
1: Bom dia, minha amiga. Bom dia, Pipi. Bom dia, ouvintes, querida, da Nacional da Amazônia. Feliz dia pra todos vocês, ouvintes, radinho de pilha distante. Onde você estiver, recomece. Recomece. Recomece porque você está com Deus. Qual o tamanho da sua fé? Não fique na dúvida. Quando você ficar na dúvida, você perde a fé.
0: Certo.
1: Sabia disso?
0: E
1: a fé, se você tiver e confiar nele... nos nossos caminhos, a cada passo que nós der, nós vamos tão seguros naquilo que nós realmente desejamos, que ele vai colocando em nossas vidas as sementes e nós vamos fazendo, germinando essas sementes. Ele nos ajuda, porque às vezes nós não conseguimos olhar o que tem para olhar, mas nós conseguimos fazer isso diferente. Confiança, fé e determinação. E ele sabe que você pode. Você que está aí ouvindo, você pode. Seja lá o que você determinou. E que esse mês seja abençoado.
0: Isso.
1: Um mês cheio de coisa boa e aquilo que você deseja.
0: Tá bom.
1: Não deixe de sonhar e buscar e fazer acontecer as coisas. Que Deus abençoe a cada um de vocês.
0: Obrigada.
1: E vamos recomeçar todos os dias.
0: Sim.
1: Sempre quando você tem algo que você deseja. É o que eu desejo para todos vocês ouvintes. Se tiver alguém de aniversário,
0: se sinta
1: abraçado. Que Deus abençoe. E aqui quem tá falando é Mari Facente da Gorda, Santa Catarina.
0: Oh, meu Deus do céu. Então tá, e aí ela, em homenagem ao meu neto que fez aniversário sábado, Daniel, pra ser feliz, tá bom, minha linda? A Mari ama essa música. Qual o nome do seu netinho? Parabéns pra ele, solta aí uns parabéns pro netinho da Mari, lá de Anta Gorda, Santa Catarina, que ele tenha muitas felicidades, muitos anos de vida, viu, Mari? Que haja muita saúde. Que ele se encharque cada vez mais aí do seu amor, né? De amor de vovó, amor da família aí, dos paizinhos dele. O Magno Abel, oi Magno Abel, que felicidade, viu? A vovó tá aqui desejando o melhor pra você. Magno Abel, vovó tá na Rádio Nacional da Amazônia, lembrando de você, desejando saúde, felicidade, muito carinho aí na sua vida, que você tenha aí muita alegria, sabedoria, que os anjinhos de Deus possam sempre conduzir o seu caminho com alegria e muitas bênçãos. Parabéns, Magno Abel, felicidades da vovó Mari, que te ama muito. É isso, gente. Deixa eu ver quem mais. Ai, Jesus, bom dia. Como é que você tá, menino? Ele lá em Eunápolis, na Bahia. Bom dia, minha amiga Geleia Martins. Bom dia a toda a equipe do Ponto de Encontro. Tudo bem com vocês? Ah, tá tudo certo. Assim espero, Didi. Israel Jesus aqui, desejando a todos vocês da Rádio Nacional e a todos os ouvintes um feliz mês de junho. Isso aí, rapaz! Chegamos! Mês de junho, festa junina. Tem muita coisa boa pra gente viver nesse mês, com certeza. Beijos pra quem é de beijos e abraços pra quem é de abraço. Então tá bom. Ele tá aqui, ó. Feliz junho. Que os próximos dias sejam guiados por fé, tranquilidade e pequenas alegrias que façam a vida valer ainda mais a pena. Edileia Martins, locutora. Beijão, meu querido Israel Jesus, de Eunápolis, na Bahia. Como é que você está, querido? Tá tudo certo? Tá tudo caminhando por aí? Desejo que sim, que assim seja, que esse mês venha.

cheio de alegria, de muita paz. Taisel, grande abraço pra você, querido. Valeu! Vamos tocar a música do Daniel pra ser feliz? Pra você, Marizinha! Um beijão!

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1: Mari, manda um cheiro aí pro Magno Abel, viu, lindona? E eu tô aqui agora com o Pedro Paulo, de Santo Antônio da Boa Vista. Oi, Pedro Paulo, como vai? Eu tô aqui, Didi, bom dia. Esse programa é um show, não perco nenhum programa. E gostaria de ouvir uma música com João Mineiro e Marciano, qualquer uma. Carlinhos Moraes já selecionou uma aqui, daqui a pouquinho a gente roda com muito amor, com muito carinho pra você, viu, Pedro Paulo? Se você quiser ligar pra gente, liga aí no 61-3799-5470 ou 5472, tá bom, gente? A Mayilde de Livramento de Nossa Senhora na Bahia tá aqui. Bom dia, Dileia, tudo bem? Acabei de ouvir o alô que você nos enviou. Agradeço o carinho de sempre. Amo você. Didi, cheguei de viagem no dia 6/5. Que viagem abençoada. Ao lado da minha família, dos meus netos, a Luísa, Didi, é muito fofinha. E o Pedro, Didi, ele tá lindo, muito inteligente. Ah, meu Deus do céu, que legal, Mayilde. Grande abraço aí pra você. Como é que tá então, minha amiga, né? A sua filha, né? Ai, gente, fugiu o nome dela. Alcione, não. É, Alcione? Fugiu o nome dela. Beijo, toca aí. É muito João Viola, Aleluia pela Paz Universal, é isso? E dedico a você, Didi, a tua mãezinha, a Valerinha do Espírito Santo, a Regininha, a toda a família nacional e a todos os ouvintes e a minha família. Sinta-se abençoada pela sua ouvinte que tanto te ama. Ah, Mayilde, beijo aí pra você, beijo pro seu filho Irineu, tudo de bom aí, meus queridos, tudo de maravilhoso. É o que eu desejo aí, tá bom? Oba, que bom que você fez aí essa viagem gostosa, tá? Temos Aleluia pela Paz Universal? Então tá, daqui a pouquinho a gente roda. Deixa eu dar um bom dia aqui também pro Natan. Oi, Natan, como é que você está, querido?
2: Oi, Edileia. Bom dia pra você. Bom dia pra todo mundo ligado aí no Ponto de Encontro.
1: Oba.
2: Gostaria de ouvir Renata Reis, uma mulher casada, para mandar aqui para o pessoal da comunidade da Serrinha.
1: Renata Reis.
2: João Nunes, Lúcia, Daniel, Rita, Zé de Jubilina, todo mundo ligado aqui na comunidade da Serrinha, tá bom?
1: Tá bom. Um grande abraço aí para a comunidade da Serrinha, amigos aí do meu amigo Natan. Grande abraço para vocês, lindos. Seu Antônio Faria de Rurópolis. Bom dia, meu querido. Como é que o senhor está? Tô aqui com uma mensagem bem bonita, é isso, Antônio? Deixa eu ver aqui. Bom dia, tá tudo tranquilo aí, seu Antônio? Espero que sim. Ele fala assim, bom dia, amigos do programa Ponto de Encontro. Que o Senhor abençoe esta manhã com muita paz, saúde, alegria e esperança. Que cada coração seja fortalecido para viver um dia cheio de boas notícias, amizades sinceras e muitas bênçãos. Um abraço especial a todos os ouvintes, seu Antônio Faria.

0: e prazerosa da vida. O menino escreveu: não quero ser presidente, não quero ser médico, não quero ser cientista, nada disso. Meu maior desejo é ser um idoso, porque parece ser a fase mais divertida. Sabe nada, inocente. Carlinhozinho aqui. Porque meu avô, ele pode acordar tarde, ele pode tirar... pode tirar um cochilo quando quiser, pode ficar com aquele barrigão, né? Pode assistir TV em paz e dormir cedo. Não tem lição de casa e nem provas. Ah, esse menino tá esperto, né? Se não tiver trabalho, pode simplesmente sentar embaixo de uma árvore e aproveitar a brisa fresca. Ou ir ao parque jogar xadrez com os amigos. Ele pode jogar videogame o quanto quiser e ninguém reclama. Café da manhã, chá à tarde, leite à noite. A vida é maravilhosa. No ônibus, as pessoas gentis até lhe oferecem um assento. Ele pode comer o que quiser porque ninguém o impede. Ele pode fazer o que gosta, cantar, dançar, desenhar, tocar piano ou trompete, escalar montanhas ou fazer trilhas. E se tiver dinheiro no bolso, pode viajar para onde quiser. O problema é ter o dinheiro no bolso, né? Então, tornar-se um idoso é realmente incrível. Às vezes, os próprios idosos não percebem o quão abençoados e livres eles realmente são. Dedico com amor e respeito a todos os idosos. Amei! Amei, amei, amei! Ah, seu Antônio, verdade, né? Não, mas, ô, Carlinhos, pode... Não, trilha não, talvez nem todos façam, mas tem muito idoso que faz sim. Mas ele tem razão, né, o menino, né, gente? Ele olha pro vô dele, muito vô é assim. Olha pro vô dele, tirando cochilinho à tarde, não tem dever de casa pra fazer. Ele fica lá assistindo TV, o barrigão lá, pode roncar. Ah, tem velhinho que vai pra praça jogar xadrez, né? Tem café da manhã, tem chá da tarde, tem tudo. Oh, meu Deus, que bom, seu Antônio, que seu... Olha, então, aí, pra sua vida, né, mais velha, de 60 a mais, com esse olhar bonito, viu? Que assim seja. Ô, rapazinho esperto, ele quer vida boa, isso sim. Mas tem, aí tem que avisar pra ele que tem que trabalhar, né? Pra chegar nessa vida aí de idoso que pode cochilar, pra chegar nessa idade aí de idoso que pode viajar, pra chegar, né, na idade de idoso que pode comer aí o que gosta, tem que trabalhar muito ainda nessa vida, né? Ô, seu Antônio, beijão carinhoso, gostei da mensagem, viu? Deusete Barros, bom dia, como é que tá tu, homem?
1: Bom dia, Dilea Martins.
0: Bom dia.
1: Deusete Barros, nessa manhã de segunda-feira, eu quero pedir a próxima música aí, mandar pra Marina Antir, pra Edna, Ursina, Lourenço.
0: Certo.
1: Né, Milena, Joaci, né, Adalberto Carlos, Deilton, Nailton, Nelson Marque, Rosanilda. Antônio Lopes, Zé Flamengo, Marcelo Duarte, Gracia, Bartolomeu, Carlos Rocha. Também quero mandar aqui para a Ana, já queria que a Sônia, também não esquecendo de mandar aqui também para o Reci Cabral, Alessandra Guiar, Nelson Macedo, Olinda Silva, também para o meu amor Maria José e todos que estiver ouvindo a programação. Bom de encontro nesta manhã.
0: Tá bom.
1: Segunda-feira, tô aqui ligado em Apu, Minas Gerais. Deusete Barros.
0: Ah, muito bom! Um grande abraço aí pra você, Deusete. Bom dia pra Maria José. Vamos lá. Vamos, ô Carlinhos Moraes, pagar João Mineiro e Marciano. É essa que tá aí na fila agora, né? Primeira, né? Como é que é? Ontem chorei de saudade? Ainda ontem chorei. Pedro, tudo de bom aí pra você, meu amigo.

0: Muito bom, 10 horas e 58 minutinhos em Brasília. Deixa eu dar um oi aqui. Oi, Raimundinha Silva Barros, bom dia pra você, linda. Manda sua mensagem, vou gostar de te ouvir aqui, viu? Catita, tu voltou aqui?
1: Oi, Titi. Opa. Nossa, que mensagem. Que palavra maravilhosa essa sua, menina do céu.
0: Meu
1: eu tenho
0: amor.
1: O dom de Deus mesmo, Didi do céu. Obrigada, obrigada. Que Deus abençoe vocês, tá?
0: Tá bom,
1: eu creio
0: querida.
1: Que com essas palavras ela vai ter um pouco de ânimo, tá bom?
0: Ah, tomara.
1: Nega, ele não recebe visita no seu horário mesmo. Porque ele tá na UTI.
0: Sim.
1: Ele tá entubado,
0: meu
1: entendeu?
0: Deus,
1: ele
0: Catinho.
1: Não tem movimento. Ah, então, ele tá na UTI. E ela só entra no horário de visita. Agora, 12 horas, ela vai entrar lá.
0: Ô, gente, Catita contando aqui um pouquinho, né, da história, né, do genro dela que sofreu um acidente. E aí, hoje é aniversário da filha dela. E aí, ela tá passando por esse momento, né, de tá celebrando a vida. Também sabendo que o esposo não tá bem. A filhinha dela completou 2 anos. Gente, que coisa, né? Tem hora que a vida, né, tem essas coisas. A Catita até colocou, Didi do céu, são tantos problemas que não sei o que fazer. Calma, Catita, tudo vai se ajeitar, né? Como diz, assim, fala assim, ah, não chegou no final é porque ainda não se resolveu, né? Então, calma aí, aguenta aí. Eu sei que não é fácil, né? É horrível a gente falar, ah, força, tenha força. Muitas vezes a gente não tá com força mesmo, a gente já tá caído há muito tempo, né? Mas olha, que haja muito carinho, muita parceria entre vocês para vocês ajudarem, né, a sua filha, a Sara, a passar por esse momento, tá? Um beijo, Kátia! Tudo de bom, minha querida! Vamos lá!

0: A gente vai pro nosso Viva Maria. Aí daqui a pouquinho a gente volta com muito mais.
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3: Saudações verde e amarelas e salve a seleção brasileira, porque depois da goleada de 6-2 de ontem no amistoso contra o Panamá, no Maraca, bora acreditar no Hexa, minha gente!

Pois é, em clima de vitória, a gente tem mais é que dar as boas-vindas ao mês mais festivo do ano. Tá começando bem, né? Junto com ele, à espera da chegada oficial do inverno em nosso país, é preciso que a gente comece desde já a se preparar para o frio, que segundo previsão meteorológica promete ser rigoroso, porque vai ter duas fortes ondas de massa polar provocadas pelo fenômeno El Niño. Ele está de volta, a Laninha já se foi. Portanto, bora começar a juntar as lãs e fios para o tricô, para o crochê e, ao mesmo tempo, fazer aquela faxina nos armários em busca das meias, cobertores, casacos e blusas de lã capazes de abraçar as inúmeras campanhas do agasalho que, a partir de agora, já estão à espera da nossa solidariedade.

0: isso aí, Roberto. Para quem não tem cobertor de orelha, o jeito é esse mesmo. A gente tentar aprender com a jornalista e escritora Sônia Is a melhor maneira de enfrentar o frio, que não demora, vai chegar. Aliás, em muitos estados da Federação Brasileira, ele já se faz presente nos termômetros para a alegria da nossa amiga. Seja muito bem-vinda, Sônia Is.
1: Muito bem-vinda você também, Mara Régia, e bem-vindíssimo inverno, que é uma estação que eu adoro. Agora eu tenho esse problema.
0: Não, mas é ótimo mesmo, né? Eu acho que um dia frio sempre esquenta um pouco as emoções da gente, na medida em que nos chama a uma introspecção, a leitura de um livro. Ai, tem tanta coisa boa para se fazer, não é não?
1: Mesmo assim, para atividade física, por exemplo, no verão, você para caminhar tem que sair muito cedo de casa. No inverno, não, você pode aproveitar o dia inteiro. Além do que, é muito mais fácil você vestir um agasalho do que você se refrescar quando você já está de camiseta. Pois só é. Se tiver um marzão bonito, um rio bacana para dar um mergulho, mas não é sempre que a gente tem essa disponibilidade, né, Marcinha?
0: Ah, é verdade. Agora, você falou em agasalho. É muito importante a gente pensar no que é necessário agasalhar com mais cuidado nesse tempo de temperaturas muito baixas. E Brasília, por exemplo, além de temperaturas baixas, muita seca.
1: É muito importante, sim. São duas coisas que parece que andam na contramão. Você se hidratar e você se agasalhar. Porque, assim, se você tem hábito de beber coisas geladas, isso não é bom no inverno. Porque no inverno a gente deve colocar coisas quentes para dentro. Então, no máximo, na temperatura ambiente. Mas o frio do lado de fora vai esfriar esse líquido que está dentro do corpo da gente e afinal, nós somos 50% a 80% água, né? Nós somos líquidos. Uhum. Então, a gente não pode deixar de se hidratar porque o corpo justamente precisa distribuir líquidos, repor líquidos que a gente perde, né? Que a gente perde no suor, perde na urina, perde quando chora, perde na evacuação, utiliza, né? E depois põe para fora. Então a gente tem que repor esses líquidos sem se esfriar, sem esfriar o corpo.
0: Pois é, agora, esse hidratar através da água, pode ser água quente? Qual a importância de uma água morninha?
1: Olha, quentinha.

0: é maravilhoso, porque como o nosso interior é quentinho, a gente tem uma espécie de caldeira para manter esse calor. Quando a gente põe coisas frias, a gente perde o calor próprio do corpo tentando aquecer, para que o corpo possa utilizar.
1: Por
0: Então, uma
1: exemplo.
0: coisa que já está quentinha, ela reforça esse sistema de aquecimento da gente. E eu diria mais, água quente, de você encher assim uma garrafa térmica e deixar do lado e ir bebendo, pode ser um chazinho também, mas os caldos é que são fantásticos para hidratar. Porque além de serem líquidos, de terem a água que a gente precisa, eles têm nutrientes também. E são muito adequados para essa época, que o outono já seca e o inverno seca mais ainda.
1: Pois é.
0: Então, assim, um bom caldo de vegetais, por exemplo. Você abre a geladeira, pega tudo que já está meio velhusco, que já está ficando meio murcho, bota numa panela com bastante água, deixa ferver uns 40 minutos, coa e utiliza só o caldo. Sendo que, quando puser para ferver, põe também uns dentes de alho, um pedaço de gengibre, bota uma cebola, põe uns temperinhos, por exemplo, tomilho. Tomilho é um temperinho que ajuda muito a imunidade.
1: Ah, é?
0: Tanto que o nome dele no original é o mesmo do timo. É porque ele melhora as próprias respostas imunológicas do timo. Né?
1: Olha.
0: Isso já foi constatado pelos gregos, né? Esse saber histórico, essa coisa de milhares de anos, né? De experiência da humanidade.
1: E aí
0: Então,
1: coloca quanto no caldinho?
0: assim, uns dois, três raminhos, faz um amarradinho para depois poder tirar, né? Ou se já comprar ele todo soltinho, bota uma colherinha de café, ou até uma colher de chá rasa de tomilho, aí depende muito do gosto da pessoa, né?
1: Muito
0: Mas
1: bom a gente experimentar ervas, né? Que muitas vezes estão longe do nosso alcance, aí você prefere ali ficar no manjericão, na salsa, cebolinha e não sai muito dessas opções. Que
0: Mas que
1: maravilha!
0: são muito bons também. Por exemplo, metade do Brasil usa coentro. Coentro é maravilhoso para a imunidade. Coentro é uma folha abençoada que onde tem as pessoas valorizam. Agora, no Sudeste brasileiro, não se utiliza coentro. As pessoas têm horror de coentro e preferem salsa. A salsa também é maravilhosa. Ela também tem muito nutriente. Todos eles são um tanto vermífugos, quer dizer, no sentido de que eles criam um ambiente dentro do corpo que não é favorável ao desenvolvimento nem de bactérias, nem de fungos, nem de vermes, né? Esses temperinhos secos, mesmo o orégano, é maravilhoso. Não é à toa que os italianos utilizam o orégano na pizza por cima da mussarela, do queijo derretido, porque ele ajuda também a dissolver o muco, ele também faz um trabalhinho de faxina.
1: Que venha o inverno e viva Maria!
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0: faltando 11h12 em Brasília. Manelzinho de Livramento! Aê, pode ligar agora, Manelzinho. Grande abraço pra você, meu querido. E Maílde de Livramento de Nossa Senhora da Bahia. Obrigada pela música, querida. Carlinhos Moraes, nós temos um cafezinho bem gostoso. Olha só. Amiga de Lé Martins e Carlinhos, vem tomar um café comigo. Tem cuscuz com ovos e queijo. Vem, Didi, tá tudo de bom. Ah, nós vamos, né, Carlinhos? Eita, vem tomar um cafezinho, vai. Beijão, minha querida. Obrigada por esse café da manhã tão especial, viu? Beijo. Viva São João, Didi! Chegou um mês tão bom, mês de comer canjica, de tomar quentão. Você tá de olho no quentão, né, Rafael? Tem fogueira de São João, tem olha a chuva, mas é mentira. Olha a chuva, seu Carlinhos, é mentira. Olha a cobra, cuidado com a cobra. Desejo a vocês um ótimo começo de mês. Mais um mês, mais uma semana recheada de realizações e alegrias, pois o ponto de encontro é feliz. Um ótimo trabalho. Oi, Rafa! Beijão carinhoso aí pra você, meu querido. Tudo de bom. Eba, mês de São João. E esse mês de São João também tem Copa do Mundo, né, gente? Vocês viram ontem o jogo da seleção? Acompanharam aí? Ó, Brasil faz bonito, Carlinhos. Cê é, né? Ah, jogou lá, né? Hã? Ó, Carlinhos tava dizendo que o time era fraco, gente. Jogou contra o Ceilândia. Ai, meu Deus. Mas é, né? Esse São João também vai ter Copa do Mundo, né, Rafael? Beijão, então, pra você, pra sua mamãe. Espero que vocês estejam bem e vem com a gente. Mas gostei de você lembrou, né, do quentão, da fogueira. Gente, é tão bom ficar também, né, pertinho de uma fogueira quentinha no São João. É bom demais. E tem aí muita quadrilha também, né, as festinhas. A gente vai ter festa aqui, hein? Vai ter quadrilha. Aí, ó, vamos lá.
1: Vim diretamente de Maranguape. O homem é bom, o homem é espetacular. Muito respeito, muita ordem. Preste atenção. Professor Raimundo, assuma o comando.
2: Me dê licença. Atenção, pessoal. Vamos dar início ao comando.

0: Mas do princípio da prosignação da largada da quadrilha. Metade do lado de cá, outra metade da banda do lado de lá.
1: Eita.
0: Atenção, damas e cavaleiros, procurem seus pares. Um par de lua. Eu. Cadê o piano de joelho? Estica esse fole, macho.
1: Riba saia, damas e cavaleiros.

0: fazer uma quadrilha bem bacana aqui esse ano. Vamos, vai ser bom demais, meu povo amado. Beijão, meu querido Rafael. Tudo de bom aí pra você, querido. Seu Antônio de Alvorada do Oeste. Ah, não, tem gente ligando já, já. Só eu atendo o senhor, seu Antônio. Vamos saber quem é? Alô, bom dia.
1: Alô, bom dia, Edileia.
0: Bom dia, Edileuza. Como é que você está, querida?
1: Eu estou bem, mas agora falando contigo.
0: Que bom. O que você está aprontando aí, menina?
1: Menina, eu não estou de aprontar, não, viu? Eu sou super comportada, viu,
0: é mesmo?
1: É,
0: e aí, tá, tá animada pro São João?
1: Eu não também sou muito chegada a São João também, não, Gilmar.
0: É não mesmo? Muito, não. Tu não gosta muito, não?
1: Não gosto. A única coisa que eu gosto de ver as quadrilhas são as lindas, com as vestimentas lindas. E também o Bumba Meu Boi. Eu gosto de assistir também. Tem uma apresentação de Bumba Meu Boi. Essas toadas, esses bois, eu gosto.
0: Ah, que interessante. Mas no Piauí não é muito assim? Não tem muitas festas no Piauí?
1: Tem, né? Tem aqui no shopping. Aqui no shopping tem umas apresentações de nossas quadrilhas. Que é simplesmente...
0: Que legal. Ah, não, mas é bom uma fogueira. Aí põe aquela batata doce pra assar. Coisa boa.
1: A gente mora na cidade grande, onde não existe, praticamente não existe mais fogueira. Antes eu estiver aqui há 45 anos atrás, a gente via muitas fogueiras. Hoje você não vê mais, é muito raro.
0: Muito raro, né? Concordo. É aqui também em Brasília, só em alguns lugares específicos. Mas é muito bom. Quando eu consigo ver, eu acho o máximo.
1: É uma batatinha assada na brasa.
0: Delícia.
1: É bom demais da conta, viu?
0: Ah, é, com certeza. Eu gosto da canjica, gosto do curau. Bom demais.
1: É curau. Tem que ser uma canjica e pamonha. Esse negócio de curau, eu não sei se é a mesma canjica, é outra coisa. É outra coisa, é?
0: Pois é, né? Tem uma diferença, né? Eu sei que lá pra Helena, a canjica é o curau. Né, que é o chá de burro, que ela chama. Helena, lá de Paulo Ramos.
1: O chá
0: canjica
1: de
0: pra gente aqui é o grão, aquela branca. Normalmente é a branca, aquele grão branco de milho. Aí cozinha, aí coloca coco, coloca amendoim, coloca leite condensado. Fica uma delícia. Essa é a canjica que a gente conhece aqui. É a mesma que tem aí?
1: Eu acho que canjica por aqui é esse milho grande. E esse chá de burro aqui a gente chama mingau maranhense.
0: O milho é ralado e faz um mingau, não é?
1: Isso.
0: Aí isso é canjica pra vocês aí no Piauí.
1: Aí a gente pega o milho verde.
0: Rala
1: ou tritura no liquidificador e bota pra cozinhar.
0: Esse é canjica. Pra gente é diferente.

0: Esse para nós é o curau.
1: Eu acho que é o curau, viu?
0: Esse é o curau aqui para nós, viu?
1: Ah, tá.
0: Ai,
1: eita,
0: eita, as diferenças culturais é muito massa, né?
1: Pois não é, mulher.
0: Mas e dançar quadrilha? Você já dançou?
1: Menina, eu me dei uma olhinha, falei alguma vez na rádio, menina, que nem tu sabe dançar, só que a gente me amarrada.
0: Ah, tem certeza que você dançou, assim, uma quadrilhazinha
1: não,
0: uma vez
1: nunca,
0: na vida?
1: Nunca aprendi a dançar. Ah. Não danço de jeito nenhum, não estou sem minha amada. Eu não sei dançar não,
0: seu. Ô, Jesus amado. Bota você pra dançar uma quadrilha, Edileuza. Vem dançar não, com a gente. Vai ter um dia aqui de quadrilha, tá bom?
1: Eita, foi tá bom, Adelaide. Um abraço.
0: Um abraço, minha querida. Beijão.
1: Boa, tchau.
0: Tchau. Manelzinho de Livramento, liga de novo, menino. Um beijão carinhoso pra você. Ô, Carlinhos, hoje a gente tá bem, hein? Já ganhamos cuscuz. Já ganhamos cuscuz com ovo, né? E queijinho. E agora a gente vai tomar um cafezinho, sabe com o quê? Com petinha de polvilho azedo, que a Mayude mandou pra nós. Vamos tomar um cafezinho, uai! Olha só. Didi, vamos tomar um cafezinho. O almoço vai demorar um pouquinho. Ah, então tá. Vamos fazer um lanche, né? Forrar a barriguinha. Beijo, Mayude. Aproveita. Eu amei esse biscoitinho. Deve estar uma delícia. Pipi que ia gostar, viu? Da petinha. E o Rafael tá aqui. Didi, o Brasil ontem botou bom, hein? Tomara que na Copa do Mundo faça melhor. Tomara, né, Rafael? Ah, meu Deus do céu. Será que vai dar Brasil? Eita, Brasil, ziu, ziu. Beijo, meu querido amigo. Grande abraço pra você, lindão. Deixa eu ver, meu amigo. Que som. Que Deus nos conceda um mês de paz, momentos de reflexão e novos começos. Bem-vindo, junho. Valeu, meu amigo querido. Valeu. Beijo, que ilusão. Fala aí, menino. Deixa eu ver, ele vai falar. Calma.
2: Bom dia, minha Bom querida Adileia Martins. Oi, eu tô de folga, tô aqui te ouvindo. Segundou.
0: Ô, segundamos. Um
2: excelente começo de mês pra nós todos, pra você.
0: Pra todos nós, né?
2: Que Deus abençoe esse mês nosso.
0: Ah, sim. Ah, Pipi deve estar começando muito bem o mês dele, né, gente? Super caracterizado, né? Lá com a tanguinha dele, lá no meio do Xingu, pulando de cipó em cipó. Deve estar numa felicidade que só, viu? E aí ele tá aqui. Tá convidada, Didi, pra passar o São João aqui. Olha só. E aí já tem festa.
3: Chegada na Praça do São João de Seabra.
0: Ó, Seabra. Já tá rolando, o Cleidinha já tá rolando o São João por aí, meu Deus do céu. Ó, as festas do Naná já tá boa, hein? Olha, Didi, tem aí, ó, São João do Nordeste, ó, tem milho.
4: São João no Nordeste tem milho cozido.
0: Milho cozido.
4: Bolo pé de moleque.
0: Pé de moleque.
4: Arroz doce.
0: Arroz doce.
4: Cocada pé de moleque. Paçoca.
0: Paçoca.
4: Cocada de coco.
0: Cocada de coco.
4: Pamonha.
0: Pamonha.
4: Bolo de fubá com goiabada.
0: Olha!
4: Bolo de milho.
0: Muito bom.
4: Mais pamonha.
0: Mais pamonha. Curau.
4: Canjica.
0: Isso é curau pra nós.
4: Tapioca. Munguzá.
0: Munguzá. Munguzá é canjica. Ah! E, gente, o
4: cuscuz
0: a canjica.
4: Recheado. Bom demais.
0: Bom demais. Isso aí que eu vi, que chamou de canjica, é o nosso curau. É, munguzá é canjica aqui pra nós. Ah, beleza, que ilusão. Obrigada por ter me mostrado. Didi, vai começar dia 19 ainda, a festa aqui em Seabra. Oba, então aproveita muito, meu amigo. Tudo de bom aí, hein? Manelzinho, amanhã eu ligo, Didi. Tá bom, meu querido. Você ligou bem na hora do Viva Maria, não deu. Beijo no seu coração, tudo de bom. Antônio, da Alvorada do Oeste, Rondônia.
5: Oi, Guilherme Martins, bom dia.
0: Bom dia.
5: Aqui é o Antônio, aqui da região aqui de Alvorada do Oeste, opa, Rondônia. Oh, Guilherme Martins, estamos na sintonia,
0: sim,
5: do ponto de encontro nessa manhã de segunda-feira, hoje.

0: dia 1º de junho
1: chegamos.
0: De 2026.
1: É isso.
0: Desejando tudo de bom pra você, Edilaia Martini, que tá apresentando o Ponto de Encontro, pro Pipi, que tá na tecla de edição, e pra todos os ouvintes. Então, hoje já é um bom início
1: de mês, né?
0: De semana pra você, Edilaia Martini, pro Pipi, pra todos os ouvintes que estiver na sintonia do Ponto de Encontro.
1: Okay,
0: aí é o seguinte, Edilaia Martini, eu queria ver se tinha jeito de você pedir o Pipi, que tá na tecla de edição, pra rodar uma música pra mim, fazendo um favor. O nome da música é Caminhoneiro, na voz de Chitãozinho Chororó.
1: Tá bom.
0: Oferecendo a música pra você, Edilaia Martini, pro Pipi, que tá na tecnição, e pra todos os ouvintes que estiver na sintonia.
1: Tá bom.
0: Aí eu quero que você canta parabéns pra todos os aniversariantes do dia de hoje, amanhã e sempre. Estamos aqui na sintonia do Ponto de Encontro de boa, Edilaia Martini.
1: Valeu. Oh, maravilha. Beijo, meu querido. Tudo de bom aí pro senhor, seu Antônio. Grande abraço. Fala, Elisângela.
2: Oi, bom dia.
1: Bom dia.
2: Oh. Tô aqui ligadinha ouvindo o Ponto de Encontro, dá um alô pra minha amiga Luciana Espinda, esposo dela Adailto, pra Tailane também, o José, o Cindália, seu Zé Branquinho, Rosinéria, pra minha filha Amanda. Hoje ela não tá aqui comigo não, Didi.
1: Não?
2: É, Didi, amanhã vai ter a fareada, Didi.
1: Ô,
2: amanhã
1: vai ter fareada.
2: Só isso mesmo, Didi. Ah, toca parabéns aí para todos que estão aniversariando hoje.
1: Tamo aqui, já tá festejando. Ah, Mandinha hoje não tá por aí, ô meu Deus do céu, mas manda beijo pra ela, pro Lanzinho, pro Davi, ô coisa linda sua família, viu? E amanhã tem farinhada, farofa, vai ter... Beijo, minha linda querida. Obrigada pela sintonia. Bom dia por trazer aqui o seu oi pra gente. Tá bom, minha linda? Wagner Maranhão. Olá, bom dia. Oi, Didi. Tudo bem? Tudo bem, Wagner. Bem-vindo, mês de junho. Um mês de muitas festas em nosso país. Verdade, Wagner. Olha só, Didi. Ontem eu fui correr 10 quilômetros. Na Corrida da Justiça, quinta edição, organizado pelo Tribunal de Justiça de Goiás. Os 10 quilômetros eu consegui fazer em 47 minutos. E eu estou aqui ouvindo vocês, aqui o Ponto de Encontro direto de Goiânia. Quero pedir a música A Voz do Vento, de Amado Batista. E envio também um grande alô a todos que estão agora na sintonia do Ponto de Encontro. Um abração, Didi. Oh, Wagner! Sabe quem corre também muito, Wagner? Meu amigo Wesley. Wesley, que mora aqui em Brasília. E ele trabalha aqui na EBC, junto com a gente. Ele é um ouvinte de muitos anos, sabe? E ele também gosta, né, de fazer essas corridas. Lembra que você um dia desses mandou, né, uma foto do que você fez uma corrida pelo Dia das Mulheres, não é isso? Foi isso das mulheres? Ou das mães? Eu não tô lembrando agora, mas faz pouco tempo, né, que você mandou uma mensagem. Deixa eu ver se eu lembro. Contra o feminicídio. Foi. Contra o feminicídio. Você fez uma corrida massa. E também agora você fez a corrida da justiça. Wesley também participa. Aí, ó, vocês podem ser grandes amigos aí de corrida. Wesley, olha só o Wagner Maranhão. Ele participou ontem da corrida da justiça. Rapaz, tu correu 10 quilômetros. Olha, parabéns, viu? Eu não consigo nem... Já tô morrendo 1 quilômetro. Eu acho que eu já fico doidinha, Wagner. Parabéns, hein? Tá em forma, Wagner. Tudo de bom aí pra você, querido. Eu acredito que vai dar tempo pra gente correr... pra gente ouvir a música daqui a pouquinho, tá? Beijão. Ó, Wesley tá aqui. Bom dia, Wesley. Ele até colocou aqui um rapazinho correndo, né, Wesley? Muito bom aí, ó. Viram a... Ó, que tal vocês serem amigos, hein, Wesley? É o Wagner, ele mora em Goiânia, né, Wagner? Igual a minha amiga... Não, é o meu amigo Antônio Lopes, né, que mora em Goiânia. Corsina também mora pertinho, né, de... Não é em Goiânia exatamente, mas é pertinho. Muito bom. Ah, Wagner, grande abraço aí pra você. O Paulo Henrique de Aroazes também tá aqui. Bom dia, Didi, tô aqui. Bom dia a você, Paulo Henrique. Grande abraço, viu? Tudo de bom. Maria Eunice, lá da Bahia. Bom dia, Didi. Estou ligada na Nacional. Ouvindo aí, Edileuza. Didi, a canjica aqui é com milho verde, leite, açúcar e canela. Ah, então, acho que é a mesma que o Quilusson me mostrou. Vou mandar pra você o videozinho que o Quilusson me mandou. Eu acho que é a mesma coisa, que é o que a gente chama de... Como é que... Aqui a gente chama de... Mingau, como é que chama? Curau. Curau de milho. Tá bom, Maria Eunice? Maria Eunice de Campo Formoso, na Bahia. Vou mandar daqui a pouco. A Yesley, bora, Didi, bora ser amigos. Vou correr em Olhos d'Água, em Goiás, no próximo domingo. Aí, ó, vou mandar o contato aí de vocês, tá? Beijo, meu querido. Deixa eu apagar a música. Qual é agora, meu amigo? Renata Reis, mulher casada. Uma mulher casada, né? Meu amigo Natan pediu pra gente. Bora lá.

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5: Seis minutinhos em Brasília. Ashley, eu passei o seu número, né, pro Wagner, tá bom? E aí ele falou, bora ser amigos, né? E dia 13, Didi, tá em Sobradinho, vou fazer 10 quilômetros. Caramba, você vai correr 10 quilômetros, Ashley? Olha só, por isso que é magrelo daquele jeito, né? Beijão, Ashley, vai lá, menino, vai mesmo. E dia 14, Didi, o Dudu também tem uma corrida. O Dudu também tá correndo? Meu Deus do céu! Olha esse povo aí, só correndo, só vivendo a vida. Eita, coisa boa. Fala aqui, Lusson.
6: É porque, Didi, em cada região tem um nome, né?
5: É, pois é, menino.
6: É o aipim, é mandioca, é inhame.
5: É. Não, mas inhame
6: tem
5: é
6: um nome,
5: coisa.
6: Né? Depende da região.
5: É, não, mas inhame é uma coisa, mandioca é mandioca. Não é igual, não. Agora, mandioca e aipim, aí é a mesma coisa. Aí só tem um, muda no, os nomes na região, né? Beijão, querido. Valeu. Donizete mostrando a família dele aqui. Oi, Doni. Grande abraço pra você. Olha, que família bonita. Eu e minha turma, Didi. Ah, que legal. Que vocês tenham aí uma semana maravilhosa, que celebrem muito, façam muito aniversário aí, festas lindas para celebrar a vida das pessoas mais importantes que estão aí do seu lado, viu, Doni? Beijão carinhoso para você. Meu primo, Célio Fonseca, como é que você tá, meu primo? Ê, coisa boa! Bom dia, Didi, tô aqui ligadinho no Ponto de Encontro. Ainda tô aqui em Palmas, ó. Oh, e Didi, ainda tô na fila dos solteiros, Didi. Xiii, meu Deus do céu, Carlinhos. Esse homem tá na fila do solteiro. Mulherada linda, maravilhosa. Olha o Célio Fonseca. Tá aí, rapaz trabalhador, menina. A Didi, o Carlinhos, Didi, calma, não se empolga, né? Vai que eu tô fazendo a propaganda errada, Célio. Você veio me contar essa história, Célio. Gente, ó, o Célio diz que é um rapaz bom, hein? É, vai que eu falo uma coisa, depois o Célio não é nada disso, né? Mas, ó, gente, quem quiser ir fazer contato com o Célio, tá? Ele tá aí na fila dos solteiros. É o 99-98507-7246. 99-98507-7246. Beijão carinhoso pra você, Célio Fonseca, meu amigo querido. Carlinhos Moraes, vamos curtir a música do Amado Batista? Como é que é? Voando não sei pra onde? Wagner Maranhão que pediu A Voz do Vento? Vamos curtir agora? Amadão pra você, Wagner.

0: Muito bom, 11 horas e 42 minutinhos em Brasília. Oi, Maria do Socorro! Ela é de São Félix do Xingu. Como é que você está, querida?
1: Oi, Didi! Bom dia, minha princesa. Passando para dizer que estamos por cá, ouvindo
0: Oba.
1: Seu programa. Quero oferecer aí o próximo sucesso. Não vou pedir, porque né, muitos pedidos, é muito... ouvinte, participando, graças a Deus, por isso, né?
0: Amém.
1: Mas eu quero oferecer todas as músicas da programação para todos os ouvintes. E tampou cá, meu amor. Cheiro, minha princesa.
0: Um cheiro, minha linda.
1: Bom dia, Carlinhos Moraes. Ô, Pipi, volta logo, viu?
0: É, Pipi, volta logo. Não, mas deixa ele lá descansar, deixa ele lá de sunguinha, pulando de cipó em cipó. Fala, Roseli Matos, de Porto Espírito,
2: Mato
0: Grosso.
2: Bom dia, Edileia Martins. Bom dia, Pipi. Bom dia para todos os ouvintes do Bom Dia Encontro.
0: Opa!
2: Tô aqui ouvindo. Amei a mensagem aí do seu Antônio Farias.
0: Bonitinha, né?
2: É verdade, Didi. Para chegar à idade dos velhinhos, tem que trabalhar bastante mesmo.
0: Pois é, né? Essa vida boa.
2: Para ter uma vida sucedida bem legal. É, quero mandar um alô para todos meus amigos que estiver curtindo o programa Ponto de Encontro.
0: Tá bom, querida.
2: Um feliz mês de junho a todos. Quero o meu motivo aí de eu estar participando aí do programa. É para você cantar parabéns para minha amiga Josana, lá de Oreximiná, no estado do Pará.
0: Sério?
2: Tá colhendo mais uma rosa no seu jardim
0: hoje.
2: Didi. Ela tá fazendo aniversário hoje. O que eu quero dizer para a Josana, que ela quer dizer para ela que ela continue sendo essa amiga maravilhosa aí com todos nós, né? A Josana é uma das primeiras amigas que eu conheci, né? Segunda, que a primeira foi a Maria Zembrano, ela acho que é a segunda.
0: Que coisa linda!
2: Eu conheci através da Rádio Nacional da Amazônia. Uma pessoa super legal, gente fina. Pessoa maravilhosa. Parabéns, Josana. Feliz aniversário. Quero que você continue sendo essa pessoa maravilhosa. Que você nunca perca a sua humildade.
0: Opa.
2: Continue sendo essa pessoa humilde, igual você é, tá bom, Josana? Feliz aniversário. Beijo.
0: Beijinho.
2: Beijo,
0: Lili.
2: Beijo, Pipis.
0: Bom dia, Carlinhos, que ela também falou. Vamos lá, né? Oi, Josana, olha só, sua amiga Roseli Matos, tá aqui na Rádio Nacional da Amazônia.

0: Sônia, para te desejar parabéns. Felicidades a você, Josana. Que felicidade celebrar o seu dia. Lembrei de você hoje, Josana. Até mandei alô, espero que você esteja bem, que haja um novo ciclo aí renovado de saúde, paz, realizações. Que você ainda viva lindas coisas nesse dia tão especial. É o que a Roseli tá desejando aqui, lembrando, né, de que você foi uma das primeiras amigas dela aqui na rádio, que ela tem um carinho imenso por você. Parabéns, Josana, com amor e muita alegria aqui, de desejos de coisas boas que a Roseli tá desejando para você, viu? Beijo, querida Josana, tudo de bom, linda. É isso aí, Roseli, obrigada por ter lembrado dessa menina tão querida, tão maravilhosa, que é a Josana. Lucinalva Espíndola. Oi, Lucinalva. Bom dia, Dileia. Como é que você passou o final de semana? Ô, menina, passei bem, graças a Deus. Didi, eu peço que você mande um alô pra minha mamãe, a Marinalva Espíndola, e meu pai Genésio. Ah, teve um dia aí que foi uma festança, né? Da dona Marinalva, seu Genésio. Dona Marinalva faz aniversário num dia, depois no outro dia tem seu Genésio. Rapaz, ô casa festeira. E também pras minhas irmãs, a Ionara, a Ofélia, a Edjane e meu irmão Leonardo. E também pro meu esposo Laurivan e meus filhos Eva e Adão. Oi, Eva, oi, Adão. Saudade de vocês aqui. Faz tempo que vocês não aparecem. Beijinho carinhoso. E também quero mandar um alô para as minhas primas, a Luciana, a Marcela, a Alzeni e Jailma. E para todos os ouvintes da rádio, Didi. Beijão, Lucinalva. Lembrando aqui também da Lu Espíndola, né? Da Marinalva, da Marcela e da Alzeni. Opa! Um beijo, Luzinha. Espero que você esteja bem. Marcela! Oi, querida! Beijo aí pra você, pro João Batista, pros seus filhos lindos. Oi, Alzeni, como é que você está? Oi, Jailma, grande abraço. Ah, Didi, pra todos os meus sobrinhos. E ofereço a música com Ana Vilela, Trembala. Ai, falar nisso, eu tenho que pagar uma da Ana Vitória, não é, Carlinhos? Ana Vitória, tu? Tu, a gente já tocou? Não, não. Tudo, Ana Vitória, que a Tequinha pediu pra gente, né, Tequinha? É, tem que pagar essa. Beijo, minha querida. Assim que eu... Tava aí na programação, meu amigo Carlinhos. Marisa Costa Lima, de Grajaú, Maranhão. Fala,
1: bom dia,
0: Marisa.
1: Bom dia, Garganta de Ouro. Bom dia pra você, pra todos que fazem o programa aí com
0: aí,
1: você.
0: Aí, mandou no Luciano.
1: E pra todos que estão escutando aí a Rádio Nacional.
0: Tá bom,
1: menina. E aqui tô aqui ouvindo ela e fazendo... Meu esposo tirando leite e eu fazendo queijo.
0: Ixi, Maria.
1: Tudo de bom. Feliz semana pra todos nós.
0: Tá bom. Um beijão, Marisa. Eu sei que você mandou bem cedinho. Acho que foi pro Luciano, mas ó... Beijo aí pra você, grande abraço. Temos a música, Carlinhos? Então vamos lá, Tequinha, espero que você ouça, minha amiga.

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1: Desejando que você tenha ouvido, viu? Beijão carinhoso. Fala, Gracias!
2: Bom dia, Adileia Martins.
1: Bom dia, querido.
2: É com grande satisfação que mais uma vez estou participando do Ponto de Encontro. Para começar, vou mandar uns alô.
1: Sim.
2: Quero mandar um alô pro João Pinheiro, pro João Pascoal, pro João da Cruz.
1: Certo.
2: Pro João Batista de Montenegro. O João Batista de Carolina, sobrinha da Dona Raimunda Silva Barros. Um alô pra Maria Irandi, Maria Genesi, Maria Zembrani. Um alô pra Maria da Penha Soares. Um alô pra Adélia Maria. Um alô pra Maria de Jesus, Rayele, Suelen. Quero mandar um alô também pro meu amigo lá, o seu Enéas e Dona Marinha. Quero mandar um alô pro Paulão de Açailândia, Paulão do Rodeio. Quero mandar um alô pro Casa Nova e o Maitá. Um alô pro Edvaldo de Jesus em Ariquemes. Quero mandar um alô pro Benjamin de Buriticupu. Quero mandar um alô pro Hermiro Bento Mardona Tonha e Povão lá no Rio da Onça. Tudo bem aí, Hermiro? Manda um áudio pra eu depois, amigo. Eu quero mandar um alô também pra Lena Souza e pro esposo dela, o Zé Francisco. Alô pro outro Zé Francisco, Zé Flamengo, Zé Bentivi, seu Zé Félix, seu Félix Cassiano e Deusdete Barros e a esposa do Deusdete Barros. Um alô pra Maria José.
1: Maria José.
2: Quero deixar meu WhatsApp pra novas amizades lá. DDD é 999844103. É isso aí, tamo junto, Dilé. Tchau, Rafui.
1: Tchau, Gracias. Grande abraço pra você, menino lindo. Emivaldo de Darcinópolis, Tocantins.
3: Bom dia, Didi. Bom dia, Pipi. Bom dia aos ouvintes. É o Emivaldo de Darcinópolis, Tocantins. Eu queria que você rodasse uma música pra mim com Paula Fernandes, Pássaro de Fogo.
1: Pássaro de Fogo.
3: Esse paraíso, toda a equipe da Rádio Nacional da Amazônia.
1: Tá, joia.
3: Bom dia, Didi. Tamo aqui te ouvindo.
1: Valeu.
3: Estamos aqui na Fazenda Campo Alegre. Manda um alôzinho pra nós aí.
1: Tá bom. Viu? Bom dia. Fica
3: te ouvindo aqui.
1: Oi, gente.
3: Um abraço.
1: Grande abraço. Beijo, Isa. Bom dia, Emivaldo. Tudo de bom aí pra vocês. Eita, gente, eles moram num lugar tão bonito. Nossa Senhora. Beijo, Emivaldo. Em Darcinópolis, Tocantins, tem um lugar bonito, hein? Olha os arredores aí, é muito lindo. Beijão pra você e pra Isa. Isa, como é que você tá, mulher? Beijão, viu? João Paulo, bom dia. Bom dia, Dileia. Estou em sintonia. Tô aqui em casa, em Santa Ernestina. E já desejo aí um mês de junho de muitas bênçãos pra todos nós, pra todos os ouvintes. Para todos que celebram as festas juninas, a todos que são aí devotos de São João, Santo Antônio, São Paulo, São Pedro. Feliz dia a todos, estou aqui na sintonia. Norte, Sul, Leste, Oeste, sempre tem gente ouvindo. Ah, beleza! Grande abraço aí para você. E como é que tá o índio paraguai? Né, a dieta dele? Será que ele conseguiu já diminuir algum peso aí? Meu Deus do céu. João Paulo tem uns amigos mais loucos, ô Carlinhos. Ele tem um amigo que é o Van.

0: mundo que não toma banho. E tem o índio paraguaio que faz a dieta, mas não tem jeito não. O homem come mais que tudo. De manhã ele come só um pãozinho, um ovinho, e de noite um monte de pão com bolacha. Aí não tem como, índio paraguaio. Tu deu um jeito aí, viu? Beijo, João Paulo. Grande abraço, meu querido. E o Adeilto de Presidente Jânio Quadros. Olá, Edileia querida. Uma ótima manhã de segunda-feira. Um bom início de semana a você e a todos os meus amigos e amigas. Didi, tô aqui na sintonia, aqui na Fazenda Limeira, em Presidente Jânio Quadros, na Bahia. Beijos, querida. Valeu, Adeilto. Grande abraço aí pra você. E obrigada por estar aí curtindo a gente, tá aí na sintonia, coisa bem gostosa. Brigadão, viu? Adriana Martins, como é que você tá, minha linda? Ela, bom dia, Didi, bom dia dos meus filhos maravilhosos, o Simon e o Lucas Gabriel. Excelente semana, querida Adri, agradeço. Que bom saber que você hoje tá aí ligadinha. Olha os seus meninos. Gente, como é que o Simon tá grande? Meu Deus, Dri, cresceu demais. E o Lucas Gabriel também já tá grandinho. Coisa mais linda. Mas o Lucas Gabriel ainda é bebê, gente. Lindo demais. Mas o Simon, ó, já era um rapazinho. Um dia desse que ele era menininho, já tá aí com um rapaz, ou com carinha de rapaz. Igual o Dudu do Wesley, gente. Dudu do Wesley, meu Deus, ele era um bebezinho. Aí eu olho pra ele agora e falo, meu bebê tá crescendo, coisa mais rica. Beijo pra ele, Wesley. Maria Eunice, tu viu o vídeo, Maria Eunice? Viu que canjica tá aqui no vídeo? Que chama de canjica pra nós aqui em Brasília? É curau de milho, é isso. Tá bom, Maria Eunice? Beijão, lindona. Marli, como é que você tá, minha querida? Wesley já mandou oi pra você aqui hoje, menina. Ela, bom dia, Didi, bom dia, Carlinhos, bom dia a todos os ouvintes. Didi, a canjica que eu conheço é aquela de milho, grão graúdo e mingau fino. É preciso mexer bem pra não embolar ou criar bolinhas. É, a canjica que eu conheço também é aquela de milho e grão mesmo. Aí a gente, aqui a gente coloca ou a branca ou a amarela. A gente chama canjica branca ou canjica amarela, que é o milho branco ou o milho amarelo. E aí a gente coloca leite condensado, coloca leite, aí coloca coco ou amendoim. E o mingau é o milho ralado. Beleza! Beijo, menina querida! Fala, Maria da Soledade.
1: Te mando um bom dia aí para meu filho Maurício, o namorado de Lois, de Lorlene, que tá bem aqui, mais eu.
0: Ah.
1: Manda um bom dia aí para ele, para Maurício, meu filho,
0: menino,
1: o namorado
0: lindo
1: de Lorlene.
0: Ah, beijão, querido, namorado aí da Lois Lane. Gente, eu tenho que ir embora, povo lindo, maravilhoso. Até o Nacional Jovem. Tchau, tchau.
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3: Meio-dia em Brasília.
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3: Olá, muito boa tarde a você que nos escuta de todo o Brasil. Está no ar o Repórter Nacional, que tem hoje os seguintes destaques. ONG da produtora de filme de Bolsonaro é alvo de operação por suspeita de desvio de recursos em contrato milionário de internet sem fio com a Prefeitura de São Paulo. E mais...
5: Ministro Dario Durigan quer conversar com autoridades norte-americanas para entender a decisão de classificar facções criminosas como terroristas.
6: Senado pode começar esta semana a definir cronograma da PEC 6x1.
7: Julgamento do caso Henri já é o mais longo em 18 anos na Justiça do Rio de Janeiro.
8: Inscrições do Enem terminam nesta sexta-feira. Provas serão realizadas

0: em 1.900 cidades brasileiras.
1: É tudo isso e muito mais aqui no Repórter Nacional, produzido pela nossa equipe de radiojornalismo da EBC, a Empresa Brasil de Comunicação. Estamos ao vivo nas emissoras da Rádio Nacional, em Brasília, São Paulo, Rio de Janeiro, Amazônia, Alto Solimões, São Luís, Recife e, claro, também nas emissoras parceiras de todo o Brasil, com a nossa Rede Nacional de Comunicação Pública. Eu sou o Daniel Ito e você acompanha agora as principais notícias desta segunda-feira, 1º de junho de 2026.
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1: A gente está quase no meio do ano já, né, pessoal? Bom, a gente começa então essa edição do Repórter Nacional falando da Operação Dark Horse. Dark Horse, lembrando o nome do filme que está sendo produzido sobre o ex-presidente Jair Bolsonaro. Então tem operação com esse nome agora, porque a Polícia Civil de São Paulo investiga, olha, o superfaturamento do contrato e também desvio de recursos da prefeitura local para essa produtora executiva do filme, portanto, do ex-presidente Bolsonaro. Renato Ribeiro está aqui no estúdio com a gente, conta então o que foi apurado até agora na Operação Dark Horse, hein, Renato? Boa tarde para você.
2: Então, Daniel, muito boa tarde. A Polícia Civil realiza hoje essa operação contra a ONG Instituto Conhecer Brasil, ligada à empresária Karina Ferreira da Gama, dona da produtora do filme Dark Horse, sobre o ex-presidente Jair Bolsonaro. A investigação apura irregularidades em um contrato de R$ 108 milhões de reais do programa Wi-Fi Livre SP entre a Prefeitura de São Paulo e a ONG. O contrato prevê a instalação de 5 mil pontos de acesso à internet gratuita em comunidades da capital paulista pelo prazo de 12 meses. Segundo as investigações, os 5 mil pontos deveriam ser instalados até junho de 2025. No entanto, até agora apenas 3.200 foram implantados e 3 termos aditivos alteraram a data aí de conclusão do serviço. A ONG teria apresentado à prefeitura pelo menos 16 milhões e meio de reais em notas consideradas irregulares para justificar despesas do contrato. E as investigações apontam para um suposto direcionamento digital de contratação. E a operação de hoje tem o Instituto Conhecer Brasil como principal alvo. Uhum. São cumpridos mandados de busca e apreensão em endereços ligados a empresas que teriam sido subcontratadas para implantação dos serviços. Também foi realizada busca na Secretaria Municipal de Inovação e Tecnologia para obtenção de contratos, prestação de contas e documentos relacionados ao termo de colaboração. Além disso, as equipes buscam recolher documentos físicos e digitais, equipamentos eletrônicos e registros financeiros que possam contribuir para o avanço das investigações. Vamos lá, Daniel, agora o outro lado, né? Certo. A Prefeitura de São Paulo informou em nota que colabora com as investigações, prestando todas as informações necessárias e repudiou veementemente insinuações de desvios de recursos públicos. Segundo a Prefeitura, o contrato com o Instituto Conhecer Brasil seguiu rigorosamente os princípios da legalidade, da transparência e da economicidade. De acordo com o município, não houve pagamento pelos 5 mil pontos de internet e o aditivo em questão teria sido destinado exclusivamente à manutenção dos mais de 3 mil pontos já instalados. E a gente busca aí contato com a ONG para poder também ter o lado da defesa. Daniel?
1: Espaço que segue aberto, portanto, para manifestação dessa ONG, né, Renato? Já que a gente está noticiando aqui, tudo isso que o Renato falou é uma suspeita que está, portanto, em investigação pela Polícia Civil de São Paulo, nessa chamada, portanto, Operação Dark Horse, deflagrada na manhã desta segunda-feira. Obrigado pelas informações, Renato Ribeiro. Mudando de assunto agora, olha só, o ministro da Fazenda, Dario Durigan, ele deve se encontrar nessa semana com autoridades dos Estados Unidos, viu? Para falar sobre aquela decisão que a gente noticiou aqui na semana passada de classificar as facções criminosas aqui do Brasil como organizações terroristas. Declaração do ministro dada hoje em uma entrevista a uma emissora de rádio, e o repórter Gabriel Brum está aqui no estúdio com a gente com mais informações, então, sobre essa fala, né, Gabriel, do ministro Dario Durigan. Boa tarde para você.
3: Boa tarde, Daniel. Boa tarde a todos. É isso mesmo. O ministro Dario Durigan afirmou também que a classificação de facções como terroristas pode prejudicar o PIX. Então, ele adiantou que vai se encontrar esta semana com as autoridades americanas para entender essa decisão. Ele concedeu uma entrevista à rádio CBN hoje cedo. Segundo o ministro, a medida põe em risco todo o trabalho de cooperação entre os países para combater o crime organizado, além de gerar insegurança para os bancos brasileiros.
4: Nós não vamos deixar de fazer esforço. Essa semana eu devo entrar em contato com as autoridades nos Estados Unidos para esclarecer o que está acontecendo, entendeu? Porque, pô, o presidente Lula foi o primeiro quem disse que nós temos que aumentar o combate a esse tipo de facção, a esse tipo de organização criminosa. Nós estamos botando em risco isso agora? A troco de quê?
3: Bem, além disso, a classificação das facções como terroristas pode afetar bancos brasileiros e a tecnologia de pagamento nacional, PIX, prejudicando a população. Isso porque o Tesouro norte-americano pode aplicar sanções de forma unilateral, ele explicou.
4: Então imagina o nosso ouvinte que vai fazer um PIX de um banco A, um banco privado, para um banco B, um banco público, e aí aparece lá, não, você não pode fazer PIX, você não pode fazer transferência para esse banco, porque ele está atualmente sujeito a sanções do Tesouro norte-americano. E claro que se esse banco B acabar interferindo ou acabar violando essa sanção, ele pode ter consequência no mercado de câmbio, então ele não pode mais vender dólar, ele não pode mais operar com as empresas que ele fez apoio à exportação para os Estados Unidos.
3: Meio ministro disse ainda que a investigação comercial que os Estados Unidos abriram sobre o PIX tem caráter mais político do que técnico, Daniel.
1: Perfeito, Gabriel. Obrigado pelas informações. Então a gente segue aqui repercutindo essa entrevista do ministro da Fazenda, a Rádio CBN. Agora a Sayonara Moreno, que está aqui com a gente também no estúdio, né, Sayo? Porque o ministro Dario Durigan disse que em 2 ou 3 anos não vai mais ser necessário fazer declaração de imposto de renda. A gente sabe aí que já está tudo bastante automatizado, né? O que foi exatamente que ele falou, Sayo? Muito boa tarde para você.
5: Oi, Daniel, boa tarde para você, para quem acompanha a gente. Muita gente torcendo para que esse dia chegue, né? Em até 3 anos, sim, entre 2 e 3 anos, os contribuintes podem ficar livres de declarar o imposto de renda, porque o processo, como você disse, já vem sendo cada vez mais automatizado. É o que espera o ministro da Fazenda, Dario Durigan.
4: Todos os bancos, todas as seguradoras, quem tem plano de saúde, quando você vai no médico e emite nota fiscal, a Receita já tem essa informação. Com a reforma tributária, estados e municípios vão se plugar à Receita Federal para que a gente tenha em um lugar só toda a informação fiscal do país. Não é possível que todo mundo já tendo declarado no dia a dia as suas obrigações para a Receita, nós ainda vamos obrigar o contribuinte a parar para mais uma vez prestar informações que muitas vezes a gente já tem. Então veja, o ano que vem eu quero aumentar essa desobrigação, mas espero que em 2 ou 3 anos todo mundo fique sem declaração de imposto de renda.
5: Pois é, essa declaração foi hoje pela manhã, como disse o Gabriel, em entrevista à Rádio CBN. Dario Durigan, Daniel, explicou, como ele falou agora no finalzinho da fala dela, dele, que este ano 4 milhões de pessoas já receberam a restituição do imposto de renda de forma automática, nem precisaram declarar. Número que ele quer aumentar até chegar nesse ponto aí de desobrigar todos os contribuintes.
4: Esse ano, nós temos 4 milhões de pessoas que não precisam declarar imposto de renda e vão receber restituição automática no seu PIX. Espero que o ano que vem a gente avance nisso. Eu não acho que seja para o ano que vem uma desobrigação universal. Ficaríamos todos desobrigados. Mas o ano que vem nós vamos aumentar esse alívio para o contribuinte brasileiro, que já paga, que já cumpre com as suas obrigações durante o ano.
5: Pois é, de acordo com o ministro da Fazenda, Daniel, ele já tinha falado sobre isso anteriormente, a ideia é que as informações sejam colocadas no sistema e basta ali ao contribuinte conferir. Validar ali os dados. Seria uma forma de aperfeiçoar essa atual declaração pré-preenchida. O prazo, a gente lembra, inclusive, para a declaração do IR deste ano, já encerrou na última sexta-feira, mas, segundo o ministro, mais de 44 milhões de declarações foram recebidas pela Receita Federal e quem não enviou nesse prazo, independentemente disso, tem que enviar, tem que fazer a declaração, mas aí agora fica sujeito à multa de 1% ao mês sobre o valor do imposto devido e a cobrança mínima é de R$ 165,74, podendo chegar a 20% do imposto. Então o tempo corre, a cada dia que passa essa multa vai aumentando.
1: É verdade, é bom enviar logo e claro, agora no fim do mês vai ter mais uma restituição, né? Mais um lote de restituição do imposto de renda. Saiu, muitíssimo obrigado, viu, pelas informações ao vivo no Repórter Nacional, 12:10. Vamos falar agora sobre o fim da escala 6x1. É assunto aí que é do interesse de milhões de brasileiros espalhados pelo Brasil. A repórter Priscila Mazinotti está aqui ao meu lado, né, Pri? Porque a gente viu na semana passada que a PEC foi aprovada na Câmara, agora chegou ao Senado. Como é que está a situação, então, dessa proposta agora no nosso Senado Federal? Pri, boa tarde para você.
6: Oi, Dani, boa tarde para você e para os ouvintes. Está lá parada esperando o presidente da Casa, o Davi Alcolumbre, encaminhar o texto, né, dessa PEC que acaba com a 6x1 na ACCJ, que é a Comissão de Constituição e Justiça, para depois escolha do relator. A mobilização, portanto, Daniel, agora vai ser concentrada lá no Senado. O líder, certo, do governo, o senador Randolfo Rodrigues, quer que tudo seja aprovado até junho, ou pelo menos até o recesso parlamentar, que é 17 de julho, mas, por enquanto, nada de andamento, né? Ainda esperando para a CCJ. Foi o que o Randolfo mesmo explicou.
7: Assim como vencemos anteriormente, estamos acreditando na mobilização do povo brasileiro, sobretudo do povo pobre e trabalhador, daquele que pega ônibus às 4 horas da manhã, daquele que trabalha nos caixas do supermercado, daqueles que trabalham nos balcões de farmácia. Então, nossa mobilização vai ser para agora em junho aprovarmos o fim da escala 6x1 em definitivo no Congresso Nacional.
6: Enquanto isso, qual o movimento que a gente tem visto lá no Senado? A oposição, sim, já reagiu na semana passada mesmo, na quinta-feira. Um grupo de 36 senadores assinou uma PEC que, na prática, acaba com essa escala 6x1, né? É aquela que prevê a jornada ilimitada de horas. O senador Rogério Marinho, do PL, que está encabeçando essa PEC, disse o seguinte: ó, quem quiser trabalhar 20 horas ou mais por dia, mais de 40 horas por semana, pode estar liberado para isso, né? Desde que entre em acordo com o patrão, ele mesmo explicou.
8: Que quem quiser trabalhar num determinado dia do ano e num determinado horário, tenha a possibilidade de fazer livre negociação com os patrões ou por ocasião da sua contratação ou através do seu sindicato. E que seja remunerado também por horas trabalhadas. Se você quiser trabalhar 20 horas, 30 horas, 40 horas, é possível.
6: Pois é, aí essa PEC, ao contrário da 6x1, já teve andamento, está lá na Comissão de Constituição e Justiça aguardando o relator. Só detalhando um pouquinho, Daniel, desses 36 senadores da oposição que assinaram essa proposta que acaba com a escala 6x1, a gente tem aí 16 senadores do PL, 5 do Republicanos e do PP, mas tem senador também do PSD, do Novo, do Podemos, do Avante e do PSDB assinando. Oposição, portanto, em peso, né? Uma reunião de líderes essa semana pode tratar desse assunto, definir os próximos passos. Isso se o feriado de quinta-feira não atrapalhar, né? Quinta-feira, feriado de Corpus Christi. Então, essa semana é mais curta. Vamos ver como é que fica por lá as coisas. Como é que ficam as coisas.
1: A PEC passou na Câmara, mas tudo indica aí de que a negociação, a articulação vai ser tão ou mais difícil agora no Senado Federal.
6: Não vai ser, né, tão rápida no Senado como foi na Câmara, até por conta desse andamento que Davi Alcolumbre deu a essa proposta da oposição, que na prática acaba com a escala 6x1. São dois textos, um contrário do outro, que vão tramitar juntos lá na CCJ.
1: E a gente com certeza vai ficar de olho e trazer todas as informações aqui para os nossos ouvintes da Rádio Nacional e das nossas parceiras. Obrigado, Priscila,
6: mais,
1: pelas
6: gente.
1: Informações. Seguimos destacando o julgamento do caso Henri Borel, lá no Rio de Janeiro, que agora entra na fase de depoimentos, viu, das testemunhas de defesa dos réus Jairo Souza Santos Júnior e Monique Medeiros, ou seja, o padrasto e a mãe acusados da morte da criança de 4 anos, Henri Borel. Cristiane Ribeiro vem acompanhando esse julgamento e atualiza as informações ao vivo para a gente, que o julgamento que ocorre, né, Cris, no segundo tribunal do júri aí do Rio de Janeiro. Muito boa tarde para você.
9: Boa tarde, Daniel. Boa tarde aos nossos ouvintes. Daniel, o julgamento do caso Henri Borel está na fase de depoimentos das testemunhas de defesa dos réus Jairo Souza Santos Júnior e Monique Medeiros. Padrasto e mãe são acusadas da morte da criança de 4 anos. Esse julgamento, o assassinato aconteceu em março de 2021. Hoje está acontecendo a oitiva das últimas 3 testemunhas de defesa do réu. É o 8º dia do julgamento, tido como o mais longo dos últimos 18 anos. Com o final desses depoimentos, os peritos vão fazer esclarecimentos, acareações e só então Jairinho e Monique serão interrogados. Na sequência, o Ministério Público faz a acusação, as defesas falam e pode haver réplica da acusação e a tréplica das defesas. Depois desses trâmites, os jurados se reúnem em uma sala para decidir o destino dos réus. A decisão é por maioria. E, finalmente, a juíza Elizabeth Machado Louro profere a sentença. Jairinho responde por homicídio qualificado, tortura e coação no curso do processo. Já Monique responde por homicídio por omissão qualificado pelo motivo torpe e recurso que impossibilitou a defesa da vítima e também por coação no curso do processo. Os advogados de Jairinho sustentam que há falhas na produção e interpretação dos laudos periciais e tentam enfraquecer a conclusão apresentada por peritos ouvidos pelo Ministério Público, enquanto a defesa de Monique tenta convencer os jurados de que ela não tinha conhecimento das agressões sofridas pelo filho e que vivia uma relação marcada por controle, ciúmes e violência psicológica pelo companheiro. Volto com você.
1: É, Jairinho e Monique, portanto, padrasto e mãe, né, Cris, da criança, o Henri Borel, de 4 anos, portanto, nesse caso que chocou o Brasil, e a gente vem acompanhando esse julgamento. Bom trabalho para você, Cristiane Ribeiro, ao vivo com a gente, 12:17 agora, no horário de Brasília. Fique ligado, você vai ouvir ainda hoje.
10: Criança é atacada por tubarão em Praia de Jaboatão dos Guararapes, Pernambuco. Este é o terceiro caso registrado no estado somente este ano.
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1: Escuta essa agora, o abastecimento de veículos a diesel vai ficar mais barato, viu? É que o preço do combustível vai cair. Boa notícia, portanto, para quem tem veículos a diesel em todo o país. Quem explica para a gente os detalhes desse desconto é o repórter Renato Ribeiro, que está de volta com a gente, né, Renato?
2: Isso mesmo, Daniel. Petrobras começou a aplicar hoje um desconto de 35 centavos por litro nos preços de venda do diesel a de uso rodoviário, com a redução, o preço médio de venda da Petrobras para as distribuidoras passa de R$ 3,65 para R$ 3,30 por litro. O valor é 37,4% menor do que o praticado em 31 de dezembro de 2022, considerando a inflação acumulada no período. Segundo a Petrobras, para o consumidor final, o desconto em valor equivalente ao da subvenção econômica vai neutralizar a reoneração do PIS/COFINS, que também entrou em vigor em 1º de junho. A subvenção econômica foi autorizada pelo governo federal no último sábado por meio de uma medida provisória e o benefício é destinado a produtores e importadores de diesel de uso rodoviário e corresponde a R$ 1,12 por litro. E o objetivo do governo é estabilizar os preços e a oferta do combustível de modo aí a garantir o abastecimento de diesel no país. E a Petrobras informou, Daniel, que está avaliando os termos da nova subvenção e que qualquer decisão futura será divulgada ao mercado. Daniel.
1: Perfeito. Diesel mais barato, portanto, decisão que afeta aí a economia de todo o país, né? Já que todos os produtos são transportados, muitos deles aí por caminhões conduzidos por esse combustível nas nossas rodovias. Renato, muitíssimo obrigado pelas informações mais uma vez. A gente segue falando de economia aqui no Repórter Nacional. Destacando agora a projeção da inflação em todo o país. Projeção do mercado financeiro que segue subindo, viu? Subiu pela 12ª semana seguida. Tudo isso naquele contexto, né, de negociações entre Estados Unidos e Irã, que continua a passos lentos, uma indefinição por lá, portanto. E aí, de acordo com o Boletim Focus publicado hoje pelo Banco Central, o IPCA, que é o índice oficial da inflação, deve ficar em 5,09% no fim deste ano, sendo que na semana passada a previsão era de 5,04%. Em meio a isso, apesar da inflação mais forte nas previsões, os analistas preveem um crescimento econômico maior do que antes do nosso país, de 1,90% neste ano de 2026. E o dólar fechando o ano num valor ainda menor, de R$ 5,16. Já a taxa básica de juros, Selic, o boletim manteve a expectativa de 13,25% ao ano. E atenção agora para você que nos escuta, que pretende fazer o Enem 2026, principal porta de entrada para o ensino superior no país. As inscrições vão até essa sexta-feira, dia 5. Não perca o prazo, né, Sayonara Moreno?
5: Oi, Daniel. Pois é, não percam prazo. Última semana termina na sexta-feira, dia 5, como você disse. O exame que serve, inclusive, para certificação, para acesso aí à ProUni, SISU, né? Uhum. Enfim, diversas portas de entrada aí no ensino superior. Essa etapa, Daniel, inclusive, da inscrição que deve ser feita até a sexta-feira, deve ser cumprida até mesmo por aquelas pessoas que já conseguiram a gratuidade na taxa de inscrição. Precisa se inscrever também. Os estudantes que concluem o ensino médio na rede pública este ano já estão automaticamente inscritos, mas atenção, essas pessoas também precisam confirmar a participação e também outras informações na página do participante no portal do INEP. Além disso, os participantes do programa Pé de Meia

né, estudantes que concluem este ano também o ensino médio na rede pública vão receber um incentivo adicional aí para participar do Enem, R$ 200, se participarem aí, obviamente, dos 2 dias de prova. Já recebe aí logo depois da inscrição. Quem não tem direito à isenção da taxa deve pagar, então, R$ 85, o valor que se mantém para se inscrever no Enem 2026. Boleto esse que vence no dia 10 de junho, gerado também.

0: E também, Daniel, termina junto com o prazo de inscrições, o prazo para os pedidos de atendimento especializado, pessoa com alguma deficiência, como surdez ou alguma deficiência física, também podem pedir, então, o atendimento especializado e o tratamento por nome social, muito utilizado, inclusive, por pessoas trans no dia das provas, que vão ser aplicadas nos dias 8 de novembro e 15 de novembro, dois domingos ali, em 1.900 cidades de todo o país. Um aumento aí, aumentou o número de cidades, né, do ano passado para cá, 95 cidades a mais. E desta vez, a ideia do MEC é fazer o Enem em 10 mil escolas. Inclusive, Daniel, uma observação, os estudantes de ensino médio, né, que já estudam nessas escolas, a ideia é que elas façam a prova na própria escola onde estudam. Volto com você.
1: Muito bacana. As provas em novembro, mas as inscrições terminam nesta sexta-feira. Não perca o prazo, você que vai fazer o Enem. 12:22. Tem muita gente ligada com a gente da Rádio Nacional em Recife. A notícia é de Pernambuco, onde, olha, um tubarão voltou a atacar, viu? Dessa vez a mordida do animal foi em um menino de 11 anos lá na Praia da Piedade, em Jaboatão dos Guararapes. E o estado da criança, infelizmente, é grave, viu? Vamos aos detalhes com o repórter Madison Euler, ao vivo com a gente. Madison, muito boa tarde.
2: Boa tarde para você, Daniel, e boa tarde para os ouvintes. Olha, esse é o terceiro caso registrado de ataque de tubarões na orla do estado de Pernambuco somente este ano. O ataque ocorreu na tarde desse domingo, na Praia de Piedade, em Jaboatão dos Guararapes. A criança, ela tomava banho junto com familiares e amigos numa área rasa da praia no momento que foi atacada pelo tubarão da espécie cabeça chata. A confirmação da espécie foi feita com base no arco da mordida do animal. A criança sofreu lesões na coxa e mão esquerda e também no quadril. Inicialmente foi encaminhada para o Hospital da Aeronáutica e depois para o Hospital da Restauração em Recife. Passou por cirurgia e precisou amputar a perna e segue sob cuidados médicos. Segundo o Comitê Estadual de Monitoramento de Incidentes com Tubarão do estado de Pernambuco, o local tinha sinalização de alerta indicando para risco de incidentes com tubarões, mas justamente nesse local, na Praia de Piedade, o banho ele não é proibido. A Secretaria de Meio Ambiente e Sustentabilidade informou que esse é o incidente de número 83 registrado pelo Comitê de Monitoramento desde 1992. Desse total, 69 foram contabilizados na Grande Recife, 14 em Fernando de Noronha. 24 deles foram justamente na área da Praia da Piedade, onde ocorreu o primeiro registro. Em janeiro do ano passado, foram instaladas 150 novas placas ao longo da área sujeita a esses incidentes, desde a Praia do Farol, que fica em Olinda, até a Praia do Paiva, no Cabo de Santo Agostinho. 63 dessas placas estão justamente em Jaboatão dos Guararapes, nos bairros de Piedade, Candeias e Barra do Jangada, demonstrando aí que a orla da cidade não é um bom ponto de escolha para banho de mar. Daniel, volto com você.
1: Perfeito, Matos. Obrigado, viu, pelas informações. A gente torce pela recuperação desse menino de 11 anos atacado por um tubarão em Pernambuco. Agora a gente destaca a proibição do PMMA como preenchedor para fins estético e reparador. Proibição por médicos, viu, que vai ser publicada nesta terça-feira, amanhã, portanto, anúncio que foi feito pelo Conselho Federal de Medicina. Gabriel Brum está aqui no estúdio com os detalhes para a gente, né, Gabriel?
3: É isso mesmo, Daniel. O PMMA, que é o polimetilmetacrilato, é um tipo de acrílico. Ele pode ser usado para placas, lentes de contato. Para preenchimento, ele é usado no formato de microesferas suspensas em solução para ser injetada na pessoa. E nesse modelo, a substância pode gerar reações imediatas, como alergias, hipersensibilidade e infecções. A conselheira do CFM, Graziela Bonin, explicou que o problema maior são as complicações tardias, porque o PMMA não sai do corpo e, por isso, pode causar reações inflamatórias crônicas, hipercalcemia e doença renal crônica. E aí as sequelas são irreversíveis, já que a operação para retirada desse produto tem que tirar também tecidos saudáveis junto com ele. De acordo com dados da Sociedade Brasileira de Cirurgia Plástica, são de 2017, são os dados consolidados mais recentes, foram 17 mil complicações associadas ao uso de PMMA naquele ano e mais de 4.400 cirurgias para corrigir os problemas causados por ele. Então, essa resolução do CFM proíbe os médicos de qualquer uso do PMMA como preenchedor. A única exceção é o tratamento de lipodistrofia em pacientes com HIV/AIDS em centros de alta complexidade.

0: complexidade do SUS para garantir o tratamento deles até que o Sistema Único de Saúde incorpore outros materiais mais seguros, Daniel.
1: Proibição, portanto, do PMMA pelo Conselho Federal de Medicina. Obrigado pelas informações, Gabriel Brum, ao vivo aqui no Repórter Nacional. 1º de junho está aberta a temporada de festejos juninos no Ceará. Exatamente, com o tema Festa para Mais de 300. Investimento de mais de 6 milhões de reais. O São João de Fortaleza 2026 começa neste feriado de Corpus Christi, a partir de quinta-feira, agora 4 de junho. Confira com Márcia Vieira, da Rádio Universitária de Fortaleza, emissora da Rede Nacional de Comunicação Pública.
2: Com o tema Festa para Mais de 300, o São João de Fortaleza tem abertura marcada para os dias 4 e 5 de junho, no Parque de Exposições Governador César Calles. O São João 2026 contará com 24 festivais juninos distribuídos pelas 12 regionais da cidade, com intervenções artísticas gratuitas e competições de quadrilhas. Segundo o prefeito Evandro Leitão, os recursos destinados à festa deste ano tiveram um aumento de 155% com relação à do ano passado. O objetivo, segundo ele, é fomentar a cultura, o emprego e a economia criativa em Fortaleza.
3: Nós estamos tendo aí um incremento de na ordem de 155% de valores a mais relativo ao ano de 2025. Tanto com relativo à captação de recursos de editais de fomento do governo federal, como também em investimentos, recursos do Tesouro Municipal. Esse ano agora nós vamos investir mais de 6 milhões de reais em recursos para a gente estar valorizando a nossa cultura, as nossas tradições, e para isso nós iremos aí fazer 24 festivais. Vamos abrir no dia 4 de junho, vamos finalizar no dia 1º de agosto com a final das quadrilhas infantis, movimentando toda a cidade.
2: O acesso à festa, que terá como palco o Parque de Exposições Governador César Calles, será gratuito mediante a doação de 1 quilo de alimento não perecível para o programa Fortaleza Sem Fome. Para receber a festa, o Parque de Exposições será transformado numa cidade junina com espaços temáticos e experiências culturais para o público. Dentre as atrações musicais estão Elba Ramalho, Dorgival Dantas, Vicente Neri, Lude Amaral, entre outros. Da Rádio Universitária FM, Fortaleza, Márcia Vieira, para a Rádio Nacional de Brasília.
1: Festa junina é coisa boa demais, né, gente? 12:29, Repórter Nacional fica por aqui. Uma ótima tarde e excelente semana para você. Tchau!
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pessoal! Alô, Amazônia! Alô, Brasil! Alô, mundo! Meio de 32 aqui em Brasília, 10h32 no Alto Solimões. Hoje a gente já começou o Mosaico com música. André Nascimento e os Moleques do Carimbó. A música se chama Sabe a Raiz. Eu entrevistei o André Nascimento quando ele esteve aqui em Brasília no ano passado, no Festival de Culturas Populares. Foi muito mágico, foi muito bonito ver ele se apresentando na Torre de TV, aqui no centro da cidade, com essa turma aí, o grupo dos Moleques do Carimbó. E a entrevista tá lá no site radios.abc.com.br/mosaico. Gente, hoje eu tenho uma novidade pra vocês, daqui a pouquinho eu vou contar tudinho. O governo federal lançou nesse sábado, o presidente Lula lançou uma plataforma de filmes gratuita, se chama Tela Brasil, e eu vou explicar tudo pra vocês como é que funciona, como é que vocês podem acessar, porque isso é uma novidade muito legal pra quem gosta de ver filme no celular, na televisão. Hoje em dia a gente tem várias plataformas que são pagas, mas essa plataforma ela é toda gratuita, com centenas de produções audiovisuais que você pode acessar no seu celular, na sua televisão, de onde você estiver. Daqui a pouquinho eu vou contar tudo pra vocês. Participe com a gente no nosso WhatsApp, que é o 61996741568. 61996741568. E hoje, aqui no Mosaico, a gente vai juntinho até 1 da tarde com o Gasparzinho, aqui na operação do estúdio. Valeu, Gasparzinho. Obrigada aí por abrir o programa. E vamos seguindo. Na sequência, o que que a gente tem aí na programação musical do Miranda, Gasparzinho? Meu bem, Isabela Lima, meio-dia 34 aqui em Brasília, 10h34 no Alto Solimões.

Tá aí o sucesso da Amazônia, que toca aqui na Rádio Nacional da Amazônia. É pra isso que essa rádio existe, né? Pra tocar os artistas, as músicas do norte do nosso país. E agora eu tenho uma novidade muito bacana pra dar pra vocês. Gente, nesse final de semana, a ministra da Cultura, Margarete Menezes, e o presidente Lula lançaram a plataforma gratuita de filmes do Brasil, que se chama Tela Brasil. É uma parceria entre o Ministério da Cultura e a EBC, a Empresa Brasil de Comunicação. E o objetivo dessa parceria é aumentar a oferta de conteúdos do Brasil, produzidos pelo Brasil, conteúdos audiovisuais, para fortalecer também as políticas públicas voltadas para o audiovisual brasileiro. Resumindo, é para incentivar a produção de cinema do nosso Brasil. Quando você tem assim, um espaço gratuito para distribuir, para mostrar para o público, isso vai incentivar cada vez mais pessoas a produzirem, se interessarem por cinema. E o mais importante também, isso vai fazer com que vocês consigam enxergar o Brasil na tela do cinema, na tela do computador, na televisão. E como é que você vai fazer para acessar o Tela Brasil, que é essa plataforma gratuita de streaming? O nome técnico é streaming, né? Em inglês a gente fala streaming. Na verdade, é a nova televisão que está no celular, que está no computador, que você entra lá e vê os filmes, né? E a gente chama de streaming. Você vai entrar no site telabrasil.cultura.gov.br. telabrasil.cultura.gov.br. Para acessar os filmes, você vai usar o seu cadastro do gov.br. Você tem lá a sua senha, que você acessa o aplicativo lá do gov.br para saber suas informações, programas do governo, todas as suas informações como cidadão. Então, cultura tem a ver com cidadania, cidadania é cultura. Então, para você entrar no Tela Brasil, você vai digitar telabrasil.cultura.gov.br e vai digitar lá a sua senha do gov.br. Você, por enquanto, pode assistir no site. Daqui a 30 dias vai sair o aplicativo para Android e iOS, para quem tem iPhone, né? E quem tem telefone de outras marcas, usa o sistema operacional Android. Então você pode entrar lá daqui a 30 dias, em julho, quando sair o aplicativo. Eu vou divulgar aqui de novo. E aí você pode baixar os filmes no seu celular. Você também pode assistir os filmes no celular, mas para isso você tem que entrar no site, que é telabrasil.cultura.gov.br. E se você tem uma televisão digital, ou então se você tem aquele aparelhinho que você conecta o celular na televisão, aí você pode passar o filme do celular para a televisão e assistir uma infinidade de produções. Olha, só para vocês terem uma ideia, são, deixa eu ver os números aqui, peraí. Tem aqui que eu separei para falar para vocês. Nessa primeira fase são 555 produções entre filmes, longa-metragem, curta-metragem, séries audiovisuais. Olha, tem, por exemplo, Cidade de Deus, tem Chica da Silva, filmes clássicos do cinema brasileiro, Central do Brasil, um monte de filme muito bacana, O Quatrilho de Fábio Barreto, tem minisséries também, tem séries sobre os anos J. Deixa eu ver o que mais. O Menino e o Mundo, títulos reconhecidos internacionalmente. Tem um documentário que se chama Ilha das Flores, que eu já assisti, é realmente impactante, fala sobre meio ambiente, foi considerado o melhor curta-metragem brasileiro da história. Chama Ilha das Flores, tá lá, vale a pena assistir, é um filme muito impactante sobre meio ambiente aqui no Brasil. Então, pessoal, não percam, essa novidade é muito legal e eu fico feliz de dar essa notícia aqui, né? Coisa boa é dar notícia boa. E feliz também de saber que a EBC tá fazendo parte dessa parceria, né? Tá participando dessa parceria com o Ministério da Cultura para divulgar, para popularizar cada vez mais o cinema brasileiro, as minisséries brasileiras. 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
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Meio-dia 43 aqui em Brasília, 10:43 no Alto Solimões. E agora a gente fica com o som de Mariana Aidar.

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1: Meio-dia 47 aqui em Brasília, 10h47 no Alto Solimões. Queria mandar um beijão para Rosângela no Acre, nossa amiga querida que tá sempre na audiência. Tá mandando boa tarde para você, viu, Gasparzinho? Para mim e para você, uma ótima semana, feliz mês de junho. Começou, né, gente? O São João começou, foi dada a largada, hein? Deus abençoe vocês. Estou confirmando a minha audiência, Rosângela Oliveira do Acre. Um cheiro cheiroso! Um cheiro cheiroso. Olha, a gente tem sonoplastia aqui de beijo, mas a gente não tem sonoplastia de cheiro. Eu vou ter que arrumar um sonzinho de cheirinho, assim, ó. Um cheirinho. Ai, vou gravar no estúdio só pra tocar pra você, Rosângela, porque eu adoro quando você manda um cheiro cheiroso pra gente, pra todo mundo que tá na audiência. Pessoal, essa semana é uma semana histórica aqui pra Rádio Nacional da Amazônia. Nós vamos começar a divulgação do Festival dos Povos da Floresta na etapa de Brasília. Esse festival que já percorreu várias capitais do Norte, já passou por Boa Vista, já passou por Porto Velho, já passou por Macapá, Belém, e agora ele vai se encerrar aqui em Brasília, reunindo artistas de todos esses estados e artistas de renome nacional também, que apoiam a causa dos povos originários. Esse festival é organizado pelo Instituto Rio Terra, que é um instituto de Rondônia, de Porto Velho. Na quinta-feira, a gente vai receber a Fabiana Gomes, que é a presidente do Instituto Rio Terra, para falar tudo sobre o festival. Vamos receber também artistas que vão se apresentar no festival durante a programação ao vivo aqui da rádio. E durante a semana, a gente vai tocar músicas da playlist, né? Da programação do festival, de artistas que vão se apresentar. Na sexta-feira, o festival é na sexta, e no sábado, no Sesc da Ceilândia, aqui no Distrito Federal. E na sexta-feira, a gente vai ter uma programação maravilhosa e que vai contar com dois artistas que são indígenas. Um é originário de Roraima e a outra é uma cantora que nasceu em Minas Gerais, mas que tem suas origens indígenas no Chile. Então ela é uma cantora indígena que nasceu no Brasil, mas que defende os povos originários e as suas raízes de Abiayala, que é o nome, como se chama, né? Os povos da América Latina chamam a Mãe Terra. Então a Terra é chamada pelos povos da América Latina de Abiayala. Ayala, essa cantora se chama Brisa Flow. Ela vai estar na Ceilândia na sexta-feira no Festival dos Povos da Floresta e é imperdível. Você que está ouvindo a gente aqui na Nacional da Amazônia, você que escuta a gente daqui de Brasília, não perca. E tem um outro artista também que a gente vai tocar agora para encerrar o programa, que é o Ian Wapchana. O Ian Wapchana, ele é de Roraima, Wapchana, e ele veio estudar aqui em Brasília e de Brasília foi pro mundo. Roraima escala em Brasília e depois pelo Brasil inteiro, levando a sua arte. Ele canta rap. O rap hoje é uma linguagem muito forte dos povos originários, porque é uma forma de fazer música de protesto, é uma forma de cantar, né, misturar música e poesia. Então, para encerrar o Mosaico de hoje, a gente vai tocar a música desses dois artistas incríveis que vão estar

Tá aí o som de Ian Wapchana, originário de Roraima, vai se apresentar sexta-feira aqui no Festival dos Povos da Floresta. Para encerrar o mosaico de hoje também, vamos tocar mais uma dele, que se chama A Viagem, parceria com o escritor, é um rapper também, muito bacana dessa nova geração aí, marcando presença, essa parceria muito legal, e a gente espera receber esse pessoal todo aqui durante a semana na Rádio Nacional da Amazônia, ao vivo.

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0: Antônio.
1: Ai, meu Santo Antônio, já não sei mais o que fazer. Nem o senhor está me ajudando. Desde o ano passado que está de cabeça para baixo para me arrumar um casamento e nada. Já fiz oração, despacho e tudo que me falaram, mas nada.

0: deu certo. Ai, meu santinho, me ajuda. Eu quero me casar, quero me casar.
1: Que é isso, Aninha?
0: É que eu já fiz promessa pra tudo quanto é santo, Rita, e nada.
1: Calma, Aninha, calma.
0: Calma nada, minha irmã. Você já casou, mas eu não.
1: Ah, minha irmã, vai chegar a sua hora.
0: Mas está demorando muito. E sabe o que mais? Cansei.
1: Ei, o que você vai fazer? Aninha, não!
0: Pronto! Joguei pela janela. Não quero mais saber nem de Santo Antônio.
2: Ai, ai!
1: Que foi isso?
0: Ai, meu Deus! Meu santinho, meu Santo Antônio!
2: Ai, ai! Mas, Deus! O que é isso? Ai, minha testa! Uai, é um santo? De onde será que caiu? Aquela é a única janela aberta. Eu vou lá devolver.
0: Oxi! Mas quem será?
1: Aninha, acho que é pra você.
2: Olá, minha senhora.
0: Senhorita.
2: Pois é, senhorita. É sua essa réplica do bem-aventurado Sagrado Antônio?
0: O quê?
2: É sua essa estátua do Santo Antônio?
0: Ah, sim!
2: Ela se projetou de sua janela e veio de encontro à fronte da minha caixa craniana, provocando uma grande protuberância.
0: O que é que você disse?
2: É que a estátua bateu na minha testa, senhorita, e provocou um enorme galo.
0: Meu Deus, como você fala bonito!
2: Pois é, senhorita. Viu o que a senhora provocou? Porque jogou o pobre do santo pela janela.
0: É que ele não me arrumou um caso... Quer dizer... Foi que ele caiu sem querer, caiu.
2: Ah, sei. Mas a senhorita deveria ser mais cuidadosa, viu? Poderia ter provocado um acidente pior.
1: Ah, desculpa, Aninha, moço. Ela não fez por mal, não.
2: Ah, tudo bem. Mas a senhorita não deveria ficar com tanta raiva do Santo Antônio. Afinal, sua formosura é suficiente para arrebatar os mais difíceis corações.
0: Hum?
2: A senhora é muito bonita para não arrumar casamento.
0: A senhora acha?
2: A moça também é um belo espécime, quer dizer, uma moça de grande formosura.
0: Ai, obrigada. O senhor também é um homem bonito.
2: O que é isso, senhorita? A senhorita é que é de uma grande beleza.
1: Já vi que Santo Antônio agiu direitinho.
0: O senhor é casado?
2: Não, ainda não tive o prazer de ter como esposa uma pessoa tão bela quanto a senhorita. Mas isso ainda pode vir a acontecer.
0: Ui! Com certeza! Aliás, se não fosse o Santo Antônio...
2: Não teríamos nos conhecido, não é mesmo?
0: Santo Santo Antônio!
2: Põe santo nisso!
1: Parece que Santo Antônio encontra muitos caminhos para atender um pedido, mesmo que pareçam estranhos. Por isso, se você tem um santinho e acredita nele, não custa tentar. Você ouviu Santo Antônio, de Artemisa Azevedo. Participaram desta história Patrícia Fontoura como Aninha, Artemisa Azevedo como Rita, Carlos Moreira no papel de João. Narração, Artemisa Azevedo. Sonoplastia, Samuel Farias. Trabalhos realizados nos estúdios da Rádio Nacional, emissora EBC.

0: esqueça.
1: Olha só, se o cara não te ama mais, já não tá muito afim, tá meia boca, sai fora. Vai fazer o quê? Vai ficar nessa neurose aí, chorando, sofrendo. Oh, meu Deus! Não, não. Sai fora.

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Olá, pessoal! 13 horas e 32 minutinhos em Brasília. Chegamos, meu povo! Nacional Jovem está no ar! Uhul! Sejam muito bem-vindos! Vamos juntinhos aqui até as 3 da tarde. Eu sou a Edileia Martins. É, a Didi Martins, como vocês preferirem. Nos trabalhos técnicos hoje aqui comigo é ele, o meu Pepis. É o Carlinhos Moraes, gente. Pipi Canhabi, ó, tá de folga, tá de férias, tá lá no Xingu. É, só de tanguinha, pulando de cipó em cipó, curtindo umas férias boas. Enquanto isso, Carlinhos Moraes cuida aqui dos trabalhos técnicos, tá certo, gente? A produção executiva é da Patrícia Fontoura e a programação musical é do Antônio Miranda. E aí, galera, já tiveram aquele momento gostoso, aquele almocinho legal? Ah, tão de buchinho cheio? Espero que sim! Pra galera aí do Alto Solimões, provavelmente vocês já estão aí naquele almocinho gostoso. E que bom que a gente tá aqui pra te fazer companhia. Sejam muito bem-vindos, galera! Por aqui, a gente vai ter o nosso enigma musical. A gente também vai trazer uma entrevista sobre a Universidade Indígena, né? A criação da primeira Universidade Federal Indígena do Brasil. Já, já, a gente traz esse assunto por aqui. Vamos ter também o Perguntar e Pensar. Hoje é segunda-feira, hoje é dia de Perguntar e Pensar. E, claro, vamos ter você aqui participando com a gente. É isso mesmo. Manda sua mensagem no 619-9674-1568. Vai ser uma alegria conversar com você aqui e receber o seu áudio, tá bom, galera? E bora começar! Vamos lá, vamos de Felipe Cordeiro. Problema seu, seu Carlinhos Moraes.

0: Aí, olha aí o problema, hein? Problema seu, Carlinhos! Ah! Problema seu, Jota Rai! Boa tarde, Jotinha! Ele hoje, Di, você está muito bem acompanhada aí com o Carlinhos Moraes. Quer dizer, o Carlinhos Moraes está muito bem acompanhado. Foi isso que ele disse! Ah! Ele falou assim, está muito bem acompanhado, Carlinhos Moraes. É. Grande abraço de Patrícia, Carlinhos e Família Nacional. Feliz semana para vocês. Já tinha. Tá tudo bem, tá tudo certo, meu amigo. Grande abraço aí para você. Como tá, Dona Mirtes? Final de semana foi tranquilo? Espero que sim. Tudo de bom aí pra você, espero que já tenha que tirar aquele almoço gostoso, tudo de melhor aí, uma semana bem alegre e contente aí pra você. O menino Cadu já tá aqui, olha só ele, boa tarde, Carlos Eduardo, menino Cadu de cidade de Amarante, Piauí. E ele quer a música de Djavan, Acelerou. Carlinhos Moraes vai ver se temos essa música. Menino Cadu, grande abraço pra você. Obrigada pela sintonia hoje com a gente, tá bom? E eu já convido então você a descobrir o nosso enigma musical desta tarde. Será, Carlinhos, que esse povo vai adivinhar? Vai adivinhar bem? Mas vai adivinhar direitinho? Mas vai adivinhar meio direitinho? Direito e esquerdinho. Vai pros dois lados, né? Então tá bom, vambora! Vamos pro nosso enigma musical de hoje.
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0: E aí, você já sabe qual é o nosso enigma musical desta tarde? Ah, vem me contar! Bom, essa música fala daqueles momentos em que o amor acontece de uma forma bem suave, sem pressa, sem precisar de muitas palavras, né? O cantor dá vários conselhos para quem está apaixonado. É isso, seu Carlinhos? Você acha que esse cantor tá dando aí uma dica para os apaixonados? Ah! Então, se você estiver aí vendo Estrelas Demais, você tá muito apaixonado, não, Carlinhos Manaus? Ou tá tonto? Se viu Estrela Demais, foi que bateu o dedinho, o mindinho, o dedo mindinho, na quina. Ave Maria. Gente, como dói, né? Um dedinho na quina. Jesus. Ave Maria. Ou o cantor quer dizer que ele tá com um coração muito acelerado. Tum-tum, tum-tum, tum-tum. Será? Ou será que ele tá percebendo que os corpos, né, do casal tá se aproximando? É. A mensagem do cantor é bem simples. Lembre-se que o sonho não volta atrás. Ah, é. Deixa o amor entrar na sua vida. Já chegou aqui com o palpite dele. Será, Jatahai? Tem certeza? Não vai mudar o seu palpite. Olha, será, Carlinhos? Será que ele acertou esse palpite? Jesus! Jotinha, não vai mudar esse palpite? Tem certeza? Ó, vamos ver. Luciana Espíndola também chegou. Oi, Luzinha. Uma ótima tarde aí pra você. Linda, maravilhosa. Tudo de bom. Luzinha também deixou aqui o palpite dela. Será, Luciana? Será que é isso mesmo? Será que eu aperto o botão do sim pra ela, Carlinhos Moraes? Será? Tem certeza, Luciana? Tem certeza que esse palpite tá correto? Será, Carlinhos? Sei não, hein? Sei não. Quem mais chegou aqui? Rosângela. Boa tarde, Rosângela.
1: Boa tarde, Carlinhos Moraes. Boa tarde, Patrícia. Opa. Cheguei, Nacional Jovem. Uba. É nós. Estamos juntos e misturados. Igual pão amanteigado. Vamos lá desvendar esse mistério enigmático do enigma. Junto com Patrícia, Edileia, Carlinhos Moraes. É isso aí. Vamos desvendar. Porque se você errar, você vai cair no buraco diretamente na Capadócia ou Machu Picchu. Agora, se você acertar, aí você vai escolher uma música para você, tá? Tá bom, não? Tá bom sim, tá ótimo. Então vamos lá, passarinhos, internauta, amigos do Zap Zap, vamos uns ajudando os outros, compartilhar o conhecimento enigmático. Tchau, Brasil, boa tarde e Deus abençoe. Fui!
0: Então tá bom, Rosângela. Será que os passarinhos estão aí fazendo boa distribuição aqui do nosso enigma musical? Será, Rosângela? É ou não é? E a Rosângela também chegou aqui com o palpite dela. Será, Rosângela? Tem certeza? Não vai mudar esse palpite? Olha, pensa bem.

0: Vamos ver. Milena também chegou aqui com palpite, olha! Muito bom, Milena! Grande... Milena, você mandou um negócio, eu tenho que dar uma olhada. Não vi, menina. Ah, meu Deus do céu. Beijo, Milena! Mas será, gente? Será que ela deu um bom palpite, Carlinhos? Será que ela acertou, Carlinhos Moraes? Meu Deus do céu! É ou não é? Vamos ver. Oi, Cursina. Minha querida. Olha, nossa, Cursina serviu um bolinho na semana passada que tava bom demais, hein, Cursina? Um beijo. Como é que foi de final de semana, Cursina? Eu só sei que ela... Cheguei, Didi! Boa tarde. O meu palpite do Enigma Musical é... Será, Cursina? Tem certeza? Também. Os passarinhos estão voando direitinho por aí, gente. Vocês não estão duvidando desse passarinho, não? Ó, já tá Rai colocou aqui. Tenho certeza, Didi. Ah, será? É ou não é? Olha, quem avisa, amigo é, viu? Não sei, não. Acho que vocês estão dando ouvido a esse passarinho aí. Esse passarinho não tá acertando e ele tá distribuindo não errado. Olha só. Será? É ou não é, gente? Bom, a gente vai dar um tempinho aqui no nosso enigma pra gente ouvir o nosso perguntar e pensar de hoje, gente. A Isabelle conversa com o tio Leon, gente, sobre o início das aulas, né? Que tá movimentando com turmas misturadas. E ela conta que a coordenadora propôs a eleição de um representante de turma. E a Isabelle, embora quisesse se candidatar, hesitou por medo de parecer exibida. Tem umas vezes que fica assim, né? A gente acha que pode fazer tal coisa, mas aí a gente prefere, vou ficar na minha mesmo, porque senão vão me achar exibida. E aí acaba que a gente fica com medo, né? Mas vamos lá, vamos ouvir a história do dilema da Isabelle hoje.
1: Olá, pessoal. Começa agora o Perguntar e Pensar, com jovens sobre jovens e para jovens, de 5 a 95. 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
2: Oi, tio Leão.
3: Oi, Isabelle, tudo bem? E aí, como é que tá sendo esse reinício das aulas depois do carnaval?
2: Ah, tá legal. A minha sala agora é bem maior que a antiga. Eu tô com uma professora que é muito legal. Eles misturaram as turmas e tem umas pessoas que são bem legais e que eu não conhecia.
3: Que bom, Isabelle. É bom ouvir que tá indo tudo bem.
2: Sim, tudo bem. Mas, na verdade, eu já me estressei um pouco com uma coisa.
3: Como assim, Isabelle? Já? O que aconteceu? Quer me contar?
2: Vou contar desde o começo. Outro dia, a coordenadora entrou na sala e disse que esse ano a gente ia precisar de um representante de turma. Ela falou que quem quisesse podia se candidatar. E se mais de uma pessoa quisesse representante, a turma que ia escolher votando.
3: Ah, mas isso é bem legal. Mas aí, o que aconteceu? Você se candidatou?
2: Sim, é bem legal mesmo. Mas esse que é o problema. Eu queria me candidatar, mas ao mesmo tempo não queria. E acabei que eu não falei nada. Só depois que eu me arrependi muito. Porque o menino se candidatou e ganhou.
3: Ah, que pena, Isabelle. Mas vem cá, por que você não se candidatou? Você sabe dizer? Será que você ficou com medo da responsabilidade?
2: Não foi isso, tio Leon. Eu até acho que eu seria uma boa representante. Sou preocupada com a turma, com as coisas da escola. Por exemplo, eu ia pedir pra combinar um tempo justo pro uso da quadra na hora do recreio. Porque os meninos, eles acham que são os donos da quadra. Eu ia pedir também um revezamento dos lugares na sala. Porque todo mundo parece gostar mais de sentar na parede que tem as janelas. E tem gente que consegue chegar cedo e sempre pega o lugar. Eu tinha outras ideias também, mas agora não posso fazer nada, né?
3: Que legal, Isabelle. Você já tinha até projetos em mente. Isso é muito legal. Mas vem cá, por que então você não se candidatou?
2: Ah, tio Leão, você pode achar bobo. Mas eu acho que foi porque eu não queria que os meus amigos pensassem que eu me acho, sabe? Que eu queria me exibir. Mas aí foi lá o garoto, todo tranquilão, foi escolhido. E agora ele vai virar popular e tudo.
3: Tem isso também, né, Isabelle? Ser representante traz esse ganho, né, que a pessoa vira popular.
2: Bobagem, né, tio? Mas eu tô sendo sincera. Eu penso nisso. Eu gosto de sentir que todo mundo gosta de mim. E eu sei que eu faria coisas boas pra turma. Mas eu não entendo por que então que eu não me ofereci pra ser representante.
3: Vamos pensar? Quem sabe a gente consegue entender um pouquinho mais? Será que o que você não queria era que seus amigos falassem que eles queriam você, mesmo você?

0: você não tendo se oferecido? Ou seja, que eles te admiram tanto, gostam tanto, mas tanto de você, que diriam algo assim: queremos a Isabelle como representante! Vem, Isabelle, seja a nossa representante!
1: Nossa, Tulhão, mas que sonho, hein? Do que você tá rindo, Tulhão?
0: Desculpa, querida, não era para rir. É que você é demais, Isabelle. Olha só, vê o que eu tô pensando. Você acha que você seria uma boa representante, só que não tem certeza de que os outros te enxergam assim. É como se, para você se achar mesmo, precisaria que os outros te falassem que você é boa, que eles te escolhessem. Em outras palavras, que eles te achassem.
1: Sim, Julião, faz sentido. Eu acho que você pode ter razão. Eu queria mesmo que eles me achassem e que aí sim eu ia acreditar de verdade.

0: turma. E eu já soube que ele entrou na escola só ano passado. Eu estudo lá desde pequenininha. Eu posso ajudar.
1: Não, cheia de ideias como você é, eu tenho certeza que vai ser um sucesso. Depois me conta como ficou essa história.
0: Conto sim, claro. Você me ajudou demais, Chulion. É tão bom conversar contigo.
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4: Tá aí, né, gente? Olha, esse Perguntar e Pensar foi bem reflexivo, né? Muitas vezes esperamos, né, que alguém diga, né, que somos capazes, que estamos prontos ou que merecemos uma oportunidade, né? Mas a realidade é que nem sempre a gente vai ter essa validação, né? Há momentos na vida que é preciso a gente acreditar em si mesmo antes que os outros acreditem. E a gente viu, né, que a Isabelle então percebeu isso, né? E muitas vezes a validação externa, ela pode ser sim um incentivo, mas ela não pode ser o único requisito, né, para a gente agir. Muitas oportunidades são conquistadas justamente por pessoas que têm coragem, né, de tentar antes de se sentirem completamente aí prontas, aptas, né? Então, que a gente faça essa boa reflexão aí desse nosso Perguntar e Pensar de hoje, beleza? Ó, deixa eu te ouvir, minha amiga Cursina. Você tá aqui contando? Fala aí,
5: oi,
4: amiga.
5: Oi, Edileia. O final de semana foi de muito trabalho, trabalhando. E hoje cedo acordei. Às 4 da manhã, tomei aquele banho, vamos pra escola. Eita. E já tô agora no trabalho.
4: E mulher arretada.
5: Mas tá tudo bem, graças a Deus.
4: Oh, que bom.
5: Um abraço pra você, pra Patrícia e pro Carlinhos Moraes. E enfim, pra todos os ouvintes que estão ouvindo a programação. Minha amiga Rosângela, Milena, Adeilto.
4: Ah, sim, Adeilto.
5: Enfim, todos que estão ouvindo e todos do grupo Mulheres Pães.
4: Tá bom, minha linda.
5: Edileia, eu não sei porquê, mas eu penso que essa moça que faz a novelinha aí é a Nath. Parece ela.
4: Quem?
5: A forma de se expressar.
4: A Nath? Você acha que é a Nath? Não, eu acho que é isso, né, que ela
5: fala. Faz a novelinha aí é a Nath.
4: Eu acho que é isso, a Nath, né, que você falou? Se for, mas ó, se for a Nath, a nossa Nath, não é ela, não, não, não. Essa menininha lá do Rio de Janeiro, né, que esse programete é um programa lá feito nos estúdios do Rio de Janeiro, tá? Mas ó, beijão carinhoso aí. Você hoje tá em casa de boa, tá tranquila, porque às vezes também você trabalha, né, na parte da tarde. Mas ó, só sei que eu tô aqui muito contente por você estar participando conosco, tá? Vamos lá, o menino Cadu pediu pra gente, né? Djavan acelerou pra você, menino Cadu.

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1: Agora são 2 horas em Brasília. Muito boa tarde, eu sou Daniel Ito e este é o Nacional Notícias com um destaque do momento. Escuta essa, proibição do PMMA como preenchedor para fins estético e reparador por médicos vai ser publicada nessa terça-feira. Proibição, portanto, anúncio do Conselho Federal de Medicina. Gabriel Brum está aqui no estúdio com os detalhes ao vivo. Tem gente que não sabe o que é o PMMA. Gabriel, explica pra gente. Boa tarde.
2: Pois é, Daniel, boa tarde para você. O PMMA é um tipo de acrílico. Ele pode ser usado para placas e lentes de contato, por exemplo. No caso do preenchimento, ele é usado no formato de microesferas suspensas em solução, que são injetadas no corpo da pessoa. E nesse modelo, a substância pode gerar reações imediatas, como alergias, hipersensibilidade e infecções. A conselheira do CFM, a Graziella Bonin, explicou durante a entrevista coletiva que o problema maior são as complicações tardias, porque o PMMA não sai do corpo e, por isso, pode causar reações inflamatórias crônicas, hipercalcemia e doença renal crônica. E as sequelas são irreversíveis, já que a operação para retirada do produto precisa tirar também tecidos saudáveis. De acordo com dados da Sociedade Brasileira de Cirurgia Plástica, dados de 2017, que são os consolidados mais recentes, foram 17 mil complicações associadas ao uso de PMMA naquele ano e 4.400 cirurgias para corrigir os problemas causados por ele. Essa resolução do CFM, então, proíbe os médicos de qualquer uso do PMMA para, como preenchedor. A única exceção é o tratamento de lipodistrofia em pacientes com HIV/AIDS em centros de alta complexidade do SUS para garantir o tratamento deles até que o Sistema Único de Saúde incorpore outros materiais mais seguros, Daniel.
1: O número impressiona, né? Mais de 17 mil complicações aí por conta de preenchimento com PMMA. Parece que os riscos realmente justificam a proibição, né, Gabriel?
2: Exatamente.
1: Muito obrigado pelas informações, Gabriel Brum, aqui com a gente no estúdio da Rádio Nacional. 2 horas e 2 minutos. Esse foi o Nacional Notícias. Próxima edição às 3 horas.
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5: Ok, gente, 2 horas e 3 minutinhos em Brasília, 12:03 aí na região do Alto Solimões. Vamos lá para o nosso bate-papo de hoje.
6: Papo reto.
5: Isso aí, gente, hoje vamos falar sobre a criação da primeira Universidade Federal Indígena do Brasil. Isso mesmo, pois essa criação marca um momento histórico para a educação e para o reconhecimento dos saberes dos povos originários. A nova instituição terá sede em Brasília, estrutura multicêntrica em diferentes regiões do país e gestão feita por indígenas. Quem vai contar mais sobre isso aqui para nós é o professor indígena Baniwa Bilingue, é o Jessen Baniwa, ele é doutor em Antropologia Social pela UNB, a Universidade de Brasília, já está aqui na linha com a gente. Oi, Jessen, boa tarde, tudo bem?
7: Tudo bem, boa tarde.
5: Opa, que alegria receber você aqui para contar sobre a criação dessa universidade, que é um fato histórico, né? Pela primeira vez a gente vai ter uma universidade federal indígena do Brasil. E eu queria que você contasse para nós o que que significa, né? O que que, para o país como um todo, o que que é ter uma universidade voltada para os povos originários?
7: Em primeiro lugar, significa o reconhecimento agora integral, digamos, da natureza civil, da natureza cultural, da natureza cognitiva dos povos indígenas. Porque a Universidade Indígena é o lugar, por excelência, de reconhecimento, de produção de conhecimento, produção de ciência, produção de tecnologia. Algo que ao longo desse tempo foi negado que os indígenas tivessem essa capacidade, não é? Então, com a criação da diversidade, o primeiro é, de fato, o reconhecimento, a demonstração de que, agora sim, completamente os indígenas são identificados, considerados, reconhecidos como também produtores de conhecimento e cultura.
5: Perfeito. Pode-se dizer, Jéssica, assim, que por muito tempo vocês indígenas foram vistos apenas como objetos de estudo e não como sujeitos produtores também de conhecimento?
7: Ah, sem dúvida, isso mesmo.
5: E aí a universidade vem para reconhecer que vocês possuem sistemas de educação, de ciência, de filosofia, e também tem as suas formas de compreender o mundo. Oi, Jessen? Opa! Acho que perdemos aqui o Jessen, né? Nós estamos aqui conversando com o Jessen Baniwa. Ele é doutor em antropologia social pela UNB e ele está contando aqui para a gente, né, sobre a importância da criação da primeira universidade federal indígena do Brasil, que marca aí um momento, né, muito legal para a educação, para o reconhecimento dos saberes dos povos originários. E a gente estava aqui falando justamente sobre o que significa, né, essa criação, né? E ele fala, né, que é o reconhecimento, né, dos povos indígenas como sujeitos, né, como produtores de conhecimento, né? E eu estou muito contente por eles, né, terem esse reconhecimento, né? Inclusive, né, a gente, quando estava lá no acampamento Terra Livre esse ano, né, a gente conversava com muitos jovens lá e eles já reivindicavam, né, isso, uma universidade com um ensinamento com saberes, né, mais voltados para eles, né, um conhecimento acadêmico aliado com os saberes originários deles, né, então... Acho que é uma proposta muito bacana, muito legal, né, para a gente ter no nosso país, né, uma forma de compreender melhor o mundo, né, ampliar a nossa democracia.

0: democracia e principalmente, né, a diversidade no ensino superior. Bom, voltamos aqui já com o professor Gerson. Oi, professor Gerson. Perdemos o contato, mas estamos de volta, não é isso?
1: Estamos de volta, isso mesmo.
0: Opa! Então, eu falava, né, que então, assim, a universidade ela vem reconhecer que os povos indígenas possuem, né, seus sistemas próprios de educação, de ciência, de filosofia, e ela coroa isso, né, uma forma de compreender melhor o mundo de vocês, né, também, não é isso?
1: Ah, não, sem dúvida, é isso, né? Quer dizer, em primeiro lugar, então, o reconhecimento dessa dignidade dos povos indígenas, né, como produtores de conhecimento, e junto com isso, então, também o reconhecimento de que povos indígenas são, né, civilizações, ou seja, são sociedades humanas que há milhares de anos desenvolvem seus modos de vida, por meio de suas tradições, cultura e, sobretudo, seus sistemas de conhecimentos, suas pedagogias, desenvolvendo complexas civilizações, complexas culturas, complexos sistemas de conhecimento. E que também, por conta dessa longa experiência de vida, de produção de conhecimento, podem muito e devem contribuir no enfrentamento dos desafios atuais. Ou seja, são sociedades que têm, digamos assim, bagagem cultural, bagagem tecnológica, bagagem epistemológica em termos de conhecimentos que devem continuar garantindo, né, o desenvolvimento de suas culturas, civilizações e modos de vida, mas também contribuindo na busca, né, na possibilidade de encontrar soluções para os desafios que hoje são da humanidade inteira, não só de um determinado povo, de um segmento social, né?
0: Muito bom. E aí, professor, eu queria que o senhor nos ajudasse, né, principalmente, né, a entender o que, que diferencia uma universidade indígena das universidades federais que já existem hoje.
1: Bom, eu diria que fundamentalmente em dois campos, né? Primeiro, nesse campo mais pedagógico ou epistemológico, né? É uma instituição que vai estar fundamentada, né, enraizada no pensamento indígena. Quer dizer, vai estar assentada nas teorias, nas epistemologias, nas filosofias, nas pedagogias indígenas, né? Isso é um primeiro questão, quer dizer, terá como esteio principal, alicerce principal, então, toda esse acúmulo de conhecimento, modo de vida, teorias, não é? Então, essa é uma primeira questão. Agora, não é só isso, isso é um esteio, né? O outro esteio será também um ambiente universal de conhecimento, quer dizer, vai estar também possibilitando acesso, divulgação e produção de conhecimentos do mundo, que existem, que foram produzidas por outras humanidades, não é? E o terceiro elemento tem que ter um protagonismo profundo dos povos indígenas, né? Ou seja, dirigido por indígenas para que exatamente, né, possa ser tratado a universidade com isso que a gente chama de interculturalidade, para que a universidade não se limita a divulgar e a produzir conhecimentos apenas de uma tradição, apenas de uma cultura, como, por exemplo, são as universidades historicamente trazidas da Europa, que só valorizam os conhecimentos e as tradições europeias, né, ocidentais europeias. Essas continuarão sendo também importante na universidade indígena. Ou seja, o que diferencia, resumindo tudo isso, é gestão indígena, maneira de governança, né, maneira de gestão, maneira de administração indígena, que tem características próprias, em geral são mais transparentes, mais democráticas, mais coletivas, movidas muito por essa relação muito forte com a natureza, com o cosmos, e também como uma forma de trabalhar a intercientificidade e interculturalidade. Então, não é só a questão da gestão, mas o currículo dos cursos, das formações que a universidade vai organizar e oferecer terão que ser interculturais, quer dizer, terão que ser currículos abertos para o conhecimento de forma democrática, né? Os currículos terão que ser profundamente democráticos, abertos para os conhecimentos produzidos pelas diferentes sociedades, não apenas centradas numa única matriz epistemológica, uma matriz filosófica ocidental europeia.
0: Olha que interessante, e o senhor trouxe um ponto bem legal, né, que fala da gestão, né, que vai ser feita por indígenas, e isso tem uma importância imensa, né, esse protagonismo, porque ninguém conhece melhor os desafios e as necessidades dos povos indígenas do que os próprios indígenas, não é isso, professor?
1: Ah, exatamente. Esse protagonismo é fundamental, porque o que se espera é que seja um olhar direcionado, um olhar dirigido, digamos assim, diretamente para as demandas e as realidades muito específicas, muito concretas dos povos indígenas, não é? Que não sejam só formações genéricas, que sejam formações sem nenhuma direção e, portanto, também sem nenhuma resolutividade objetiva, né? Então, por ter gestão indígena, então a gestão indígena será mais sensível para compreender, para captar e para direcionar respostas a essas demandas específicas, porque muitas vezes cada povo indígena, cada etnia ou cada território indígena tem uma demanda específica, tem uma realidade, tem fragilidade própria, mas tem também potencialidades próprias. Então, isso terá que ser visto. Por isso, uma das formas de implementação da universidade, do ponto de vista da sua organização, inclusive geográfica, é ela ser territorializada, que o planejamento, na definição de oferta de cursos, que tipo de cursos e com que currículos, isso seja territorializado, o etno territorializado, né? Por isso que vai funcionar com multicampismo, para que esses territórios possam efetivamente ser considerados, porque os povos indígenas do Brasil são muitos, são diversos, espalhados pelo Brasil, e as realidades são muito diferentes. Não dá para pensar uma única demanda, uma única resposta, uma única solução para todos os territórios e povos indígenas do Brasil, porque isso não funciona, porque os territórios são diferentes, têm demandas próprias, assim como têm histórias próprias.
0: Ah, então, aproveita e explica melhor para a gente, professor, como é que seria, então, o currículo de vocês? Quais seriam os cursos oferecidos exatamente?
1: Então, foram definidas para a primeira etapa da Universidade Indígena, que seriam os primeiros 10 anos, para oferecer pelo menos 10 cursos. Né? Entre esses 10 cursos, em conta, por exemplo, a área da saúde, a área da formação de professores, que ainda é uma demanda. Claro que a saúde também, né, nos territórios, ainda tem uma demanda de formar enfermeiros, médicos e especialidades no campo. A área na gestão territorial, para que os povos indígenas possam, com maior capacidade, qualidade, né, gerenciar seus territórios, que no Brasil forma 13%, né, do território nacional, ou quase 14%. E, assim, outras áreas também das ciências humanas e sociais, história, geografia, arqueologia, que podem fundamentar muito, por exemplo, a luta pela garantia, demarcação de terras. Do ponto de vista dos currículos, é isso que eu falei, né? Os currículos desses cursos, assim, de forma muito simplificada, eu diria, precisa dar uma formação da melhor qualidade possível, eu costumo dizer com maior proficiência e excelência nas áreas dos conhecimentos já consagrados na ciência moderna, na ciência contemporânea, não é? Mas também com a mesma forma, com a mesma força e qualidade, garantir também que esses profissionais, independente em que área vão atuar, tenham também um bom domínio, um excelente domínio dos conhecimentos próprios dos povos indígenas, né? Posso até exemplificar. Imagina um médico formado na Universidade Indígena. Primeiro, tem que ter um excelente domínio das técnicas, das tecnologias hoje adotadas, aplicadas pelos melhores médicos do mundo, né? Aproveitando todo o acúmulo de conhecimento que a medicina biomédica, da ciência biomédica, produziu. Então, esse médico indígena formado na Universidade Indígena tem que ter isso. Mas, além disso, ele precisará ser também um agente de saúde que domina bem também as medicinas tradicionais. Ou seja, a gente vai, no final, então, termos um médico mais completo, eu costumo assim definir, né? Mas, além de ser um bom médico, um biomédico, ele vai ser também um bom médico que respeita, que valoriza, que também aproveita os conhecimentos tradicionais. Quer dizer, você vai ter, então, um médico mais formado, porque o que hoje nós temos de médicos formados na academia, não é, ocidental, tradicional, só domina a medicina ocidental, só a biomedicina. Ele não domina essa outra parte, que é também importante. Por que a medicina tradicional é tão importante? Porque tem a sua função, tem o seu papel e tem a sua resolutividade. Veja, são aqui no Brasil mais de 15 mil anos que essas civilizações vêm se desenvolvendo em todos os aspectos da vida, inclusive na área do cuidado e da cura, né, de doenças, cuidado com a saúde, exatamente tendo esses conhecimentos chamados saberes tradicionais. Então, ele tem já uma comprovação milenar da sua importância, do seu papel no cuidado da saúde dessas populações indígenas. Agora serão complementados, agora serão reforçados, serão potencializados com também os conhecimentos modernos científicos, né? Olha só que maravilha, né? Que você teria, nesse caso, um profissional médico mais completo. Não é menos, é mais.
0: Interessante o que o senhor trouxe, né? Então, assim, não se trata de substituir uma pela outra, né? Mas, assim, criar pontes entre a ciência acadêmica e os saberes tradicionais.
1: Isso mesmo. Não é nada proibido substituir. Estou radicalizando, né? Uhum. Nem pensar substituir e nem pensar valorizar uma perspectiva diminuindo a outra, não é em detrimento da outra, pelo contrário, é somando, é sempre complementando. Eu costumo dizer que essa é a lógica da matemática indígena que funciona: nunca dividir, nunca diminuir, é sempre somar e multiplicar. Nesse caso, é a tese da complementariedade, né? Quer dizer, você soma diferentes ciências e aí a ciência no singular fica muito mais potente, fica muito mais forte, muito mais capaz de responder às necessidades atuais.
0: Perfeito. E para o senhor, né, o senhor já vislumbra aí quais serão os principais desafios? Porque o Brasil hoje tem mais de 300 povos indígenas, o senhor também falou um pouquinho sobre isso, né? E vai ser necessário aí criar mecanismos de participação ampla ouvindo diferentes povos, não é isso? E pode ser um dos grandes desafios que vocês vão ter que...
1: Sem dúvida, a diversidade deve ser, porque no fundo, cada povo, cada território... A rigor vai querer o seu campus, né? A sua universidade, o seu curso, e nós sabemos a limitação da política pública. A universidade indígena é uma universidade governamental, estatal, então tem as limitações, por exemplo, orçamentárias, limitações de recursos humanos. Então, sem dúvida nenhuma, isso será um desafio. E aí vamos ter que aproveitar o modo como os povos indígenas, sobretudo o movimento indígena, atua, que é por coletividade, não é? Quer dizer, você possa organizar isso desse modo. Sem dúvida, outro desafio é também nesse plano que eu falei do currículo intercultural, né? Por que um desafio? Porque nós vamos estar atuando dentro de um ambiente político estatal que tem, não é, as suas referências históricas também do currículo monocultural. Então, isso vai ser todo um processo de superação e também de construção, porque também vai ser pela primeira vez que teremos no Brasil uma instituição dessa natureza, uma universidade indígena. Nós nunca fizemos isso antes, nós indígenas, não é? E nem não indígenas, não é? Nem os brancos nunca construíram uma universidade indígena. Então vai ser um processo de aprendizagem. E toda aprendizagem é um desafio, mas eu costumo dizer que esse é um bom desafio, né? Um desafio pedagógico muito nobre, muito importante e vai ser mesmo um processo de construção. Agora, foram muitos anos, muitas décadas de sonho, de confiança, de busca. É claro que muitos indígenas hoje, com boa formação, com excelente formação acadêmica, mestres e doutores, têm todo o potencial para ir desenhando, pensando, construindo. Mas, no fundo, como é tudo novo, será um bom desafio. Isso tanto para nós indígenas, que vamos estar aí acompanhando, contribuindo, quanto também para os agentes públicos do Estado, né, do governo, que precisarão estar aí construindo junto coletivamente.
0: Com certeza. E aí o senhor trouxe um ponto que eu achei bem legal, né? Um sonho, né? E a gente participou do acampamento Terra Livre esse ano, né? E ouvimos de muitos jovens essa reivindicação de ter uma universidade, um ensino mais voltado, né? Que acumulasse esse conhecimento acadêmico com saberes ancestrais. E aí eu acho que vai trazer um impacto muito grande para a vida dos jovens indígenas. Você acredita que é isso mesmo, professor?
1: Sem dúvida. Sem dúvida trará, né, impactos, trará mudanças muito positivas. É tudo isso que nós acreditamos. Até porque, em base já à experiência, nos últimos 20 anos, duas décadas, um pouco mais, das chamadas políticas de cotas, das políticas afirmativas. Quer dizer, mesmo nesse período, né, dessas duas décadas que os primeiros jovens indígenas ingressaram na universidade tradicional, essa ocidentalizada, europeia, neo-europeia, né? Tendo entrado já centenas de jovens indígenas, já contribui enormemente para a própria academia tradicional, para a própria universidade tradicional. As universidades já não são mais as mesmas nessas duas décadas, exatamente pelo acesso, porque os jovens indígenas trazem as suas perspectivas epistemológicas, filosóficas, pedagógicas, metodológicas, e isso a própria ciência acadêmica nessas duas décadas inovaram, contribuíram e enriqueceram essa academia tradicional. Agora, então, não é, numa universidade própria, numa universidade específica, claro, isso com certeza trará muito mais contribuições, sobretudo por esse caminho mais direcionado para responder às demandas e necessidades muito concretas dos territórios, dos povos e das comunidades indígenas. Eu não tenho dúvida de que trará, sim, impactos prontos, quase que de imediato, assim que a universidade começar a oferecer cursos, né? Porque imagina, muitos jovens indígenas, nesses primeiros 10 anos, a ideia é que se oferece já 2.800 vagas para alunos indígenas, é um número significativo. Imagina o que isso significará lá nos territórios, lá no coração, né, dos territórios indígenas, contribuindo a pensar, a implementar ações e projetos que venham melhorar as condições de vida, a dignidade de vida dos povos indígenas e, sobretudo, buscando superar os grandes desafios históricos, né?
0: Sim, né? E também tem a questão, assim, que eu acredito que possa ajudar a mitigar a questão, assim, dos desafios que muitos jovens indígenas enfrentam com relação para permanecer nas universidades, né? Eu acredito que isso, com essa universidade indígena, isso também possa ser mudado, não é isso, professor?
1: Ah, sem dúvida. É o desenho que está sendo agora, não é? Com a aprovação, com a homologação, que está sendo agora, vai iniciar a sua construção, isso. Inclusive, para mostrar para as universidades que já existem, que já tem muitos alunos indígenas, de como é necessário e possível ter uma, digamos assim, uma política mais completa, mais inteira, não é? Uhum. Que dê conta de três, digamos assim, dimensões fundamentais, não é? O ingresso, a formação em si e a permanência, tem a ver com a excelência depois, né? A própria inserção no trabalho, no mercado de trabalho, não me refiro apenas ao mercado extra-aldeia, mas também mercado do ponto de vista da contribuição desses novos profissionais em seus territórios, em suas aldeias. Então, sem dúvida nenhuma, isso vai ser extremamente importante, né?
0: Sim. E como é que vai ser exatamente o processo seletivo? A universidade terá unidades em diferentes regiões do Brasil?
1: Então, a estrutura, né, o que está definida desde o começo, que é importante que se diga que essa universidade indígena, ele é resultado de uma, eu diria, longa discussão. Vem desde 2014 sendo amadurecido até chegar agora a essa criação. E é importante que se diga, e que isso fique registrado, a universidade indígena é resultado de um importante período de consulta aos povos indígenas, às comunidades, né? Foram realizadas 20 seminários, quase 4 mil participantes diretos dessas consultas. É só para dizer, e é importante registrar isso, é a primeira universidade federal no Brasil que é criada a partir de consulta pública ampla. Nenhuma outra universidade federal antes foi resultado de consulta, de ouvir as comunidades interessadas, né? Então, isso é inédito, isso é pioneiro, não é?
0: Que bacana.
1: E é por isso que o desenho dele foi discutido, né? Nesses 20 seminários. Então, terá sede em Brasília, uma sede administrativa, sobretudo, uma sede mais política, administrativa, mas deverá também ser ofertado alguns cursos aqui em Brasília, sobretudo aqueles cursos mais complexos, né, que não dá para organizar cursos, por exemplo, numa cidade pequena ou muito menos em território indígena. Vamos dar um exemplo de novo de medicina, né, que exige laboratórios, exige hospitais, exige um aparato, né, de laboratório, de meios metodológicos muito complexos para que exatamente o jovem indígena que se forma tenha excelência na sua formação, né? Mas ao longo dos 10, dos 20 anos, irão sendo construídos e constituídos campos em todas as regiões do país, nos territórios, em algumas situações muito próximas de territórios indígenas. E haverá, sim, cursos que poderão e deverão ser organizados e oferecidos em terras indígenas, aqueles que não exigem uma complexidade maior em termos, por exemplo, de laboratório, né? Mas a ideia é que, de fato, funciona olhando sempre, então, para o território, para essa multietnicidade, olhando para as demandas, mas também combinando isso com aquilo que é necessário para uma boa formação, né? Uma formação de qualidade para esses jovens estudantes indígenas e não indígenas, porque a ideia é que não é uma universidade fechado, né? Só para indígenas, né? Haverá também estudantes indígenas, assim como haverá também docentes não indígenas, né?
0: Perfeito. E aí até eu tive uma dúvida aqui, vai usar o Enem para fazer o ingresso? O que que vocês vão
1: Bom,
0: usar?
1: isso ainda não está definido. Acho que é uma única questão que não me lembro em algum momento desse processo ter sido discutido, mas será possível. Agora, por exemplo, o que está, por exemplo, desenhado na estrutura, né, no documento base da universidade é de que, por exemplo, o ingresso de docentes é muito parecido com o ingresso tradicional, concurso público. Talvez com algumas diferenças para permitir que, por exemplo, de algum modo, isso tem que ser toda uma discussão e um estudo jurídico para isso, mas a ideia é que, inclusive, seja possível contratar, seja por concurso público ou por processos seletivos mais simplificados e flexíveis, os chamados indígenas de notório saber, para exatamente facilitar esse diálogo entre o conhecimento mais formal, né, da universidade tradicional, da escola, com os chamados conhecimentos tradicionais. Então, teremos que pensar aí instrumentos mais flexíveis para garantir exatamente essa interculturalidade, que não pode ser só no currículo, mas precisa ter também naqueles que fazem a educação, que transmitem conhecimento, que são os docentes, os técnicos e os próprios gestores da universidade. E o ingresso de estudantes indígenas também precisa ter inovações, né? Acho que o Enem é uma possibilidade, mas outra possibilidade que está sendo discutido é que também os processos seletivos não precisam ser feitos pela universidade enquanto instituição do Estado. Processos seletivos que também as próprias comunidades, os próprios povos, os próprios territórios indígenas podem fazer. Porque, afinal de contas, os povos indígenas têm essa especificidade de terem seus direitos coletivos. Então,

0: não é tão interessante que o aluno, o jovem indígena, entre como indivíduo, como um CNPJ, como um CPF, né, como carteira de identidade pessoal. Deveriam entrar também coletivos indígenas. Um território, um povo indígena, poderia ter o direito de escolher os seus alunos que vão para essa universidade. Não é? Quer dizer, aí a comunidade vai, faz a sua assembleia, faz o seu encontro, estabelece só o seu critério de seleção, talvez tradicional, né? Eu veria isso com muito bons olhos, né? Para não ser um processo de acesso individualizado, que o aluno é que vai lá se inscrever e aí ele vai ser selecionado, né? Uhum. Não há nenhuma participação nessa seleção da comunidade, não é? Do povo, da coletividade dele. O ingresso dele é individualizado, ele diante do processo de seleção. A ideia, então, é também garantir que os povos coletivamente possam selecionar e indicar os seus representantes que irão para esta universidade.
1: Ah, legal. E o senhor acredita que até o ano que vem já vai estar funcionando?
0: Ah, sim. A ideia ainda é esse ano começar a organização da estrutura física e da estrutura curricular pedagógica. A meta que está hoje ainda sendo, digamos assim, discutido é que no ano que vem, no segundo semestre, já possamos ter os primeiros cursos sendo oferecidos, né?
1: Perfeito, então. Professor, que bate-papo legal. Como é que o senhor, então, imagina a Universidade Federal Indígena daqui a 10 ou 20 anos para a gente fechar aqui o nosso bate-papo?
0: Ah, eu espero que a universidade esteja a todo vapor, atendendo todas as áreas do conhecimento mais importantes, requeridos, desejados, necessários, né? Reivindicada pelos povos indígenas, e que seja aí, não é só uma ambição, mas acho que aí é uma utopia, mais um sonho na perspectiva da universidade, que seja uma universidade do mundo e para o mundo. Ou seja, uma universidade que acolha todas as formas de conhecimento, todas as formas de cultura, todas as formas de ciências, todas as formas de tecnologia. Porque eu acho que uma universidade dessa cósmica, né, que agrega, que soma, que articula, que multiplica todos os conhecimentos do mundo, vai ser uma universidade mais potente do ponto de vista de contribuir na busca por soluções, respostas para muitos problemas que a nossa humanidade ainda enfrenta, particularmente os desafios que os povos indígenas enfrentam.
1: Ah, com certeza. Tomara que seja aí uma construção de um Brasil mais justo e diverso, professor.
0: Ah, sem dúvida nenhuma. A gente quer muito que essa universidade ajude mesmo o Brasil a enfrentar os seus desafios, superar esses desafios e seja um Brasil cada vez mais grande, não só territorialmente, mas também na nobreza de poder oferecer as melhores dignidades possíveis para a vida do povo brasileiro. E dentro desse povo brasileiro, os povos indígenas, que são os primeiros brasileiros.
1: Tá certo. Até a próxima, professor.
0: Tchau, tchau. Até a próxima.
1: Tchau, tchau. Muito bem, gente. Conversamos, então, com o professor indígena Baniwa, né? O Jessen Baniwa. Jessen Baniwa, doutor em Antropologia Social pela UNB, a Universidade de Brasília. Ok, galera, vou pagar música. Bartô ligou aqui pra gente, ele quer ouvir Mordida de Amor, Yahoo!

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Opa, gente, 2h41 em Brasília, 12h41 aí na região do Alto Solimões. Gente, eu e Patrícia, nós ficamos curiosos, né, em saber de onde eram os Baniwa, né, Patrícia? Onde eles viviam, e aí a gente foi buscar, né, na internet. Eles vivem principalmente na região do Alto Rio Negro, no noroeste do estado do Amazonas, próxima às fronteiras da Colômbia e a Venezuela, né? E precisamente o professor Jessen, ele seja ali do município de São Gabriel da Cachoeira, né? Uma região bem conhecida por grande diversidade de povos indígenas.

0: e onde tem várias línguas indígenas, né? Assim, várias línguas indígenas são faladas lá no dia a dia. Eu achei bem curioso, achei bem legal. E aí também ficamos curiosos sobre a pimenta baniwa, né, Patrícia? Que é uma coisa muito específica desses povos, né? Que eles vendem e como é que diz? Um blend, gente, de várias pimentas. E eu achei interessante, né? Que aí a gente foi dar uma olhada, né? Que é usado como proteção contra maus espíritos. É usado para purificador de alimentos. Nossa, são a mistura de pimentas torradas e socadas com sal. Como é que é, Paty?
1: Pode fazer também tempero de carne.
0: Pode fazer tempero de carne, né? Gente, eu achei muito legal, olha. E é produzido pelas mulheres Baniwa, né? Que fazem parte lá do sistema agrícola tradicional do Rio Negro. Nossa, e já foi declarado Patrimônio Cultural do Brasil pelo IPHAN. Que demais, né, gente? Olha, depois vocês buscam aí a pimenta que eu achei bem legal do povo Baniwa. E que legal, né? Essa ideia aí da universidade, fico muito feliz. Inclusive, em falar em universidade, Carlinhos Moraes, eu vou trazer aqui para os ouvintes. Falando que as inscrições do Enem, gente, termina agora na sexta-feira, viu? As provas serão aplicadas nos dias 8 e 15 de novembro. Sayonara
2: As
0: Moreno
2: inscrições para o
0: vai
2: Enem
0: trazer as
2: terminam nesta
0: informações.
2: semana, na sexta-feira, dia 5 de junho. E esta etapa deve ser cumprida até mesmo por aqueles que conseguiram a gratuidade na taxa de inscrição. Os estudantes que concluem o ensino médio na rede pública este ano já estão automaticamente inscritos, mas essas pessoas também precisam confirmar a participação e algumas informações na página do participante no portal do INEP. Além disso, os participantes do programa PEDMEIA, que concluírem o ensino médio este ano, recebem um incentivo adicional, R$ 200, caso participem dos 2 dias de provas. Quem não tem direito à isenção da taxa deve pagar R$ 85 para se inscrever no Enem 2026. O boleto vence em 10 de junho e é gerado também na página do participante. Depois de feita a inscrição, também termina na sexta o prazo para os pedidos de atendimento especializado e tratamento por nome social no dia das provas, que serão aplicadas em 8 e 15 de novembro em 1.900 cidades de todo o país e em cerca de 10 mil escolas. Da Rádio Nacional em Brasília, Sayonara Moreno.
0: Opa, obrigada, Sayonara, pelas informações. E eu gostei também, achei interessante, né, o que o professor falou, né, que talvez sejam pelas etnias, né, pelos povos, né, bem interessante. Vamos ver como é que vai ser. Deixa eu dar boa tarde aqui pro Deusdete Barros. Boa tarde, Deusdete.
3: Guilherme,
0: Ah,
3: Nacional Shop,
0: opa.
3: Deusdete Barros. Guilherme, você toca para mim aí uma música aí com Roberto Carlos,
0: Roberto Carlos.
3: As Montanhas.
0: As
3: Aí eu
0: Montanhas.
3: mando aí pro Raimundo Serralta, Arnaldo Gomes, Arnaldo Mirucu, Marina Tietchan, Tipina, Adalberto Carlos, Erisfeldo, Rosinilda. Também quero mandar para o Antonildo, Antônio Silveteiro, Antônio Castro, Zé Flamengo, Marcelo Duarte,
0: Tá bom,
3: Melina,
0: Deusdete.
3: Juraci, e para minha mamãe Registra, e todos que estiver ouvindo a programação, tá? Roberto Carlos,
0: Tá
3: Bom As
0: bom.
3: Montanhas,
0: A
3: tá? Do que te
0: montanha.
3: ouvindo aqui em Apu, Nacional Jovem, Deusdete
0: Opa!
3: Barro, tô aqui.
0: Obrigada, Deusdete! Grande abraço aí pra você! Valeu! Rosângela, tu
1: Meu
0: voltou,
1: Deus do
0: mulher!
1: céu, essa música deixou apavorada agora, Carlinhos Moraes. Eu senti que eu vou cair no buraco. Menino, tu botou uma tensão assim na minha mente quando tu colocou essa música. Tan, tan, tan, tan. Eu digo, gente, eu caí no buraco, pelo amor de Eu vou cair no buraco. Não, não vou cair no buraco, não, Edileia.
0: Então
1: Pelo
0: vai.
1: amor de
0: Você
1: Deus,
0: vai
1: vamos
0: manter esse
1: compartilhar
0: palpite?
1: conhecimento. Carlinho, essa música deixa uma atenção na mente da gente, pelo amor de Deus, ó.
0: Tá bom, então. Vamos ouvir a montanha do Roberto Carlos, gente. Beijo, Rosângela.

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1: Aí, obrigada, Deus Dete. Fala, Jotinha, você trouxe uma notícia, foi isso?
2: Alô, alô, minha querida Edileia Martins.
1: Oi,
2: alô, alô, Carlinhos Moraes, Patrícia Fontoura.
1: Opa.
2: E família Nacional da Amazônia. Minha querida Edileia Martins, eu participo hoje com notícias.
1: Oh,
2: e
1: legal.
2: É bem importante porque trata-se de gente da Amazônia. A jovem ativista e comunicadora Iane Araújo, da comunidade 15 de setembro de Acajatuba, na Reserva de Desenvolvimento Sustentável Rio Negro, na zona rural aqui de Iranduba, participou na sexta e no sábado, em Buenos Aires, capital da Argentina, do Fórum Internacional em comemoração aos 35 anos da economia de comunhão. Iane representou a Amazônia nesse encontro que reuniu participantes de 38 países, empresários, acadêmicos, líderes sociais e jovens empreendedores avaliaram 3 décadas e meia de práticas voltadas à integração entre mercado, solidariedade e combate à pobreza. O projeto Economia de Comunhão foi lançado em 1991 por Kiara Lubich, fundadora do Movimento dos Focolares, com o propósito de criar uma economia mais humana, solidária e fraterna, em que os lucros das empresas são compartilhados para ajudar os necessitados e fomentar projetos de desenvolvimento. Na volta para casa,

Ontem, a Iane Araújo conversou conosco e falou da experiência de representar a Amazônia nesse fórum internacional.

0: ficção de que a participação da juventude amazônica, de comunidade ribeirinha, de povos e comunidades tradicionais, no espaço internacional é fundamental para a gente construir uma ponte, fortalecer as redes de cooperação e garantir que nossas perspectivas façam parte das decisões que impactam o presente e o futuro da nossa região e do planeta.
1: Que legal! Obrigada, Jota, por compartilhar essa notícia. Que legal ver aí jovens, né, da Amazônia participando de importantes, né, ações, né, como esse do Fórum Internacional que foi realizado aí lá na Argentina. Que bom! Obrigada por compartilhar essa notícia tão bacana com a gente, tá? E olha só, deixa eu já aqui, quase finalizando aqui já o nosso programa. Meu amigo Gasparzinho, que assumiu aqui os trabalhos técnicos, coloca aí o nosso enigma, porque tem gente aqui chegando para dar palpite. É a minha queridíssima Mari Irandi. Boa tarde, Didi! Tudo bem, linda? Tudo certo, Mari Irandi? E ela tá aqui. Didi, o enigma de hoje é... Será, Marirandi? Tô anotando aqui o seu palpite. Acho que falta o palpite aqui da GG. A GG também tá aqui chegando, falando boa tarde, Didi, boa tarde, Patrícia, boa tarde, Carlinhos Moraes, boa tarde aí para todos os ouvintes. Didi, o enigma de hoje é. Vamos ver, GG, se você acertou. Será que é, GG? É ou não é? Quem mais? A Cristina está trabalhando. Beijão aí, bom trabalho, minha querida. Seu William, deixa eu dar um oi pro senhor
2: Boa tarde,
1: rapidinho.
2: minha gata Didi. Minha gata de manhã não deu para mim escutar o ponto de encontro. Estava no hospital, toca a música Leandro Leonardo. Aqueles olhos que é
1: Eita!
2: você, minha gata.
1: Ô, seu William! Um beijo carinhoso! Espero que o senhor fique bem, viu? Que esse tempo que o senhor vai aí no hospital esteja sendo realmente para tratar, para ficar logo, logo, ó, super saudável, tá? Beijão! Bom, vamos lá, Gasparzinho, você que tá aí assumindo os trabalhos com a gente, beijinho pra você, tá? Vamos revelar o nosso enigma para os ouvintes? Abre aí para nós.
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0: Aê! O nosso enigma de hoje é com roupa nova. Anjo! Parabéns, galera! Luciana, Marirandi, J. Rai, Rosângela, Cursina, Milena e GG! Vocês acertaram! Fala, GG, você voltou
1: Boa
0: aqui?
1: Boa tarde, GG.
0: Ai, Robertinha!
1: Passando aqui para dar um alô para todos os ouvintes que estiver nessa maravilhosa escuta de Aze para não esquecer de ninguém.
0: Tá
1: Didi,
0: bom.
1: Cara, é minha música, o do Nunité, de sexta-feira. Boa tarde!
0: Eita! Verdade! Eu fiquei devendo. Vamos combinar para amanhã? Por favor! Gente, minha cabeça tá mais doida do que tudo, viu? Sexta-feira realmente não foi um bom dia pra mim. Eu esqueci tudo na minha vida. Ô, GG, fica pra amanhã, tá? Mas, ó, vamos lá. Quem acertou hoje? Quem foi mais rápido do teclado hoje? Olha só, Jotinha, você tá ficando esperto, seu J-Rai. Mais uma vez, J-Rai ganhou aqui, gente. Ele foi o mais rápido do teclado, J-Rai, lá de Iranduba, no Amazonas. Parabéns, viu? Robertinha, amanhã roda sua música. Combinado? Pode ser assim? Espero que sim, viu, minha linda? Um beijo. E, ó, gente, obrigada por todos aqui que participaram, que deram os palpites. Mas o Jotinha foi o mais rápido dessa vez, viu, Jotinha?

E aí, se você quiser pedir sua música, minha cacheada, pode deixar, menino. E é isso, gente. Obrigada pela participação. A gente volta a se encontrar amanhã com muito mais. E daqui a pouquinho vem chegando Juliana Maia com seu Tarde Nacional. Tchau, tchau, gente!

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3: Agora são 3 horas em Brasília. Muito boa tarde, eu sou Daniel Ito e este é o Nacional Notícias com um destaque do momento. Vamos com informações sobre a Operação Dark Horse. É a operação nomeada assim devido ao filme que está sendo produzido sobre o ex-presidente Jair Bolsonaro, Dark Horse. E é operação, inclusive, da Polícia Civil de São Paulo, que tem como alvo, olha, a ONG Instituto Conhecer Brasil, ligada à empresária Karina Ferreira da Gama, que é a dona da produtora, justamente, desse filme sobre Jair Bolsonaro, ONG-alvo da Operação Dark Horse. Vamos aos detalhes com o repórter Renato Ribeiro.
4: A investigação apura irregularidades em um contrato de R$108 milhões do programa Wi-Fi Livre SP entre a Prefeitura de São Paulo e a ONG. O contrato prevê a instalação de 5 mil pontos de acesso à internet gratuita em comunidades da capital paulista pelo prazo de 12 meses. Segundo as investigações, os 5 mil pontos deveriam ser instalados até junho de 2025. No entanto, até agora, apenas 3.200 foram implantados e 3 termos aditivos alteraram a data de conclusão de serviço. As investigações apontam para um suposto direcionamento do edital de contratação. Na operação desta segunda-feira, o Instituto Conhecer Brasil é o principal alvo. Também foi realizada busca na Secretaria Municipal de Inovação e Tecnologia para obtenção de contratos, prestações de contas e documentos relacionados ao termo de colaboração. Em nota, a Prefeitura de São Paulo informou que colabora com as investigações, prestando todas as informações necessárias e repudiou veementemente insinuações de desvio de recursos públicos.
3: Pois é, a nossa equipe inclusive pediu uma manifestação ao Instituto Conhecer Brasil, a ONG, sobre essa operação policial. Só que até o momento não tivemos resposta, então. Essas são as informações sobre a Operação Dark Horse da Polícia Civil de São Paulo. 3 horas e 2 minutos, esse foi o Nacional Notícias. Próxima edição às 4 horas.
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1: 3:03, horário de Brasília. Oi, gente! Boa tarde, tudo bem com vocês? Ai, segunda-feira, né? Simbora, hoje é dia 1º de junho de 2026 e eu tô aqui bem animadinha pra te fazer companhia até as 5 da tarde, tá bom? Obrigada, Gasparzinho. Hoje é Gasparzinho que me acompanha desde o início, porque Pipi, aquele danado, tá de férias. Ele merece também, né? Pipi foi descansar, foi se bronzear em alguma beira de rio desse Brasil. Pipi, o Gasparzinho tá aqui com a gente. Seja bem-vindo, Gaspinho. Roberta Timpone faz a nossa produção. Oi, Betoca. Tudo bem? Teve bom fim de semana? Oh, respondeu na lata, hein, Gasparzinho? Foi bom, hein? Então tá. É, Antônio Miranda faz a nossa programação musical. E você sabe que você pode participar aqui do nosso programa mandando mensagem para o 61996741568, tá? O programa de hoje vai falar sobre a primeira caneta emagrecedora brasileira com semaglutida sintética. Chamada Ozive, né? Chamado Ozive, esse medicamento usa o mesmo princípio do Ozempic e foi aprovado pela Anvisa na semana passada. Então, para a gente saber como funciona esse medicamento, quem pode, quem não pode usar, quais os possíveis efeitos colaterais e qual a eficácia no tratamento da obesidade e do diabetes, a gente vai conversar daqui a pouquinho ao vivo com o mestre em cirurgia digestiva pela Universidade Estadual de Campinas, o José Afonso Salé. Ele é médico, diretor do Instituto de Medicina Salé e titular da Sociedade Brasileira de Cirurgia Bariátrica e Metabólica, tá? A gente já conversou, né, Roberta, com ele numa outra oportunidade sobre um outro assunto e a gente sabe que ele é um especialista nessa questão das canetas emagrecedoras, esse tipo de medicamento, então vamos tirar as nossas dúvidas com ele, tá bom? Além disso, teremos notícias importantes, música da Amazônia, Viva Maria, previsão do tempo e muito mais. Então a gente abre o programa com Grupo Revelação, Só Vai de Camarote, especialmente pro Gasparzinho. E depois tem Roberto Carlos, Eu Te Amo, Eu Te Amo, Eu Te Amo. Boa tarde, gente!

Linda, né? Adoro essa canção e adoro essa que abriu também, do grupo Revelação. Só vai de camarote, é bem animadinha. Ó, 3h13, vamos aos destaques aqui do noticiário. A gente começa com reportagem do Renato Ribeiro.

0: que conta de uma operação, gente, que investiga a ONG da produtora do filme sobre Bolsonaro.
1: A Polícia Civil de São Paulo realizou nesta segunda-feira uma operação contra a ONG Instituto Conhecer Brasil, ligada à empresária Karina Ferreira da Gama, dona da produtora do filme Dark Horse sobre o ex-presidente Jair Bolsonaro. A investigação apura irregularidades em um contrato de R$ 108 milhões do programa Wi-Fi Livre SP entre a Prefeitura de São Paulo e a ONG. O contrato prevê a instalação de 5 mil pontos de acesso à internet gratuita em comunidades da capital paulista pelo prazo de 12 meses. Segundo as investigações, os 5 mil pontos deveriam ser instalados até junho de 2025. No entanto, até agora, apenas 3.200 foram implantados e 3 termos aditivos alteraram a data de conclusão do serviço. A ONG teria apresentado à prefeitura pelo menos 16 milhões e meio de reais em notas fiscais consideradas irregulares para justificar despesas do contrato. As investigações apontam para um suposto direcionamento do edital de contratação. Na operação desta segunda-feira, o Instituto Conhecer Brasil é o principal alvo. Foram cumpridos mandados de busca e apreensão em endereços ligados a empresas que teriam sido subcontratadas para a implantação dos serviços. Também foi realizada busca na Secretaria Municipal de Inovação e Tecnologia para obtenção de contratos, prestações de contas e documentos relacionados ao termo de colaboração. Além disso, as equipes buscaram recolher documentos físicos e digitais, equipamentos eletrônicos e registros financeiros que possam contribuir para o avanço das investigações. Em nota, a Prefeitura de São Paulo informou que colabora com as investigações, prestando todas as informações necessárias, e repudiou veementemente insinuações de desvio de recursos públicos. Segundo a Prefeitura, o contrato com o Instituto Conhecer Brasil seguiu rigorosamente os princípios da legalidade, da transparência e da economicidade. De acordo com o município, não houve pagamento pelos 5 mil pontos de internet. O aditivo em questão teria sido destinado exclusivamente à manutenção dos 3.200 pontos já instalados. Da Rádio Nacional em Brasília, Renato Ribeiro.
0: E olha, gente, a PEC pelo fim da escala 6x1 está aguardando tramitação lá no Senado Federal. A Priscila Mazenotti traz os detalhes para a gente.
2: PEC que acaba com a escala 6x1 de trabalho. Texto já chegou ao Senado e está ainda aguardando o encaminhamento do presidente da Casa, Davi Alcolumbre, para a CCJ, que é a Comissão de Constituição e Justiça. A mobilização agora será por lá. O líder do governo, senador Randolfo Rodrigues, quer que tudo seja aprovado até junho, ou seja, antes do recesso parlamentar, que começa no dia 17 de julho.
3: Assim como vencemos anteriormente, estamos acreditando na mobilização do povo brasileiro, sobretudo do povo pobre e trabalhador, daquele que pega ônibus às 4 horas da manhã, daquele que trabalha nos caixas do supermercado, daqueles que trabalham nos balcões de farmácia. Então, nossa mobilização vai ser para agora em junho aprovarmos o fim da escala 6x1 em definitivo no Congresso Nacional.
2: Enquanto isso, a oposição já reagiu. Na semana passada, 36 senadores assinaram uma PEC prevendo a jornada ilimitada de horas, ou seja, contra a 6x1. E aí a gente fala de 16 senadores do PL, 5 do Republicanos e do PP, mas tem senador também do PSD, do Novo, do Podemos, do Avante e do PSDB assinando. O senador Rogério Marinho do PL, que está encabeçando a proposta, comentou
4: que quem quiser trabalhar num determinado dia do ano e num determinado horário tem a possibilidade de fazer livre negociação com os patrões ou por ocasião da sua contratação ou através do seu sindicato. E que seja remunerado também por horas trabalhadas. Se você quiser trabalhar 20 horas, 30 horas, 40 horas, é possível.
2: Essa PEC, ao contrário da 6x1, já teve andamento. Foi encaminhada para a Comissão de Constituição e Justiça e aguarda relator. Uma reunião de líderes esta semana pode tratar do assunto, definir os próximos passos. Lembrando que a semana é mais curta por conta do feriado de Corpus Christi na quinta-feira. Da Rádio Nacional em Brasília, Priscila Mazenotti.
0: E olha só, gente, importantíssimo, o Conselho Federal de Medicina vetou o uso do PMMA para fins estéticos ou de reparação. Esse produto, gente, era usado como preenchedor sem autorização da Anvisa. Vamos entender na reportagem do Gabriel Brum.
5: A proibição do PMMA como preenchedor para fins estético e reparador por médicos vai ser publicada nesta terça-feira. O anúncio foi feito pelo Conselho Federal de Medicina. O PMMA, polimetilmetacrilato, é um acrílico. Pode ser usado como placas e lentes de contato. Como preenchimento, ele é utilizado no formato de microesferas suspensas em solução para ser injetada no corpo. Nesse modelo, que é o alvo da resolução, a substância pode gerar reações imediatas, como alergias, hipersensibilidade e infecções. A conselheira do CFM, Graziela Bonin, explicou que o problema maior são as complicações tardias, porque o PMMA não sai do corpo e, por isso, pode causar reações inflamatórias crônicas, hipercalcemia e doença renal crônica. Além disso, a retirada do produto deixa sequelas irreversíveis.
6: São os cirurgiões plásticos quem acaba tendo que fazer esses procedimentos muito extensos para a remoção do PMMA. Ele está entremeado no tecido saudável, portanto, a sua retirada envolve necessariamente eu retirar tecidos saudáveis junto com o material. Então, é uma cirurgia muito mutilante.
5: A resolução do CFM vai proibir os médicos de qualquer uso do PMMA como preenchedor. O objetivo do CFM é acabar com o PMMA no Brasil, disse o presidente José Irangalo.
7: Vamos marcar uma reunião com o presidente da Anvisa para sensibilizá-lo que esse produto ele tem que ser banido das prateleiras do nosso mercado.
5: A única exceção para o uso é o tratamento de lipodistrofia em pacientes com HIV/AIDS em centros de alta complexidade do SUS, para garantir o tratamento até que o Sistema Único de Saúde incorpore outros materiais. Em nota, a Anvisa afirmou que não existe autorização de uso do PMMA injetável para fins meramente estéticos. A única indicação é para a correção de tecidos por motivos de saúde e apenas por médicos devidamente habilitados e treinados. Segundo a agência, estudos realizados em 2025 não identificaram mudanças necessárias nessas indicações. A Anvisa ressaltou que os demais entes do sistema de saúde também devem prevenir e reprimir a aplicação irregular do produto, além de notificarem a agência sobre relatos de pacientes e eventos adversos. Essas informações auxiliam na tomada de decisão sobre o produto. Da Rádio Nacional em Brasília, Gabriel Brum.
0: Olha só, gente, a conta de luz em junho continua com acréscimo da bandeira amarela, tá? Vamos ouvir aqui os detalhes com a Bianca Paiva.
8: A bandeira tarifária para a conta de luz vai permanecer amarela em junho. Com isso, os consumidores de energia elétrica seguem com um custo adicional de cerca de R$ 1,88 a cada 100 kWh consumidos. Segundo a ANEEL, Agência Nacional de Energia Elétrica, o período seco no Brasil leva a uma geração hidrelétrica menor e ao acionamento de usinas termoelétricas, que tem custo mais elevado. De janeiro a abril deste ano, a bandeira tarifária permaneceu verde, sem nenhum custo, reflexo das condições favoráveis no período. Já em maio, foi acionada a bandeira amarela. O sistema de bandeiras tarifárias foi criado em 2015 pela ANEEL. De acordo com a agência, as cores são definidas a partir da previsão de variação do custo da energia em cada mês. As condições de operação do sistema de geração de energia elétrica são reavaliadas pelo ONS, Operador Nacional do Sistema Elétrico, que define a melhor estratégia de geração de energia e traça uma previsão de custos a serem cobertos pelas bandeiras. Com informações da Agência Brasil, da Rádio Nacional em Brasília, Bianca Paiva.
0: Beleza, daqui a pouquinho trago outras notícias, tá bom? Vamos seguindo aqui com música, vem chegando Jorge Ben Jor, Engenho de Dentro.

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0: 3h32, horário de Brasília, estamos de volta. Tô vendo muita gente bacana aqui no nosso WhatsApp. Quero mandar um abração pro R. Souza. Tudo bem, R. Souza, em Laranjal do Jari, no Amapá?
1: Boa tarde, Juliana Maia. Eu que seja outro comunicador qualquer. Todos são bons.
0: Sou eu.
1: Eu tô passando por aí para pedir uma música com Roberto Carlos. Você deixou alguém a esperar.
0: Tá.
1: Eu ofereço para você, para todos que estão curtindo o seu programa. Eu ofereço pro Dr. Luciano, Dr. José Maurício Rabelo. Ofereço a meus amigos do grupo, amigo do Amanhecer. De 0 a 100 para não esquecer ninguém. De A a Z para não esquecer. Porque é muita gente, só eu falar no nome de todo mundo, leva uns 75 minutos. E ofereço também para meus netos em Xinguara, meu filho Maurício Ferreira de Souza em Goiânia, meu filho Antônio José Imperatriz, e minha neta Erquinha aqui no Laranjal do Jari, para todos meus filhos, minha esposa Maria Francisca. Fique com Deus, um abraço do R. Souza. Tchau.
0: Obrigada, R. Souza. Pelo aplicativo. Que bom, um beijo grande para você. Bora curtir esse som então.

0: Muito bem. Tá aí, R. Souza, seu pedido musical atendido, tá? Um abraço grande pra você aí no Amapá. Agora é 3h36, vamos para a nossa entrevista. E hoje a gente vai falar, pessoal, sobre a primeira caneta emagrecedora brasileira com semaglutida sintética. Chamado Ozivy, o medicamento usa o mesmo princípio do Ozempic e foi aprovado pela Anvisa na semana passada. Então, para a gente saber como funciona esse medicamento, quem pode, quem não pode usar, quais os possíveis efeitos colaterais e a eficácia, né, desse medicamento no tratamento da obesidade e do diabetes, a gente tem na linha para conversar conosco o mestre em cirurgia digestiva pela Universidade Estadual de Campinas, o Dr. José Afonso Salé, que é médico diretor do Instituto de Medicina Salé e titular da Sociedade Brasileira de Cirurgia Bariátrica e Metabólica. Dr. José Afonso Salé, um prazer ter você mais uma vez aqui com a gente, tudo bem?
1: Tudo bem, obrigado aí pela oportunidade, é um prazer estar falando com você de novo.
0: Prazer é nosso, doutor. Hoje para falar das benditas canetas emagrecedoras, e digo benditas porque, olha, para quem tem obesidade crônica, pessoas com diabetes, é um remédio que funciona, né, doutor?
1: Tem funcionado muito bem. É, como tudo que se faz em medicina e na vida, quando a indicação é correta, quando o tratamento é bem orientado, bem feito, e tem um paciente que se proponha a seguir o fundamento básico, que é da mudança comportamental, as coisas vão muito bem.
0: Uhum. Eu sei que, de maneira geral, né, essas canetas são medicamentos injetáveis, né? Só para quem não está familiarizado, que está ouvindo a gente. Então, são medicamentos injetáveis e que têm algumas diferenças, né? Tem a semaglutida, tirzepatida e vários medicamentos aí dentro desses tipos, né? Mas, de maneira geral, as indicações são as mesmas, doutor José?
1: Olha, na verdade, assim, as indicações são as mesmas, né? O que as medicações se propõem tratar é o sobrepeso ou a obesidade, não é? E associado aí a melhora, principalmente nas doenças metabólicas que estão muito relacionadas com excesso de peso. Entre elas, destaques aí principalmente o diabetes tipo 2, a dislipidemia, alteração de colesterol, triglicérides e a hipertensão arterial sistêmica. Os princípios ativos dessas medicações são baseados em hormônios intestinais, que nós chamamos de incretinas, são hormônios produzidos no nosso próprio intestino e, digamos assim, o popstar desses hormônios é o GLP-1. Que é um hormônio produzido no pâncreas e que ele atua de maneira sistêmica, ou seja, em todo o organismo. Ele faz com que diminua o esvaziamento do estômago, diminua a peristalse do intestino, orienta um aumento de metabolismo de glicose pelo fígado. Então, ele leva a um somatório de efeitos, primeiro, que esse retardo no esvaziamento do estômago leva a uma sensação de saciedade, ou seja, a gente consegue comer menos e não ter tanta fome, não é? Uhum. O aumento aí do efeito de queima, de glicemia pelo fígado, pelo nosso organismo, e também atuando aí na diminuição da resistência periférica à insulina, leva também a ter um efeito mais efetivo no controle do diabetes, que basicamente é uma doença crônica que se dá pelo aumento do açúcar, da glicose no sangue e a dificuldade dessa glicose entrar para dentro da célula. Então, essas medicações vão atuar muito aí. Em relação ao Ozivy, que é a nova caneta aí, já essa fabricada por uma empresa farmacêutica brasileira, que, aliás, é a primeira caneta que está sendo produzido no Brasil, ela tem como princípio ativo o GLP-1, ou seja, a semaglutida, que já é amplamente conhecida com o uso do Ozempic.
0: Uhum.
1: A diferença é que o Ozempic, primeiro, é uma empresa multinacional e ele é biológico, não é? Quer dizer, ele é sintetizado a partir de partes vivas aí das IFAs, que são os sistemas farmacológicos ativos. E o Ziv, que é a primeira caneta brasileira a ser fabricada, ela é sintética, não é? Então, essa é uma diferença, desculpa, que na verdade vai levar a alguns cuidados diferenciados aí na manipulação. Por exemplo, as canetas biológicas podem ficar até uma semana fora da temperatura ideal, que seja de 2 a 4 graus. As canetas sintéticas precisam ser mantidas em geladeiras, né, uhum, para se manterem estável. Os efeitos que se tem, tanto com o Ozempic como o Ziv, a expectativa é que sejam exatamente igual, porque o princípio ativo é o mesmo e deve ter os mesmos resultados, tanto no controle de peso como na melhora das doenças associadas, principalmente o diabetes.
0: Uhum.
1: Os nossos ouvintes podem estar pensando assim, mas por que demorou tanto para o Brasil fabricar isso? Na verdade, existe uma proteção de patentes e essa patente, que seja a empresa que pesquisou e que criou o produto, tem um período aí de 5 ou 10 anos que só ele pode fabricar, não pode ter genérico, digamos assim. E essa patente do Ozempic caiu agora em março de 2026. Então, obviamente, que esse laboratório brasileiro, a OMS, já estava com tudo pronto aí em termos de pesquisa para lançar assim que caísse a patente. Então, uhum, eles já têm essa aprovação da Anvisa para tratar o diabetes tipo 2. Mas, obviamente, que eles já pediram a extensão para tratar também a obesidade. E como o Ozempic já era também liberado pela Anvisa para tratar a obesidade, é uma questão de tempo para que isso também seja equacionado.
0: Perfeito, doutor José. Agora, além da pessoa ter que ter uma indicação correta para o uso, né, doutor José, é importante também algumas orientações, né? Porque você colocou essa coisa que retarda o esvaziamento do estômago, ou seja, a pessoa às vezes sente bem menos fome, tem uma redução muito grande na fome. E aí tem gente que não come, né, doutor José? Aí levando a outros problemas de saúde, né?
1: Perfeito. Olha, na verdade, o que a gente tem que pensar é que esses tratamentos de controle de peso e de controle de doença metabólica, eles vão ter indicação para quem tem problema de excesso de peso e ou doença metabólica. Quem tem peso normal e não tem doença metabólica, que tem como objetivo puramente estético de um emagrecimento, do ponto de vista médico, não necessário, vai envolver um risco muito maior, né? Uhum. de desnutrição, de efeitos colaterais de baixa ingesta alimentar, de proteínas, de carboidratos, de gorduras, que levam a desequilíbrios metabólico e nutricional. Então, é importante, primeiro, que quem acha que teria benefício desse tratamento, procure uma equipe especializada no tratamento da obesidade, das doenças metabólicas, para fazer uma avaliação clínica criteriosa, determinar a real necessidade desse tratamento, eventuais doenças associadas que esses pacientes tenham, que tem que prestar mais atenção e às vezes até seja contraindicado o uso das canetas. Vou dar alguns exemplos mais gerais, assim, alguns tipos, por exemplo, de câncer de tireoide, obviamente que tem que ser avaliado e não deve ser usado. Uhum. Pacientes que já têm tido história de pancreatite de aguda, de cálculo na vesícula, pacientes com doença hepática crônica ou em fase aguda, pacientes com insuficiência renal. Então, tem uma série de critérios aí que a gente tem que prestar atenção. E também ter ciência que nenhum tratamento médico é isento de efeitos colaterais, não é? Esse efeito desejável do retardamento do esvaziamento gástrico, do trânsito intestinal, que leva à constipação, pode levar a náuseas, vômitos, causa transtornos, dá saciedade, mas causa transtornos, não é? Tem a considerar também a mudança aí de aspecto social, familiar, quer dizer, a gente tem como cultura, principalmente nós latinos, e os momentos das refeições, principalmente o jantar, essa é a oportunidade de reunir a família, botar os
0: Socializar,
1: assuntos
0: né,
1: do dia,
0: doutor?
1: socializar, não é? Então, isso é óbvio que é fundamental também que se atente esse aspecto, é fundamental que o familiar que se proponha a fazer esse tratamento tenha uma conversa com seus familiares, explique o que está fazendo, para que não haja um comportamento, sob o ponto de vista de socialização e familiar inadequado. Então, tudo isso é importante.
0: Tem que
1: E
0: levar tudo
1: lembrar
0: em
1: que o fundamento.
0: consideração.
1: Claro, e lembrar que o fundamento básico do tratamento da obesidade é a mudança comportamental. Então, ter os cuidados nutricionais adequados, uma alimentação adequada, uma atividade física regular, vai não só otimizar o resultado, como garantir que vai ter esse resultado com saúde e pode assegurar uma manutenção ao mais longo prazo possível.
0: Doutor José, sobre essa manutenção, a pessoa que faz esse tratamento, esse tipo de tratamento, ela tem que usar esse medicamento para sempre ou em algum momento ela para de usar e vai, já com novos hábitos alimentares e tudo mais, ela consegue sustentar o resultado?
1: Excelente pergunta. Olha, primeiro assim, nós temos a obesidade e as doenças metabólicas como uma doença crônica e multifatorial, ou seja, é uma doença que tem tratamento, mas que não se propõe a ter cura, tem controle, não é? Então a gente tem que abordar os diferentes fatores que levam à obesidade, comer errado, inatividade física, fatores genéticos, hereditários ainda estão em fase de pesquisa e tal, e deixar muito claro que, como toda a medicação que trata alguma doença, enquanto você está usando, o resultado tende a ser bom, como é o caso aí das canetas. A hora que você para, a tendência natural é a doença voltar. Um exemplo muito simples, por exemplo, estamos falando do diabetes. O paciente tem diabetes ou toma o hipoglicemiante oral ou toma insulina, ele acaba com bom acompanhamento médico, endocrinológico, tendo um controle dessa glicemia, dessa doença. Agora, se ele parar de tomar medicação, ele vai voltar a ter com a hipertensão e outros. Então, o fundamental é que se tenha, além do cuidado da utilização da medicação de maneira adequada,

0: faça a mudança comportamental para que se possa manter o mais longo prazo possível.
1: Uhum.
0: Nesse sentido, eu acho que é muito importante a gente salientar uma situação. A gente tem mais ou menos aí 60% da população mundial e brasileira acima do peso ou com algum grau de obesidade. Desses, mais ou menos 97% tem excesso de peso e ou doença associada de indicação exclusiva de tratamento clínico conservador. Então, é o grande universo das medicações, das mudanças comportamentais. Mas nós vamos ter uns 3 a 5% desses pacientes que já estão num nível de excesso de peso muito grande, MC acima de 35 ou 40, com doenças associadas, que vão ser melhor tratados com a cirurgia. Por que que eu estou falando isso? Porque acaba criando-se um crendismo inadequado.

0: e bem preparado, paciente bem feito. Então, é importante saber que tratamento tem que ser individualizado, o paciente precisa passar numa consulta médica especializada, é importante que essa equipe médica tenha o domínio das diferentes alternativas de tratamento, desde mudança comportamental, medicamentoso, endoscópico, balão intragástrico e a cirurgia, para que essa equipe selecione o paciente certo para o tratamento certo. Então, isso é muito importante. E muitas vezes associa-se aí até tratamentos mais conservadores, intermediários, com as medicações, com as canetas, e até pacientes que já fizeram a cirurgia há muitos anos, que têm algum reganho parcial, vão ter um potencial de benefício muito grande tratando o reganho recidiva de doença de maneira mais conservadora, por exemplo, com as canetas emagrecedoras, como está sendo conhecida praticamente no Brasil inteiro.
1: Perfeito, doutor. Sempre fazendo um alerta, né, que tem produtos ilegais circulando, as chamadas canetas do Paraguai, né, doutor José, e que é muito perigoso fazer uso disso, né?
0: Olha, isso a gente ri para não chorar, como fala, né? Mas realmente é muito perigoso. Existem alguns apelos de quem defende isso, de que não se pode fazer reserva de mercado e tal, mas muito antes de ser uma questão mercadológica, é uma questão de segurança no tratamento e vender medicação adulterado ou alterado é mais criminoso do que não tratar, né? Então, a gente precisa ter muito cuidado com isso. Invariavelmente, a gente vai acabar evoluindo para uma democratização maior do acesso a essas medicações. Se tem hoje as medicações aí, a semaglutida, a semaglutida com o GIP, que são medicações aí que tem um custo médio aí de R$1.000 a R$2.000 por mês, no momento. Agora, com a entrada do Ozive e a proposta da indústria brasileira que está produzindo o Ozive, é de que haja uma diminuição em torno de 30% do valor desse tratamento. Então, já é algo mais significativo. E, com certeza, isso vai evoluir mais à medida que outras patentes irão caindo e que se possa ter um acesso mais democrático e uma relação de custo-benefício mais adequada para a realidade da população.

0: É sempre importante chamar atenção, né, para o fato de que a gente está falando de um medicamento, que é importante ter acompanhamento de uma equipe especializada, como você muito bem colocou, viu, doutor, para que a pessoa tenha esse tratamento individualizado e assim alcance sucesso nesse tratamento também, né? Então, agradeço muito, sempre muito bom ter você aqui, viu?
1: Muito obrigado pela oportunidade e queria apenas salientar um fato importante. Eu sei que eu estou tendo o privilégio de dar uma entrevista para uma rádio da região amazônica. A gente sabe qual é a temperatura aí, não é? Então, lembrar que, ou se forem usar o Osive, lembre de manter na geladeira.
0: Tem que manter na geladeira. Muito bem lembrado. Doutor José Afonso, um abraço enorme para o senhor.
1: Obrigado,
0: Obrigada,
1: querido.
0: viu?
1: Boa
0: Até a
1: semana para vocês
0: próxima.
1: aí.
0: Uma ótima
1: Tchau, tchau.
0: semana. Tchau, tchau. Eu conversei com o doutor José Afonso Salé. Ele que é mestre em cirurgia digestiva pela Universidade Estadual de Campinas, é médico-diretor do Instituto de Medicina Salé e é titular da Sociedade Brasileira de Cirurgia Bariátrica e Metabólica. Agora 3h54, horário de Brasília. A gente segue ouvindo Eliana de Lima, Desejo de Amar.

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1: Agora são 4 horas em Brasília. Boa tarde para você. Eu sou Bianca Paiva e este é o Nacional Notícias com o destaque do momento. O diesel automotivo está mais barato a partir de hoje. A medida da Petrobras foi autorizada pelo governo federal para combater a alta do preço do diesel causada pela guerra no Irã. Os detalhes com Renato Ribeiro.
2: A Petrobras começou nesta segunda-feira a aplicar um desconto de 35 centavos por litro nos preços de venda do diesel A de uso rodoviário. Com a redução, o preço médio de venda da Petrobras para as distribuidoras passa de R$ 3,65 para R$ 3,30 por litro. O valor é 37,4% menor do que o praticado em 31 de dezembro de 2022, considerando a inflação acumulada no período. Segundo a Petrobras, para o consumidor do final, desconto em valor equivalente ao da subvenção econômica vai neutralizar a reoneração do PIS/COFINS, que também entrou em vigor em 1º de junho. A subvenção econômica foi autorizada pelo governo federal no sábado, dia 30, por meio de uma medida provisória. O benefício é destinado a produtores e importadores de diesel de uso rodoviário e corresponde a R$ 1,12 por litro. O objetivo é estabilizar os preços e oferta do combustível de modo a garantir o abastecimento de diesel no país. A Petrobras informou que está avaliando os termos da nova subvenção e que qualquer decisão futura será divulgada ao mercado. Com informações da Agência Brasil.
1: A gente ouviu o repórter Renato Ribeiro. E esse foi o Nacional Notícias. 4 horas, 2 minutos. A gente volta às 5 horas.
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desculpa, Gasper. Mandei ele abrir o microfone e tossi. Desculpa, gente. Estamos de volta, 4:02, horário de Brasília. Gostaram da entrevista? Eu gostei muito. É muito importante, né, a gente falar sobre, porque ainda que as canetas, chamadas canetas emagrecedoras, ainda sejam inacessíveis, né, num preço muito alto, tornando elas inacessíveis para muita gente. É um assunto que tá aí, né? Os preços estão caindo, as pessoas vão falando, tem muita gente usando produtos irregulares e isso traz muitos riscos, então é muito importante falar sobre isso e entender também, né, os prós, os contras, já que com essa

0: essa caneta brasileira, né? A primeira caneta emagrecedora brasileira, a Ozive, né? A tendência é que elas fiquem mais baratas e mais acessíveis. Então, é importante a gente saber, entender, né? Para quem se aplica o uso, fazer o uso corretamente. Muita gente participando aqui. Quero mandar um beijão aqui para Dona Marlene, que está me ouvindo lá no Parazão, né, Dona Marlene? Mandou um olá, Juliana Maia, boa tarde. Como foi seu final de semana, minha preta? E ela falou, se tiver, roda Pedro e Maria. Sabe que música é essa, Gasparzinho? Também não, mas Gasparzinho vai descobrir. Ô, Dona Marlene, foi ótimo meu fim de semana. Sabe o que eu fiz? Nada. Nossa, mas foi bom. Para não dizer que eu não fiz nada. Assim, eu cozinhei, eu dei uma malhadinha ontem, porque tem que malhar no fim de semana também, né? Mas eu quase não saí de casa. Ai, foi bom, foi bom. Arrumei armário, lavei roupa, lavei louça, lavei chão onde ficam meus bichinhos. E vi filme, fiquei em casa. Ai, foi gostoso. Às vezes a gente precisa, né, dar essa pausa, assim, pausar um pouquinho. Descansar mesmo, descansar a mente. Tô lendo um livro legal, um livro que tô gostando. Então, foi bom. Espero que o seu tenha sido bom também, tá? Depois você me conta. Um beijo grande. Você achou essa música, Gasparzinho? Não? Dona Marlene, que música é essa? Deixa eu ver se eu acho que música é Pedro? Pedro e Maria. Ah! Pedro... Não. Uai. Eu acho que aqui um Pedro e Maria coletando de sucessos, mas eu não sei. É estrangeiro? Não, Dona Marlene, dê mais pistas que a gente não tá conseguindo identificar, tá? Mas um beijão enorme pra você, tá? Mandar um beijo também pro Adeilton, em Presidente Jânio Quadros, na Bahia. Boa tarde, Adeilton.
1: Oi, Ju. Olá, querida. Tudo bem?
0: Oi, querido. Tudo bem?
1: Boa tarde pra você. Todos os ouvintes que estão na sintonia aí do Tarde Nacional. Tô por aqui ligado, Juliana.
0: Ai, que bom.
1: No sertão da Bahia, curtindo você, curtindo a Rádio Nacional. Desejando uma ótima tarde, um bom início de semana aos amigos, todos que estão na sintonia, todos que sempre deixam um alôzinho para mim, eu agradeço. Desejo aí um bom final de tarde, uma tarde maravilhosa de segunda-feira a todos. Juliana, tá certo, querida? Hoje eu quero ouvir com Biafra, te amo, tá? E desejar mais uma vez aí a todos vocês nos estúdios também, um bom início de semana, tudo de bom para você, minha querida. Beijo, Juliana, tô por cá. Na sintonia do Tarde Nacional, minha querida, aqui no Sertão Baiano.
0: Obrigada, Deilton. Um beijo enorme para você, tá? Que você tenha uma semana maravilhosa. Obrigada sempre pelo seu carinho. Boa lida. E bora curtir o som que você pediu.

0: Bom, agora 4h10, horário de Brasília, e vem chegando Mara Régia com Viva Maria.
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2: Saudações verde-amarelas e salve a seleção brasileira, porque depois da goleada de 6-2 de ontem no amistoso contra o Panamá, no Maraca, bora acreditar no Hexa, minha gente!

Pois é, e em clima de vitória, a gente tem mais é que dar as boas-vindas ao mês mais festivo do ano. Tá começando bem, né? Junto com ele, à espera da chegada oficial do inverno em nosso país, é preciso que a gente comece desde já a se preparar para o frio, que segundo previsão meteorológica promete ser rigoroso, porque vai ter duas fortes ondas de massa polar provocadas pelo fenômeno El Niño. Ele está de volta, a Laninha já se foi. Portanto, bora começar a juntar as lãs e fios para o tricô, para o crochê e, ao mesmo tempo, fazer aquela faxina nos armários em busca das meias, cobertores, casacos e blusas de lã capazes de abraçar as inúmeras campanhas do agasalho que, a partir de agora, já estão à espera da nossa solidariedade.

0: É isso aí, Roberto. Para quem não tem cobertor de orelha, o jeito é esse mesmo. A gente tentar aprender com a jornalista e escritora Sônia Ish a melhor maneira de enfrentar o frio, que não demora, vai chegar. Aliás, em muitos estados da Federação Brasileira, ele já se faz presente nos termômetros para a alegria da nossa amiga. Seja muito bem-vinda, Sônia Ish.
1: Muito bem-vinda você também, Mara Régia, e bem-vindíssimo inverno, que é uma estação que eu adoro. Agora eu tenho esse problema.
0: Não, mas é ótimo mesmo, né? Eu acho que um dia frio sempre esquenta um pouco as emoções da gente, na medida em que nos chama a uma introspecção, a leitura de um livro. Ai, tem tanta coisa boa para se fazer, não é não?
1: Mesmo assim, para atividade física, por exemplo, no verão, você para caminhar tem que sair muito cedo de casa. No inverno, não, você pode aproveitar o dia inteiro. Além do que, é muito mais fácil você vestir um agasalho do que você se refrescar quando você já está de camiseta.
0: Pois
1: só
0: é.
1: Se tiver um marzão bonito, um rio bacana para dar um mergulho, mas não é sempre que a gente tem essa disponibilidade, né, Marcos?
0: Ah, é verdade. Agora você falou em agasalho. É muito importante a gente pensar no que é necessário agasalhar com mais cuidado nesse tempo de temperaturas muito baixas. E Brasília, por exemplo, além de temperaturas baixas, muita seca.
1: É. É muito importante, sim. São duas coisas que parece que andam na contramão. Você se hidratar e você se agasalhar. Porque, assim, se você tem hábito de beber coisas geladas, isso não é bom no inverno. Porque no inverno a gente deve colocar coisas quentes para dentro. Então, no máximo, na temperatura ambiente. Mas o frio do lado de fora vai esfriar esse líquido que está dentro do corpo da gente e afinal, nós somos 50% a 80% água, né? Nós somos líquidos.
0: Uhum.
1: Então, a gente não pode deixar de se hidratar porque o corpo justamente precisa distribuir líquidos, repor líquidos que a gente perde, né? Que a gente perde no suor, perde na urina, perde quando chora, perde na evacuação, utiliza, né, e depois põe para fora. Então a gente tem que repor esses líquidos sem se esfriar, sem esfriar o corpo.
0: Pois é, agora, esse hidratar através da água, pode ser água quente? Qual a importância de uma água morninha?
1: Olha, quentinha é maravilhoso, porque como o nosso interior é quentinho, a gente tem uma espécie de caldeira para manter esse calor. Quando a gente põe coisas frias, a gente perde o calor próprio do corpo tentando aquecer, para que o corpo possa utilizar.
0: Por exemplo?
1: Então, uma coisa que já está quentinha,

0: ela reforça esse sistema de aquecimento da gente. E eu diria mais, água quente, de você encher assim uma garrafa térmica e deixar do lado e ir bebendo, pode ser um chazinho também, mas os caldos é que são fantásticos para hidratar. Porque além de serem líquidos, de terem a água que a gente precisa, eles têm nutrientes também. E são muito adequados para essa época, que o outono já seca e o inverno seca mais ainda.
1: Pois é.
0: Então, assim, um bom caldo de vegetais, por exemplo. Você abre a geladeira, pega tudo que já está meio velhusco, que já está ficando meio murcho, bota numa panela com bastante água, deixa ferver uns 40 minutos, coa e utiliza só o caldo. Sendo que, quando puser para ferver, põe também uns dentes de alho, um pedaço de gengibre, bota uma cebola, põe uns temperinhos, por exemplo, tomilho. Tomilho é um temperinho que ajuda muito a imunidade.
1: Ah, é?
0: Tanto que o nome dele, no original, é o mesmo do timo. É porque ele melhora as próprias respostas imunológicas do timo.
1: Olha.
0: Né? Isso já foi constatado pelos gregos, né? Esse saber histórico, essa coisa de milhares de anos, né? De experiência da humanidade.
1: E aí
0: Então,
1: coloca quanto no caldinho?
0: assim, uns dois, três raminhos, faz um amarradinho para depois poder tirar, né? Ou se já comprar ele todo soltinho, bota uma colherinha de café, ou até uma colher de chá rasa de tomilho, aí depende muito do gosto da pessoa, né?
1: Muito
0: Mas
1: bom a gente experimentar ervas, né? Que muitas vezes estão longe do nosso alcance, aí você prefere ali ficar no manjericão, na salsa, cebolinha, e não sai muito dessas opções. Que
0: Mas que
1: maravilha!
0: são muito bons também. Por exemplo, metade do Brasil usa coentro. Coentro é maravilhoso para a imunidade. Coentro é uma folha abençoada que onde tem as pessoas valorizam. Agora, no Sudeste brasileiro, não se utiliza coentro. As pessoas têm horror de coentro e preferem salsa. A salsa também é maravilhosa. Ela também tem muito nutriente. Todos eles são um tanto vermífugos, quer dizer, no sentido de que eles criam um ambiente dentro do corpo que não é favorável ao desenvolvimento nem de bactérias, nem de fungos, nem de vermes, né? Esses temperinhos secos, mesmo o orégano, é maravilhoso. Não é à toa que os italianos utilizam o orégano na pizza por cima da mussarela, do queijo derretido, porque ele ajuda também a dissolver o muco, ele também faz um trabalhinho de faxina.
1: Que venha o inverno e viva Maria!
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3: Quatro e dezenove, desculpem. Ui, perdão. 4h19, horário de Brasília. Vamos ouvir agora a nossa música da Amazônia. A gente segue ouvindo a música Tempo Bom, do cantor e compositor amazonense Chico da Silva. Chico nasceu em Parintins e ele fala do cotidiano ribeirinho, né? E exalta as belezas naturais da Amazônia em suas composições. Então, vamos juntos ouvir Tempo Bom.

0: Muito bem, essa foi a nossa música da Amazônia. Ouvimos Chico da Silva, Tempo Bom. Canção de João Paulo e Moisés dos Santos. Agora 4h22, quero mandar mais um beijo à Dona Marlene. Deixa eu ver se eu descubro que música é essa que ela queria ouvir. Diga, Dona Marlene.
1: Oi, Juliana. A música, fia, é aquela que fala... É, ela tem a versão de Helena e Renê lá no Carrossel, que fala bem assim... E o meu cavalo só falava inglês.
0: Ah, tá. João e Maria mesmo. Chico Buarque, né? Ô, dona Marlene, eu tô rindo porque você falou de Carrossel. E Maria, minha filha, resolveu reassistir Carrossel. Então, eu sei exatamente de quem você tá falando. Helena é a professora Helena e o Renê é o professor de artes que entra na escola e faz par romântico com a professora Helena. Tem essa aí, Gasparzinho? João e Maria? Ah, sério? Com Chico não tem? Pode ser com a Nara? Eu acho que é participação da Nara, né? Não, Gaspar, e eles catalogaram errado. Vamos descobrir? Dona, espero que você goste, tá, Dona Marlene? Um beijo, querida.

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0: 4h31, horário de Brasília, estamos de volta. Mandar um beijo grande pro Felito, que tava tão sumido, né, Felito? Tudo bem com você?
1: Boa tarde, Ju. Como é que tá? Tudo bem?
0: Prazer tudo falar bem, com você. Felito.
1: Saudade que fiquei muito tempo fora, nacional.
0: Pois é, que bom que
1: E
0: você
1: resolvi acompanhar outro.
0: voltou.
1: Ô, Ju, eu quero que você volte pra mim, se der tempo, uma música com Zezé de Camargo, Luciano, Flores em Vida.
0: Tá bom.
1: Tá bom?
0: Tá
1: Tchau.
0: joia.
1: Fique com Deus. Um abraço, amigo Felito. E Rio do Piso, Bahia. Alagoinha do Piso, Bahia.
0: Obrigada,
1: Boa tarde, fique com Deus.
0: Felito. Espero que esteja tudo bem aí na Bahia. Beijo grande para você, pro seu irmão Félix. E bora curtir esse som, então.

0: Muito bem, ouvimos aí Zezé e Luciano. Quero mandar um beijão pro seu William na Bahia. Tudo bem, seu William?
1: Boa tarde, minha gata Juliana. Como foi o seu fim de semana?
0: Descansou? Foi ótimo, descansei.
1: Tá bem de saúde?
0: Tô ótimo.
1: Sua filha, como tá?
0: Graças a Deus,
1: de
0: tá bem também.
1: Toca uma música aí do Roberto Carlos. Escreve uma carta, meu amor, e manda outro beijo, por favor.
0: Como é que é? Escreva uma carta, meu amor. É isso? Tem, Gasparzinho? Ah, pronto, Gasparzinho já achou. Daqui a pouquinho eu rodo, tá, seu William? Beijo grande pro senhor, tá? Deixa eu só chamar Brunão, Bruno Mendes, tá na linha pra conversar conosco e falar da vitória do Brasil no Amistoso ontem, né, Brunão? Boa tarde, tudo bem?
2: Boa tarde, tudo bem, Ju?
0: Tudo bem, querido. E aí, Brunão, você gostou do jogo?
2: Pois é, gostei, assim, né? Aquele amistoso realmente para se despedir do país com a torcida feliz, né?
0: Aham.
2: Uhum. Você goleia 6-2, um adversário que não é muito difícil. Enfim, mas é uma caminhada, a gente sabe que vai ser uma caminhada árdua, mas uma caminhada que a gente vai confiar, vai torcer.
0: Uhum.
2: Tem boas notícias, como... Infelizmente, eles jogam na mesma posição que o Luiz Henrique e o Rayan.
0: Uhum.
2: Porque eu acho que o Luiz Henrique vai ser titular na Copa, mas o menino Rayan também está numa fase maravilhosa.
0: Pois é. E Rayan fez gol, né? Eu não assisti.
2: Fez gol. Vinícius Júnior, Casimiro, Rayan, Lucas Paquetá, Thiago, Igor. E o último gol foi do Danilo, jogador do Botafogo.
0: Ah, oh, maravilha. Você sentiu um entrosamento no time?
2: Não, ainda falta. Falta ainda, os jogadores vão se conhecer. Por isso a gente fala tanto do ciclo, né, de rodagem, porque o jogador vai se conhecendo. A partir do momento que ele vai ter aí pouco mais de um mês que ele fechou esse grupo, foi praticamente a mesma convocação da última data FIFA, a exceção de alguns jogadores que estavam lá e não foram convocados, como o João Pedro, por exemplo. Mas entrosamento ele vai ter que ser nos Estados Unidos e durante o torneio.
0: Uhum.
2: Talvez a sorte do Brasil é que aumentaram as seleções, tem uma fase a mais. Então,
0: entendi. Entendeu? Como assim então, aumentaram as seleções?
2: Foi para 48 seleções essa Copa.
0: Ah, verdade.
2: O álbum de figurinha ficou bem mais caro.
0: Entendi. Ô, Brunão, eu vi que aqui em Brasília, nesse fim de semana, teve muita gente pintando as ruas. Eu achei tão legal, porque era uma prática bem, bem comum quando a gente era criança, adolescente, né? Será que o pessoal tá realmente entrando no espírito da Copa?
2: Acho que agora sim. Ainda mais terminado essa primeira parte do Campeonato Brasileiro, agora o pessoal... Tanto que ontem a gente nem lembrava que tinha rodado o Campeonato Brasileiro de Futebol.
0: Uhum.
2: Muita gente focou só no João Fonseca no tênis e no jogo do Brasil.
0: Verdade, teve vitória do João Fonseca, que foi incrível também, né?
2: Incrível, tá jogando demais. O menino tá voando. E tá aí, vamos ver o que vai dar agora nas quartas de final aí pro nosso querido e glorioso João Fonseca, que tá
0: Massa.
2: Jogando fino da bola.
0: Ô Bruno, quando que é o próximo amistoso?
2: Dia 6.
0: Sexta-feira? Ou sábado?
2: Isso.
0: Sexta?
2: Dia 6 é sábado.
0: Sábado. Tava fazendo as contas aqui porque eu sou de humanas. Sabadão, então. E aí,
2: Sabadão.
0: Você acha que o Ancelotti, ele conseguiu testar muitos jogadores?
2: Testou muitos jogadores. Fez algumas avaliações. Acho que vai servir muito para ele rodar o elenco, para saber quem joga com ele, quem ele pode contar e que momento que ele pode contar. Porque, enfim...

0: não vai ser fácil, não, para o Brasil pegar esse entrosamento e, enfim, fazer um jogo, fazer uma Copa do Mundo, é um torneio de tiro curtíssimo. Então você tem que estar com sua, a parte física inteira. E, enfim, torcer, jogar bola, botar a bola no chão e tentar. O primeiro jogo é muito difícil.
1: Ô, Brunão, mas esse amistoso aí contra o Panamá, tudo bem que não é um time muito forte, mas 6-2 dá uma autoconfiança para o nosso time. Bota um medinho nos outros também, que eu vi que a imprensa internacional repercutiu muito, né, esse resultado. É importante, né?
0: Importante. Você já faz um amistoso desse para se despedir e tem que ser com vitória, vitória boa. Se você já pega um adversário mais fraco, tecnicamente, para exatamente fazer a festa da galera, ir de bem com a galera vibrou, deu aplauso pro Neymar, enfim, tudo aquilo que a CBF queria, programou. E eu acho que tem que ser assim mesmo, é o último jogo jogando no seu país, você tem que sair vitorioso com o pessoal confiando na seleção. Sim, vai jogar com o Egito, que é uma outra escola, mas também não é um time muito forte, o Egito do Salah. Mas, enfim, é um bom teste que serve para o Ancelotti observar aquilo que a gente falou, que ele não conseguiu observar, entrosar time. Eu acho que o Brasil agora tem que treinar sempre em dois períodos, sem arrebentar nenhum jogador, mas procurar treinar principalmente a parte tática, porque os jogadores precisam se conhecer.
1: Tá. Não vou nem falar de Neymar, tá? Nem precisa, né? Lesionado, não... 3 jogos aí sem jogar.
0: Eu não sei nem se ele vai jogar a Copa,
1: também.
0: Pra ser sincero.
1: Eu também.
0: Não sei, os caras vão insistir em levar. Tive com o Marcelinho Carioca na sexta-feira. E ele me explicou que essa contusão na panturrilha, a pior contusão muscular que você pode ter, segundo o Marcelinho Carioca, é na panturrilha. Que é de difícil recuperação. A recuperação, o boto, ou parte posterior da coxa, enfim, você volta mais rápido. A panturrilha, ele falou, é complicado. Não sei se levaria o Marcelinho Carioca para a Copa do Mundo, mas aí é uma pressão muito grande, porque se você não leva, perde, vão dizer, ah, mas por que se o cara podia jogar as quartas de final? Um exemplo. Queira Deus que o Brasil chegue o mais longe possível e seja campeão. Mas fica também, eu entendo a cabeça do Ancelotti, como é que fica na hora de definir se vai cortar Neymar ou vai ficar Neymar. É um sufoco danado para convocar. Eu acho que de ruim mesmo nessa história ficou para o departamento médico do Santos.
1: Ficou que deu, feio, né?
0: Que deu informação que o jogador estava com edema. Dois dias depois ele fez um exame que constatou a lesão. E aí o médico, que é o médico do Neymar, e o médico da seleção também do Atlético Mineiro, o Rodrigo Lasmar, ele falou, cara, eu sou chefe do departamento médico da seleção, eu tenho que ir a público falar. E ele foi, enfim, pegou mal pro departamento médico do Santos, que não quis abrir.
1: Mas o Ancelotti poderia dispensar o Neymar agora, depois de já convocado?
0: O Brasil pode trocar jogador até 24 horas antes da estreia dele na Copa do Mundo.
1: Olha, eu não sabia disso. Tá.
0: Então, eu tenho 24 horas antes. Parece que o primeiro jogo do Brasil é às 7 da noite. Então, tem até às 7 da noite do dia 12 para poder cortar alguém e convocar um outro jogador, caso seja a situação.
1: Entendi. Tá bom. Brunão, os outros campeonatos estão todos parados, né?
0: Não.
1: Não?
0: Só a Série A do Campeonato Brasileiro parou.
1: Ah, tá.
0: Série B, C e D continua.
1: Ah, tá, verdade. Só a Série A.
0: Normal.
1: Tá bom, beleza.
0: Só a Série A que deu uma parada. Só pra completar a informação, quarta e final, o João Fonseca vai jogar contra o Jakub Mensik, que é da antiga República Tcheca, agora é Tcheque.
1: Tá bom, João Fonseca do tênis, tá, gente? Tá bom, Brunão, obrigado. Ah, rapidão, só uma pergunta aqui. Você tá acompanhando o basquete de Brasília, que tá, nossa, reunindo um mundo de gente pra assistir o campeonato, não sei como é que chama, campeonato brasileiro de basquete?
0: É o NBB.
1: NBB. Novo Basquete NBB. Brasil, né?
0: Novo Basquete Brasil. Brasília, infelizmente, pulou fora.
1: Ah, mentira!
0: Na semifinal, ficou 3-2 para a Franca. Já tivemos o primeiro jogo da decisão. O Franca venceu o Pinheiros Então tá 1-0 na série, melhor de 5 aí.
1: Ah, não
0: França vem
1: sabia.
0: forte para essa final. Infelizmente, o Brasília caiu, fez um jogo duro, forçou a partida 5, ganhou em Franca, inclusive, forçando a partida 5 em Franca, mas aí o time da casa, nas panelas de pressão, acabou. O Brasil estava muito bem. Eu encontrei com o Rossi no outro dia, que é um jogador que jogava naqueles áureos tempos do Brasil.
1: Nossa, fui demais assistir.
0: Com o Arthur, com o Chico Nardini.
1: Entrevistei o Alex. Ah, foi muito legal. Aquela época foi
0: ótimo. Falando com o Rossi, ele também estava muito empolgado com o Brasil. Falou, cara, eu tô quase comprando passagem para ir para Franca, para ver, eu tô vendo aqui com a minha esposa, não sei o que tal. Acabou que eu não sei se ele foi que me encontrou de novo, mas o Rossi também foi um dos grandes jogadores daquele memorável time, que ganhou tudo, ganhou quase tudo.
1: Era
0: foi
1: muito
0: campeão
1: bom.
0: Das Américas, campeão sul-americano, campeão brasileiro, enfim, time massa.
1: Mas achei legal reviver esse espírito do basquete em Brasília.
0: Não, e era legal, o ginásio da Sede ia lotado, era difícil. Sim.
1: E tá, lotou agora também nesse campeonato, viu?
0: Lotou o ginásio Nilson Nelson, a galera empolgou no final, espero que pro ano que vem já comece a empolgar desde o início, que esse time, que eles consigam manter o time, se possível reforçar aí, pro ano que vem em Brasília, ir para as cabeças de novo, mas fizeram um grande campanha, o Brasil fez grande campanha.
1: E voltando à Copa, se você quiser ver o resultado da pintura, eu sei que ali para quem é de Brasília vai saber, ali na 216 Norte, pintaram, juntou uma criançada ontem lá, mas uma criançada, Bruno, eu sei porque minha sobrinha estava lá, alguns filhos da minha amiga estavam lá, e fizeram uma pintura com o Gurulino, que é um artista da cidade, né, que pinta murais na cidade e tudo, fizeram uma coisa linda, enfeitaram a quadra toda para a Copa do Mundo, muito legal, fica a dica aí para o pessoal animar, o pessoal que está em casa, viu?
0: Fica a dica e juntar a molecada que está só na tela do celular,
1: né?
0: Pegar essa molecada, tenta arrumar, eu sou de arte de artes manuais, eu não entendo absolutamente nada, só comer. Só comer. O pessoal que sabe pintar, sempre tem um artista, isso aí não tem jeito. O pessoal podia animar, antigamente era muito feito, isso é muito legal, porque acaba que vira uma festa que o vizinho traz a pipoca, outro traz o feijão.
1: Aí já junta Copa com festa junina, já faz as bandeirinhas tudo verde e amarelo.
0: Isso, já junta tudo, já faz tudo num bem bolado só.
1: Muito bom. Ó, o Brunão, o Luciano, o cowboy, lá no Texas, Estados Unidos. Hello, my friend. Ele falou aqui, Ju, a Argentina joga sábado aqui em College Station, na minha cidade. Eu e minha família estaremos lá. Ai, que
0: maravilha.
1: Delícia, Luciano. Depois conta pra gente.
0: Aí vem Lionel Messi perto, isso aí
1: é mesmo, nossa.
0: Esse ingresso é bom, tem que guardar até esse ingresso, se
1: verdade,
0: der pra guardar.
1: Verdade, poxa.
0: Não tem como você guardar ingresso, porque aí você já tem que depositar e a catraca fica com o ingresso.
1: Ah,
0: mas
1: não.
0: Se ele tiver como guardar, isso é histórico. O jogo,
1: pelo menos tira foto,
0: Copa,
1: né?
0: Última
1: será que
0: Copa
1: tem ingresso físico?
0: Pois é, ainda tem isso. Se não for físico, é melhor ainda, porque aí se ficar no celular dele, é só imprintar.
1: Bom, vai ter bons momentos para guardar na memória, né?
0: Vai ter bom. Pô, sim, vão adorar, cara. Ver o mestre de perto, tá doido?
1: Eu queria também. Brunão, beijo, tá? Boa semana, obrigada. E aí a gente
0: Valeu,
1: se
0: Ju.
1: Fala essa semana aí para saber aqui dos preparativos pro próximo jogo.
0: Beleza, é o Gasparzinho que tá aí?
1: É o Gasparzinho.
0: Pergunta o que ele acha do nome Neto.
1: O que você acha do nome Neto? É horrível, ele falou. Por quê?
0: É que o goleiro do Botafogo, ele foi expulso. O Botafogo ganhando o jogo.
1: Certo?
0: O goleiro do Botafogo foi expulso, o Bahia virou o jogo.
1: Ah, meu Deus!
0: E que... era o Botafogo ganhar, gente. Assim, se eu tiver mentido, o Gasparzinho pode falar.
1: Por isso que o Gasparzinho até riu. Até
0: mas
1: riu,
0: menos...
1: fez que não e falou, horrível.
0: Com menos um, esse goleiro Neto, o Botafogo, pra depois da Copa. Primeiro, o Botafogo vai ter que ver com quem que ele vai ficar para depois da Copa.
1: Então,
0: muitos jogadores vão sair.
1: Ei.
0: Mas tem que ver as peças de reposição e principalmente o goleiro. Eu vi esses dias, o Gasparzinho pode até me ajudar. O terceiro goleiro do Botafogo que não entra em campo foi convocado para a seleção, não sei se é do Equador, acredito eu. Seleção equatoriana.
1: É do sub-20, ele fala aqui.
0: Pois é, o cara não joga, bota o cara pra jogar, porque esse goleiro Neto não dá não. Quando ele não franga, ele vai expulso, aí não tem condição. Todo Botafogo tem que ficar nervoso, né?
1: Christian Lohr.

0: Gostei do
1: Christian
0: nome,
1: Wood,
0: achei chique.
1: exatamente, exatamente. O cara tá convocado para a seleção para ajudar a seleção do Equador e o Botafogo não coloca o cara para jogar.
0: Né?
1: Tem que botar.
0: Ah, depois da Copa deve botar.
1: Então,
0: é.
1: Aí não tem condição.
0: Bom. Bruno, beijo, boa semana, obrigada, viu?
1: Valeu, beijão pra você, pro Gasparzinho, pra Robertinha também, viu?
0: Valeu, tchau, tchau.
1: Valeu, tchau, tchau.
0: 4h51, beijo pro meu friendo lá nos Estados Unidos, mandou Hello Julie, tudo bem com você? Abraços a todos da rádio e seus ouvintes também, pra esse povo maravilhoso da Amazônia, pessoal de Goianésia, Goiás. Kisses, my sweet Brazilian friend, I love you too, my friend. Aproveita muito esse jogaço aí, vendo o Messi de pertinho, depois você me conta, tá? Beijo enorme, beijo na família. É, beijo pra Deusdete, oi Deusdete, lá
2: Juliana
0: em
2: Maia.
0: Minas Gerais.
2: Juliana Maia, eu quero que você toque aí pra mim nessa tarde, na tarde nacional, você espaço especial com Daniel Samuel. Aí eu mando para a Rosenilda, mando para a Edna Alves, Roberto Carlos, Nelson Marques, Milena, Cursina, Divina, Sebastião Danta. E também para meu amor Maria José e todos que estiver ouvindo a programação da Nacional. Deusdete Barro, estou aqui te ouvindo.
0: Valeu, Deusdete.
2: Aqui em Apu, Minas Gerais. Valeu.
0: Obrigada, querido.
2: Juliana Maia.
0: Um beijo grande, beijo na sua esposa. Um beijo aqui no Sebastião Dantas. Oi, Sebastião.
3: Muito do Ronaldo, tarde aí. Atende ligação, ouvidinha mais ou menos. Por isso que toda a galera que estão sintonizando, todos.
0: Beijo, obrigada, Sebastião. Deixa eu ver quem é que tá por aqui, DDD63, Fabiano, é isso, Fabiano?
4: Tarde. Tudo bem?
0: Oi, nós tava Fabiano.
4: No seu programa aqui, assíduo, escutando as modas. Manda um alô pra nós aqui. Nós tá em Bom Despacho, Minas Gerais.
0: Ah, não acredito.
4: Eufídio, Lelei, Bodega, Frank, Cal, Lampião. Manda um alô pra nós aí. Toca aí Canarinho Prisioneiro pra nós.
0: Ah, vamos prestigiar esses ouvintes que estão participando pela primeira vez aqui. Vou furar a fila um pouquinho, peço desculpa para os outros. Vamos de Canarinho Prisioneiro já já, tá, Fabiano? Um abração para você, um beijo em todo o pessoal que está aí nessa Minas Gerais me ouvindo. Obrigada, viu? Obrigada pelo carinho. Um beijo aqui também para Neuza. Neuza Maria Alves. Tudo bem, Neuza?
5: Olá, amigo da Rádio Nacional da Amazônia. Boa tarde. Eu sou ouvinte da Rádio Nacional da Amazônia. Moro em Rio Maria, no Pará. Mando um abraço para todos da Rádio Nacional da Amazônia.
0: Obrigada, Neuza.
5: Quando for rodar em música, não esqueça.

finalzinho de programa com essa linda canção 4h57. Mandar alguns beijos aqui antes de me despedir. Um beijo pro Bartô lá em Tocantins, que pediu Zezé e Luciano. Não vai dar tempo hoje, Bartô, mas um beijo grande pra você, viu? Beijo pro Eurípides, que tá no Goiás, atrás de um amor. Eurípides, hoje não vou conseguir rodar seu áudio, mas obrigada aí pela companhia. Uma ótima semana, tá? Um beijo também pra Ellen Cristina, que tá me ouvindo aqui no Goiás também. Mandou beijos pra Roberta, Robertinha, pra Dona Geralda. Perguntou se eu gostei da foto. Adorei, tá linda. Um beijo, Ellenzinha. Boa semana. Beijo pra Corsininha, querida. Corsina, um beijo aí no Goiás também, minha linda. Obrigada, meu amor, pela companhia. Breno, que tá me ouvindo em Pernambuco, mandou Juju, boa semana pra você. E o Brasil ganhou do Panamá e o Mengão ganhou do Curitiba. E é festa, alegria. Uma boa semana pra você e pra toda a família nacional. Obrigada, Breno. Beijão, meu amigo. É isso, gente. Vou encerrar com vidinha mais ou menos, que Sebastião pediu lá no Piauí. E eu volto amanhã às 3 da tarde, tá? Espero vocês. Um beijo, até lá.

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1: Agora são 5 horas em Brasília. Boa tarde. Eu sou Bianca Paiva e este é o Nacional Notícias, com o destaque do momento. A informação agora é da Bahia. É que o painel de transparência contendo os gastos do Estado e das prefeituras baianas para os festejos juninos deste ano será aberto hoje para consulta pública. Os detalhes com o repórter Madison Euler.
2: Os dados referentes aos investimentos realizados pelas gestões estadual e municipais baianas nas festas juninas deste ano poderão ser acessados pelo endereço paineljunino.mpba.mp.br. 84 municípios já encaminharam as informações. O painel vai receber os dados fornecidos voluntariamente pelos entes públicos sobre contratações artísticas realizadas entre 1º de maio e 31 de julho, período das principais festas juninas, como Santo Antônio, São João e São Pedro, além de festas de padroeiras, aniversário da cidade e cavalgadas. Qualquer cidadão interessado pode acompanhar informações sobre contratações artísticas, valores investidos, horários e locais das apresentações. O painel também criou dois bancos de dados, da inadimplência, onde constarão os municípios que ao final de todo o processo estiverem nessa situação, e dos amigos da transparência, para os gestores que enviarem todas as informações solicitadas. Em paralelo, o Ministério Público da Bahia e artistas de alcance nacional e regional iniciaram uma mobilização para reduzir gastos com as atrações artísticas. E o resultado foi bom. Acordos firmados somente na última semana resultaram na redução de cachês de cerca de 180 contratados, com economia estimada de R$8,8 milhões aos cofres públicos este ano.
1: A gente ouviu o repórter Madison Euler. 5 horas e 2 minutos, esse foi o Nacional Notícias. Mais informações às 6h30 no Repórter Nacional. Até lá!
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6: Olá, muito boa tarde. São 5 horas e 4 minutos. 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

0: Ceará. Eu sou a Luciana Vale, fico com você até às 6 horas, trazendo novidades, lançamentos. Temos muita música brasileira e bate-papo por aqui. Hoje, na companhia de Joca Sanz, nos trabalhos técnicos, e Rosalina Rocha, na assistência de estúdio. 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Eu sou Luciana Vale, fico com você até às 6. Nesta segunda-feira, hoje dia 1 de junho de 2026, mês de junho começando, e a gente trazendo por aqui, na abertura do É Tudo Brasil, Nando Reis e Marisa Monte. Dupla que é parceira musical desde as canções Ainda Lembro, Mustafá e Tudo Pela Metade, foram gravadas por Marisa no segundo álbum da artista, Mais, em 1991. No mesmo disco, a cantora interpretou uma canção inédita de Nando, Diariamente. Pois bem, 35 anos depois, Nando Reis e Marisa Monte lançam um single com regravação de uma das mais belas e apaixonadas canções de Nando Reis, Pra Você Guardei o Amor. A música foi lançada pelo cantor há 17 anos, em gravação feita com Ana Canhas para o álbum Dres. Nando e Marisa já tinham cantado a música juntos, Pra Você Guardei o Amor, durante show, mas nunca tinham gravado a música em estúdio. Marisa Monte assina a produção musical da gravação formatada com arranjo camerístico de Newton Carneiro e o toque do violão de Nando Reis na base do registro fonográfico que você vai conhecer agora.
1: Alô, alô! Aqui quem tá falando sou eu, Nando Reis, e essa é minha nova música, Pra Você Guardar o Amor, com participação da Marisa Monte, que você ouve aqui na Nacional FM.

0: Marisa Monte, em outra parceria dela com Nando Reis, Ainda Lembro. Agora 5 horas e 15 minutos no Rio.
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1: Juliano Eriston, no É Tudo Brasil, trazendo pra gente uma faixa do álbum Politonia, que já está disponível nas plataformas digitais. Ele conversa com a gente agora aqui no É Tudo Brasil. Juliano, tudo bem? Boa tarde.
2: Oi, Luciana, tudo bem? Boa tarde, querida. Prazer estar aqui no programa.
1: Prazer é todo nosso. Vamos falar aqui com um artista cearense de Bela Cruz, cantor, violonista, compositor e arranjador. Vivendo há quanto tempo no Rio, Juliano?
2: 4 anos já.
1: 4 anos, parece muito pra você?
2: Já e ainda, né?
1: Uhum.
2: Não sei, às vezes parece muito, às vezes parece pouco.
1: Essa decisão foi de caso pensado?
2: Foi, mas às pressas.
1: Às pressas é ótimo. Convites? Pintaram convites?
2: Enfim, a gente vai falar um pouco, né? Mas depois que eu ganhei o programa e tal, The Voice, teve o contrato que, com a Universal, e a sede é aqui, né? E o produtor que eu escolhi também é daqui do Rio. Então teve esses fatores meio determinantes, assim.
1: Isso foi em 2021?
2: 2022. O programa foi no final de 2021 e eu vim no começo de 2022. Na verdade, por volta de maio, inclusive.
1: Entendi.
2: 2022.
1: Então, fechando aí os 4 anos recém-chegados ao Rio de Janeiro, por força dessa guinada aí, né? O The Voice Brasil, 10ª edição. 24 aninhos. Como é que foi essa experiência para você, Juliana?
2: Foi assim como... Eu já estou trazendo esse ar de ambiguidade, né? Vão olhar a data do meu nascimento, vão falar que eu sou geminiano e é por isso que eu sou ambíguo. Ou seja, foi ambíguo, por um lado, foi muito alegre, assim, porque obviamente é um baita prêmio, é um reconhecimento nacional, então essa chancela do programa e tal, muita gente abriu muitas portas, mas ao mesmo tempo foi muito impactante, assim, né, emocionalmente, psicologicamente, assim, eu batei em alguns lugares difíceis de lidar também, mas enfim, foi muito positivo, né.
1: Às vezes a gente pensa que está preparado, mas não é bem assim, né? Mas, enfim,
2: não.
1: O jeito é encarar, você está encarando, já tem 4 anos.
2: Exatamente.
1: Não é isso?
2: Exatamente.
1: Fazendo música para gente, que bom que você não parou, né? Vamos falar de Politonia. Sim. Aliás, peraí, tô vendo aqui que você faz aniversário no dia 4 de junho? Daqui a 3 dias, quinta-feira?
2: Exatamente.
1: Poxa, que bacana, 29 aninhos, acertei?
2: Exatamente.
1: Olha, não pode faltar é música nesse aniversário, com certeza, né?
2: Não pode faltar.
1: O que você gosta de fazer assim nessas datas? Nessa especificamente?
2: Eu não sou uma pessoa muito festeira, assim, de promover festas, assim. Mas eu gosto de reunir os amigos em um restaurante, assim, comer, conversar, fazer um saldo do ano, atualizar os assuntos com os amigos, e é um momento de congregação, assim.
1: Sim, esse é o geminiano, tá certo. Há quanto tempo não pisa lá em Bela Cruz?
2: Pois em Bela Cruz, acho que faz

0: Por volta de 7 meses, eu fui no final do ano passado.
1: Ah, então você tá lá toda hora.
0: É, pelo menos umas 2 vezes no ano eu vou pro Ceará.
1: Vai lá beber da fonte.
0: Exatamente. A gente não consegue tirar os pés, né, assim, de onde a gente nasceu, não tem jeito. Por mais que a gente se distancie, são as nossas referências primeiras. Vai estar sempre presente no nosso coração, nas memórias, né?
1: Que bom, né, que a gente não tira os pezinhos dessa raiz. A gente abriu o papo aqui com o Juliano Eriston, apresentando uma das faixas do disco Politonia, Teia. Vamos tocar um pedacinho dela novamente? Você comenta sobre a faixa pra gente, Juliano.
0: Perfeito.

0: Eita, chegou sambando. Essa faixa é só sua ou tem parceria?
1: É só minha, a composição é só minha.
0: O disco é todo seu, né, Juliano? Você tá ali nas composições, nos arranjos, os instrumentos que você toca.
1: Pois é, eu toco bastante coisa também. Eu toco além do violão, né? E cantar, obviamente. Eu toquei baixo, toquei guitarra elétrica, toquei flauta, toquei sax, soprano. Acho que foi isso. Violão de aço, enfim. Algumas variações, assim. E fiz algumas programações também no computador, assim.
0: Ficou tudo mais fácil, né? Porque você também está assinando a produção musical com o Pedro Baby.
1: Exatamente. A gente dividiu esse processo. E isso acho que permite, de alguma forma, que se aproxime, eu consiga expressar melhor a minha ideia, assim, consigo ser mais específico quanto ao que eu quero, né, expressar esteticamente.
0: Sim. E a história de Teia?
1: Então, Teia é uma das músicas mais recentes. Eu compus ela ainda esse ano ainda. E foi assim, a gente estava fechando o álbum e a gente falou, poxa, não temos todas as músicas ainda, assim, porque as músicas que a gente tinha selecionado, pré-selecionado, assim, não tinha nenhuma que coubesse com o rumo que a gente estava encaminhando o álbum. E aí eu compus duas músicas, e entre essas duas músicas tinha Teia. E, enfim, aí eu aproveitei, né, dei uma olhada nas músicas que a gente tinha gravado já e pensei no que faltava, de alguma forma, que eu sentia que faltava abordar, e que eu queria dizer, que não queria deixar de fora. E aí eu trouxe esse ritmo meio festivo, mais carnavalesco, assim, de alguma forma, mais dançante, mas para tratar também de questões de um cunho mais crítico social, assim, que eu gosto, que me ocupam a cabeça também.
0: As questões sociais.
1: Que uhum.
0: A vida em sociedade.
1: Exatamente. Ela trata mais essa questão das redes sociais, né? E aí tem uma referência à web, né? Assim, que é, enfim, essa grande teia que a gente está imerso, que é a internet, assim, e tem todas essas questões, né, de que no começo da aparição tinha uma grande, de alguma forma, expectativa de que fosse a gente fosse ter ganhos de democratização, né, da informação e tal, acesso, e que de fato aconteceu, mas que depois com as redes sociais parece que os propósitos foram se diluindo e foi ganhando outra cara, assim, e a gente foi criando outra relação com a internet e de repente ela virou uma teia,
0: uhum,
1: né,
0: sim.
1: Assim, virou, nos agarrou, assim, de uma maneira mais não tão, talvez, sadia, né. E aí tem todas as questões de critérios, de escolha de informação.

0: fake news, cair nessas armadilhas, assim, que a gente está sujeito.
1: É, nas teias da rede, né? Ou na rede, ou na rede de teias. Definitivamente a internet não veio para nos salvar. Muito bem. Juliano Eriston, no É Tudo Brasil, aqui na sua Rádio Nacional, a gente apresenta mais uma do álbum Politonia, com a participação de Moreno Veloso, Corpo de Candiá.

0: Pude candear trabalho de Juliano Eriston na parceria com Moreno Veloso. Essa composição, ao contrário de Teia, levou mais tempo, né? A Teia de uma safra mais recente, Corpo de Candiar, levou mais tempo para sair, né, Juliano?
1: Exatamente, exatamente. Ela surgiu o rascunho primeiro dela, assim, há mais ou menos um ano e meio, dois anos, assim, que foi uma época em que eu conheci pessoalmente o Moreno,

alguma proximidade maior com ele. E aí desse encontro eu comecei a rascunhar essas primeiras melodias e as primeiras letras, assim, muito imbuído das conversas, assim, dos valores que foram trazidos nas conversas. E aí surgiu, a princípio, de uma cara, assim, fiz uma parte e deixei meio que para resolver depois. Ela tinha uma segunda parte que a gente acabou não usando, assim, mas ficou meio que incompleta. E aí, enfim, foi a gente fazendo o álbum e tal. E aí, um dado momento também nessa procura de músicas, eu lembrei dessa. E aí retomei.

0: de meio tupi e também que eu sentia que tinha, enfim, tinha tem palavras que certamente derivam de línguas de matriz africana, é, enfim, tem fuá, tem urucum, deve ser, enfim, deve ser indígena.
1: Uhum.
0: É, e essas palavras, eu queria que elas me ajudassem a fazer uma letra que soasse meio que eu tô falando português, mas eu tô falando é quase como se eu não quisesse que fosse compreendido, porque eu queria soar como se fosse um outro idioma que soasse como essa junção dessas línguas dos povos que nos formaram, assim. E aí a primeira parte foi isso, e aí eu finalizava já com Lua em Candeia, feito meu candeá. E aí eu peguei esse mote e transformei ela, compus as outras partes, e transformando ela numa canção meio que em exaltação à noite, assim, aos encantos da noite.
1: Entendi.
0: E assim surgiu ela.
1: Sim, sim. Você deu uma caetaneada.
0: Tem uma caetaneada
1: em corpo de candeá.
0: Exatamente. Esses experimentos. Assim, uma
1: o axé baiano.
0: É, exatamente.
1: Muito bom. Noturno, diurno, seja como for, tá cheio de axé. Muito bom. Vamos ouvir mais uma de Juliane Weriston. Lucidez, também do álbum Politonia, que já está nas plataformas de música. É tudo Brasil na Rádio Nacional.

0: Juliano Eriston na Rádio Nacional apresentando pra gente músicas do álbum Politonia, que ele acabou de disponibilizar nas plataformas digitais. Cheio de paixão, Juliano. O disco tá lindíssimo. É uma música mais linda que a outra. E todas elas falando desse coração, às vezes machucado, às vezes cheio de saudade, cheio de esperança. É isso mesmo?
1: É isso mesmo. E cheio de amor também. Assim,
0: sim.
1: Cheio de alegria. É isso, de encantamento também.
0: Sim. Ah, isso reflete um pouco dessa tua fase, eu não vou chamar de fase, né? Você tem uma vida aqui no Rio de Janeiro, 4 anos, para quem faz música é uma vida. Reflete essa vivência por aqui?
1: Com certeza, sem sombra de dúvidas. Eu acho que, eu estava até escrevendo agora sobre isso, quando chego aqui,

0: de alguma forma essa música Lucidez, ela representa muito, inclusive é por isso que ela tá aí no começo do álbum. Ela representa muito esse momento de virada, assim, em alguns aspectos que aconteceu aqui no Rio, que eu me sentia, de alguma forma, num estado um pouco apático, assim. Eu senti que tava meio, as coisas pareciam meio diferentes para mim. E aí eu comecei a buscar essa quebra de monotonia. E por isso eu, inclusive, inventei essa palavra chamada politonia, que é o nome do álbum. E é justamente para... É como se fosse uma invocação, assim, desse novo estado, assim, sabe? Através do politonia, eu sei que existe, como se eu criasse e firmasse no mundo que existe esse lugar de mais diversidade de cores, de sensações, de vivências e sair desse estado de monotonia. Então, o álbum, ele é calcado nesse momento de mudança, assim, nessa busca por mais cores, assim, basicamente.
1: Cores carregadas de sentimentos, né? Não é só uma paleta.
0: Exatamente, são muitas paletas. E a vida é isso, não é feita só de azul e...
1: Não é monocromática.
0: Não, ela tem vermelho, tem preto, tem, enfim, muitas cores.
1: Tem misturas. Você vai trabalhar o álbum com shows? O que você está pensando aí para o segundo semestre do ano?
0: Sim, com certeza. A gente já está começando a providenciar essa agenda, mas até agora não temos nenhuma data definida, assim, de show. Eu fiz dois shows, mas foram particulares, assim, não foram abertos ainda. Mas é isso, a gente está, para o próximo semestre, está planejando esse giro, assim, que inclusive... até deve passar por outros países também.
1: Muito bom. Não demore a definir essa agenda aí, viu? O público precisa conhecer, né, a música de Juliano Eriston. Foi um prazer imenso, obrigado, falar com você, mesmo. Conhecer mais da sua obra. A gente vai tocar ainda aqui para o encerramento Borogodó, né? Juliano Eriston tem Borogodó. Foi muito bom o nosso papo aqui, Juliano.
0: Prazer meu, Luciana.
1: Me fala aqui nas mídias sociais, como é que a gente encontra você?
0: O meu nome é bem peculiar, né? Então eu tive essa sorte de não competir com ninguém. Ninguém tinha colocado já o nome de usuário que nem o meu. Então é o meu nome, Juliano, com G, né? Tipo em italiano, só que com apenas um L. Juliano, Juliano. Eriston.
1: Perfeito.
0: Eriston sem H, tô falando das dúvidas mais recorrentes, e com N no final.
1: É como se fala, né? Sem H, exatamente. Sem Y, sem nada disso.
0: Exatamente, bem básico. Só o Juliano que é meio estranho, o Ju no começo que é com G.
1: É o Juliano em italiano.
0: Exatamente.
1: Perfeito. Muitíssimo obrigada, parabéns pelo álbum, né? Muita
0: obrigado,
1: sorte para você em 2026. E assim que pintar show por aqui, enfim, pelo país, você avisa para a gente divulgar aqui.
0: Poxa, perfeito. Agradeço muito.
1: Grande abraço, Juliano.
0: Um abraço, Luciana.
1: Até a próxima. Olha, do álbum Politonia, que já está aí para todo mundo ouvir e aplaudir, a gente fecha com Borogodó. É Juliano Eriston, na Rádio Nacional.

0: Agora 5h40, é tudo Brasil na Rádio Nacional ao vivo até às 6 horas.
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0: A Feira do Livro no Pacaembu é o destaque da Rádio Nacional São Paulo nesta segunda-feira. O evento contará com 3 palcos, reunindo autores consagrados, best-sellers, assim como escritores novatos. Alguns deles escreveram livros que falam de música. E vai ter Zélia Duncan também na Feira do Livro de São Paulo. Martins conta tudo pra gente agora.
2: Hoje o É Tudo São Paulo sai um pouquinho do assunto música para falar do universo literário. É que acontece de 30 de maio a 7 de junho a Feira do Livro no Pacaembu. Serão 9 dias com 160 editoras, mais de 100 autores e 200 atividades. A expectativa é repetir ou superar o público da edição de 2025, que reuniu mais de 84 mil pessoas. Lembrando que na semana terá o feriado de Corpus Christi, o que facilita para muita gente acompanhar o evento. Com entrada totalmente gratuita, a feira vai ser realizada ao ar livre, na Praça Charles Miller, área externa do estádio, e terá 3 palcos principais simultâneos: o palco da praça, o auditório do Museu do Futebol e o espaço Rebentos, voltado ao público infanto-juvenil. A feira terá nomes consagrados, como Ana Maria Machado e Silviano Santiago. A novíssima geração, representada por Ana Stareg e Ian Oviedo, best-sellers como Carla Madeira e também autores experimentais como Reinaldo Moraes. A categoria não-ficção terá Fernando Moraes, que escreveu sobre a vida do presidente Lula, e Adriana Negreiros, que biografou Dercy Gonçalves. Também são aguardados Pedro Bial, biógrafo de Isabel do Vôlei, e Uirá Machado, que escreveu sobre a trajetória de Mequinho, o maior enxadrista brasileiro. Música, exatamente, ainda não tem na feira, mas lá estarão autores que falam do tema, como os jornalistas Camilo Rocha e Gaia Passarelli, que escreveram memórias musicais e relatos da noite paulistana. O diretor executivo da Feira do Livro do Pacaembu, Paulo Werneck, comenta:
3: eu adoraria ter shows na Feira do Livro, mas a gente ainda não conseguiu, até por questão de orçamento, mas nós vamos ter belas mesas sobre livros que falam de música. Então, à noite, A Vida Noturna de São Paulo, tem 2 livros que os autores vão estar lá. A Erika Palomino, que lançou esse livro chamado Babado Forte, que é sobre a cena clubber e gay da virada do século aqui em São Paulo, que foi super importante, uma coisa que abriu caminhos para São Paulo ser a cidade que é hoje. E nós vamos ter a Zélia Duncan, que é uma estrela da música popular brasileira, vai estar também no encontro com a gente lá na feira, falando de canção popular, de literatura e tudo mais.
2: Bom, se não tem música ao vivo, terá espetáculo teatral, a apresentação pocket da peça O Céu da Língua, de Gregório do Vivier, que vai rolar durante o lançamento do livro dele, Aos Pés da Letra. Também

estará representada a literatura sobre a cultura afro-brasileira e o pensamento indígena, com o premiado escritor paraense Daniel Munduruku e a autora chilena do povo mapuche, Daniela Catrileu. Para as crianças, o Espaço Rebentos terá área de leitura, palco, sessões de autógrafos e oficinas gratuitas sobre a cultura do livro. Em tempos de Copa do Mundo, a pauta desta feira inclui autores de livros sobre futebol, como o jornalista argentino Alejandro Drosnes. E no encerramento, o público poderá assistir ao tradicional jogo de futebol dos autores, ali do lado, no campo do Mercado Livre Arena Pacaembu. A estrutura da feira contará com praça de alimentação, áreas de descanso, espaço para acolhimento do público com neurodiversidade e unidades móveis de atendimento à população LGBT e às mulheres vítimas de violência. A feira é realizada com o apoio da Lei Rouanet, de incentivo a projetos culturais. Para quem quiser conhecer o dia e a hora de cada atração, é só consultar a programação completinha na internet. É só digitar afeiradolivro.com.br. É isso aí, pessoal. Eu sou o Leandro Martins e volto na semana que vem com o que acontece de bacana aqui no cenário cultural de São Paulo. Até lá!

0: Zélia Duncan, Enquanto Durmo, composição dela e parceria com Christian Orens. Agora 5 horas e 49 minutos.
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0: Trazendo a participação de Marta Schmidt, da FM Cultura 107,7 de Porto Alegre. Hoje, com destaque para o trabalho de Nina Fola, multiartista, gaúcha com atuação artística e também acadêmica. Boa tarde, Marta.
2: Oi, Luciana. Olá, ouvintes do É Tudo Brasil, Rádio Nacional e emissoras da rede EBC. Hoje trago aqui o trabalho de Nina Fola, que se apresenta nessa semana aqui em Porto Alegre, no Espaço 373. Essa artista gigante é cantora, percussionista, compositora, socióloga, doutoranda em sociologia na Universidade Federal aqui do Rio Grande do Sul. Nina é uma multiartista, palestrante, consultora em diversidade, curadora. São mais de 30 anos de carreira, transitando entre o carnaval, o terreiro, religiões de matriz africana, o samba e a vida acadêmica. Nina é uma mulher negra, porto-alegrense, nascida e criada nas rodas de batuque, de samba e de capoeira. E o trabalho da Nina Fola pode ser acompanhado aí em vários projetos, né? Coletiva Fruentes, Projeto Yalodê, que a gente já trouxe aqui no É Tudo Brasil, Coletivo Atinuque, que é um grupo de estudos sobre o pensamento de mulheres negras, criado em 2016 aqui em Porto Alegre, e pode ser acompanhada, né, nas redes sociais, trabalho e as atuações múltiplas, né, da Nina Fola. A Nina apresenta um show autoral, composições próprias, composições em parcerias, né, e também algumas releituras que vem atravessando, né, a vida da Nina Fola, trabalhos de Djavan, Giba Giba, o mestre do sopapo, aqui o nosso tambor aqui do sul, né, e também trabalhos e releituras de Maria Bethânia. A Nina exerce aí o seu artivismo como um todo, né? Postura social-política, seu fazer artístico e também seu pensar intelectual. Ela mescla ancestralidade e música contemporânea, um trabalho aí que abrange tambores, voz e composições que falam sobre amor, sonhos e identidade. Nesse show, que vai ser agora na quinta-feira, feriado aqui em Porto Alegre, ela vai estar acompanhada pelo Maurílio no violão e guitarra, Guilherme Seron no baixo e Josué Oliveira na bateria e percussão. A gente vai ouvir uma dessas composições autorais da Nina Fola, o tema Feita para Nós Dois, que integra a coletânea Damas, Espadas e Coroas, um trabalho feito pela gravadora Sigmund Records, que é da Universidade do Vale dos Sinos, que reuniu, né, em 2022 8 mulheres da cena musical aqui de Porto Alegre. Então, Nina Fola, Feita para Nós Dois, aqui no É Tudo Brasil. Um beijo e até semana que vem.

Nina Fola, não é tudo, Brasil Gaúcha, atração de hoje com Marta Schmidt, da FM Cultura 107,7 de Porto Alegre. E eu vou encerrando É Tudo Brasil por hoje com um trabalho novo de Thier, composição em parceria com Adriana Calcanhoto, Atitude. A canção faz parte do 5º álbum solo autoral, gravado por Thier em estúdio. Esgotado é o nome deste álbum, que acaba de chegar às plataformas digitais. Seguindo-te com Adriana Calcanhoto, eu estou indo embora, volto amanhã às 5 da tarde aqui na sua Rádio Nacional. Muito obrigada pela companhia. É Tudo Brasil, com a apresentação de Luciana Valle, produção executiva de Cláudio da Mata e Luciana Valle, coordenação geral Cíntia Cruz. Vem aí no Mundo da Bola, com Luciana Zogaib e Brenda Balbi. Até amanhã, gente!

0: sou Caibe.
1: Muito boa noite, 18 horas desta segunda-feira, dia 1º de junho de 2026. Está no ar No Mundo da Bola, um programa que tem trabalhos técnicos de Roberto Barrucho e a produção executiva de Luiz Ferreira e Wagner Gomes. Hoje comigo nos comentários, Rodrigo Ricardo e Brenda Balbi. E a gente começa com
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1: E partiu States. O Brasil goleou o Panamá por 6-2 ontem no Maracanã, aqui no Rio de Janeiro, no amistoso que marcou a despedida da nossa seleção da torcida brasileira. Quem estava ligado aqui nas ondas da Rádio Nacional percebeu que mesmo com a festa no Maracanã, a equipe comandada por Carlo Ancelotti sofreu um pouco em alguns momentos da partida. Depois de um primeiro tempo de certa dificuldade, o Brasil deslanchou com a entrada da equipe reserva. Dom Carleto analisou a atuação da seleção brasileira logo após a partida e elogiou bastante a festa da torcida, enumerou os pontos também que mais agradaram na goleada de ontem.
3: Bom, a atuação da segunda parte é uma atuação importante para a equipe, para os jogadores que entraram, que mostraram qualidade, que mostraram de poder competir com todos os outros da lista, mas temos que ter em conta também o rival, que ha baixado um pouco o ritmo, menos intensidade, mais possibilidade de mostrar claridade. A primeira parte é um partido distinto, uma coisa, boa coisa, coisa que temos que melhorar. Óbvio, é uma noite para nós bonita. Agradecemos, coisa mais importante, agradecer a torcida, o ambiente criado. Para nós é uma injeção formidável de confiança. Sei perfeitamente que começamos bem, com boa atitude, com compromisso. O trabalho começou bem nestes dias. Para terminar, o trabalho não é só compromisso e atitude, é ser forte, resiliente todos os dias, todos os momentos, que seja um bom momento, um mau momento, ser resiliente para terminá-lo bem.
1: A boa atuação de Lucas Paquetá, Danilo Santos, Rayan e Igor Thiago colocou algumas pulgas atrás da orelha de Carlo Ancelotti. Ele mesmo admitiu isso durante a coletiva.
3: Passa por a minha cabeça a possibilidade de mudar a equipe, de mudar a estratégia. Eu acho que o jogo da segunda parte mete mais dúvida. Isto para mim é bom, é importante ter dúvida positiva. A verdade é que o jogo da segunda parte me mete mais dúvida. Isto é muito bom.
1: Por fim, o treinador também falou da pressão alta que tanto pede aos jogadores de ataque da seleção brasileira. O italiano admitiu que esse é um ponto que precisa melhorar na equipe.
3: A qualidade dos jogadores da primeira parte, obviamente, para a intensidade, para o tema físico que eles têm, são jogadores muito fortes, que pressionam muito forte, sobretudo arriba, um pouco menos atrás. Então, a pressão alta é um aspecto que queríamos fazer na primeira parte. A verdade é que quando não sale a pressão, que não sempre sale, é muito importante replegar mais rápido e por isso creio que de acordo que o equipo não estava muito compacto. Isto ha sido bastante claro na primeira parte, é um tema que temos que melhorar, porque a solidez defensiva é muito, muito importante. Também porque com o bloque baixo nos permite jogar mais em contra-ataque.
1: Os jogadores da seleção brasileira se reapresentaram após a goleada sobre o Panamá hoje à tarde, às 16h. A delegação vai embarcar às 22h para os Estados Unidos, o voo que vai então sair do Rio de Janeiro para os Estados Unidos, horário aqui de Brasília. Bom, Rodrigo Ricardo e Brenda Balbi comigo, um jogo onde o objetivo era fazer essa aproximação com o torcedor, sair bem para ir disputar a Copa. Esse objetivo foi alcançado, uma festa bonita no Maracanã com essa goleada.
0: Boa noite, Luciana. Boa noite, Brenda. É verdade, esse jogo tinha um caráter simbólico e energético, né? Da gente buscar essa conexão da seleção com a torcida. Tinha um certo risco, porque era no Rio de Janeiro, um público exigente. Mas no final deu tudo certo. O Brasil fez o que se esperava, goleou. E a maioria dos gols foram de jogadores que têm relação aqui com os clubes cariocas, né? O Vini Júnior com o Flamengo, o Rayan com o Vasco, o Danilo Santos com o Botafogo.
1: O Paquetá.
0: O Paquetá, enfim, eu acho que deu tudo certo nesse aspecto. E a seleção teve alguns momentos de instabilidade, é verdade. O Panamá também não é um parâmetro, assim, apesar de ser uma seleção que vai jogar esse Mundial, mas esse Mundial é muito amplificado, com 48 seleções. Para a gente ter uma ideia, essa é a segunda vez que o Panamá vai participar de uma Copa. De qualquer modo, eu acho que o Brasil fez o que se esperava. É claro que preocupa algum momento essa instabilidade na defesa, mas acho que a gente tem muito mais ao que comemorar. Não só o placar dilatado, com mais boas opções, né? O próprio Rayan, o próprio meio de campo com o Paquetá e o Danilo Santos, o Igor, enfim, muita coisa boa que a gente está ali no banco de reservas a princípio, mas eu acho que pode trazer boas dúvidas para o Carlo Ancelotti.
1: É isso, até em cima disso, né, Brenda? O RR destacava essa questão defensiva, mas o Brasil estava sem a sua, né, zaga titular, porque os jogadores estiveram, né, na final da Champions, e surgiram aí ótimas opções, surgiram não, né, mas mostraram ali ao Ancelotti ótimas opções de ataque, principalmente, ao meu ver, o Igor Thiago, o Rayan, que são jogadores ali de uma força física legal ali para o nosso ataque. Você botaria alguém, de repente, que daria para já mexer nesse time titular aí do Ancelotti para a estreia na Copa do Mundo, Brenda?
4: Lu, boa noite para você, para o Rodrigo, Ricardo e para todo mundo que está acompanhando a gente. Olha, honestamente, eu já iria com todo o time do segundo tempo na estreia da Copa do Mundo. Eu acho que foi, de fato, um Brasil muito mais ofensivo, jogadores muito mais efusivos. A garotada entrou, não garotada, né? Mas é uma mescla boa ali entre jovialidade e uma galera que tá um pouco mais para se consolidar no futebol mundial. Mas ainda assim, acho que foi um ímpeto, né? Muito mais alto, uma vontade muito mais alta. Então eu já iria, de repente, com esse time aí que a gente pode não considerar o titular, mas... Cara, eu acho que tem tudo aí pro Ancelotti, de repente, aprender um pouquinho com o Arthur Elias e não fixar numa escalação só e meter o louco. Cada jogo mete uma escalação e vambora pra cima. Que isso, eu particularmente não vejo a seleção brasileira como favorita. Eu acho que, claro que, historicamente, né, uma seleção como o Brasil, pentacampeã, que participou de todas as Copas do Mundo, tem um peso. Mas também acho que, em contrapartida... A camisa não joga mais sozinha, né? Eu acho que já foi tempo em que a camisa pesava tanto assim dentro de campo para trazer resultado. Agora eu acho que o futebol ele tá muito mais equilibrado, né? Por isso vai ser uma Copa muito difícil. Não vejo o Brasil como favorito, mas quem sabe como uma grande zebra, né? Unindo o histórico e toda esse não favoritismo, quem sabe a gente pode chegar e beliscar.
1: É isso, 24 anos, sem título,
0: uma zebra amarela,
1: Estados Unidos, né?
0: Uma zebra amarela. Já disseram que o Brasil vai estrear de amarelo contra Marrocos e contra o Haiti vai jogar de azul. Mas eu ainda só pego uma carona rapidinho com esse papo que a Brenda falou. Eu acho que é por aí. Acho que a cada jogo vai demandar também um estilo de jogo, um modo de jogar diferente. E tendo esses jogadores que entram de forma mais efusiva, mais aguerridos, com mais velocidade e até com mais juventude, eu acho que isso é muito bom. Eu acho que alguns jogos o Brasil vai precisar ser mais ousado e outros talvez um pouco mais cauteloso, digamos assim.
1: É isso, a gente tá na expectativa aí para ver essa estreia do Brasil, mas antes, lá em solo americano, no dia 6, o Brasil faz mais um amistoso antes da estreia, e esse amistoso vai ser contra o Egito, sábado que vem, às 19 horas. Chegou a hora do futebol feminino.
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1: Saindo da seleção masculina para a seleção feminina, as jogadoras convocadas pelo técnico Arthur Elias para os amistosos contra os Estados Unidos começaram a se apresentar ontem no Hotel Marriott, em Guarulhos. O grupo, no entanto, só vai ficar completo na madrugada de hoje para amanhã, com as chegadas de Caroline, meio-campo do Manchester.

0: Manchester City e Ari Borges do Angel City, que ainda precisaram entrar em campo pelos seus clubes neste final de semana. As jogadoras iniciam os treinamentos no CT Joaquim Grava a partir de amanhã. E na sexta-feira, a atividade vai ser realizada na Neoquímica Arena, palco então do primeiro dos dois amistosos contra os Estados Unidos. E a partida que está marcada para as 18h30. Brenda Balbi, dois grandes jogos também para a seleção aí do Arthur Elias contra as norte-americanas. Uma preparação que vai se aproximando cada vez mais aí da sua reta final.
1: É isso, Lu. E dois jogos de altíssimo nível, né? Já existe toda uma rivalidade estratosférica entre as seleções, né? Isso entendendo os Estados Unidos, principalmente entendendo a força que vem essa seleção brasileira. Eu acho que a gente sempre teve, né, também no feminino, muito respeito, né? Os adversários sempre respeitaram muito a seleção brasileira, mas eu acho que nesse último ciclo, né, com o Arthur Elias vindo aí de grandes vitórias, fazendo jogos páreos ali com as seleções que estão no topo do ranking da FIFA, mostrou que a seleção brasileira é sim uma das favoritas para a Copa do Mundo de 2027. E eu acho que esses amistosos, eles vão ser tudo menos amistosos. Eu acho que o couro vai comer, vai cantar, nem sei como é o ditado, mas eu acho que não vai ser climinha amistoso, não. Acho que o bagulho vai ser sério. E vai ser um parâmetro muito bom também pra gente tirar, né, das nossas jogadoras, principalmente, né, ver ali quem tá em melhor condição de competição, mas também entendendo, né, a que nível tá os Estados Unidos, e eu acho que pode ser um grande validador ou não pra nossa seleção nesses amistosos que eu acho que não serão tão amigáveis.
0: E olha só, já temos também uma média aí de ingressos vendidos, né, pra essa partida, primeira partida em São Paulo, 22 mil ingressos vendidos, e para a partida no Castelão, 33 mil ingressos vendidos. Vale destacar que esse jogo, felizmente, esse primeiro jogo, né, em São Paulo, vai ser no mesmo horário do jogo da seleção masculina, né? A CBF até tentou modificar o horário, mas esse já estava acordado, enfim, com os norte-americanos, e eles não quiseram alterar. Então, por isso, até uma presença de público menor em São Paulo, onde já tem uma presença mais maciça. O objetivo, a meta é chegar aos 40 mil, mas por enquanto 22 mil ingressos vendidos. De qualquer forma, dois jogos com uma boa presença de público também.
2: Com certeza. E a tendência é melhorar ainda mais até lá. Muito mais ingressos serão vendidos. Uma pena estar tendo essa concorrência aí forçada aí com a seleção masculina. Mas como a Brenda falou, subiu o sarrafo, né? E eu espero que o Brasil não perca a confiança, a moral que vem adquiriu durante a Ladies Cup, que é um, digamos assim, né, tirando o Canadá, né, que foi um adversário mais difícil, as outras escolas, né, o Brasil passou com certa facilidade, goleou, em alguns momentos a defesa também deu mole, mas agora é um sarrafo mais alto, e o Brasil não é mais visto assim, só com respeito, é visto como um possível competidor, alguém que pode tirar o título e a taça dos Estados Unidos, que ainda hegemoniza ainda o futebol feminino.
0: Muito bem, então é isso, fim de semana tem seleção brasileira feminina e masculina. Chegou a hora do
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0: Sempre com ele o nosso professor Wagner Gomes.
4: Na disputa do Elite 16 de Ostrava de vôlei de praia, a dupla brasileira Tamila e Victoria conquistou a terceira posição ao vencer as suíças Joana Mader e Leona Kernen por 2 sets a 0, 21-19, 21-12. Pela primeira vez, a dupla sobe ao pódio nesta temporada do Circuito Mundial. O Novo Basquete Brasil está na fase final. No primeiro jogo da melhor de 5 partidas, Franca venceu de virada o Pinheiros por 82 a 73, abrindo 1 a 0. Rafa Mineiro foi o cestinha de Franca com 16 pontos. O próximo jogo é nesta terça-feira, às 20 horas, no ginásio do Ibirapuera, em São Paulo. Após 22 anos, o Brasil volta a disputar as quartas de final na chave de simples de Roland Garros. O jovem João Fonseca passou pelo norueguês nas oitavas de final. Nesta terça-feira, João retorna às quadras para a disputa das quartas de final contra o tenista da República Tcheca, Jakub Minzik, que ocupa a 27ª posição do ranking mundial. Gustavo Kirten foi o último brasileiro a chegar nesta fase em 2004.
0: Falando de tênis, João Fonseca enfrenta o tcheco Jakub Mensik.

0: manhã, em partida prevista para ter início às 3h15 da tarde, no horário de Brasília, na quadra Philippe Cartier, arena principal do complexo de Roland Garros. Vale lembrar que, além do norueguês Casper Ruud, João também já passou pelo veterano e multicampeão Novak Djokovic na terceira rodada do Grand Slam francês, numa batalha épica que teve quase 5 horas de duração. O menino tá jogando, né? Tá
1: com a... Filho da bossa.
0: Tá jogando muito, hein, Brenda?
2: Absurdo, João.
0: E ontem com um Guga Kirten presente na arena.
1: Abençoando, na Xé, né?
0: É, muito bom, muito bom. Um local onde Guga foi multicampeão.
1: O jogo é amanhã já, é?
0: É, amanhã, então. Ó, amanhã, 3h15 da tarde.
1: A gente vai entrar no programa, o jogo ainda vai ter terminado.
0: Se tiver nessa mesma linha aí, de mais 4, 5 horas, haja preparo físico aí pro nosso João Fonseca.
1: 19 anos, aguenta, aguenta.
0: É, tá novinho, né? Muito bem, ó, vice-campeão olímpico nos 20 quilômetros, o brasileiro Caio Bonfim conquistou a medalha de bronze nos 10 quilômetros do Grande Prêmio de Madrid de marcha atlética. Ele completou a prova em 39 minutos e 31 segundos. A competição na capital espanhola faz parte do circuito mundial de marcha atlética na categoria ouro, equivalente à Diamond League nas provas de campo e pista. E o Brasil já conhece agora os seus adversários no Mundial de Rugby em cadeira de rodas. A competição será realizada no CT Paralímpico, em São Paulo. A seleção brasileira está no Grupo A, ao lado de Austrália, Estados Unidos, Canadá, Nova Zelândia e Países Baixos. No Grupo B estão Japão, Grã-Bretanha, França, Alemanha, Colômbia e Dinamarca. Esta é a primeira vez em que uma edição do Mundial da Modalidade vai ser realizada na América do Sul. E o papo agora é o Campeonato Brasileiro. 5 partidas fecharam a 18ª rodada da competição, a última antes dessa parada para a Copa do Mundo. E num desses jogos, o Atlético Mineiro aprontou para cima do Vasco dentro de São Januário e aumentou ainda mais a crise no Clube da Colina Histórica. Rafael Monteiro traz a repercussão da partida para a gente. Boa noite para você, Rafa!
3: Salve, salve, salve, salve, amigos ligados no programa No Mundo da Bola. Logo após a derrota por 1-0 contra o Atlético Mineiro em São Januário e o retorno à zona de rebaixamento, o técnico do Vasco, Renato Portaluppi, analisa o momento da equipe.
4: A gente procura fazer sempre o melhor durante os treinamentos para que a equipe possa render durante os jogos. Comigo, esse grupo disputou 42 pontos com o de hoje. Comigo, esse grupo ganhou 19 pontos. É uma campanha muito boa. Infelizmente, o Vasco não começou bem o campeonato. Ganhou um ponto de 12. Hoje, o Vasco está na zona do rebaixamento com 20 pontos. Aí você vai ver, tem 3, 4 clubes com 21 pontos. Tem clubes com 22 pontos. Tem clube que está em oitavo, nono colocado, com 3 pontos a mais do que a gente. Então, está muito embolado. Então, quando eu falo que você tem 2 vitórias, você dá um salto muito, muito grande na tabela. Como você tem 2 derrotas, você dá um salto muito negativo também. Desde a minha chegada, nadar contra a maré, praticamente. E mesmo assim, a gente conseguiu fazer 19 pontos. São 20 pontos. Você vai pegar o oitavo colocado, o nono colocado, tem 3 pontos na nossa frente. O campeonato, ele tá bastante equilibrado nessa zona aí. Infelizmente pra gente, vamos ficar essa folga aí, ficar 50 dias sem jogar, infelizmente, na zona.
3: Renato foi questionado se permanecerá como técnico nesta parada para a Copa do Mundo e também comentou sobre a chegada de reforços.
4: Essa pergunta você tem que fazer para o presidente do clube. Eu converso bastante com o Pedrinho, ele é um grande presidente, é uma pessoa que se doa e muito ao clube. Eu tenho conversado bastante com ele. A última vez que nós conversamos, nós ficamos 2 horas em reunião, então eu passo para ele, passo para o Admar, o meu pensamento. Então a gente troca bastante ideias, entendeu? Eu sempre quero o melhor para todo mundo, quero sempre o melhor para o Vasco. Então essa pergunta aí que você me fez, tem que perguntar para ele. Eu entendo a situação também do clube, no momento que você também não consegue se mexer muito por causa da falta do dinheiro, e o presidente está correndo atrás quanto a isso. Então vamos aguardar e ver qual vai ser o desfecho dessa negociação que o presidente está fazendo.
3: Renato falou sobre o período que terá para treinar na data FIFA da Copa do Mundo.
4: Bom, quanto à folga, é praticamente que todos os clubes vão dar 3 semanas. Alguns clubes um pouquinho mais, alguns clubes 1 ou 2 dias a menos. foi determinado. Aí você me pergunta sobre os treinamentos da bola.

0: Bom, treinamento na volta, em primeiro lugar é readquirir a condição física dos jogadores e ver o que vai acontecer nesse período que a gente está de folga em relação ao esquema do presidente em relação a correr atrás do dinheiro. Cara, eu sempre converso com todo mundo, dou apoio para todo mundo, procuro corrigir, lapidar todos os jogadores. A minha parte eu faço. Os jogadores têm treinado, mas infelizmente, no momento que as coisas não acontecem, eu sempre falo para eles, o futebol tem duas palavrinhas. Aliás, uma palavrinha só. Chama-se vitória. Quando ganha, tá tudo bem. Quando você não ganha, ninguém é bom. Ninguém presta. Tem que trocar, tem que fazer isso, tem que fazer aquilo. O treinador não é bom, os jogadores não são bons. Faz parte da nossa cultura do nosso futebol.
1: Na 17ª posição, Vasco volta a campo pelo Campeonato Brasileiro para enfrentar o Vitória no dia 22 de julho no Barradão. Forte abraço!
2: Forte abraço para você, Rafa. Ó, pelos lados do Galo Forte Vingador, o zagueiro Lianco valorizou a vitória conquistada fora de casa. Ele também comemorou a tranquilidade que a equipe vai ter nessa parada para a Copa do Mundo.
3: A gente sabia da importância do jogo. Por ser um último jogo antes da parada aí para a Copa, a gente sabia que a gente tinha que ganhar, principalmente para continuar brigando para a parte de cima da tabela, ou se perdesse a gente ia, enfim, ter um segundo turno aí com uma briga lá pela zona, né? Então, a gente veio...

0: joga fora de casa. É, obviamente é um jogo que fica muito difícil pela torcida que está ali, mas eles também estão numa situação que a gente sabia também que o torcedor podia jogar a favor, mas em certo momento podia ir contra, né? Então a gente soube aproveitar isso, e agora é descansar e com o trabalho fechando da forma que tinha que ser.
1: Pois é, a pressão ficou alta, né? Lá em São Januário, o técnico Renato Gaúcho tentou aliviar um pouco ali a situação, falando sobre a questão da tabela, que de fato é verdade, né? O campeonato está muito embolado e são poucos pontos ali separando, mas é fato que agora vai ter essa parada e aí quando voltar vai ser um campeonato diferente, né? Com contratações, como vão voltar os jogadores.
2: A torcida vascaína espera reforços, contratações, com certeza. Resta saber se vai haver dinheiro. Agora, o jogo de ontem foi um jogo horroroso. Vasco e Atlético Mineiro fizeram um péssimo espetáculo. O Atlético ainda conseguiu um gol, né? Numa falha da zaga. Agora, o Renato falou algumas verdades em relação a esse campeonato equilibrado, super embolado. Mas a questão do Vasco não é porque o Vasco não está vencendo, o Vasco não está performando, o Vasco não está mostrando nada. O Vasco foi goleado para o Inter lá no Beira-Rio, depois perdeu para o Bragantino dentro de São Januário por 3-0 e volta a perder para o Atlético Mineiro. São três derrotas seguidas que colocam o Vasco nessa situação. Ou seja, não é porque o Vasco não está vencendo, o Vasco não está jogando. Você não vê nenhuma fagulha de criatividade no time, não vê uma jogada ensaiada, enfim, assim, tem algumas reclamações do Renato, que sinceramente tem uma pedaço da entrevista dessa coletiva que ele fala, reclamou da geração, ele até falou que não é a geração que está no Vasco, é em qualquer clube de futebol. Gente, as gerações mudam, os jogadores não são os mesmos da geração dele, não são mais os mesmos, nós aqui também não somos mais os mesmos jornalistas, enfim. Eu acho que a gente tem que, né, adaptar, né? Ele até fala em adaptar, aceitar, não tem o que fazer. Mas, gente, é um tipo de reclamação que me parece, sabe, tá dando murro em ponta de faca. Então, eu acho que, assim, o Vasco precisa de reforços, mas precisa também, eu acho que o Renato precisa saber se ele quer continuar treinando os times de futebol, porque vai entrar e vai sair time. Assim, ele só não pediu demissão contra o Bragantino porque não deixaram ele para a coletiva. Certamente ele foi demovido a ideia. Enfim, a gente sabe que ele é um excelente treinador, foi um jogador acima da média. Eu acho até natural que ele esteja cansado aos 60 e poucos anos do futebol. Enfim, vamos aguardar aí os próximos capítulos do Vasco.
1: E aí, Brenda, e a geração?
3: Cara, assim, eu acho que eu passo essa parte de geração, mas o que eu tenho pra falar é... Parece que o time do Vasco profissional homens é amaldiçoado, pô. Eu acho que é uma coisa impressionante, porque assim, qual foi o último momento do Vasco em que ele não esteve em crise? Não existe. O Rodrigo, quanto tempo que você torce pro
2: Vasco? 20 anos.
3: Que isso, cara? Isso é uma loucura. Isso é uma loucura. E aí quando o Renato Gaúcho chega, ele consegue dar um jeitinho ali no time, e aí tipo, ah, pô, agora vai. E aí não foi, né?
1: Até ele quis colocar a culpa no começo, né? De um ponto em 12, que depois os outros
2: 19
1: foram ele que conseguiu, enfim. Vamos ver como é que volta aí o Vasco. O jogo que fechou a 18ª rodada, o Remo derrotou São Paulo 1-0 lá no Mangueirão, em Belém do Pará. Após a partida, o técnico Léo Condé exaltou os últimos resultados do Leão e falou sobre o nível de dificuldade do Brasileirão.
4: É difícil pontuar nesse campeonato. Então a equipe já vinha, de uma certa forma, tendo boas atuações, né? Talvez não conseguindo trazer isso em resultado, mas a performance já me agradava. Agora o desafio é a gente manter, né? Vamos ter agora essa pausa aí, mas vai ser um campeonato muito difícil. A gente pega o Campeonato Brasileiro hoje, nós temos 6 equipes classificadas na Libertadores e 6 equipes classificadas na Sul-Americana. Nós estamos falando de um campeonato de 20 times, 12 avançaram nas competições internacionais. Então é um campeonato muito difícil, muito equilibrado, mas o Remo se mostrou aí. Eu acredito que se a gente conseguir ter esse nível de atuação e de performance, a gente vai continuar nessa briga incessante aí para sair dessa posição incômoda que a gente se encontra.
1: Pelos lados do São Paulo, Dorival Júnior lamentou as chances desperdiçadas.
5: Tem momentos que nós temos que entender que o adversário foi competente.

0: Na única oportunidade que aconteceu, eles tiveram a condição do gol. Fato esse que nós não fizemos. Eu acho que nós tivemos N situações na primeira etapa, no retorno, a colocação anterior, algumas tomadas de decisões não foram condizentes com aquele momento, mas assim, a equipe não jogou uma partida abaixo, não jogou uma partida desequilibrada, ao contrário, teve as ações, a maioria das ações nas mãos, apenas nós não conseguimos confirmar aquilo que poderíamos ter feito, em razão do volume que nós tivemos ao longo dos 90 minutos.
1: É isso, RR, então agora vamos parar o Brasileirão.
2: É, a pausa, né, falar o Remo não está morto, diferente da Chape, que pra mim já chapou nesse campeonato. A Chape já tem 9 pontos apenas, o Remo 18, e vai lutar aí até o final pra sair desse Z4 também.
1: Um suspiro aí pra torcida do Vasco, um respiro, né, Brenda, pra sofrer.
3: Cara, tá tudo muito embolado, né? Como, de fato, o Renato colocou. É isso, acho que até o final a gente vai ter muita emoção.
1: É isso, o No Mundo da Bola vai ficando por aqui. Você relembra o golaço de Danilo Santos na goleada da Seleção Brasileira sobre o Panamá em mais uma edição do Gol Nacional. Vem aí o Repórter Nacional com as últimas notícias no Brasil e no mundo. Uma ótima noite pra você.
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6: Trabalha a jogada um pouquinho mais atrás, Douglas Santos rola pelo meio, Danilo de primeira ajeita pra Fabinho, dele pra Paquetá, Paquetá invadiu, vem no passe pelo alto, Danilo dominou, vai pro giro, de perna.

girou, puxou e de canhota mandou para o fundo da rede. Marca dos 35 do segundo tempo, Danilo.

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1: Seis e meia no horário de Brasília.
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1: Olá, muito boa noite para você que está sintonizado na Rádio Nacional em Brasília, São Paulo, Rio de Janeiro, Amazônia, Alto Solimões, São Luís e Recife. E também para você que nos acompanha em todo o Brasil, junto às emissoras parceiras da nossa Rede Nacional de Comunicação Pública. Eu sou Bianca Paiva e você vai ouvir a partir de agora as principais notícias desta segunda-feira, 1º de junho de 2026. Preço do querosene de aviação cai 14% em junho nas refinarias da Petrobras. A queda interrompe um ciclo de 3 aumentos seguidos. E mais.
3: Tribunal de Contas do Rio de Janeiro rejeita a prestação de contas de 2025 do ex-governador Cláudio Castro, que envolve compra de títulos do Banco Master pela Rio Previdência.
4: Tabagismo. 2,5 milhões de brasileiros buscaram ajuda para tratar o vício em cigarro no ano passado. Serviço é oferecido de forma gratuita em unidades básicas de saúde.
5: Jovem de 19 anos é mordida por tubarão na praia de Boa Viagem, no Recife. Incidente acontece um dia após menino de 11 anos ser atacado por tubarão em praia vizinha, em Jaboatão dos Guararapes.
6: Na despedida do Brasil, seleção brasileira goleia e embarca hoje à noite

0: aos Estados Unidos. Palmeiras continua líder do Campeonato Brasileiro.
1: 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A Petrobras anunciou nesta segunda-feira uma diminuição no valor do querosene de aviação. Essa é a primeira baixa no preço depois de 3 meses. A repórter Daniela Longuinho está aqui no estúdio com as informações. Oi, Dani, boa noite para você.
2: Boa noite, Bianca. Boa noite, ouvintes. Olha, é isso mesmo. A Petrobras anunciou hoje a redução de 14,2% no preço do querosene de aviação. Essa variação representa uma queda de 93 centavos por litro. Com isso, nas refinarias da companhia, o preço do combustível varia de R$ 5,48 a R$ 5,69 por litro. O preço do querosene de aviação é estipulado mensalmente pela Petrobras, sempre no dia 1º. A queda registrada nesta segunda-feira é a primeira depois de 3 aumentos seguidos. Em maio, o reajuste foi de 18%, em abril de 55%, em março o aumento foi de 9%. Desde janeiro, o querosene de aviação subiu 54,5%, o que representa R$ 1,98 de aumento por litro. Os reajustes de abril a maio foram justificados como efeito do conflito no Oriente Médio. Bianca.
1: Então, qual foi o motivo para essa redução?
2: Bianca, ouvinte, sobre a redução em junho, a Petrobras explicou que a alteração de preços reflete a atenuação do cenário de elevação das cotações internacionais. A companhia esclarece que a política de preços da empresa segue uma fórmula que funciona como amortecedor de curto prazo, resultando em reajustes mais moderados que os observados no mercado internacional. A Petrobras informou que, mesmo com a redução de preços, a companhia manterá a possibilidade de os compradores parcelarem o querosene de aviação em 6 vezes. Essa opção foi anunciada juntamente ao reajuste de abril. Assim como o óleo diesel, a gasolina e o gás de cozinha, o querosene de aviação faz parte de um pacote de medidas do governo para frear o aumento de preços de combustíveis derivados do petróleo. No último sábado, o governo anunciou a prorrogação por mais 2 meses da desoneração do PIS/COFINS, 2 tributos federais incidentes sobre o querosene de aviação. O alívio tributário foi criado em abril e vale até 31 de julho. De acordo com a Associação Brasileira das Empresas Aéreas, o querosene de aviação representa 45% dos custos operacionais das companhias aéreas. Bianca.
1: Ok, obrigada, Dani. E hoje, a Petrobras começou a aplicar o desconto de 35 centavos por litro nos preços de venda do diesel A de uso rodoviário. Com a redução, o preço médio de venda para as distribuidoras cai de R$ 3,65 para R$ 3,30 por litro. Segundo a Petrobras, para o consumidor final, o desconto em valor equivalente ao da subvenção econômica vai neutralizar a reoneração do PIS/COFINS, que também entrou em vigor em 1º de junho. 6h35. O Tribunal de Contas do Rio de Janeiro rejeitou hoje a prestação de contas de 2025 do ex-governador do estado, Cláudio Castro. O repórter Gésio Passos tem mais informações sobre os motivos dessa rejeição. Boa noite, Gésio.
3: Boa noite, Bianca. Boa noite, ouvintes. Olha, Bianca, o parecer do conselheiro José Gomes Graciosa, condenando as contas do estado do Rio de Janeiro, foi aprovado por 3-1 no Tribunal de Contas. O conselheiro apontou 5 irregularidades nas contas, alertando para distorções relevantes e generalizadas nos demonstrativos contábeis do governo do estado do Rio de Janeiro. José Gomes Graciosa alertou para incorreções que podem alcançar mais de R$ 7 bilhões na contabilidade do governo.
4: Tanto não se trata de falhas pequenas ou simples omissões. O que temos aqui são erros grosseiros, gravíssimos, pois a equação patrimonial está incorreta e os totais não estão sendo apresentados de forma correta. Seja por desconhecimento técnico ou por intenção, os erros existem e, no meu ponto de vista, não podem ser ignorados por essa corte.
3: O conselheiro do TCE ainda alertou para irregularidades relacionadas a investimentos da Rio Previdência, fundo de pensão dos servidores estaduais, no Banco Master, que é alvo de outra investigação do tribunal. O parecer ainda propõe

0: A necessidade de auditoria em todos os benefícios fiscais concedidos pelo governo do Rio, em especial a Refite, a refinaria de Manguinhos, que já está sendo investigada por fraudes e sonegação fiscal pela Polícia Federal. O parecer contrário às contas de Castro agora será encaminhado para a Assembleia Legislativa do Rio de Janeiro. Cláudio Castro renunciou do cargo de governador em março, Bianca, afirmando que disputaria o Senado nas eleições deste ano. Mas o Tribunal Superior Eleitoral tornou Castro inelegível após condená-lo por abuso do poder econômico e político nas eleições de 2022. Após a operação da Polícia Federal que apura envolvimento de Castro com a operação da Refite e investimento em títulos fraudulentos do Banco Master pela Rio Previdência, o governador informou que desistiu de concorrer a uma vaga ao Senado. Com você, Bianca.
1: Obrigada, Gésio Passos, ao vivo aqui de Brasília, 6h37. Seguimos com informações do Rio de Janeiro. Por lá, o júri do caso Henri Borel já é considerado o mais longo do estado. Já são 8 dias de julgamento. Hoje, mais um perito prestou depoimento sobre a morte do menino. No banco dos réus estão a mãe da criança e o padrasto, conhecido como Dr. Jairinho, que era vereador à época. A repórter Carolina Pessoa acompanha esse julgamento e participa agora ao vivo, direto da capital fluminense. Oi, Carol, boa noite.
2: Olá, Bianca, boa noite para você, boa noite para todos. E é isso mesmo, o julgamento do caso Henri Borel, menino de 4 anos, morto em 2021 no Rio de Janeiro, com diversas lesões no corpo, chegou o oitavo dia, nesta segunda-feira. Como você disse, a sessão tornou-se a mais longa do Tribunal do Júri do Estado do Rio, superando a da deputada federal Flor de Lis em 2022. Prestou depoimento o perito Leonardo Taiwil, indicado pela defesa do ex-vereador Dr. Jairinho, réu pela morte da criança. Taiwil assinou o laudo cadavérico de Henri no Instituto Médico Legal na época da morte. De acordo com o perito, não foi encontrado nenhum móvel no apartamento que poderia ter causado a morte do menino. Segundo a versão de Jairinho, que era padrasto de Henri, e Monique Medeiros, mãe da criança e também ré pela morte, o menino havia tropeçado e caído da cama. Taiwil reafirmou ainda que a morte foi causada por hemorragia interna, resultada de lesão hepática por ação contundente. Durante o depoimento do especialista, foram mostradas imagens do corpo de Henri. Neste momento, Monique Medeiros deixou o plenário, assim como ocorreu na última sexta, no depoimento de outro perito, Luiz Carlos Leal Prestes, em que também foram exibidas imagens do corpo. Acompanham o julgamento 7 jurados. Eles não podem conversar entre si, nem com terceiros sobre o caso, além de ficarem afastados em redes sociais e do noticiário. O destino dos réus será decidido por eles, por maioria simples. Cabe à juíza responsável, Elizabeth Machado Louro, definir o tamanho da pena no caso de condenação. A expectativa é que a sentença ocorra na passagem de quarta para quinta-feira desta semana. Voltamos com você, Bianca.
1: Seguimos acompanhando, Carol. Muito obrigada pela sua participação. 6h40. Rio, vamos para São Paulo. O estado registrou um aumento de casos de descumprimento de medida protetiva motivada por violência doméstica. Os dados são da Secretaria de Segurança Pública Estadual. Sayonara Moreno.
3: Mais de 2.300 casos de descumprimento de medida protetiva de urgência no contexto da violência doméstica foram registrados no mês de abril deste ano, somente no estado de São Paulo. Os dados são da Secretaria de Segurança Pública, que registrou um aumento de 23,5% em relação ao mesmo período do ano passado, quando houve quase 1.900 registros desse tipo. Outro crime que teve aumento no estado foi o estupro. Em abril foram 1.328, 13% a mais que o mesmo mês do ano passado. Também no estado de São Paulo, 20 mulheres foram vítimas de feminicídio em abril, um caso a menos na comparação com o mesmo período de 2025. Apesar disso, aumentou de 97 para 120 o número de tentativas de homicídio contra mulheres. Neste caso, não é somente por causa da condição de mulher. Já os casos de agressão física contra mulheres passaram de 6.500 em abril, uma alta de 24% em relação ao mesmo mês do ano passado. Quanto aos casos de homicídio doloso, 210 pessoas foram assassinadas no estado de São Paulo no mês de abril. Segundo a Secretaria de Segurança Pública, as 210 pessoas mortas nesse período são vítimas de 202 episódios de homicídios dolosos registrados no mês passado. No mesmo período, em 2025, foram 5 vítimas a menos. Com informações da Agência Brasil, da Rádio Nacional em Brasília, Sayonara Moreno.
1: No nordeste do país, uma jovem de 19 anos foi atacada por um tubarão na praia de Boa Viagem, Recife, capital pernambucana. A mulher foi socorrida por guarda-vidas e banhistas que estavam no local. A Daniela Longuinho está de volta para nos atualizar sobre esse ataque e também outro ataque que ocorreu ontem, né, Dani? O segundo ataque em 2 dias.
4: Exatamente, Bianca. O incidente de hoje na praia de Boa Viagem acontece um dia após um menino de 11 anos ser atacado por um tubarão na praia de Piedade, em Jaboatão dos Guararapes. Nesse caso, a criança tomava banho com familiares quando foi atacada por um tubarão da espécie cabeça chata. Ele sofreu lesões na coxa, na mão esquerda e no quadril. O menino passou por cirurgia no Hospital da Restauração e precisou amputar a perna esquerda devido à gravidade dos ferimentos. A criança segue sob cuidados médicos. Já a jovem atacada na tarde de hoje recebeu atendimento pré-hospitalar ainda no local do incidente, próximo ao quiosque 19 na praia de Boa Viagem. De acordo com a nota oficial, a vítima foi conduzida por equipes do Corpo de Bombeiros ao Hospital Alfa, onde recebeu os primeiros cuidados médicos e foi estabilizada. Em seguida, foi transferida por uma unidade de suporte avançado do SAMU para o Hospital da Restauração, onde também está o jovem menino, né? E é bom, Bianca, sempre lembrar que os salva-vidas alertam para o respeito à sinalização sobre as condições do mar, da qualidade da água e a presença de animais marinhos. A recomendação é evitar entrar no mar em áreas não represadas, durante a maré alta e quando as águas ficam turvas, pois aumenta o risco, então, de ataques de animais como os tubarões. Mariana Rego, coordenadora do Núcleo de Educação Ambiental da Universidade Federal de Pernambuco, reforça a necessidade, então, dessa conscientização social diante dos perigos envolvendo tubarões na orla de Pernambuco.
5: E a população, ela realmente precisa absorver todas as informações que são tanto circuladas nas redes sociais, quanto os trabalhos que são feitos nas praias, praças, escolas, por diversos grupos que atuam no processo de sensibilização e prevenção de incidentes com tubarões no estado. Não é à toa que nós temos a nossa orla com a sinalização de placas, porque ocorreram, né, diversos estudos científicos e é necessário que a população realmente absorva essas informações e preste atenção para que a gente consiga mitigar os incidentes com tubarões.
4: A gente segue acompanhando esse caso, Bianca. Novas atualizações poderão ser acessadas no nosso site, radioagencianacional.ebc.com.br. É com você.
1: Pois é, fica aí o alerta, Dani. Muito obrigada pela sua participação. Hora certa, 6 horas mais 45 minutos no horário de Brasília. Você vai ouvir daqui a pouco.
0: Pacientes internados no Rio de Janeiro e em São Paulo testam negativo para vírus Ebola.
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1: Notícia internacional. Após uma eleição marcada por muita violência política, a Colômbia confirmou hoje os candidatos que vão disputar o segundo turno para o cargo de presidente. Karina Dourado traz mais informações sobre as eleições por lá.
6: A disputa ficará entre o representante da extrema-direita, Abelardo de la Espriella, e o candidato de esquerda, o senador Ivan Cepeda. Abelardo de la Espriella saiu na frente no primeiro turno. Ele teve 43,7% dos votos. Ivan Cepeda ficou em segundo lugar com 40% dos votos. A representante da direita, a senadora Paloma Valência, que teve o apoio do ex-presidente Álvaro Uribe, chegou em terceiro lugar, bem abaixo dos outros candidatos, com pouco menos de 7% dos votos. A vitória parcial de Espriella foi uma surpresa, já que as pesquisas indicavam que Cepeda terminaria o primeiro turno com vantagem. Admirador dos presidentes dos Estados Unidos, Donald Trump, e da Argentina, Javier Milei, Espriella é advogado, tem 47 anos e disputa sua primeira eleição. Ele tem a segurança pública como carro-chefe da campanha e prometeu colocar o exército nas ruas para diminuir a violência. Já Cepeda é senador e ficou conhecido por atuar nas negociações do acordo de paz com as Farc, as Forças Armadas Revolucionárias da Colômbia. Ele é apoiado pelo atual presidente Gustavo Petro e defende a continuidade das políticas sociais de Petro para reduzir desigualdades. Hoje, Cepeda afirmou que sua equipe de campanha não detectou nenhuma irregularidade na contagem dos votos. Neste domingo, Petro questionou

0: Questionou o método usado e disse que não aceitava o resultado da contagem inicial dos votos. As eleições colombianas têm sido marcadas por uma alta violência. No ano passado, o senador e pré-candidato à eleição, Miguel Uribe Turbay, sofreu um atentado a tiros e acabou falecendo meses depois. Cepeda, Espriella e Valência também denunciaram ameaças de morte durante a campanha. Com informações da agência Reuters, da TV Brasil, em Brasília, Karina Dourado.
1: 6h47. Exames descartaram o vírus ebola em dois pacientes suspeitos, um internado no Rio de Janeiro e outro em São Paulo. O Gésio Passos está de volta com os resultados, trazendo as informações sobre os resultados das amostras coletadas. É isso, Gésio? A gente pode ficar tranquilo?
2: Olha, Bianca, podemos sim. A Fiocruz confirmou hoje que um paciente oriundo de Uganda, internado no Rio de Janeiro, teve exames de saliva, urina e sangue negativos para o vírus ebola, mas positivo para a malária. O homem chegou ao Brasil em 22 de maio pelo aeroporto de Guarulhos, em São Paulo, e se deslocou ao Rio de Janeiro de ônibus. Ele segue em acompanhamento médico no Instituto Nacional de Infectologia Evandro Chagas. O outro paciente que está internado em São Paulo também teve resultado negativo para o ebola. A Secretaria de Saúde do Estado informou que não foi detectado material genético do vírus na amostra coletada. Exames já haviam confirmado um quadro de meningite meningocócica. O homem de 37 anos, natural da República Democrática do Congo, foi internado em isolamento no Instituto de Infectologia Emílio Ribas, seguindo os protocolos de biossegurança do Plano de Contingência Nacional. O paciente tinha viajado recentemente para o país africano, que vive um surto da doença, considerado de importância internacional pela Organização Mundial da Saúde. Segundo a OMS, o atual surto de ebola na República Democrática do Congo e em Uganda já resultou em 134 casos confirmados e 18 mortes. O Ministério da Saúde, Bianca, reforçou que o risco de transmissão da doença no Brasil e na América do Sul é considerado baixo. A pasta também destacou que o país possui protocolos para identificação e manejo de casos suspeitos. Com você.
1: Que bom, Gésio. Obrigada. 6h49. O ministro da Fazenda, Dario Durigan, afirmou hoje que a classificação de facções criminosas como organizações terroristas pode prejudicar o funcionamento do PIX. Em entrevista à rádio CBN, Durigan adiantou que se reunirá esta semana com autoridades norte-americanas para compreender os impactos da decisão. Segundo o ministro, a medida gera insegurança jurídica para os bancos brasileiros e põe em risco o trabalho de cooperação internacional no combate ao crime organizado.
3: Nós não vamos deixar de fazer esforço. Essa semana eu devo entrar em contato com as autoridades nos Estados Unidos para esclarecer o que está acontecendo, entendeu? Porque, pô, o presidente Lula foi o primeiro quem disse que nós temos que aumentar o combate a esse tipo de facção, a esse tipo de organização criminosa. Nós estamos botando em risco isso agora? A troco de quê?
1: Na mesma entrevista, o ministro da Fazenda projetou que o contribuinte não precisará mais declarar um imposto de renda em 2 ou 3 anos. E o prazo para a entrega da declaração do imposto de renda deste ano terminou na sexta-feira. E, de acordo com o ministro, a Receita Federal registrou o recebimento de mais de 44 milhões de declarações, número recorde e acima da expectativa inicial do fisco. 6h50. No Congresso Nacional, a semana começou com expectativa para o início da tramitação no Senado da proposta que acaba com a escala de trabalho 6x1. O líder do governo na casa espera que o texto seja aprovado ainda este mês. Assunto para Priscila Mazenotti.
4: PEC que acaba com a escala 6x1 de trabalho. Texto já chegou ao Senado e está ainda aguardando o encaminhamento do presidente da Casa, Davi Alcolumbre, para a CCJ, que é a Comissão de Constituição e Justiça. A mobilização agora será por lá. O líder do governo, senador Randolfo Rodrigues, quer que tudo seja aprovado até junho, ou seja, antes do recesso parlamentar, que começa no dia 17 de julho.
5: Assim como vencemos anteriormente, estamos acreditando na mobilização do povo brasileiro, sobretudo do povo pobre e trabalhador, daquele que pega ônibus às 4 horas da manhã, daquele que trabalha nos caixas do supermercado, daqueles que trabalham nos balcões de farmácia. Então, nossa mobilização vai ser para agora em junho aprovarmos o fim da escala 6x1 em definitivo no Congresso Nacional.
4: Enquanto isso, a oposição já reagiu. Na semana passada, 36 senadores assinaram uma PEC prevendo a jornada ilimitada de horas, ou seja, contra a 6x1. E aí a gente fala de 16 senadores do PL, 5 do Republicanos e do PP, mas tem senador também do PSD, do Novo, do Podemos, do Avante e do PSDB assinando. O senador Rogério Marinho, do PL, que está encabeçando a proposta, comentou:
6: que quem quiser trabalhar num determinado dia do ano e num determinado horário tem a possibilidade de fazer livre negociação com os patrões ou por ocasião da sua contratação ou através do seu sindicato. E que seja remunerado também por horas trabalhadas. Se você quiser trabalhar 20 horas, 30 horas, 40 horas, é possível.
4: Essa PEC, ao contrário da 6x1, já teve andamento. Foi encaminhada para a Comissão de Constituição e Justiça e aguarda relator. Uma reunião de líderes esta semana pode tratar do assunto, definir os próximos passos. Lembrando que a semana é mais curta por conta do feriado de Corpus Christi na quinta-feira. Da Rádio Nacional em Brasília, Priscila Mazenotti.
1: 6h53 pelo horário de Brasília. Na contramão do aumento do uso de cigarros eletrônicos no país, também vem crescendo o número de pessoas que buscam ajuda para parar de fumar. O salto foi de 95% entre 2022 e 2025, segundo o Ministério da Saúde. Vitor Mendes.
7: O número de pessoas que procuraram o SUS, o Sistema Único de Saúde, voluntariamente para tratar problemas com tabagismo foi de 2,5 milhões em 2025. O dado representa um aumento de 95% na comparação com 2022, quando 1,2 milhão brasileiros buscaram ajuda. As assistências são feitas na atenção primária à saúde, nas unidades básicas. Além do crescimento na procura por atendimentos, houve também aumento no interesse pelas atividades coletivas que acontecem nas UBSs, como rodas de conversas, ações educativas e encontros com profissionais. Entre 2022 e 2025, o número passou de quase 62 mil para 157 mil. Embora tenha aumentado a procura por tratamento para deixar o cigarro, o Ministério da Saúde alerta para o crescimento no país do uso dos dispositivos eletrônicos para fumar, os famosos vapes, conforme dados do Vigitel 2024. Entre adultos, passou de 11,3% em 2019 para 13,1% em 2024. Entre 18 e 24 anos, o índice chegou a 10,1%, o maior da série histórica para essa faixa etária. O Ministério da Saúde ressalta que esses produtos também fazem mal à saúde, pois causam doenças respiratórias, lesões graves no pulmão, dependência, entre outros. Os atendimentos para tratar problemas com tabagismo são gratuitos nas unidades básicas de saúde. Para tratar a abstinência, o SUS também oferece gomas e pastilhas de nicotina de graça, além do medicamento bupropiona. Com supervisão de Bianca Paiva, da Rádio Nacional em Brasília, Vitor Mendes.
1: 6h55, a partir de amanhã, tem Campeonato Brasileiro da 2ª Divisão de Basquetebol em cadeira de rodas. Quem conta os detalhes para a gente é Gabriel Nascimento, da Rádio Cultura FM de Belém, emissora da Rede Nacional de Comunicação Pública.
8: Aqui no Pará.

0: com muita dificuldade que a gente encara e enfrenta, né, essa batalha para poder fazer treinamentos, para poder representar bem o nosso estado, né? Hoje nós treinamos no Parque da Cidade, né? Alguns dias da semana aí no Parque da Cidade e no ginásio Dorothy Steng, que fica bem ao lado do Parque da Cidade lá, né?
1: Independente da deficiência, os atletas são batalhadores que transformam as dificuldades em motivação e passam uma mensagem importante. Para além das limitações físicas, eles são capazes de conquistar grandes objetivos. O atleta Antônio Lopes, integrante da equipe do clube Ananindeua Basquete sobre Rodas, fala sobre como está sendo o processo de preparação para o campeonato.
2: Hoje estamos treinando na quadra do Dorothy Steng e também no ginásio do Parque da Cidade, com o apoio da nossa secretaria CEL. E também esse ano vamos, graças a Deus, poder viajar com o apoio da Secretaria de Esporte e Lazer do Estado, a CEL, através do nosso amigo Cássio Andrade, que está nos dando esse apoio, para que a gente possa viajar e representar bem o nosso estado.
1: Muitos atletas não têm a devida visibilidade e as condições financeiras para disputar campeonatos de grande prestígio. Por isso, a Secretaria de Estado de Esporte e Lazer, CEL, faz um trabalho de inclusão e viabilização destes projetos. Uma forma de revelar grandes nomes do esporte e valorizar quem se esforça para representar o Pará. Da Rádio Cultura FM de Belém, Gabriel Nascimento para a Rádio Nacional.
3: Esportes. Na despedida do Brasil, a seleção brasileira goleou o Panamá por 6-2. Jogadores se apresentando na Granja Comari. Às 22 horas, embarque para os Estados Unidos, chegando amanhã em New Jersey pela manhã. Na sequência, o Brasil se dirige diretamente para o centro de treinamento do Red Bull e se prepara, claro, para o último amistoso antes da estreia na Copa, dia 6, contra o Egito. O Brasil estreia no dia 13 contra a equipe do Marrocos. Destaque da Série B do Campeonato Brasileiro para o líder Sport, que venceu o Vasco contra o Náutico, 2-0. A disputa está acirrada. Sport com 22, Vila com 22, São Bernardo com 21 e o Náutico com 19. Na Série A do Brasileiro, Atlético Paranaense 1, Mirassol 0, Flamengo fez 3-0 no Coritiba, Bahia 2, Botafogo 1. O Corinthians surpreendeu o Grêmio e venceu por 3-1 em Porto Alegre. O mesmo placar o Santos fez na Vila, diante da equipe do Vitória. O Red Bull Bragantino fez 3-1 no Internacional. O Palmeiras, num jogo muito conturbado, venceu a Chapecoense por 1-0. O Vasco perdeu em São Januário para o Atlético Mineiro por 1-0. O Cruzeiro e Fluminense ficaram no 1-1 e o Remo surpreendeu São Paulo vencendo por 1-0. Palmeiras continua líder do campeonato, 41 pontos, 7 diferença para o Flamengo, tem 34, Fluminense com 31 e o Atlético Paranaense com 30. Zona do rebaixamento tem o Vasco da Gama com 20 pontos, Remo com 18, Mirassol com 16 e a Chapecoense com 9. Da equipe de esportes da Rádio Nacional, André Luiz Mendes.
4: Pelo horário de Brasília, 6h59, o repórter nacional fica por aqui com trabalhos técnicos de Sanderson Freitas. Nos siga pelo Instagram, @RadioNacionalNoticias. A gente volta amanhã. Uma ótima noite para você. Tchau, tchau.
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6: Está no ar a Voz do Brasil. As notícias do governo federal que movimentaram o país no dia de hoje.
8: Boa noite.
7: Boa noite para você que nos acompanha em todo o país.
8: Segunda-feira, 1º de junho de 2026.
7: Vamos ao destaque do dia. Medidas para conter a alta no preço dos combustíveis.
8: O governo oferece auxílio a refinarias nacionais e aos importadores de diesel e Petrobras anuncia desconto na venda do produto.
7: E são intensificadas ações contra preços abusivos e para

0: Garantia da qualidade dos combustíveis.
1: E ainda, saúde.
0: Em um dia de mutirão, hospitais universitários realizam mais de 52 mil procedimentos, entre cirurgias e consultas.
1: Quem vai falar com a gente sobre esse trabalho é Arthur Chioro, presidente da HU Brasil.
0: Vamos saber mais também sobre o Tela Brasil.
1: Filmes, séries, desenhos animados. Uma nova plataforma de streaming gratuita e com conteúdo 100% nacional.
2: Sejam muito bem-vindos e bem-vindas. O cinema é nosso e a casa é sua.
0: Hoje, na apresentação da Voz do Brasil, Mariana Jungmann e Luciano Seixas.
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0: Para conter a alta dos preços dos combustíveis desencadeada pela guerra no Oriente Médio, o governo do Brasil decidiu prorrogar por 2 meses uma série de medidas.
1: Entre elas, uma nova subvenção para conter a alta nos preços do diesel e novas ações de fiscalização.
0: A repórter Gabriela Noronha tem os detalhes dessas medidas. Boa noite, Gabriela.
3: Boa noite, Luciano, Mariana, boa noite a todos que nos ouvem. Olha, a partir desta segunda-feira, o governo passará a pagar uma subvenção de R$ 1,12 por litro do óleo diesel às refinarias nacionais e também aos importadores do combustível. A medida substitui 2 auxílios que se encerraram no último domingo. E também, a partir de hoje, passa a valer uma nova subvenção de 35 centavos por litro ao óleo diesel A de uso rodoviário. Essa medida substitui a desoneração de impostos sobre o combustível que perdeu a validade neste domingo. E olha, a Petrobras já informou que este desconto está valendo e reduzindo aí o preço médio de venda para as distribuidoras de R$ 3,65 para R$ 3,30.
1: Ô, Gabriela, e em relação ao gás de cozinha, como é que fica?
3: Também foi prorrogada, Mariana, até 31 de julho, a subvenção destinada aos produtores e importadores de gás liquefeito de petróleo, o gás de cozinha. Os recursos federais para a medida foram ampliados de R$ 330 milhões para R$ 660 milhões. E para o consumidor, a medida significa um benefício equivalente a R$ 11 por botijão de 13 quilos. Também foi prorrogada a desoneração dos PIS/COFINS sobre o querosene de aviação e sobre o biodiesel utilizado na mistura obrigatória ao diesel rodoviário vendido nas bombas. E o governo também ampliou a carência para o pagamento das tarifas de navegação aérea.
0: Gabriela, e sobre as fiscalizações do setor?
3: Elas continuam, Luciano. A Agência Nacional do Petróleo, Gás Natural e Biocombustíveis continuam todas essas operações de fiscalização nos estados, com foco em preços abusivos, qualidade dos combustíveis, irregularidades nas bombas e documentação. Essas irregularidades podem acarretar multas de até R$ 5 milhões e a interdição dos postos. Vale lembrar que as denúncias podem ser feitas pelo número 0800-970-0267. Mariana, Luciano.
1: Muito obrigada, Gabriela Noronha, pelas informações ao vivo aqui na Voz do Brasil.
0: Filmes, desenhos, documentários, um conteúdo brasileiro de graça com garantia de acesso a todos.
1: É a plataforma Tela Brasil, o streaming público e gratuito voltado à exibição de obras audiovisuais do nosso país, que foi lançado pelo governo do Brasil.
4: A Tela Brasil, plataforma pública de streaming do governo federal, estreia com mais de 550 filmes, séries, documentários e produções históricas feitas entre 1910 e 2025. O lançamento aconteceu no Rio de Janeiro, reunindo representantes do setor audiovisual com a presença do presidente Lula, que destacou a importância da cultura para o país.
5: Vai contribuir para a elevação da compreensão de um país chamado Brasil. Por que que nós somos assim? Por que que nós fazemos assim? Mais importante é a gente conhecer o nosso país por dentro, conhecer a nossa cultura, a razão das coisas que fizeram a gente chegar onde nós chegamos.
4: No catálogo tem de tudo. Clássicos do cinema brasileiro, obras indicadas ao Oscar, produções infantis, conteúdos educativos e filmes indígenas e o melhor, sem assinatura, sem publicidade e com acesso gratuito pelo gov.br. O lançamento também contou com a presença da ministra da Cultura, Margarete Menezes.
6: Teremos ali uma diversidade

0: grande da produção, desenhos animados, filmes premiados, né? Então, esse é o primeiro passo para a gente conseguir também fazer com que o povo se reconheça e fortalecer, né, a nossa identidade.
1: Por enquanto, a plataforma funciona na versão web, mas os aplicativos para Android e iPhone devem chegar nos próximos dias. A iniciativa promete colocar a rica diversidade do audiovisual brasileiro ao alcance de todos em qualquer lugar do país.
2: A Tela Brasil é a nova casa do cinema brasileiro, de graça, no seu computador, no seu telefone, na sua vida. Sejam muito bem-vindos e bem-vindas. O cinema é nosso e a casa é sua.
1: Reportagem Vladimir Platonov.
3: No último sábado, os 45 hospitais universitários do país fizeram mais um mutirão de atendimentos para consultas e procedimentos.
4: A prioridade dessa vez foi atender idosos que já estavam na fila do SUS aguardando para cirurgias e consultas.
3: Hoje nós conversamos com o presidente da rede HU Brasil, Arthur Chioro, para saber mais dos resultados dessa iniciativa. Boa noite, presidente, bem-vindo.
5: Boa noite. Tivemos um resultado fantástico. Estamos muito satisfeitos. Os 45 hospitais universitários federais vinculados ao MEC conseguiram, neste quinto mutirão, dessa vez destinado aos idosos, tinha sido um pedido do presidente Lula para que a gente pensasse, e fizemos assim com as mulheres, o primeiro deste ano, esse segundo destinado aos idosos, e mais de 52 mil atendimentos em todo o país, 1.219 cirurgias, quase 7 mil consultas e muitos exames especializados para idosos que aguardavam às vezes 10 meses, um ano na fila de espera, encurtando o tempo de espera, né, e produzindo diagnóstico e tratamento, o que é muito bom e ajuda o programa Agora Tem Especialistas do Ministério da Saúde, reforça o SUS e, ao mesmo tempo, as atividades de ensino dos hospitais universitários.
4: Foram mais de 50 mil procedimentos, né?
5: Mais de 52 mil procedimentos. Nas cinco edições, nós já passamos de 200 mil procedimentos nos nossos hospitais universitários. E a cada mutirão nacional, o entusiasmo, né, a integração com a comunidade, o envolvimento, né? Então, se nós tivemos, por exemplo, vários dos nossos hospitais que se articularam com as secretarias de saúde e reforçaram a vacinação dos idosos e dos familiares, além então de consultas especializadas, exames, procedimentos e muitas cirurgias, nós tivemos a oportunidade de produzir este espaço de formação dos médicos residentes, dos alunos internos da medicina, da enfermagem, porque também é um momento de formação. Mas o mais importante é a diminuição do tempo de espera e, naturalmente, a oportunidade diagnóstica. Vou dar um exemplo do que eu estou falando. A dona Amenaides Matos Pinto foi atendida no Hospital Universitário Getúlio Vargas, que foi o hospital que fez mais cirurgia dessa vez, do Amazonas, da Universidade Federal do Amazonas. Ela, 97 anos, e pôde fazer seus exames, seu atendimento. Ou seu Ângelo Costa, de 71 anos, paciente do Lauro Vanderlei, Hospital da Universidade Federal da Paraíba, em João Pessoa, que fez um procedimento muito importante, que foi a retirada de um tumor de pele, um melanoma. Então, assim, a gente oportunizar para muitos idosos a este acesso a exames, ultrassom, tomografia computadorizada, ressonância, endoscopia, colonoscopia, hemodinâmica, podendo fazer atendimento, evitando complicações e muitas cirurgias de pequeno, médio, inclusive de grande porte. Portanto, uma contribuição para o SUS, mas acima de tudo para a qualidade de vida, né, desses idosos do nosso Brasil, que têm todo o direito à saúde e são cuidados pelo governo federal através dos nossos hospitais universitários federais.
3: Como o senhor disse, é uma estratégia para reduzir as filas do SUS, né? Vocês já conseguem medir o impacto?
5: Ah, sim. O Ministério da Saúde, que coordena toda essa ação, né, de diminuição do tempo de espera nas filas dos brasileiros e brasileiras, vem observando uma diminuição objetiva no tempo de espera, mas, acima de tudo, uma ampliação da oferta. O ano passado, nós batemos um recorde em todo o Brasil do número de cirurgias eletivas. O ministro Alexandre Padilha tem sempre destacado, né, essa conquista do SUS, e os hospitais universitários federais vinculados

0: ao MEC, às universidades públicas, tem dado uma grande contribuição. Porque, veja, diminuir o tempo de espera, diminuir as filas, é muitas vezes garantir o diagnóstico no tempo adequado, né, e um prognóstico que garanta as pessoas poderem ter o tratamento realizado, né. Portanto, isso é fundamental, né, e é um esforço do governo federal, é a marca do Agora Tem Especialista, esse programa que veio para enfrentar esse problema muito crônico, mas que tinha se agravado durante a pandemia de Covid, trazendo ainda uma carga ainda maior de desafios para o Sistema Único de Saúde.
1: Agora, o senhor mencionou brevemente na sua resposta anterior o aspecto educativo desses mutirões, né? E eu queria voltar nisso porque a gente está falando aqui de hospitais universitários, né? A gente tem aqui, presidente, o depoimento de um dos enfermeiros que participaram do mutirão no Rio de Janeiro. O nome dele é Cauã Henrique Silva. Vamos ouvir.
2: É muito importante, né, nesse início de carreira, participar de um mutirão como esse, porque é uma devolução para a sociedade daquilo que eles nos proporcionam, que é a oportunidade de me especializar, né? Sou formado por uma universidade pública e me especializar também por um hospital público e garantir também promover a saúde dos idosos. E um fator muito importante é que a gente trabalha aqui com uma equipe multiprofissional. Então, contamos com, além de médicos e enfermeiros, fisioterapeutas, nutricionistas, psicólogos, farmacêuticos, terapeutas ocupacionais e assistentes sociais.
1: Então, existe também esse objetivo, né, presidente, de colaborar para a formação dos profissionais de saúde.
0: Ah, sim, o depoimento dele é perfeito. Foram mais de 1.100 estudantes, entre internos, residentes da medicina e das outras áreas, que aproveitam este momento como uma oportunidade ímpar de aprendizagem, de treinamento, ou seja, nós estamos formando os futuros especialistas que o SUS tanto precisa, e uma experiência que fica marcada na vida, não só dos estudantes, mas também dos seus professores, dos seus preceptores. Ou seja, nós envolvemos a universidade e o SUS junto para poder dar mais saúde e qualidade de vida para a população, particularmente para os idosos.
3: Presidente, amanhã o senhor estará com o presidente Lula em Goiás para marcar o início de novas atividades lá no Hospital Universitário de Catalão. O senhor pode falar mais para a gente dos serviços prestados por lá?
0: Olha, nós estamos também muito felizes porque amanhã inauguramos oficialmente o novo Hospital Universitário de Catalão. É uma universidade federal nova, é a HU Brasil, o MEC, chegando ao Brasil profundo. Nós estamos inaugurando um hospital de 206 leitos. Ele começa a ser ativado progressivamente, já com os 33 primeiros leitos já funcionando desde a semana passada. E será um hospital, à medida em que ele for sendo implementado ao longo deste ano, de alta complexidade, inclusive com atendimento oncológico, né, com atendimento das principais especialidades clínicas, cirúrgicas. E por ser um hospital fundamental para uma região de 55 municípios, né, ele também proporcionará a formação dos futuros profissionais, programas de residência, que são fundamentais para que depois os formandos, os alunos de graduação, façam a residência e se fixem naquela região. Ou seja, nós estamos agindo tanto para fortalecer o SUS, como o processo de formação dos especialistas. Há um investimento muito importante, o Ministério da Saúde entrou com 27 milhões, o Ministério da Educação 40 milhões. Nós vamos ter só com o pagamento de pessoal um investimento de 261 milhões, ou seja, uma prioridade do governo do presidente Lula, dos Ministérios da Saúde e da Educação que estão envolvidos diretamente através da HU Brasil, para proporcionar desenvolvimento, fortalecer o SUS, formar profissionais de saúde e também produzir ensino, pesquisa e inovação, que são papéis das universidades públicas federais e que agora se fortalece, né, nesse investimento que o governo federal está fazendo. E há aspecto muito importante, né, nós também teremos a chegada de mão de obra qualificada. Afinal de contas, nós estamos falando de 1.527 trabalhadores, né, que poderão transformar a região de Catalão num polo de desenvolvimento na área da saúde e vão contribuir com o desenvolvimento econômico de toda aquela região.
1: Muito bem, nós conversamos com Arthur Chiouro, presidente da Rede de Hospitais Universitários HU Brasil. Presidente, muito obrigado pela sua entrevista aqui à Voz do Brasil.
0: Eu que agradeço e espero de volta numa outra oportunidade, trazendo mais boas notícias para a saúde e para a educação do nosso país.
1: A gente vai cobrar, hein?
3: O Enem Exame Nacional do Ensino Médio é a principal porta de entrada para a educação superior no Brasil.
1: Dados do Ministério da Educação mostram um aumento na procura de estudantes que precisam de atendimento especializado para realizarem o exame.
3: Em 3 anos, o número triplicou e chegou a quase 90 mil em 2025, um crescimento de 191%.

0: E para tornar a prova ainda mais acessível, o edital desse ano inclui condições relacionadas aos transtornos mentais e fibromialgia.
1: O Instituto Nacional de Estudos e Pesquisas Educacionais Anísio Teixeira, o INEP, amplia o atendimento especializado no Exame Nacional do Ensino Médio, ENEM 2026, e passa a incluir participantes com fibromialgia e transtornos mentais, como ansiedade e transtorno obsessivo compulsivo. A mudança consta no edital do exame e reforça a política de acessibilidade da prova. Entre as novidades, candidatos com histórico de crises de ansiedade vão poder contar com acompanhante em sala reservada. O espaço também poderá receber familiares ou profissionais responsáveis por auxiliar participantes com necessidades específicas, como alimentação e deslocamento durante a aplicação das provas. O pedido exige apresentação de laudo médico e documentação comprobatória. O Enem já oferece recursos como prova em braille, videoprova em libras, leitor de tela, tempo adicional, auxílio para transcrição e mobiliário acessível. O exame também atende gestantes, lactantes, idosos e estudantes internados em classe hospitalar. O Enem é a principal porta de entrada para o ensino superior no país e dá acesso a programas como Sisu, ProUni e Fies. Em Brasília, Claudimário Carvalho.
2: E as inscrições para o Enem seguem abertas até o dia 5 de junho pela página do participante. O prazo também vale para solicitações de atendimento especializado.
0: Alunos da rede pública têm inscrição pré-preenchida, mas precisam complementar os dados, como local de prova e língua estrangeira.
2: O exame já tem data marcada e será aplicado nos dias 8 e 15 de novembro.
0: E um lembrete para estudantes do programa Pé de Meia que concluírem o ensino médio esse ano.
2: Além de não pagarem a taxa de inscrição, aqueles que participarem dos dois dias de prova vão receber um incentivo extra de R$200.
0: O pagamento vai ser efetuado na mesma conta bancária utilizada para o recebimento das demais parcelas do programa.
2: Para mais informações, acesse enem.inep.gov.br/participante.
0: A Procuradoria da Fazenda Nacional vai passar a cobrar, de forma unificada, as empresas que deixam de pagar o FGTS mensal dos funcionários.
2: Somando toda essa dívida ativa no país, o valor passa de R$66 bilhões.
0: A expectativa é facilitar esse pagamento, reduzindo a burocracia para as empresas.
2: E garantir que os valores cheguem ao trabalhador.
3: Com a mudança, a Procuradoria-Geral da Fazenda Nacional será responsável por cobrar as empresas que deixaram de pagar valores referentes ao Fundo de Garantia do Tempo de Serviço, FGTS, dos trabalhadores. Antes, a gestão dessa cobrança era compartilhada com a Caixa Econômica Federal. Hoje, a dívida ativa do FGTS no país é de mais de R$66 bilhões. O objetivo de unificar a cobrança é reduzir a burocracia para as empresas, facilitando o pagamento e garantindo que os valores devidos cheguem ao trabalhador. Como explica o Procurador-Geral Adjunto de Gestão da Dívida Ativa da União e do FGTS, Theo Lucas Borges.
4: A gente já vê um aumento muito expressivo da recuperação dos créditos do FGTS e a nossa perspectiva com essa migração é que esse valor continue crescendo, porque a gente vai imprimir um ritmo muito maior nessa cobrança e a facilitação da forma de pagamento e negociação deve contribuir significativamente para o incremento do valor recuperado.
3: O FGTS funciona por meio de contas vinculadas ao contrato de trabalho. No início de cada mês, os empregadores precisam depositar o equivalente a 8% do salário de cada funcionário. Quando esses pagamentos deixam de ser feitos, entram na dívida ativa e passam a ser cobrados pela União. Até o fim do ano, uma nova função vai mostrar diretamente ao trabalhador se ele tem créditos a receber, como disse o Procurador-Geral Adjunto de Gestão da Dívida Ativa da União, Theo Lucas Borges.
4: O crédito do FGTS não pertence à fazenda pública, pertence ao empregado, pertence ao trabalhador. Só que hoje ele tem dificuldade de saber que crédito ele tem. Nós vamos disponibilizar um canal exclusivo no portal Regularize para que qualquer brasileiro entre e verifique se tem créditos de FGTS que são de sua titularidade e estejam sendo cobrados. E nós vamos notificar esse trabalhador todas as vezes que nós recuperarmos crédito que pertence a ele.
3: As empresas que queiram consultar e regularizar os débitos devem acessar o portal de serviços da Procuradoria. O endereço é o regularize.pgfn.gov.br. A expectativa é que o processo agora seja mais ágil, levando em média 6 minutos. Reportagem Graziela Mendonça.
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0: Facilitar o acesso dos cidadãos aos serviços públicos de forma rápida, segura e ainda com economia para os cofres públicos e para a população.
2: Esses são os impactos do Conecta.gov.br, que promove troca automática de informações entre os sistemas do governo do Brasil.
0: Desde que foi criado, em 2020, o programa já acumula 15 bilhões de reais em economia.
2: E tem evitado que usuários enfrentem uma verdadeira peregrinação para emitir certidões e documentos.
6: Com Conecta.gov.br, as pessoas não precisam perder tempo nem dinheiro para buscar informações ou documentos em diferentes órgãos públicos. Não é necessário passar horas e horas indo de órgão em órgão se os registros estiverem integrados no Conecta.gov.br, programa que possibilita a troca de dados dentro do governo. O secretário de Governo Digital do Ministério da Gestão e da Inovação em Serviços Públicos, Rogério Mascarenhas, explica como a integração das bases facilita a vida de quem precisa do benefício.
7: A gente usa, por exemplo, para efeito do passe interestadual para pessoa com deficiência, a gente utiliza, né, a base do Cade Único, integra com o CPF, integra com a informação dela lá no Cade Único, no BPC, para você franquear a passagem daquela pessoa. Então, tudo isso hoje é tudo feito por uma integração. A gente já consegue fazer essa integração para que a pessoa tenha uso aí do serviço.
6: Se a pessoa for se inscrever num concurso público e já estiver registrada no Cadastro Único, por exemplo, a isenção da taxa de inscrição é aplicada automaticamente. Foi assim nas duas edições do Concurso Público Nacional Unificado. O Conecta.gov.br agrega, por exemplo, bancos de dados do Bolsa Família, Cadastro Nacional da Agricultura Familiar, Receita Federal, cadastros ambientais, registro de veículos, infrações de trânsito e muitos outros. Nos últimos 3 anos, já são mais de 13 bilhões de reais de economia para os cofres públicos e para a população. Desde a criação do Conecta.gov.br em 2020, o valor chega a 15 bilhões. Esse cálculo estima o gasto que a população teria com deslocamento e ausência de trabalho e a economia na administração pública caso os dados não fossem integrados. De acordo com o secretário Rogério Mascarenhas, a meta agora é ampliar a adesão dos municípios e estados ao programa. O Conecta.gov.br está disponível em todas as regiões do Brasil, com participação de 22 estados e 15 municípios. Reportagem Carlos Oliveira.
0: A Receita Federal recebeu mais de 44 milhões e 300 mil declarações de imposto de renda sobre pessoa física 2026.
2: O resultado supera a expectativa inicial de 44 milhões, um recorde para a entrega dentro do prazo que se encerrou na última sexta-feira.
0: A declaração pré-preenchida alcançou a maior participação, com quase 60% das declarações.
2: E a Receita alerta que o contribuinte que não entregou a declaração dentro do prazo deve providenciar o envio enquanto antes. A multa por atraso ou não entrega é de no mínimo R$ 165,74.
0: Milhão e 500 mil moradores do Pará e do Amapá passam a contar com internet de melhor qualidade.
2: Foi inaugurada hoje a Infovia 03, nova rota de fibra ótica da Amazônia, que integra o programa Norte Conectado, coordenado pelo Ministério das Comunicações.
0: Com cerca de 800 quilômetros de cabos instalados no leito dos rios amazônicos, a nova Infovia cria um corredor digital entre os dois estados e amplia a capacidade de conexão para escolas, hospitais, órgãos de segurança pública, comércios e residências.
2: A tecnologia também reduz falhas no serviço e aumenta a velocidade da internet oferecida à população.
0: E essas foram as notícias do Governo do Brasil.
2: Uma realização da Secretaria de Comunicação Social da Presidência da República.
0: Com produção da empresa Brasil de Comunicação.
2: Fique agora com as notícias do Poder Judiciário e do Congresso Nacional. Boa noite.
0: Uma boa noite, até amanhã.
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10: STF determina que União apresente em 90 dias plano de desocupação da terra indígena Cachoeira Seca, no Pará.
11: STJ entende que ex-policial que sofreu ataque homofóbico ao postar foto com o namorado tem direito à indenização.

0: TST faz campanha para garantir o acesso seguro ao primeiro emprego.
1: Boa noite, eu sou Marcelo Della Libera.
0: E eu, Marcela Luiza.
1: O presidente do Supremo Tribunal Federal, ministro Edson Fachin, deu prazo de 90 dias para que a União apresente um plano de desocupação da terra indígena Cachoeira Seca, no Pará.
0: Segundo o processo, apesar de passados 10 anos da homologação da terra indígena, a retirada dos invasores não foi realizada. Pelo contrário, a situação se agravou com novas invasões, expansão do desmatamento e avanço de atividades garimpeiras.
1: O governo federal também deve criar um comitê de monitoramento externo para proteção territorial, a regularização fundiária e a atenção à saúde dos povos indígenas isolados e de contatos recentes.
0: A União ainda precisa apresentar em até 15 dias um cronograma atualizado do plano de trabalho para a criação do Parque Nacional Tanaru. A área fica em Rondônia, na fronteira com a Bolívia, e será destinada à preservação da memória do povo Tanaru.
1: Ex-policial que sofreu ataque homofóbico após publicar foto com o namorado em rede social terá direito à indenização.
0: A decisão é do STJ. Fátima Uchoa.
2: O homem publicou no Facebook uma foto beijando o namorado depois da cerimônia de formatura como soldado da Polícia Militar do Distrito Federal. Após mensagens homofóbicas, o ex-policial deixou a carreira militar e pediu reparação moral contra o autor da ofensa. Ao reformar sentença que fixou indenização de R$ 1.850, o Tribunal de Justiça do DF considerou não haver justificativa para a condenação. Já no STJ, a terceira turma estabeleceu os danos morais em R$ 10.000, avaliando que, embora os comentários ofensivos não se enquadrem nos tipos penais clássicos dos crimes contra a honra, o conteúdo e o contexto em que foram proferidos violam direitos da personalidade. A relatora foi a ministra Nancy Andrighi.
1: Aprendizagem é a palavra-chave da campanha do TST para garantir o acesso ao primeiro emprego.
0: Com o slogan Vida de Aprendiz, começar certo faz toda a diferença. A ideia é mostrar que estudo e trabalho devem seguir juntos. Mila Amaral.
3: Com foco na geração Z e no setor empresarial, a campanha mostra que é possível entrar no mercado de trabalho de forma segura, com todos os direitos garantidos e sem abandonar os estudos. A programação faz parte das ações desenvolvidas pelo Programa de Erradicação do Trabalho Infantil e de Estímulo à Aprendizagem, em alusão ao Dia Mundial contra o Trabalho Infantil, realizado em 12 de junho. Com a campanha, a Justiça do Trabalho visa conscientizar jovens e crianças sobre a importância da garantia do primeiro emprego, por exemplo.
1: A propaganda eleitoral no rádio, na televisão e na internet só começa em 16 de agosto.
0: Mas a partir de 5 de julho, os pré-candidatos já podem fazer a chamada propaganda intrapartidária. Estevam Furtado.
4: Esse tipo de divulgação é permitido apenas dentro dos partidos durante as prévias e convenções, que neste ano acontece entre 20 de julho e 5 de agosto. O objetivo é apresentar nomes que vão disputar a indicação da legenda para as eleições. Quem descumprir as regras pode ser multado em valores que variam de 5 a 25 mil reais.
1: Justiça Federal condena poder público a recuperar o complexo histórico de Fordilândia, no Pará.
0: A ação foi movida pelo MPF, Amanda Nascimento.
5: O local foi construído em 1927 pelo empresário norte-americano Henry Ford para a exploração de borracha na Amazônia. Mas depois do fim do projeto, em 1945, as terras e benfeitorias passaram para o governo brasileiro, mas o complexo ficou abandonado. E agora, para garantir a preservação do que restou de Fordilândia, a Justiça Federal determinou a criação de um plano de recuperação e conservação para os imóveis e ruínas e a regularização das terras do distrito, que devem ser realizados de forma solidária pela União, IFAM, Governo do Pará e Município de Aveiro, sob pena de multa diária de 5 a 10 mil reais.
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1: Boa noite.
0: E até amanhã.
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8: Eu sou Paula Groba.
9: E eu sou Ricardo Nakaoka.
8: E estes são os destaques de hoje do Jornal do Senado, que começa agora.
9: O Congresso analisa propostas que buscam reduzir desigualdades raciais expostas em atlas da violência.
8: Parlamentares defendem ação contra facções, mas alertam para a soberania do Brasil.
9: Inteligência artificial e desinformação desafiam eleições de 2026, segundo especialistas.
8: Boa noite.
9: Boa noite.
8: 3 em cada 4 vítimas de homicídio no Brasil são negras. O dado por si só revela a dimensão da desigualdade apontada pelo Atlas da Violência 2026. O levantamento mostra que pretos e pardos são as principais vítimas da violência letal no país e também a maioria das mulheres assassinadas dentro de casa.
9: No Congresso, propostas buscam financiar políticas de reparação e promoção da igualdade racial. A repórter Marcela Diniz tem os detalhes.
10: O Atlas da Violência 2026 revela que 77% das pessoas assassinadas são pretas ou pardas e 67,5% das vítimas de feminicídio também. Para a doutora em filosofia e professora Catilcia Ribeiro, os dados devem ser entendidos numa perspectiva histórica, a que leva em conta que o racismo é um princípio organizador da violência estatal e social no Brasil e que isso é herança direta dos quase 4 séculos de economia escravocrata. Catilcia cita o Fundo de Promoção da Igualdade Racial em debate no Senado e a PEC da Reparação em análise na Câmara, como contribuições que o Congresso pode dar na reparação dessas disparidades raciais.
11: Não haverá paz enquanto a maior parte da população desse país estiver submetida à subalternização econômica e à violência física. Colocar esses projetos como prioridade é demonstrar que o Parlamento está disposto a sair da retórica e passar para uma ação concreta de reconstrução do Brasil.
10: O autor da PEC que institui o Fundo de Promoção da Igualdade Racial é o senador Paulo Paim, do PT do Rio Grande do Sul.
12: O racismo estrutural ainda define o destino de milhões de brasileiros e brasileiras. É por isso que precisamos ter um instrumento concreto, permanente e com financiamento garantido para enfrentar essas desigualdades históricas.
10: A criação do Fundo de Promoção da Igualdade Racial foi proposta há 10 anos. Desde março de 2023, a PEC aguarda designação de novo relator.
8: A senadora doutora Eudócia, do PSDB de Alagoas, defendeu a criação de uma comissão parlamentar mista de inquérito, a CPMI BMG Master, para investigar supostas irregularidades no sistema de crédito consignado do INSS e a atuação de instituições financeiras envolvidas.
9: Ela afirmou que há indícios de um esquema que precisa ser apurado nas instâncias adequadas. A senadora anunciou a coleta de assinaturas para viabilizar a instalação da CPMI e pediu apoio dos parlamentares para a iniciativa.
8: E o senador Confúcio Moura, do MDB de Rondônia, comemorou acordos entre a FUNAI e o INCRA para regularizar áreas ocupadas por produtores rurais do estado. Segundo o parlamentar, a medida beneficia famílias que vivem há décadas em regiões classificadas como áreas de interesse indígena.
9: Confúcio afirmou que muitos produtores de Rondônia enfrentavam dificuldades para obter crédito rural e regularizar propriedades por causa da indefinição fundiária. O senador destacou a atuação conjunta de parlamentares, prefeitos, técnicos do INCRA e representantes da FUNAI na construção dos acordos.
13: Então, esse pessoal estava uma aflição, sem crédito, trabalhando na unha, tirando leite, plantando café, plantando cacau, fazendo suas pastagens. Está lá dentro dessas áreas há muito tempo. Mas aí conversamos aqui, vem há uns 2 anos trabalhando, com a FUNAI entendeu isso. O INCRA foi maravilhoso em apresentar os mapas.
8: 2026 será um ano de eleição marcada pela inteligência artificial e pela disputa de narrativas nas redes sociais. O desafio será garantir que a tecnologia não comprometa a confiança do eleitor.
9: Faltando 2 meses e meio para o início da propaganda eleitoral gratuita de 2026, o Conselho de Comunicação Social do Congresso debateu as regras para as campanhas políticas na internet e os riscos do uso de ferramentas de IA. A repórter Patrícia Oliveira traz as informações.
14: Em março, o TSE TSE editou as novas regras sobre o uso de IA na propaganda eleitoral, nas postagens de conteúdo político e a responsabilidade das plataformas digitais na recomendação e moderação desse conteúdo. Maria Paula Almada, especialista em tecnologia digital, destacou a dificuldade da população em geral em diferenciar conteúdos reais dos gerados por inteligência artificial.
15: Apenas 27%

0: 7% dizem conseguir identificar fake news com facilidade. É difícil até para os especialistas identificarem o que é verdade e o que é manipulado.
1: Para os debatedores, o maior desafio é combater a desinformação, garantindo a liberdade do eleitor ao exercício do voto e a proteção do processo eleitoral. O advogado e professor Diogo Reis cobrou a participação do legislativo.
2: Talvez uma revisão das leis que é do tempo do Orkut e para a legislação atual, considerando o cenário de inteligência artificial generativa, redes sociais extremamente dinâmicas.
1: Nenhuma plataforma digital avaliada no Índice de Transparência de Redes Sociais oferece condições significativas de acesso a dados de anúncios, inclusive de conteúdo político-eleitoral.
3: E a decisão de enquadrar o PCC e o Comando Vermelho como organizações terroristas pelo governo dos Estados Unidos abriu uma nova discussão no Senado sobre o enfrentamento ao crime organizado.
4: Parlamentares defendem medidas mais rígidas para combater o financiamento das facções, mas alertam que a cooperação internacional não pode comprometer a soberania e a autonomia das instituições brasileiras. Repórter Marcela Cunha.
5: Para o senador Sérgio Moro, do PL do Paraná, a decisão pode facilitar o bloqueio de bens das facções no exterior e ampliar a cooperação internacional contra o crime organizado.
6: Uma vitória diplomática para o Brasil. Essa classificação vai ter um impacto principalmente na facilitação do congelamento dos ativos, ou seja, dos bens dessas organizações terroristas que muitas vezes são mantidas no exterior.
5: Já o presidente da Comissão de Relações Exteriores e Defesa Nacional, senador Nelsinho Tradi, do PSD de Mato Grosso do Sul, afirmou que toda medida que ajude a melhorar a segurança pública será apoiada, mas defendeu que o Congresso discuta os limites da decisão para evitar interferência externa.
7: Ninguém aqui quer passar a mão em cima de cabeça de bandido. Agora, usar esse mecanismo para poder ferir a soberania nacional, isso nós não vamos também aceitar e não vamos admitir.
5: Nelsinho Tradi informou que pretende promover uma discussão sobre o assunto na Comissão de Relações Exteriores e Defesa Nacional e na Comissão Mista de Controle da Atividade de Inteligência. O tema já passou pelo Senado durante a análise do projeto Antifacção, que endurece o combate a organizações criminosas. Na ocasião, os senadores discutiram a tentativa de equiparar facções e milícias a organizações terroristas, mas a proposta não foi aprovada.
3: A partir de hoje, o conteúdo da Rádio Senado ganha um novo espaço para chegar ao público. Entrevistas, debates e as principais notícias produzidas pela emissora passam a estar disponíveis em uma playlist exclusiva no canal da TV Senado no YouTube.
4: Os internautas poderão acompanhar quadros do programa Conexão Senado e também do Jornal do Senado, exibido diariamente na Voz do Brasil. O repórter Rodrigo Rezende conta os detalhes.
8: Perdeu alguma entrevista do programa Conexão Senado ou quer indicar algum conteúdo do programa para um amigo? Ou quem sabe ouvir novamente com mais atenção o Jornal do Senado transmitido durante a Voz do Brasil? Agora você pode acessar esses e outros conteúdos da Rádio Senado em uma playlist exclusiva no canal do YouTube da TV Senado. Fernanda Nardelli, coordenadora de distribuição da Rádio Senado, ressalta que a presença da emissora no canal da TV Senado, que tem mais de 1,8 milhão de inscritos, é mais uma forma de disseminação de conteúdos do Senado para os cidadãos brasileiros, além de demonstrar a integração dos veículos de comunicação do Senado Federal.
9: Eu falo assim que é um jogo de ganha-ganha, né? A rádio vai ganhar em alcance, a TV vai ganhar na variedade de conteúdo e, assim, o nosso principal objetivo, claro, o cidadão vai ganhar tendo mais acesso aí a outros programas, outros formatos.
8: Gesiel Carvalho, apresentador do programa Conexão Senado, destaca que a iniciativa de postagem dos cortes dos quadros e entrevistas no YouTube irá facilitar a vida do cidadão e contribuir com o compartilhamento dos materiais.
10: Facilita muito também a vida do ouvinte que quer espalhar o nosso conteúdo e até compartilhar o Conexão do Dia se ele perdeu alguma coisa.
8: Para acessar todo esse conteúdo, basta ir até youtube.com/tvsenado, clicar na guia Playlists e localizar Rádio Senado.
4: Edição de Paula Groba e trabalhos técnicos de João Lira, o Jornal do Senado fica por aqui. Acompanhe agora as notícias da Câmara dos Deputados. Boa noite.
3: Boa noite e até amanhã.
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12: Avança entre os deputados de

0: Discussão sobre redução da maioridade penal.
1: Projeto inclui tratamento do câncer infantil em cursos nas áreas de saúde.
0: Comissão aprova novas categorias de reserva de vaga em estacionamento.
1: Boa noite. Comissão aprova aumento do número de vagas de estacionamento reservadas para pessoas com deficiência e para idosos com mais de 80 anos. A repórter Daniele Lessa tem as informações.
2: A Comissão de Desenvolvimento Urbano da Câmara dos Deputados aprovou o projeto que amplia a reserva de vagas em estacionamentos para pessoas com deficiência e faz ajustes nas regras para vagas reservadas aos idosos. Atualmente, a legislação garante pelo menos 2% das vagas para veículos que transportem pessoas com deficiência e 5% para pessoas idosas, tanto em estacionamentos públicos quanto privados. Com a aprovação do projeto, o percentual para pessoas com deficiência passa para no mínimo 3% do total de vagas, respeitando as normas de acessibilidade, como espaço adequado para a circulação de cadeira de rodas. No caso das pessoas idosas, o texto mantém o percentual mínimo de 5% das vagas, mas cria uma regra específica para estacionamentos com mais de 100 vagas. Nesses casos, deverá haver pelo menos uma vaga exclusiva para pessoas com 80 anos ou mais, posicionada de forma a garantir maior comodidade. Para o relator da proposta, deputado Saulo Pedroso, do PSD de São Paulo, o aumento no número de vagas deve acontecer junto com o respeito às normas de acessibilidade, inclusive nos estacionamentos privados.
3: Não só nos espaços públicos, nos espaços privados também. Teve até uma certa resistência em relação aos empreendimentos privados, mas a gente precisa conscientizar todo mundo que eles precisam de uma atenção especial, né, que é merecida e que a possibilidade que a gente tenha aí vagas disponíveis que atendam com qualidade, com um tamanho adequado dentro da norma, é fundamental para que o dia a dia das pessoas com deficiência seja um dia a dia comum como o nosso.
2: A proposta que aumenta o número de vagas de estacionamentos reservadas para pessoas com deficiência e para idosos com mais de 80 anos, altera o Estatuto da Pessoa com Deficiência, o Estatuto da Pessoa Idosa e a Lei de Acessibilidade. E agora será analisada nas comissões de Viação e Transportes e de Constituição e Justiça. Da Rádio Câmara de Brasília, Daniele Lessa.
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5: Saúde.
0: Avança na Câmara projeto aprovado que inclui o tratamento do câncer infantil em conteúdo de cursos de saúde. Acompanhe na reportagem de Luiz Cláudio Canuto.
6: A Comissão de Educação aprovou o projeto que inclui a oncologia pediátrica como tema a ser tratado nas disciplinas dos cursos das áreas de saúde. A exigência seria incorporada à Política Nacional de Atenção à Oncologia Pediátrica. O projeto é do deputado Eduardo da Fonte, do PP de Pernambuco, e o texto foi aprovado com mudanças propostas pelo relator, deputado Dr. Fernando Máximo, de Rondônia. Máximo explicou que a criação e a alteração do currículo dos cursos são atribuição do Conselho Nacional de Educação. Por isso, em vez de prever uma disciplina, o projeto trata o tema como conteúdo. Para ele, a mudança resolve o impedimento de mudar o currículo ao incluir a matéria como um tema transversal.
7: Porque nós sabemos que hoje o câncer infantil tem acometido milhões de crianças Brasil afora e tem levado à morte muitas delas. E um dos problemas sérios que nós temos é o diagnóstico tardio. Muitas das vezes, se a gente consegue diagnosticar numa fase mais preliminar o tumor, numa fase mais inicial, a gente acaba conseguindo tratar e curar totalmente a criança. Mas quando esse diagnóstico é feito tardiamente, infelizmente, às vezes tem metástase para outros órgãos, tem mais dificuldade de diagnosticar e de tratar.
6: Pelo texto aprovado, os cursos em funcionamento teriam prazo de 12 meses a partir da entrada em vigor da lei para adaptar os currículos. A proposta vai ser analisada em caráter conclusivo pela Comissão de Constituição e Justiça. Para virar lei, precisa ser aprovada pela Câmara e pelo Senado. Da Rádio Câmara de Brasília, Luiz Cláudio Canuto.
5: Segurança Pública.
1: Relator conclui a leitura de parecer que une propostas sobre a redução da maioridade penal. A repórter Silvia Munhato acompanhou a reunião da Comissão de Constituição e Justiça da Câmara, em que o tema foi discutido.
5: As três propostas de emenda à Constituição que reduzem a maioridade penal no Brasil de 18 para 16 anos avançaram na Comissão de Constituição e Justiça da Câmara. O relator, deputado Coronel Assis, concluiu a leitura do seu relatório favorável à mudança e foram concedidas vistas aos textos. Os pedidos de vistas pelos deputados permitem que as propostas sejam discutidas e votadas após duas sessões do plenário. Os deputados que se opõem à mudança tentaram barrar o avanço por meio de requerimento de retirada de pauta, mas ele foi rejeitado por 42 votos a 7. A deputada Talíria Petrone, do PSOL do Rio de Janeiro, disse que os adolescentes que cumprem medidas socioeducativas representam menos de 2% do total de pessoas cumprindo penas.
8: Quando nós olhamos os indicadores de reincidência no socioeducativo, eles estão em torno de 13%, aqueles que voltam a cometer infrações. Quando nós olhamos para o sistema prisional, que o Supremo já disse que é um estado inconstitucional de coisas, nós vemos que há uma reincidência de quase 50%.
5: Já o deputado Kleber Verde, do Maranhão, defendeu a redução da idade.
9: Até diante de vários crimes praticados no nosso país, por adolescentes, infelizmente, delinquentes, que precisam entender que uma vez envolvidos em crime, ele vai pagar por isso. Ele não pode ficar impune.
5: O deputado Coronel Assis disse que as propostas sobre a redução da maioridade penal são admissíveis perante o regramento jurídico atual. Segundo ele, a Convenção da ONU dos Direitos da Criança veda apenas penas cruéis, degradantes, prisão perpétua ou morte para crimes cometidos por menores de 18 anos. Mas ele retirou de uma das propostas dispositivos que concediam às pessoas maiores de 16 anos direitos como de casar e celebrar contratos, além de tornar o voto obrigatório. O relatório se alinha à proposta feita pelo deputado Capitão Alden, do PL da Bahia, que fala em responsabilidade penal para maiores de 16 até 18 anos nas hipóteses de crimes hediondos e outros crimes graves, mas exige uma avaliação individualizada sobre a compreensão do jovem em relação ao crime cometido e assegura a separação entre jovens e adultos durante a execução da pena. Atualmente, jovens maiores de 16 anos que cometem infrações graves cumprem medidas socioeducativas de internação por no máximo 3 anos. Caso as propostas sejam aprovadas na CCJ, elas terão seu mérito analisado por uma comissão especial. Da Rádio Câmara de Brasília, Silvia Munhato.
10: Trabalho.
0: A Comissão de Trabalho da Câmara aprovou o retorno da assistência sindical obrigatória em rescisões de trabalho, alterando a reforma trabalhista. O texto ainda precisa ser avaliado por outras instâncias, como explica a repórter Emanuele Brasil.
11: A Comissão de Trabalho da Câmara dos Deputados aprovou proposta que retoma a obrigatoriedade da assistência sindical para validar a rescisão de contratos de trabalho de empregados com mais de 1 ano de serviço. A medida, que altera a consolidação das leis do trabalho, reverte uma das principais mudanças da reforma trabalhista de 2017, que havia tornado a homologação facultativa. O texto foi aprovado com mudanças sugeridas pelo relator, deputado Bongás, do PT do Rio Grande do Sul. O parecer restabelece que o instrumento de rescisão ou recibo de quitação só terá validade se firmado com a assistência do sindicato da categoria ou, na ausência deste, de uma autoridade do Ministério do Trabalho e emprego, sem custos para o trabalhador. Segundo Bongás, a mudança visa corrigir um desequilíbrio na relação entre empregado e empregador no momento do término do contrato.
12: Quando a reforma trabalhista foi votada, eu votei contra, o sindicato foi afastado e o trabalhador ia com o patrão ou da RH, e aí quando o cálculo era feito, muitas vezes era lesado, roubava o direito do trabalhador. Naquele momento, o sindicato precisaria estar junto. E esse projeto, ele exatamente repõe a presença do sindicato na hora da rescisão. O sindicato tem os seus técnicos e os próprios sindicalistas sabem fazer esse cálculo corretamente para nenhum trabalhador ser lesado. E esta votação que nós fizemos, que eu pude ser o relator na Comissão do Trabalho, repõe este direito para o nosso trabalhador. Nenhum trabalhador pode ser lesado.
11: Entre as medidas, o texto estabelece a intervenção sindical prévia como um procedimento necessário para demissões sem justa causa, sejam elas individuais ou coletivas. A proposta também exige que a extinção do contrato por acordo entre empregado e empregador também seja homologada pelo sindicato ou pelo Ministério

0: do trabalho. Além disso, o texto determina que a cláusula de arbitragem em contratos de trabalhadores com remuneração superior a 2 vezes o teto do INSS só será válida se tiver assistência sindical. A proposta deverá ser votada agora pela Comissão de Constituição e Justiça e depois pelo plenário. Da Rádio Câmara de Brasília, Emanuele Brasil.
1: Agricultura.
2: A comissão aprova a proposta que apoia práticas sustentáveis na agricultura familiar. O repórter José Carlos Oliveira explica as medidas.
3: Duas comissões da Câmara dos Deputados aprovaram um projeto de lei que inclui incentivos a práticas sustentáveis de produção agropecuária na Lei da Agricultura Familiar, que está valendo desde 2006. Se virarem lei, os incentivos de crédito e o apoio às mulheres agricultoras passarão a constar formalmente da Política Nacional da Agricultura Familiar e Empreendimentos Familiares Rurais. Relator na Comissão de Agricultura, o deputado Enderson Pinto, do Pará, explica algumas das práticas sustentáveis previstas no texto.
4: Para recuperação de pastos e solos, por exemplo, que é cada vez mais trabalhar práticas sustentáveis que possam garantir o aumento da produtividade e redução aí nos desmatamentos e também recuperar as áreas degradadas, para nós é fundamental. O projeto ele traz 2 viés. O primeiro, para quem faz esse tipo de prática, ele incentiva ou doação financeira, como também acesso ao crédito com juros mais reduzidos.
3: A proposta também foi aprovada na Comissão de Defesa dos Direitos da Mulher, sobretudo em relação às linhas especiais de crédito rural destinadas às agricultoras, como ressalta Enderson Pinto.
4: Ele traz algo mais diferenciado ainda para as mulheres rurais, ou seja, as mulheres que também vivem do setor agropecuário, terem acesso a um financiamento com juros ainda mais baixos, porque hoje, de forma geral, há sim essa discrepância ainda nessa questão da equidade, nesse tratamento entre os gêneros, e isso é uma preocupação.
3: O projeto de apoio a práticas sustentáveis na agricultura familiar já foi aprovado pelo Senado e depende apenas da aprovação final das comissões de Finanças e Tributação e de Constituição e Justiça da Câmara. Da Rádio Câmara de Brasília, José Carlos Oliveira.
1: Meio Ambiente.
5: A comissão aprova projeto que incentiva a reciclagem e gera desconto nas contas de luz e água. A repórter Júlia Lopes nos conta como vai funcionar.
6: O Brasil produz mais de 77 milhões de toneladas de lixo por ano e cerca de 40% desse total ainda é destinado a lixões em todo o país. Para incentivar a reciclagem e enfrentar esse problema, a Comissão de Desenvolvimento Urbano da Câmara dos Deputados aprovou uma proposta apresentada pela deputada Fernanda Pessoa, do Ceará. O projeto de lei criou o programa Recicla Clash, que prevê a concessão de um tipo de cashback ou crédito financeiro para pessoas que realizarem a reciclagem correta de resíduos sólidos. Esse valor poderá ser convertido em descontos nas contas de energia elétrica e de água. O projeto tem como objetivo reduzir o descarte irregular de materiais recicláveis no meio ambiente, promover a educação ambiental e estimular o consumo consciente. A iniciativa também busca fortalecer a participação de cooperativas e catadores de recicláveis, além de incentivar a economia circular. Segundo dados da Associação Brasileira de Resíduos e Meio Ambiente, do total de lixo produzido no país, cerca de 72 milhões de toneladas são coletadas diretamente nas residências. Para se ter uma dimensão desse volume, ele seria suficiente para cobrir aproximadamente 3.400 campos de futebol. De acordo com o texto do projeto, o funcionamento do programa começa com o cadastro do consumidor em uma plataforma digital vinculada à iniciativa. Nesse momento, a pessoa informa seus dados pessoais e associa as contas de água e de energia elétrica. Em seguida, os resíduos recicláveis devem ser levados aos pontos de coleta credenciados como cooperativas de reciclagem, ecopontos ou estabelecimentos parceiros. Na entrega, o material é pesado e registrado no sistema, gerando uma pontuação proporcional ao volume e ao tipo de resíduo reciclado. Essa pontuação acumulada é então convertida em crédito financeiro, garantindo descontos diretos nas contas de água e de luz. Após a regulamentação pelo governo federal, a gestão do programa ficará sob responsabilidade do Ministério do Meio Ambiente, em parceria com as Agências Nacionais de Energia Elétrica, a ANEEL, e de Águas e Saneamento Básico, a ANA. Para o relator da proposta, deputado Cobalcini, do MDB de Santa Catarina, a medida, que já é adotada em outros países, traz benefícios tanto para a população quanto para o meio ambiente.
7: Será importantíssimo para o Brasil, porque premia, né, quem recicla, vai receber um valor como prêmio, e premia o meio ambiente.

0: Exatamente, porque nós daremos o destino correto para todo o lixo, especialmente o lixo reciclado.
1: O projeto, que busca ampliar a reciclagem correta por meio de descontos nas contas de água e luz, segue agora para análise na Comissão de Minas e Energia. Da Rádio Câmara de Brasília, Júlia Lopes.
2: Atenção, representantes de câmaras municipais e

0: comissão aprova tratamento diferenciado para estudantes com mandatos em entidades representativas. A repórter Mônica Tati nos conta como serão as regras.
1: Universitário que exerce mandato em entidade estudantil poderá ter tratamento diferenciado na sua instituição de ensino. É o que prevê projeto em análise na Câmara dos Deputados, que estabelece métodos específicos para controle de rendimento e frequência dos estudantes que atuam em entidades representativas como a UNE, as Uniões Estaduais de Estudantes e os DCEs, os Diretórios Centrais dos Estudantes. O relator na Comissão de Educação da Câmara, o deputado Pedro Quizai, do PT de Santa Catarina, destaca a importância de garantir mecanismos que permitam que os estudantes possam conciliar seus estudos com a participação na política. Pedro Quizai explica que o projeto garante que os estudantes que compareçam a eventos oficiais, como assembleias ou congressos, possam recuperar as avaliações e o conteúdo das disciplinas em outro momento.
2: E não seja prejudicado porque está exercendo o direito à cidadania, à organização estudantil e à defesa dos direitos dos estudantes. Isso é muito importante porque reconhece, de um lado, a importância da escola, da educação, da sala de aula, da avaliação, mas ao mesmo tempo legitima e fomenta e apoia a organização estudantil, porque isso produz liderança e cidadania.
1: A proposta, que prevê tratamento diferenciado para os universitários que possuem mandato em entidade estudantil, ainda vai ser votado pela Comissão de Constituição e Justiça. Se for aprovado sem modificações, pode seguir direto para a sanção do presidente da República. Da Rádio Câmara de Brasília, Mônica Tati.
3: Termina agora o Jornal Câmara dos Deputados, produzido pela Rádio Câmara. O programa teve trabalhos técnicos de Wellington Teles e apresentação de Luciana Vieira e Tércia Guimarães. Boa noite para você.
0: Uma boa noite. Você fica agora com as notícias do Tribunal de Contas da União.
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4: 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Boa noite.

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1: Começa agora o Trio de Ataque na sua Rádio Nacional. O Trio de Ataque está no ar, está em campo, está no mar. O Trio de Ataque na sua Rádio Nacional. E de Londres, quem começa a atacar é o nosso decano, José Trajano, campeão inglês. Olha que chique.
2: Olá, pessoal. Eu estou aqui no cenário emprestado pelo João Castelo Branco, cenário que quem assiste a ESPN está acostumado a ver. Saudade de vocês dois, saudades do pessoal que nos assiste aqui no Trio de Ataque. Mas vim para cá para matar a saudade da família, saudade dos filhos, dos netos, e para acompanhar essa festa magnífica que foi ontem aqui no norte de Londres. Pessoal, tem gente que fala que foi 1 milhão, tem site que fala 1,5 milhão. De qualquer maneira, foi uma coisa inacreditável o que foi proporcionado pelo pessoal, pelos moradores, pela gente do norte de Londres, que é um pessoal todo especial, diferente aqui de Londres. É onde mora muito mais imigrante, a população mais negra, a população mais humilde. É um time do povo, realmente, o Arsenal. Você que está no Brasil não tem essa sensação, mas estando aqui, você vai sentir. Estamos vendo as imagens aí agora, um pouco da festa, que foi um negócio inacreditável. No Brasil, a gente está acostumado com grandes reuniões de pessoas, Galo da Madrugada em Recife, Cordão do Bola Preta no Rio, mas eu nunca tinha vivenciado uma coisa como essa. Em companhia da família, festejei muito, valeu a pena ter vindo para cá. E tem uma coisa fundamental nessa festa. A derrota da véspera na Champions League foi sepultada por essa alegria no dia seguinte, por essa festa. Na verdade, o torcedor do Arsenal festejou e queria mesmo ser campeão inglês depois de 22 anos. A derrota na Champions, tudo bem, não merecia, eu vou discutir depois, mas o importante é ter sido campeão inglês depois de 22 anos. Essa foto, eu, com meu querido filho João, logo após a derrota, nós assistimos o jogo no Emirates, 30 mil pessoas no estádio do Arsenal, acabou o jogo, nos abraçamos, porque um dos motivos principais dessa viagem foi ficar ao lado do filho querido.
1: É absolutamente impossível não lembrar, vendo essa foto de vocês dois, e ouvindo o seu relato, não lembrar do livraço, embora pequenininho, do Nick Hornby, né? A Febre de Bola, que é exatamente a história de um pai e de um filho torcedores do Arsenal. Muito legal. Eu fico comovido. E agora é hora do grande Lúcio de Castro atacar.
3: Juca, seu Zé, todo mundo que está vendo a gente. Quem não se comoveu com essa história aí, com essas imagens? Seu Zé e João vendo um jogo juntos. Porque, afinal, essa é a razão de por que a gente é torcedor, né? Em geral, pai, filho, a imagem, para mim, muito forte, eu subindo a rampa do Maracanã. Nesse caso, foi uma imersão, né? Filho para pai. Então, quem não se comoveu com essa imagem, com tudo que aconteceu, está morto. Agora, meu ataque inicial, fora isso, esse meu grande abraço, essa grande... Acho que todo mundo se comoveu muito. Meu ataque inicial é também para o Palmeiras. O Palmeiras é um relógio suíço, eficiente, tudo, mas ontem a gente não pode deixar de falar, o fato do jogo foi o senhor Felipe, agora vou me esquecer o nome todo, mas enfim, é difícil você ver uma frouxidão tão grande, e aqui nem vou entrar no mérito do lance em si, mas a frouxidão dele, porque hoje em dia a gente tem muito essa coisa do corte, das imagens, dublagem, e as imagens são muito impressionantes. Ele realmente amarela, o Murilo chega na cara dele, ele está com a decisão tomada, vai ali discutindo, a hora que o Murilo chega na cara dele, grita na cara dele, ele amarela, e é impressionante, e aí muda a decisão dele. Então, foi, talvez, o grande fato da rodada. E a imagem é muito forte, dele se assustando com um grito na cara. Se um juiz se assusta com um grito na cara, não pode apitar. Fora isso, nós vamos falar. Eu também estou meio assustado com o 4-2-4 fofo do seu Ancelotti. O Brasil conseguiu a proeza de dar de 6-2, ganhar de 6-2 no Panamá e deixar uma impressão meio um pouco, sei lá, assustadora, assim, no sentido de temos um 4-2-4 fofo e vamos falar sobre isso.
1: Pois é, eu acho até, viu, Lúcio, que não há como ainda chegar a alguma conclusão, a não ser constatar que contra uma equipe que está em 33º lugar no ranking da FIFA, que é a seleção panamenha, embora vá participar da Copa do Mundo, o primeiro tempo entre os titulares realmente foi abaixo do que a gente esperava. E curioso, né? Porque, de fato, 4-2-4 é alguma coisa que já ficou no tempo e no espaço. Mas o Ancelotti insiste que não é 4-2-4, que é 4-3-4 no ataque e 4-4-2 na defesa. Não foi isso que a gente viu. E o que a gente viu foi o time reserva render melhor, né? Quando, de fato, tinha três jogadores de meio de campo e dois jogadores mais criativos, como o Paquetá e, na minha visão, principalmente, o Danilo Santos. Mas, de toda maneira, é ainda cedo. É muito cedo para qualquer conclusão. Vamos esperar que o senhor Ancelotti seja aquilo que a gente imaginava que ele fosse. Porque nesse episódio do convoca, não convoca Neymar e ele acabar se curvando, ele revelou que ele não é toda aquela autoridade que a gente supunha, né? Que ele se curva diante dos patrocinadores. Estamos no ar na Rádio Nacional, como toda segunda-feira, 8h. Estamos no ar para falar também pelo YouTube da TV Brasil, pelo Spotify da TV Brasil. E vamos falar, claro, mais profundamente da seleção brasileira que goleou a panamenha na despedida do Maracanã com mais de 72 mil torcedores. Das brabas que ganharam o derby e das coloradas que ganharam o Grenal na Copa do Brasil de futebol feminino. Vamos falar do PSG, bicampeão da Champions, não é para qualquer um. E vamos falar deste Palmeiras, que por paus ou por pedras, mantém a liderança do Brasileirão. Temos uma enquete no ar. A parada da Copa vai ser melhor para quem? Para o Flamengo ou para o Palmeiras? Aliás, a parada da Copa será pior para quem? Para o Palmeiras ou para o Flamengo? Para o Flamengo ou para o Palmeiras? A gente espera a sua resposta pelo YouTube e a gente já volta. Você está ouvindo o Trio de Ataque na sua Rádio Nacional. Estamos de volta na sua Rádio Nacional. Zé Trajano, é claro que você não viu. É claro que você não viu Palmeiras e Chapecoense. Registre-se que o Palmeiras jogou inteiramente desfalcado, como o Flamengo havia feito no domingo, no sábado, né, na noite anterior. O Flamengo passou de rabo erguido pelo Curitiba, enfiou-lhe 3-0, também porque teve o benefício de uma expulsão do time do Curitiba, que é o terceiro melhor visitante nesse Brasileirão, mas uma vitória absolutamente indiscutível do Flamengo, com Samuel Lino jogando muito no meio de campo. E o Palmeiras foi jogar sem 12 jogadores contra a Chapecoense, que é a última classificada. Zé, estava 0-0, aquele 0-0 ranheta, com a cara de que ia ficar 0-0, até que entrou Paulinho em campo. Paulinho entrou em campo e bastaram 7 minutos para ele fazer o gol do Palmeiras. Fez o gol, saiu festejando o Chossi, tudo bonito, tudo. E o Palmeiras tranquilo, administrando o jogo. Até que no penúltimo minuto faz o gol a Chapecoense. O juiz confirma o gol. O VAR diz que o gol foi legal. Aí o juiz pede para ver o lance de novo. E

0: anula o gol, sob pressão, como disse o Lúcio. Ainda teve tempo dele marcar um pênalti para o Chapecoense. Pênalti esse que o Bolasie bate no travessão e o Palmeiras ganha. Agora, de tudo isso, Zé, que eu estou te contando, fica uma constatação. O Palmeiras passa a Copa do Mundo 7 pontos na frente do Flamengo. Claro, com um jogo a mais, mas 7 pontos à frente. Isso incomoda uma barbaridade quem está atrás, não incomoda, não?
1: Não, incomoda quem está lá atrás, né? Porque quem está colado nele não incomoda, mas não incomoda tanto assim como a gente fala. Primeiro que tem um jogo a mais, né? Tem um jogo a mais. E cá entre nós tem muita água para correr debaixo da ponte. E o Palmeiras, claro, jogou desfalcado, sem 12. Também o Flamengo costuma jogar sem 5, 6, sei lá. Porque todo mundo costuma jogar sem 5, 6. Não é privilégio do Palmeiras jogar com multidão de segundos jogadores, de jogadores reservas. É legal, a torcida comemora. Pô, parou, agora para por causa da Copa. Nós somos líderes, 7 pontos. Escuta, nós estamos em junho. O brasileiro vai até dezembro. Se a gente acompanhar do meio para baixo, as diferenças são muito poucas, e lá em cima também vai olha, não estou dizendo que o Flamengo vai passar, que vai ser campeão, que o Palmeiras vai cair, mas essa diferença eu não acredito que seja mantida. Não acredito. Primeiro que o Palmeiras ganha, mas sempre deixa a desejar, ganha na tangente, como diria o outro. E o Flamengo também decepciona, mas quando joga, joga. Então eu não vou ser apressadinho para dizer que legal, hein? Palmeiras termina antes da Copa, agora vem a Copa, o Palmeiras volta com 7 pontos, está tudo liquidado. Está nada liquidado, nada liquidado. O que não está liquidado, lá embaixo está mais interessante que lá em cima. Porque lá em cima a gente sabe, vai ficar igual o Jockey Clube. Vai ficar cabeça a cabeça o tempo inteiro, Flamengo e Palmeiras, e depois daquela disputa no terceiro lugar, que hoje está ali entre Fluminense, Atlético Paranaense e tal. Mas o pega para capar, interessante, está ali do décimo para baixo. Esse, ali pode mudar tudo. Lá em cima, a disputa vai ser igual no Jockey Clube. Cabeça a cabeça, Palmeiras e Flamengo. Esses 7 pontos momentâneos não querem dizer muita coisa. No momento é para a alegria do torcedor.
0: Quando você fala do décimo para baixo, você não está incluindo o Corinthians, né, que está em décimo.
1: Não, não, em respeito a você, eu boto o Corinthians para cima, do Corinthians para baixo, vamos dizer. Só para você não ficar chateado comigo.
0: E aí você me leva a obrigatoriamente perguntar ao doutor Lúcio de Castro. Ô Lúcio, o Vasco vai cair pela quinta vez, Lúcio?
2: Ô Juca, vocês vão se lembrar aqui que, às vezes ali no começo, na chegada do Renato, às vezes assim, que o Renato foi um pouco exaltado, eu fui muito cabreiro com isso, né? Eu falei, olha, em geral o Renato é um pouco a visita da saúde, né? Eu sendo um pouco duro com ele, tem seus méritos como treinador, mas em geral é um pouco uma marca do trabalho dele. Chega bem, faz uma mudança e depois a coisa vai. E eu acho que é o que está acontecendo no Vasco. Assim, o time tem muitos problemas, não tem nenhuma riqueza de elenco, mas o trabalho é abaixo, né? E a gente está falando de um treinador que em algum momento desiste de viajar com o time, fica em casa. Eu acho que, assim, você vê os jogos do Vasco, as coisas não acontecem, são de uma pobreza incrível. Não que tenha um grande elenco, mas tinha para fazer um pouquinho mais. Mas eu acho uma coisa mais ou menos normal que acontece em geral com os elencos do Renato.
0: É impressionante isso, né? Porque o que preocupa é que Chapecoense, Remo, enfim, Vitória, são times acostumados a brigar para não cair, né? Os grandes, em tese, a camisa pesada puxa para areia movediça. Embora você possa dizer, bom, mas não tem ninguém mais acostumado nos últimos anos do que lutar para não cair do que o Vasco. Só que a camisa continua pesando para baixo, né? Ela não ajuda a sair, ela puxa pela pressão.
2: E esse caos do Vasco, né, Juca? Desde essa coisa da história da SAF, vira SAF, não vira, SAF derruba.

0: a SAF cai, etc. O Vasco vive um caos ali, com pouco dinheiro, etc. Então, você, nessa hora da parada, você tem a chance ali de reformular seu time, de dar uma mexida no que está errado, o Vasco não tem muita perspectiva para sair desse atoleiro.
1: Ô Zé, o que você não sabe, Zé, porque estava aí, gozando dessa maravilha que você está gozando, é que na Copa do Brasil de futebol feminino, quiseram os deuses dos estádios, ainda antes das oitavas, Zé, olha que maldade, sortear dois clássicos. Derby em São Paulo, Grenal no Rio Grande do Sul. No derby em São Paulo, no estádio do Palmeiras, o Palmeiras jogou melhor que as Brabas, as Esmeraldinas, e aos 42 minutos do segundo tempo, Gabi Zanotti, crau, eliminou o Palmeiras. Fez 1 a 0 e o Corinthians ganhou. Palmeiras está fora da Copa do Brasil. Não vai nem para as oitavas, era favorita. Era favorito, Palmeiras que é atual campeão da Copa do Brasil. No Grenal, 0 a 0, no Beira-Rio, nos pênaltis, as gurias coloradas se classificaram, segue adiante, as gremistas ficaram de fora. E houve uma grande surpresa, uma enorme surpresa, eu diria para você, uma deliciosa surpresa, sem nenhuma maldade. O Atlético Piauiense eliminou as Sereias do Santos, também nos pênaltis. 1 a 1 no tempo normal, e as Sereias foram eliminadas pelas meninas do Atlético Piauiense. A festa delas foi uma coisa assim, comovente. Uma coisa que você fala, que legal que eu pude ver isso. Foi muito bonito. E assim, então, seguirá a Copa do Brasil de futebol feminino. Mas eu passo para você, para que você comente agora, mais tecnicamente e não emocionalmente, o que foi a decisão da Champions League.
2: Ô Juca, não, para mim não foi um grande jogo. Acho que o primeiro tempo foi até interessante. O Paris Saint-Germain. O que eu quero primeiro colocar aqui é o seguinte: o PSG mereceu a vitória, procurou mais a vitória. O Arsenal procurou se defender, né? Foi a tônica do jogo. A bola voltava, eu tirava da defesa e o PSG voltava com a bola. Mas o que ficou claro para mim é o seguinte: primeiro, o PSG não tem essa bola toda que fala. Afinal de contas, foi 1 a 1 o jogo. O jogo foi 1 a 1. Foi se decidido nos pênaltis. Se fosse esse timaço, grande PSG, ele teria liquidado pela posse de bola tão exaltada, 80%, 70%, mas foi uma posse de bola infrutífera. Ficava tocando para cá, na direita, na esquerda, no meio, veio e tal, e não conseguia penetrar na área fechada do Arsenal. Jogou mais, quer dizer, procurou mais a vitória, teve mais posse de bola, sei lá o quê, mas o jogo foi decidido nos pênaltis. Então, a estratégia do Arsenal, com a qual não concordei, a estratégia do PSG foi mais interessante, mas também, o que é que o Dembélé jogou? Nada. E os lances? E tem agora, apesar do PSG ter merecido a vitória, procurado mais a vitória, tem dois lances que eu discuto. O pênalti houve no Nuno Mendes, jogador português, no Madueke. Ali na área, quando ele pega para a direita e entrar e cruzar a bola. Eu vi esse lance 500 vezes. Como do jeito também que foi. Tem que ver o seguinte: o grande PSG empatou por 1 a 1 com o Arsenal, com gol de pênalti. E o pênalti que para mim não existiu. Porque ele esticou a perna, pegou primeiro a bola e depois o jogador. Mas vamos dizer que foi pênalti. Mas então o magnífico PSG, bicampeão da Champions League, teve dificuldade também para ganhar do Flamengo. Teve enorme dificuldade para ganhar do Arsenal. Ganhou nos pênaltis, o outro chutou para fora, então você não podia ter dado o Arsenal também. Então, eu não fico aqui exaltando o PSG, o Luiz Henrique, é um timar, os jogadores de Dembélé, não sei o quê, caras não sei o quê, pum, pum, papá, Vitinha. É um bom time, mereceu a vitória, mas para mim está muito longe de ser um esquadrão, como o Barcelona foi nos velhos tempos do Real Madrid, não sei o quê. O Arsenal perdeu a chance, seria uma cereja no bolo de um time que tinha acabado de ser campeão da Premier League. Mas o jogo até, no primeiro tempo achei legal, me decepcionou no segundo, mas eu falo, para mim não foi pênalti, e o pênalti no Madueke foi pênalti. Agora, a arbitragem chamou VAR, que foi fora da área, não sei o que achou, não sei o quê. Eu vi esse lance várias vezes, não é possível que aquilo, o jogador derrubou o Madueke dentro da área, no Nuno Mendes, caiu em cima dele, e não houve nada. É estranho, mas isso aí... O Arsenal podia ter. O Arsenal saiu com gol no início, surpreendeu, e aí se fechou. Fechou a... O Guardiola parecia que ele não é um seguidor, foi aprendiz do Guardiola. Ele foi um aprendiz de Mourinho nesse jogo. Ele foi um aprendiz de Mourinho, não de Guardiola.
1: Ô Zé, eu preciso fazer uma pergunta para você, absolutamente imparcial. Eu queria saber a opinião do repórter João Pedro Castelo Branco. Ele concorda que houve pênalti para o Arsenal e não foi pênalti para o PSG?
2: Não, João Castelo Branco, né? O Pedro é o mais João? Novo, você juntou os dois no sômetro.
1: Eu falei João Castelo Branco.
2: Não, o Pedro. João Pedro é aquele que foi esquecido para que o Neymar tivesse sido convocado. Né? O que eu quero dizer é o seguinte... Ele acha discutível. Ele entende o juiz não ter dado o pênalti no Madueke. Na hora ele falou para mim. E é difícil marcar. Eu acho que tem um braço do Madueke puxando o Nuno Mendes. Ele não é como eu contundente nessa coisa que foi pênalti. Eu acho pênalti. Ele não. Ele tem dúvidas.
1: Eu fico com a opinião
2: então,
1: dele.
2: Fica. E torcedor fanático do Arsenal.
1: Eu sei. Ô, Lúcio de Castro, você na sua abertura disse que queria depois falar mais de seleção brasileira. Por favor, o momento é este.
0: Deixa eu só dar meu pitaco, ô Juca, aqui, que primeiro que eu achei um pouco frustrante a maneira como o Arteta botou o Arsenal. Acho que a gente esperava ali um conflito, um confronto de pauleira ali dos dois. O Arsenal tem time para fazer diferente e achei isso meio frustrante. E o que a gente conversava antes do programa... E o seu Zé trouxe um depoimento bem interessante para a gente, que é a chateação de todos nós, em comum, com o Gabriel Magalhães, que é um zagueiraço, é um cara que parece ser um cara legal, e cair tudo em cima dele, né? Então, isso foi meio frustrante, mas seu Zé nos trouxe que, na festa, no dia seguinte, ele parecia bem, recuperado. Isso é importante, porque a figura dele, acho que é um zagueiraço, ficou tudo em cima dele. Falando de seleção...
2: Lúcio.
0: Diga.
2: Lúcio, me permita, antes de você falar de seleção, para não perder
0: por favor,
2: o gancho com a informação que chegou, chegou agora sobre o Gabriel Magalhães. Depois você fala da seleção. Gabriel Magalhães acaba de se tornar o jogador cuja camisa foi a mais vendida de ontem para hoje. Houve um aumento de 350% de vendas com a camisa com o nome atrás de Gabriel Magalhães, numa homenagem
0: da torcida,
2: numa homenagem dos torcedores a ele. Só para constar. Ele é chamado aqui de rei do Brasil.
0: E que abraço comovente da torcida, né, nele, nesse momento. Isso é uma coisa que...
1: E do Marquinhos, né? E do Marquinhos. Que beleza de atitude do Marquinhos.
0: Também.
1: Né? Que não... antes de comemorar, foi lá abraçá-lo. Foi muito bonito.
0: Exatamente.
1: Com o que falamos de seleção, Lúcio?
0: Dito isso, você sabe que eu fiquei um pouco traumatizado. Acho que todos nós, todo mundo que viu aquele jogo, o Brasil-Argentina 4-1 no Monumental de Nunes, foi muito... foi quase um 7-1 ali no sentido do Brasil não conseguir ficar olhando um jogo e a bola entrava, e aquele 4-2-4 do Dorival. Eu achei que isso não iria se repetir. O Ancelotti pode negar esse 4-2-4, etc. O fato é que, na prática, está funcionando um pouco assim. Bruno Guimarães e Casemiro, e uma distância enorme para os outros quatro, e um esquema meio fofo, né? E o tempo era muito curto. O tempo que ele tem, aí não é culpa do Ancelotti, é muito curto para ele fazer esse time jogar nesse esquema. Então, nesse momento, talvez fosse para ser um pouco mais conservador. Assim, ontem, como eu falei na abertura, um 6-2 que deixou um monte de pulga atrás da orelha. um time que parece fofo, um pouco, eu não estou usando a expressão,

0: 4-2-4 fofo do Ancelotti, porque é a impressão que a gente fica. É, eu não realmente... tudo bem, a primeira fase ali, dá para entrar de qualquer jeito, com 4-2-4, com 4-1-10, você vai acabar classificando. Mas eu não sei se esse time, assim, me parece preparado. Eu fiquei muito com aquela lembrança do Bernard, né, jogando, da escolha do Bernard no 7-1 do Brasil-Argentina. Eu acho que tinha muito pouco tempo e um cara pragmático como o Ancelotti está fazendo essa opção que parece que não dá conta. Eu não vejo esse Brasil com essa opção aí preparado para enfrentar os grandes desafios da Copa.
1: Eu quero esperar mais um pouco, mas enquanto eu espero, eu quero ver o que Zé Trajano reservou para a nossa jovem Rádio Nacional, que completa 90 anos neste 2026.
2: 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Você sabe que nós estamos em tempos de Copa, tá? A Copa está aí, né? Está chegando. E a gente está tentando resgatar momentos incríveis de Copa do Mundo, da participação do Brasil. Eu agradeço ao Rubens. O Rubens agora descobriu a maneira de a gente achar jogos incríveis do Brasil, como esse que a gente vai ver aí. Um jogo que vocês vão ver a participação do Garrincha, e é um jogo que ficou famoso não só para a bola entrando no gol da Inglaterra, por outro motivo. Vamos ver.
3: Vai cobrar Zagallo, escanteio em favor do Brasil lá pela ponta canhota. Está colocada a pelota, recebe a autorização do árbitro. Correu Zagallo, cobrou, vai Mané de cabeça. Gol! Garrincha de cabeça! Estourou de Zagallo e mandou ao fundo das redes. Exatamente aos 31,5. Mané Garrincha de cabeça! Vai ser cobrado o tiro livre. Colocado Didi para a punição da falta. Colocam-se os ingleses a menos dos 9 metros regulamentares e o árbitro então conta os passos agora determinada a posição exata. Colocado também Maré Garrincha. Lá está Zito. Momento de sensação para a esquadra brasileira. Prepara-se Zito. Toma posição. Correu Garrincha. Atirou. Defendeu Springer. Cabeçou.

0: Ô Juca, antes de começar o programa, a gente tava falando, o Garrincha fez 2 gols nesse jogo, Vavá, um bom tempo daquele que a gente tinha centroavante que entrava, né, cabeceando, fazia o gol. A gente comentar, esse jogo se notabilizou, porque aí entrou um cachorrinho em campo, e a cena do jogador inglês, Jimmy Greaves, jogador inglês, ajoelhado, tentando pegar o cachorro, foi uma cena que viralizou, né, fosse hoje então. Mas como o Garrincha é subestimado, né, Juca?
1: Sem dúvida. Porque nessa Copa, né, o Pelé, para quem não se lembra ou quem não sabe, o Pelé se machucou no segundo jogo contra a Tchecoslováquia e o Mané assumiu o time. O Mané, o tal que era inconsciente, que jogava só por jogar, que queria saber do João. O Mané assumiu o time e veja, só nessa narração, o Didi ia bater a falta, o Didi, o homem da Folha Seca. O Mané se antecipou, bateu a falta, o goleiro deu rebote, o Vavá fez o gol. Depois o Mané fez gol de pé esquerdo. O Mané não era um artilheiro. Fez gol de pé esquerdo, fez gol de fora da área, como você viu nesse jogo contra a Inglaterra, encobrindo o goleiro. O Mané foi o dono da Copa do Mundo de 62. O Mané está para a Copa de 62 como o Romário esteve para a Copa de 94. Sem ele, nós não teríamos vencido o bicampeonato.
2: E Maradona em 86.
1: Que, além do mais, foi quem acabou conseguindo tirar o cachorro de campo, porque tinha melhor trato com os bichinhos, né? O inglês foi durão, ele foi lá e, com jeito, acabou tirando o cachorrinho de campo. Muito bem, ainda antes do intervalo...

0: Senhoras e senhores, nós vamos falar de um belíssimo lançamento, o lançamento que a gente apresenta no nosso momento Gol de Letra, em homenagem ao Raí, mas estamos falando de Tela Brasil. Dê uma olhada, ouça só.
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0: É uma iniciativa maravilhosa do Ministério da Cultura. Está sendo chamada da Netflix do Brasil. Mas é a Tela Brasil. A Tela Brasil que vai te dar de graça o que há de melhor no cinema brasileiro. Esse cinema que faz hoje aquilo que o futebol fazia antigamente. Sai ganhando o Oscar aí, é campeão, é bicampeão, com ator, com atriz, com filmes. Esse é o cinema brasileiro que agora tem essa casa. Mas temos também a apresentar um lançamento na Argentina que corta o coração, mas é uma baita de uma ideia. É o álbum Praça de Mayo, um álbum dedicado às avós e às mães da Praça de Mayo nesse momento de Copa do Mundo. É um álbum que rivaliza com o álbum da Copa do Mundo, que evidentemente ocupa a maior parte das atenções nesse momento pelo mundo afora. Mas alguém teve a genial ideia de fazer um álbum de figurinhas em homenagem às mães e às avós, daquelas que passaram anos e anos, e ainda passam algumas delas, em busca de seus filhos e de seus netos mortos, desaparecidos ou roubados, sequestrados pela ditadura. A esse respeito, aliás, eu recomendo fortemente um grande filme argentino chamado História Oficial, que é exatamente a história de uma família de militar que sequestrou uma criança no seu berço e tem todo o drama de quando essa criança vira adulto e descobre que ela é filha de presos políticos que foram mortos na Argentina pela ditadura da Argentina. Tem mais, tem uma novidade. Tem uma novidade que está aqui na minha mão. Está aqui na minha mão o livro Abarcamento, pela editora Seja Breve. Abarcamento, você está vendo, é o nome de uma cidade fictícia, imaginada pelo autor que você talvez esteja lendo aqui. Qual é o nome dele? Esse mesmo que você imagina e que você está vendo, José Trajano. José Trajano fez um livro que o Nelson Rodrigues adoraria ter feito. José Trajano inventou um personagem chamado To Jamir. To de Tomás, que é o primeiro nome do Zizinho. Já de Jair da Rosa Pinto. E Mir de Ademir de Menezes. E conta uma história em linha de vida, cronológica, que te ensina história do Brasil, história do futebol, mistura tudo e dá um livro delicioso pela editora Seja Breve. 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

0: 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Eu falava, e enquanto eu falava sobre essa tocante ideia, este tocante lançamento do álbum de figurinhas das Abuelas e las Madres da Plaza de Maggio, o nosso Lúcio de Castro, que tem muito a ver com essa história, estava com o dedinho assim. Ele quer falar a respeito e vai falar. Pois fale.
1: Porque fiquei muito comovido, Juca. Desde que você lançou isso na nossa pauta, me chamou muita atenção. Eu não sabia dessa história. Me comoveu muito, porque é uma coisa muito comovente, né? E eu recomendo para quem estiver na Argentina. Eu, particularmente, todas as vezes que eu tenho o prazer de poder ir na Argentina, faço, se der, chegar sempre na quarta-feira, porque na quinta-feira tem as Madres de Maio na Plaza de Maio, e é uma coisa muito comovente. Elas dão voltas desde o tempo da ditadura, no pior momento até hoje. Estão lá as velhinhas, como resistência, até o último desaparecido, até que tenham notícia do último desaparecido. E elas dão voltas ali num círculo na Plaza de Maio. Hoje tem uma divisão. As esquerdas do continente costumam ter suas divisões, né? Hoje tem uma divisão nas Madres de Maio. Você tem as Madres de Maio e as Madres de Maio linha fundadora. São dois grupos de Madres de Maio, por causa de uma divisão interna ali, política. E aí você vai observar, quem for, que as Madres de Maio saem primeiro e a linha fundadora sai depois. E as duas ficam rodando ao mesmo tempo. Mas, de qualquer jeito, são mulheres impressionantes, uma história de luta, encararam a ditadura. Vale muito a pena o programa às quintas-feiras na Praça de Maio. E tem um episódio de futebol que é verdadeiro. Tem muita lenda do time holandês de 78 ter recebido alguma das Madres de Maio para ouvir as denúncias. Então, vale muito a pena, é muito comovente e fiquei muito comovido. Vou arrumar um jeito de colecionar esse álbum.
0: Muito bem. Estamos falando agora, vamos falar agora do nosso Observatório da Imprensa. Aliás, Zé Trajano, Rosana deve ter te contado. Fui ver o documentário sobre Alberto Diniz, que inspira o nosso Observatório da Imprensa.
2: Me contou.
0: Você brilha no documentário. Eu diria até que você divide com ele o estrelato do documentário. Foi muito legal, muito legal. Recomendo quem puder ver, que veja, que procure o documentário sobre Alberto Diniz. E queria fazer aqui um registro, não sei, Lúcio, se você concorda, Zé, se você concorda. Eu estou, pelo menos nesse aspecto, felizmente bem surpreso, alegremente surpreendido pela maneira como a grande imprensa brasileira está desmascarando o ato de traição nacional contra a soberania nacional do seu Flávio Bolsonaro nos Estados Unidos com Trump. Principalmente porque, lembrando que se há alguém que esteve durante toda a vida ligado à bandidagem, a milícias, a cumpliciado com o miliciano que ele foi condecorar na cadeia, a rachadinhas em seu gabinete, a nomeação de mãe e filho de miliciano em seu gabinete, a compra de uma mansão em Brasília em dinheiro vivo, este é o senhor Flávio Bolsonaro, não é outro. É a família Bolsonaro, o clã Bolsonaro, que esteve sempre envolvido com o crime organizado, que agora quer chamar de terrorista. Então, pelo menos isso, não é a imprensa alternativa, não é a imprensa progressista, é a grande imprensa. Está fazendo questão de lembrar que a gente não deve comer gato por lebre.
1: Acho que tem uma explicação, né, Juca? Acho que tem uma explicação, porque pode chegar a mexer no bolso dos grandes bancos, né? E é tão desastrada a iniciativa, é tão surreal, que pode chegar a mexer no bolso dos grandes bancos. E aí a nossa grande imprensa se incomoda, porque, afinal, tem lá seus financiadores. É a explicação que eu vejo para a grande imprensa estar mobilizada com essa história. Mas é bom, que seja assim. Agora, é curioso, só arrematar.

0: matando o que você falou, o cara que era ligado hoje, você tem o Rodrigo Bacelar, que era o ex-presidente da Alerj, preso por ser o mentor do Comando Vermelho, né? Apontado pela Polícia Federal como. E é o cara mais intimamente ligado ao Flávio Bolsonaro, né? Os dois são em indicações, em loteamento. Vai sair muita coisa desses celulares ainda, a gente vai ter a noção exata de quem é do crime organizado.
1: Já dizia, né, Zé, o Bertolt Brecht, que melhor que roubar um banco é fundar um banco. Olha aqui, vamos ao nosso prêmio Osmar Santos. Eu lamento, nesta segunda-feira, ter que dar o prêmio Osmar Santos para quem merece. Eu adoraria dar o prêmio para o Arsenal de Zé Trajano, mas quem acabou campeão, com justiça, foi o PSG do Luiz Henrique, do Doué, do Dembélé. Então é para eles que nós damos o prêmio Osmar Santos. Desta segunda-feira, 1º de junho de
2: Não fico chateado,
1: 2025.
2: Juca. Não ficarei chateado, é justo. Lamento. Mas nossa festa foi muito bonita, apesar de tudo isso. Bom, deixa a gente comemorar. Olha,
1: Aliás, né,
2: só um
1: Zé?
2: comentário aqui. Só um comentário aqui.
1: É.
2: Em Paris, a festa teve 100 mil pessoas. Em Londres, teve 1 milhão de pessoas. E você sabe uma coisa curiosa aqui? 70 vezes os bombeiros tiveram que tirar a gente em cima dos telhados aqui dos prédios de Londres, que os malucos estavam subindo, igual a gato subindo nos telhados. Veja que loucura, como é que foi essa. Então, nós comemoramos a Premier League. Deixa eles comemorarem lá, Champions League. Parabéns.
1: Não, e diga-se de passagem, né, Zé, que não apenas o número de torcedores, a festa do Arsenal foi muito maior, como em Paris houve 416 prisões
2: É.
1: e uma morte. E uma morte, né? Quer dizer,
2: Aqui
1: não
2: foram
1: foi
2: presas
1: exatamente.
2: 16 pessoas. 16
1: Não é
2: pessoas presas aqui.
1: exatamente uma festa civilizada a que fez o PSG. Agora vamos ao nosso prêmio João Saldanha.
3: Meus amigos,
1: o prêmio João Saldanha vai para esse exemplar Paulinho, centroavante da Sociedade Esportiva Palmeiras. Esse exemplar Paulinho que faz questão de homenagear a religião dele, a religião de matriz africana que ele professa, contra todos os preconceitos, né? Inclusive de outras religiões. Então, quero dar a ele o prêmio João Saldanha e aproveitar, Zé Trajano, e te fazer uma pergunta. Eu acho que você ainda não viu, eu vi, te confesso, um capítulo e meio e não vou ver mais, a série da Netflix sobre a Copa de 70. Quiser, eu queria que você que esteve lá, você esteve inclusive em Guanajuato, não esteve cobrindo os
2: Claro,
1: treinamentos da seleção.
2: junto à seleção, o tempo todo.
1: Ô Zé, o documentário, a série, que mistura ficção e realidade, mas de toda maneira tenta fazer contar uma história, estabelece uma guerra entre o Pelé e o João Saldanha muito maior do que a divergência que eles tiveram, pelo menos a que eu conheço. Lá no México, em 70, onde você esteve, havia um clima de absoluta separação entre Pelé e João Saldanha?
2: Não, o que houve foi antes da Copa, né? Antes da ida para o México. Aquela história de João Saldanha falar que o
1: Dos
2: Pelé não
1: óculos.
2: enxergava, estava míope, não sei o que e tal. Depois que o Saldanha saiu e entrou o Zagallo, entrou uma outra comissão técnica, lá no México a história era outra, né? Zagallo, Cláudio Coutinho, Carleso, Parreira. O Saldanha ficou para trás. O Saldanha cobriu a Copa como jornalista. Mas não tinha esse ano, ficou para trás. Eu até vou ver o filme, o Bruno Mazzeo,

0: assiste o filme, ele faz o papel de Zagallo, se eu não me engano, né? Assiste o filme e depois me diz o que, que você achou. Eu vou ver e falar com ele.
1: Fala, Lúcio.
2: E outra coisa, eu não vi ainda, quero ver também, tem excelentes atores, etc. Mas, assim, sobre essa questão, é porque se joga um peso muito grande nessa questão, fica parecendo que o Saldanha, como você está nos contando, caiu por causa disso. E não pode haver a menor dúvida. O Saldanha cai pelo medo da ditadura militar, do Saldanha ser campeão do mundo e, no momento seguinte, fazer um pronunciamento. O Saldanha cai por causa das posições políticas dele. Então não pode ter a menor dúvida quanto a isso. E essa rivalidade eventual ali que teve antes da Copa, algum problema eventual, tomar uma dimensão maior. O Saldanha cai por causa das posições políticas dele. Tem documentação farta sobre isso.
1: Eu confesso a vocês que vi um capítulo e meio e não vou ver mais. Me irritou, não vou ver. Vamos dar parabéns a você. Parabéns a você. Começa com a Arrascaeta, que faz 32 anos. Obviamente que Lúcio de Castro é quem vai dar parabéns ao uruguaio que comanda o Flamengo.
2: Dom Arrascaeta, um cara que desequilibra, um cara que permaneceu desse elenco todo aí do Flamengo de 19, é um cara que prossegue e se adaptou muito bem à cidade. Ele é um cara muito integrado, isso é muito importante. Merece todos os louros.
1: Zé, a grande Cici faz 59 anos.
0: Cici é de uma geração que, vamos dizer assim, deu um pontapé inicial para o grande futebol feminino da seleção brasileira. Jogava muito, né? Teve uma época da Cici no São Paulo, que São Paulo não ia bem, que uma parte da torcida do São Paulo pedia para colocar a Cici no time masculino. Dizendo que a Cici jogava mais que os caras que estavam no time masculino. Jogava muito, meia, olha, olha, dá muita saudade. Cici foi uma das pioneiras da grande seleção brasileira.
1: Hugo Jorgetti, Zé, faz 84 anos, ele que dirige o documentário sobre Alberto Diniz.
0: Eu estou louco para ver esse documentário do Alberto Diniz. Você falou que eu estou bem, estou curioso, né? Mas ele tem uma ligação muito grande com a cidade de São Paulo, os filmes dele falando da cidade de São Paulo, e os filmes dele sobre futebol, porque Boleiros 1 e Boleiros 2 entraram para a história do cinema brasileiro e o futebol. Mas ele, o marco, eu acho, do Jorgetti é os filmes sobre a cidade, o amor dele pela cidade, como ele capta, né? O dia a dia, os personagens, a emoção, a fraqueza, a inteligência, a superação dos personagens, com muito humor, né? Da cidade de São Paulo.
1: Ele tem, entre tantos filmes sobre São Paulo, um especialmente chamado Sábado, que o Woody muito Allen bom. Adoraria ter feito sobre Nova York.
0: Sim, é.
1: É uma maravilha de um filme. Uma maravilha. Ele é muito bom. Ele é muito bom.
0: E mais, temos que lembrar, o Juca, ele tem um livro sobre futebol excelente, lançado há 2 anos atrás. Muito legal o Sim. livro dele sobre futebol. Vale a pena. Quem não conhece o livro do Jorgetti, vá atrás, que é muito legal.
1: Zé, 24 anos para a memória da morte do grande autor de Amélia, do grande Mário Lago.
0: O Mário Lago é um personagem muito rico na história da cultura brasileira, né? E da política brasileira, né? Porque foi um ativista, homem do Partido Comunista. Ele foi ator, produtor, diretor, radioator, depois foi para a televisão, grande ator na televisão também, uma voz incrível, era advogado, inclusive, né? Pai de alguns amigos nossos, figuraça importante, grande companheiro. Você vê, se meteu na política, na advocacia, no rádio, na televisão e na música. Parceiro de Ataúfo Alves. Não é só parceiro dele em Amélia, não. Grande o Mário Lago, perseguido pela ditadura, né? Quando trabalhava na Rádio Nacional. Grande Mário Lago.
1: Figuras mais doces que eu conheci na minha vida.
0: Grande torcedor figura, do Fluminense.
1: Grande companheiro. Muito bem. Hoje, de novo, teremos um chuveiro sortido. Aliás, temos a nossa velha vinheta do chuveiro para rodar?

0: ou não temos? Eu estou mandando para o chuveiro, companheiros, mas peço a colaboração de vocês para acrescentar, se vocês acharem necessário, o Gabigol. Porque o Gabigol fez um gol, 3-0 para o Santos contra o Vitória, tirava o Santos de vez da zona do rebaixamento. Correu, comemorou, junto com a torcida, tomou um cartão amarelo, porque subiu na grade, porque não sei o quê, essas bobagens, né, dos regulamentos. Mas ao voltar para o meio de campo, virou-se para um torcedor que o criticava durante o jogo e, como diz o VAR, pegou nas partes íntimas. E foi expulso de campo. Deixou o Santos com 10, o Santos tomou um gol, se tomasse 2, teria voltado para a zona do rebaixamento. E o que aconteceu ao sair de campo? Foi calorosamente aplaudido. Por gente igual a ele, evidentemente. Da mesma maneira que no dia seguinte, no Maracanã, a torcida uniformizada, organizada pela CBF e paga pelos seus patrocinadores, cantava a Copa do Mundo é Guerra. E vai com esse espírito para os Estados Unidos. A Copa é Guerra. Aí eu pergunto, este é um sintoma de um país que está doente a ponto de ter quem vote no miliciano da rachadinha?
1: Olha, ô Juca, vamos por partes, como diria o esquartejador. Muitos lances aconteceram, vários jogadores foram punidos por essa coisa da parte íntima, de sei lá o quê. Isso ele não aprende, isso ele não viu o noticiário. Ele está acima disso aí. Acha que pode fazer qualquer coisa. Sabe? Ganha muito. Rapaz, o Gabigol é reserva praticamente do Santos. Ganha uma fortuna por mês. Está com boi na sombra, sabe? E tem um comportamento cafajeste. Não é de hoje, sabe? Depois que ele saiu do Flamengo, nunca mais jogou nada. E essa cor de torcida organizada, eu assim, vir com isso também, desse movimento verde e amarelo, não é o mundo que nós estamos vivendo hoje, sabe? O mundo que nós estamos vivendo, infelizmente. Mas olha, eu passo por cima disso tudo. Sabe por quê? Nós estamos no poder e vamos ganhar a próxima eleição.
0: É isso aí. E segunda-feira estaremos de volta.
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